0: ali com concursadas que o Senhor preparou. Entre 14 mil pessoas, o Senhor preparou essa bênção, esse presente de aniversário para mim, onde eu louvo, exalto e engrandeço o nome do Senhor, porque o Senhor, Ele é fiel, né? O Senhor, Ele honra aquele que coloca a sua fé. Eu me emociono bastante, porque foi bastante difícil. Eu consegui a passagem, consegui as documentações, e eu não imaginava que o Senhor ia abrir uma porta tão grande para mim assim. E o Senhor abriu, me honrou entre 14 mil pessoas, e hoje eu estou abençoando a casa do Senhor com os meus votos, com os meus dízimos, com as minhas ofertas, porque é um presente de aniversário que Ele me deu, e isso eu vou levar para a minha vida. E assim como eu ouvi o testemunho da outra irmã, que ela foi abençoada com essa porta de trabalho, eu também estou fazendo meu testemunho para que todos venham ouvir e também alcançar essa porta de emprego ou tudo aquilo que os irmãos desejarem da parte do Senhor, porque Ele é Deus e Ele pode realizar tudo aquilo que nós pedimos e muito além. Eu agradeço a oportunidade que o Senhor me concedeu, está levando meu testemunho para todos os ouvintes do programa Voz da Libertação. Agradeço por testificar desta benção no nome do Senhor Jesus. Meu nome é Roselane, eu moro na cidade de Viamão e agradeço essa oportunidade. Deus abençoe a todos. Para a glória de Deus, eu conto esse testemunho.
1: Neuza, a minha benção é que a minha filha tem um comércio, uma pequena empresa, né? E ele estava assim falindo. Do dia que ela esteve aqui, irmão, mas eu preciso de ver, deslanchou o comércio dela. Irmão, ela estava com um monte de boleto para ser pago. Ela não estava conseguindo, e cobrador, sabe? E dificultou as vendas. Do momento que ela esteve aqui, irmão, ela foi uma benção. Mas foi uma benção mesmo, mas deslanchou tudo, tudo, tudo. Na vida dela, ela pagou as contas dela, está tudo em dia. Deus entrou com a providência. E hoje eu vim, né, cumprir com o voto que ela havia prometido com o Senhor e eu também. A minha filha, essa que é a pequena empresária, o nome dela é Lisandra Martins de Souza. Eu moro no Jardim Sônia, Rua Pinhal de Porto Mar, número 10.
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8: A parte sim, ouvintes do programa Voz da Libertação, este que vos fala, seu irmão em Cristo, pastor Alexandro Lima. Gostaria de convidar todos vocês que nos escutam neste momento para participar conosco da programação O Espaço do Presidiário, espaço ao qual venho a todas as quarta-feiras, no horário das 21h30 até as 22h30. Onde estaremos fazendo a oração da justiça de Deus. Você vai enviar o seu pedido de oração. Você que tem algum parente preso, você que tem um filho, uma filha.

0: o esposo, esposo, pai, a mãe, você que tem um tio, você que tem um parente, ou tem um amigo preso, você vai enviar o seu pedido de oração para o WhatsApp 21 974 17 45 17. Vou repetir: 21 974 17 45 17. 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
1: Minha mente sumiu. Por quê? Elas entraram em um nível de possessão tão grande, mas tão, deram tanto lugar ao inimigo aqui na cabeça, a ponto do diabo se assenhorar da vida da pessoa e dominar todo o corpo. A gente já viu relatos de empresários, grandes empresários, que eles não sabem como assinaram contratos que perderam milhões. Fecharam negócios, ficaram num prejuízo, eles não se lembram que eles assinaram aquele contrato. Por quê? Porque o diabo entrou na mente da pessoa e incorporou e fez o camarada assinar o contrato que perdeu milhões. Ele disse: pastor, eu em sã consciência nunca faria isso, mas eu fiz, hoje eu estou no prejuízo. Você vê como é que o diabo ele age? Ele age na cabeça da pessoa. É por isso que Deus, sabendo de tudo isso, ele deu o quê? A palavra dele. Deus, sabendo de tudo isso, ele fala: não, não vou deixar o meu filho, a minha filha, perecer, ser dominada por isso. Eu vou dar a palavra. Mas a minoria se importa com a palavra de Deus. Então, as pessoas colhem os frutos das suas escolhas. Porque se elas deixam de lado a única coisa que pode mudar a vida delas, automaticamente elas estão abrindo a porta para o diabo entrar. E Deus não quer que isso aconteça na sua vida. Quem entendeu, diga amém. Então agora eu quero fazer uma oração pela tua cabeça. Pela tua cabeça. Pela tua mente. Para que através dessa oração, a palavra de Deus venha ter acesso livre na sua cabeça. E todo mal venha ser jogado por terra. Você tem que fazer a sua parte. Nós temos que fazer a nossa parte. Nós temos que fazer a nossa parte. A minha parte é eu ler a palavra de Deus todo dia. Todo dia. Quanto mais eu leio a palavra de Deus, mais a palavra de Deus ela vai se enraizando dentro de mim. Eu não falo ler a palavra no ponto de vista teológico, estudar o grego, o aramaico, o hebraico. Não, não. É você ali no português mesmo, no João Ferreira de Almeida, você lê: o Senhor é meu pastor e nada me faltará. Ah, então Deus é comigo, Deus não vai me deixar nada faltar. Então eu creio nisso. Assim você vai resolver a maioria dos seus problemas que você enfrenta. Quem entendeu, diga amém. Levanta a mão para o céu. Diga comigo: meu Deus, coloca nas minhas mãos o teu sangue para repreender todo o mal. Coloque as mãos no alto da tua cabeça. Coloque as mãos. O fogo de Deus começa a queimar esses pensamentos ruins que passam pela sua cabeça aí agora. O fogo de Deus entra aí agora e começa a repreender toda obra maligna, espírito maligno que fala na mente dessa pessoa, espírito do inferno que conversa com ela de madrugada, espírito do mal, você que conversa com essa pessoa, mandando essa pessoa se matar, você que conversa com essa pessoa na mente dela, essa pessoa pensa que é ela, mas é você, espírito maligno, eu te repreendo agora. Sai daí, obra maligna, vambora, sai daí, espírito do inferno, sai daí, espírito do mal, sai daí, espírito das trevas, demônio que luta para acabar com a vida dessa pessoa, demônio que luta para destruir a vida dela, demônio que fala na cabeça dela, demônio que fala na mente dela, demônio que está lá dentro daquela casa, espírito das trevas, espírito do mal, espírito, não mole não, espírito das trevas, eu te repreendo agora, espírito maligno que luta na cabeça dessa pessoa, espírito do mal, eu te repreendo agora, espírito maligno, sai dessa mente, sai desse coração, sai dessa vida, sai daí, obra maligna, sai daí, ai daí, obra do inferno, sai daí, sai, obra do diabo agora. Continue com as mãos no alto da tua cabeça aí agora. Continue com as mãos no alto na tua cabeça aí agora. Espírito maligno, espírito que luta na vida dessa pessoa, eu te repreendo agora. Eu te repreendo agora.
2: Não saio.
1: Eu te repreendo. Isso, dá uma segurada aí. Minha irmã, coloca a mão no teu coração. Coloca a mão no teu coração. Uma mulher. Uma mulher. Na sexta-feira passada, fez um trabalho. E esse trabalho foi feito para você cair de cama. E de cama, você iria à morte. Esse trabalho foi feito no cemitério. Lama de cemitério, Jesus me mostra. E a tua fotografia está lá. E Jesus vai lá agora. Porque o mesmo demônio que usou aquela mulher, é o demônio que vai cair por terra aqui agora. Espírito maligno, eu vi aquela mulher colocando a mão naquela lama e pedindo a morte dela. Espírito das trevas, eu te repreendo agora. Espírito do mal, eu te repreendo agora. Pode sair da vida dela agora. Tudo que ela está sofrendo é você, Satanás. É você, espírito maligno. Eu conto um em nome do Pai, dois em nome do Filho, três em nome do Espírito Santo. Pode dar o teu grito da derrota agora, que você não vai matar ela. Rapidinho, Satanás. Rapidinho, Satanás. Meu Deus, aquela lama lá naquele cemitério. Aquela lama lá naquele cemitério. Aquela lama, olha só, meu Deus do céu, ó. Jesus já chegou agora, ó. Jesus já chegou agora, meu Deus do céu, ó. Espírito das trevas, legião do inferno, que prometeu matar ela, pode dar o grito de derrota agora. Pode dar o grito de derrota agora. Eu conto um em nome do Pai, meu Deus do céu, ó. Dois em nome do Filho, três em nome do Espírito Santo. A pessoa que fez o trabalho se arrepiou toda agora. Jesus me mostra a pessoa se arrumando para sair, e o corpo dela se arrepiou agora, porque a obra de macumba é quebrada agora na vida dela. Espírito que atende pelo nome de Pomba Gira, Padilha, olha Jesus trazendo a Pomba Gira aí. Eu conto um em nome do Pai, dois em nome do Filho, três em nome do Espírito Santo. Grita, queima ele, Jesus. Grita, queima ele, Jesus. Grita, queima ele, Jesus. Grita, queima ele, Jesus. Grita, queima ele, Jesus. O que o lama usou, a terra de sangue, de sangue. O que o lama usou, a terra dela, a terra, com a, isso, com o feitiço feito contra a vida dela. Pode dar o grito de derrota. Olha aí que coisa, hein? Grita, queima ele, Jesus. Grita, queima ele, Jesus. Grita, queima ele, Jesus. Grita, queima ele, meu Deus, traz aqui. Grita, queima ele, Jesus.
2: Só tem eu por enquanto.
1: Meu Deus do céu, que coisa, hein? Coloca essas pessoas aqui. Olha aí quem age na sua vida. Quem age na sua vida. Coloca aqui. Quem age na sua vida. Quem não deixa você ser feliz. Quem não deixa você ter paz. Quem não deixa você ter alegria. Jesus repreende agora todos os males, todas as obras malignas, todas as obras do inferno. Fecha os olhos, coloca a mão no coração. Coloca a mão no coração. Vai lá. Coloca a mão no coração. Todo espírito maligno que luta contra a vida dele, todo espírito das trevas que luta contra a vida dele, todo demônio que recebeu na infância para acabar com a vida dele, espírito das trevas, eu te repreendo agora, porque você perde o acesso na vida dele agora. Pode dar o grito de derrota, porque você perdeu a vida dele, Satanás. Você perdeu os caminhos dele, Satanás. Grita queima, Jesus. Grita queima, Jesus. Grita queima, Jesus. Grita queima, Jesus. Grita queima, Jesus. Grita queima, Jesus. Meu Deus, faz agora, meu Pai, a limpa agora em todas as áreas da vida dele. O demônio que atende pelo nome de tranca-rua, o demônio que atende pelo nome de Exu do cemitério, o demônio que prometeu arruinar a vida dele ainda esse ano, pode dar o grito de derrota agora. Todos os demônios agora, todos os demônios, demônio da depressão, o demônio do medo, o demônio da ansiedade, pode dar o grito de derrota agora. Eu conto um em nome do Pai, eu conto dois em nome do Filho, eu conto três em nome do Espírito Santo. Grita queima ele, Jesus. Grita queima ele, Jesus. Grita queima ele, Jesus. Grita queima ele, Jesus. Sabe que Jesus me mostrou? Uma legião lá na porta. Está lá na porta. E Jesus vai trazer agora essa legião. Jesus vai trazer agora essa legião, porque ele sai daqui livre e liberto. Eu conto um em nome do Pai, dois em nome do Filho. Busca lá, Jesus. Busca lá, Jesus. Busca lá, Jesus. Toda a legião do inferno, toda a legião maligna. Sabe o que Deus falou comigo? Quando ele tinha 6 anos de idade, a foto dele foi levada para dentro de um terreiro. E naquele terreiro foi pedido para uma entidade se assenhorar da vida dele. E Jesus falou comigo que hoje a macumba que foi feita quando ele tinha 6 anos, Jesus está jogando por terra agora. Jesus está jogando por terra agora. Espírito do inferno, você perdeu a vida dele. Perdeu. Segura que vai chegar uma legião aí, ó. Segura que vai chegar uma legião aí. Espírito das trevas que recebeu contra a vida dele, pode dar o teu grito de derrota aqui agora. Pode dar o teu grito de derrota aqui agora. Grita queima, grita queima, grita queima, grita queima ele. Olha Jesus trazendo aí, olha Jesus trazendo aí toda a legião do inferno, toda obra maligna, toda obra do mal, sai agora em nome de Jesus Cristo. Levante a mão para cá, vamos expulsar todos esses demônios agora. Qual o teu nome, Satanás? Qual o teu nome? Hã?
2: Irá da estrada.
1: Seu nome?
2: Pombagira da Estrada. Ganhei a vida dela.
1: Você ganhou, tá. E você, qual o seu nome, hein, Satanás? Fala aqui, rapidinho. Bota aqui, Paulinho, por gentileza. Qual o teu nome, hein, Satanás? Fala! Rapidinho. Fala o teu nome, rápido!
2: Não.
1: Fala o teu nome.
2: Vamos no cemitério, vou matar. Eu vou matar ela!
1: Grita, queima ele, Jesus. Grita, queima ele, Jesus. Grita, queima ele, Jesus. Grita, queima ele, Jesus. Grita, queima ele, Jesus. Grita, queima ele, Jesus. Sai dele, espírito da morte. Sai, sai, sai, sai, sai. Sai, sai, sai, sai, sai, sai. Sai, sai, sai, sai, sai. Ora aí. Sai, sai, sai, sai, sai, sai, sai. Ora aqui também. Isso. Sai, sai, espírito da morte. Sai, sai, sai, sai, sai. Sai, sai, sai, sai, sai, sai. Levanta a mão pra cá. A partir de hoje, todos esses demônios, sai da vida dessas pessoas agora. Sai da vida dessas pessoas. Pessoas agora, levanta a mão para cá, grita queima ele, Jesus. Grita queima ele, Jesus. Grita queima ele, Jesus. Grita queima ele, queima ele, queima ele, queima ele, queima ele, queima ele. Aqui, Paulinho, grita queima ele, Jesus. Grita queima, até dar o grito de derrota. Grita queima, grita queima, grita queima. Grita queima, queima, queima, queima, queima, queima. Grita queima, queima, queima, queima, queima. Até dar o grito de derrota. Grita queima, queima, queima. Queima, queima, queima. Grita queima, queima, queima, queima, queima, queima, queima, queima. Aí você é queimado mais um pouco. Grita queima ele, Jesus. Grita queima ele. Você também é queimado agora. Grita queima, Jesus. Grita queima. Grita queima, queima, queima, queima, queima. Sai todo mal. Sai todo mal. Em nome de Jesus. Vitória garantida na sua vida. Diga vitória garantida. Vitória, levanta a mão em direção à tua casa. Levanta a mão em direção ao teu lar. Diga comigo, meu Deus, meu Pai, vai agora na minha casa e me dá a vitória. Começa da glória, glória, glória, glória, glória a Deus. Começa da glória, glória, glória, glória, glória a Deus. Glorioso Deus e eterno Pai, vai na casa dessa pessoa, livra meu Pai de todos os males, repreende meu Pai toda a força do adversário, opera ó Pai na vida de cada um, joga por terra as obras malignas e me dá a vitória, em nome de Jesus Cristo. 14 pessoas que você já tem motivo para comemorar, porque Jesus acabou de te entregar uma grande vitória, você crê? Levanta a mão para dar glória. Levanta a mão para... Eu quero ouvir um testemunho. Sei que tem testemunho para contar. Eu quero ouvir um testemunho rapidinho. Rapidinho. Você que tem testemunho para contar. Que foi abençoado. Deixa eu ouvir seu nome, minha irmã.
3: É Maria de Fátima. Eu trouxe meu sobrinho aqui. Meu sobrinho era do tráfico. Ele ficou 25 anos preso. Aí ele foi solto. Aí começou a usar a tornozeleira. E a justiça queria pegar ele, prender ele de novo. Eu trouxe ele aqui, o pastor orou ele. Aí, graças a Deus, teve audiência com ele de novo. Ele tá livre da justiça. Tirou a tornozeleira e já tá livre.
1: Jesus,
3: não tá devendo mais nada.
1: Jesus entrou com a vitória. Não deve mais nada.
3: Não.
1: Pode bater palma e dar glória a Deus. Cadê? Testemunho que eu quero ouvir. Você que foi abençoado. Isso, deixa eu ouvir o testemunho dela. Seu nome, minha irmã.
4: Glaucia.
1: O que aconteceu, irmã Glaucia?
4: Então, meu filho estava trabalhando, que ele foi empregado, ele é corretor, e era um pedido que eu tinha feito a Deus, e ele conseguiu. E quando foi, depois de 5 meses, essa mesma pessoa que contratou meu filho, dispensou ele. E aquilo, irmão, aquilo me impactou a mim e meu filho também. Ele, eu comecei a botar diante de Deus, trouxe aqui também os pedidos de oração. E o Senhor me deu o louvor da Melissa, agindo Deus. E ali Deus começou a agir. E eu, outro hino também, espera só mais um pouquinho. Não demorou muito. O Senhor restituiu o emprego num lugar melhor, o mesmo emprego. Mas ele restituiu o emprego dele que ele tinha perdido.
1: Jesus deu vitória. Vale a pena buscar.
4: Vale a pena.
1: Pode bater palma e dar glória a Deus. Pode. Mais alguém vai contar testemunho? Rapidinho. Tem mais alguém que vai contar testemunho? Olha que tem gente aí que Deus abençoou, hein? E Jesus está tocando em você para contar o testemunho. Você vai deixar a oportunidade passar? Isso, mais alguém? Não tem ninguém? Que Deus abençoe. Ouvinte, sexta-feira vai estar aqui. Isso, sexta-feira vai estar aqui o grupo Vozes da África. E esse grupo vai vir adorar a Deus. E esse grupo vai orar pela sua vida, mandando todo mal embora, toda obra maligna embora. Isso, você que tem fé de vir sexta-feira com a foto da sua família, venha, porque Deus vai fazer grandes coisas nesse lugar, amém? De qual país, Paulinho, que eles são? Oi? São Tomé e Príncipe. Então eles são de São Tomé e Príncipe, do continente africano. Eles vão estar aqui, isso, intercedendo pela nossa vida, tanto de manhã quanto à noite. Venha em nome de Jesus Cristo. Pode bater palma e dar glória a Deus. Deus abençoe o estúdio. Deus abençoe. Fique de pé, oração da fé, levanta o voto do livramento.
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0: Se, pois, o Filho vos libertar, verdadeiramente sereis livres. São palavras de Jesus no livro de João, capítulo 8, 36. Agora no programa A Voz da Libertação, momento dos presidiários.
1: A paz do Senhor, ouvintes do programa Voz da Libertação, esse que vos fala, seu irmão em Cristo, pastor Alexandro Lima. É, a partir de agora, estaremos com todos vocês aí que estão nos ouvindo, nesta programação, o Espaço dos Presidiários, né? Programação a qual venho a todas as quarta-feiras, no horário das 21h30 até as 22h30. Então, a partir de agora, estaremos com todos vocês que estão nos ouvindo aí, né? Você que é mamãe, você que é papai, você que é esposa, esposa, filho, você que é parente de alguém que se encontra dentro do presídio, você que está aí dentro desse presídio, dentro desta penitenciária, receba um abraço bem apertado do seu irmão em Cristo, pastor Alexandro Lima, e louvado seja o nome do Senhor neste momento, né, iniciando esta programação. Nós vamos iniciar hoje, né, com oração, nós vamos falar com Deus, né, pedir a Deus para tomar a direção desta programação, para que o nome dele venha a ser glorificado, para que não seja somente mais uma programação, que não seja somente mais um dia, né, mas que o louvor, que a palavra, que as orações que serão feitas aqui no decorrer desta programação, ela venha chegar até aí onde você está, seja dentro do presídio, seja dentro da penitenciária, seja dentro da cadeia, seja na rua, seja dentro deste automóvel, dentro da sua casa, dentro do seu local de trabalho, mas que venha chegar com a unção de Deus, venha chegar com o poder de Deus, venha chegar com o amor de Deus em seu coração. Então, a partir de agora, vamos orar, vamos falar com Deus.

0: Chegou a hora de falar com Deus. Os nossos irmãos e irmãs, privados da liberdade física, porém, a sua alma está livre diante do Senhor. Por isso, vamos falar com Deus agora.
1: Senhor nosso Deus e nosso Pai, Pai de nosso Senhor e Salvador Jesus Cristo, meu Deus Santo, Deus de poder e glória, meu Deus, aqui estamos mais uma vez nesta programação, meu Pai, esta programação que vem ao ar todas as quarta-feiras, que o Senhor preparou este espaço, o espaço do presidiário, Senhor, um espaço a qual o Senhor tem preparado para que a Tua palavra venha chegar em cada presídio, Senhor, em cada cadeia, em cada penitenciária do estado do Rio de Janeiro. Esse espaço reservado também para a família deste preso, Senhor. Meu Deus, toma nossas vidas nas Tuas mãos. Tudo aquilo, Senhor, que for falado dentro desta programação, cada momento de louvor, cada momento de oração, cada momento da palavra, meu Senhor, meu Deus, que o Teu nome venha a ser glorificado, meu Pai, que esta palavra venha chegar, esta programação venha chegar dentro deste presídio, venha chegar, meu Pai, dentro desta penitenciária, meu Pai, onde está este homem, esta mulher presa, meu Pai, ó, meu Deus querido, Deus poderoso, que haja libertação, meu Pai, que haja transformação, meu Deus, que haja poder de Deus, que haja manifestação do Teu Espírito Santo, ó Pai, para que esta pessoa venha sair liberta, venha sair transformada, meu Pai, pelo poder do nome do sangue de Jesus, meu Deus, toma esta programação nas Tuas mãos, meu Pai, toma o pastor Luiz Amaro, que está aqui conosco, meu Deus, toma o pastor Antônio, que hoje não foi possível estar aqui conosco, mas que o Senhor possa abençoar, possa guardar, em nome de Jesus Cristo, meu Pai, guarda também, abençoa os nossos ouvintes de casa e abençoa todos os privados de liberdade, em nome de Jesus, é o que eu te peço e já te agradeço, amém e amém, Senhor Jesus.

Ouvintes, você que está nos ouvindo neste momento, gostaria que você enviasse o seu pedido de oração, né? Já está, a oportunidade já está aberta aqui, já estamos com nosso telefone disponível, o WhatsApp está disponível, né? Para você que está nos ouvindo, louvado seja o nome do Senhor, você vai enviar o seu pedido de oração e nós vamos já estar orando ao seu favor, né? Você que está aí, você que está aí com um filho preso, com uma filha presa, com algum parente seu preso ou um amigo preso, você vai enviar o seu pedido de oração para o WhatsApp 21 974 17 45 17. Você vai enviar o seu pedido de oração.

0: humana pelos privados de liberdade, né? Pelos privados de liberdade. E hoje nós vamos ter uma novidade aqui, né? Que hoje nós também vamos fazer uma oração pela família dos privados de liberdade, pela família dos presidiários, né? Por esta mãe que tem clamado constantemente por este pai, por este filho, esta filha, esse esposo, essa esposa, que tem orado pelo seu parente, né? Nós vamos orar por você, você mamãe, você papai, vamos já fazer a oração, da família, né? Porque sabemos a dificuldade que muitas vezes você enfrenta para estar ali, para visitar o seu filho, a sua filha, para visitar seu parente. Nós sabemos da insistência, do amor a qual você tem pelo seu parente que se encontra preso atrás das grades, e sabemos que não é uma vida fácil. Então nós vamos orar para que Deus venha te dar força, para que Deus venha continuar te dando coragem, para que Deus venha continuar, né, colocando amor no teu coração, aquele carinho pelo seu parente, e certamente o Senhor irá recompensar a cada um de vocês. Então pode enviar o seu pedido de oração, que nós vamos estar orando. Não ligue, né? Mas você pode enviar o seu pedido através do WhatsApp, pode ser escrito ou pode ser em áudio, né? Se você mandar o seu pedido em áudio, nós vamos colocar aqui, né? E depois nós vamos estar orando. Também você que já tem um testemunho para contar hoje, já nós vamos soltar alguns testemunhos, né, de pessoas que pediram oração nesta programação, né? Pediu oração e logo depois essa pessoa mandou a mensagem novamente contando a bênção de Deus. Porque é importante, ouvinte, você não somente pedir oração, não somente enviar o seu pedido de oração, mas é importante também, quando Deus te abençoar, quando Deus tirar aquela pessoa da cadeia, você também testemunhar daquilo que Deus fez, né? Você vai testemunhar daquilo que Deus fez. Então agora, para você ver o que Deus tem feito na nossa programação, o que Deus tem feito através dos pedidos de oração que você envia para a nossa programação, onde estamos orando, fazendo aquela oração da justiça de Deus, você vai ouvir um pedido de oração e você vai ouvir o testemunho desta mãe a partir de agora.
1: Gostaria de saudar os irmãos com a santa e gloriosa paz do Senhor Jesus. Meu nome é Almir Oliveira. Gostaria de estar pedindo orações pelo meu filho, o Fábio Henrique de Oliveira, que se encontra no presídio Sá Carvalho, em Bangu, na galeria G7. Eu conto com as orações de um irmão em nome de Jesus.

É, ouvinte, houve um pequeno probleminha aqui, mas já já vai ser solucionado, está sendo solucionado esse problema, e a gente vai estar colocando já já para você ouvir o pedido de oração. Então não deixe, mande o seu pedido de oração. Você que também teve, já passou pelo sistema prisional, né? Já teve preso, lá você conheceu Jesus através da palavra de Deus que foi pregada ali, né? A gente já soltou vários testemunhos, toda semana a gente tem soltado um testemunho, soltamos do nosso irmão Jefferson, soltamos do nosso irmão cooperador Carlos, né? Pessoas que passaram pelo sistema prisional e são testemunha viva daquilo que Deus, certamente, ele pode fazer, ele pode realizar na vida daqueles que perseveram na sua presença, naqueles que perseveram em buscar o Senhor. Então você que já passou pelo sistema prisional, né? Então você vai enviar o seu testemunho, envia seu testemunho, porque através do seu testemunho, outras pessoas irão conhecer Jesus.

através daquilo que Jesus fez na sua vida, outras pessoas irão conhecer Jesus. Outras pessoas irão testificar do poder de Deus. Através do seu testemunho, outras pessoas serão libertas, outras pessoas serão transformadas. Então é importante você contar aquilo que Jesus fez, irmão. Porque milagre, só quem faz é Jesus. É só Jesus que pode trazer à existência aquilo que não existe. Só Jesus pode mudar o seu estado atual, assim como mudou o estado atual ao qual se encontrava o salmista, quando diz no Salmo 40, a partir do versículo 2, o salmista chegou a dizer: estava no charco de lodo, estava no fundo do poço, em outras palavras, estava eu no lamaçal do pecado, o Senhor me tirou do charco de lodo, me tirou do fundo do poço, colocou meus pés sobre uma rocha e firmou meus passos. Colocou um novo cântico nos meus lábios, seja, e através do seu testemunho, muitos iriam glorificar o nome do Senhor Jesus Cristo. Essa é a importância do seu testemunho, a importância daquilo que Deus faz, né? Porque essa programação, ela é voltada para você, especialmente voltada para você, meu irmão, minha irmã, que se encontra presa aí nesse presídio masculino, você que se encontra presa aí nesse presídio feminino, ali no Oscar Esteves, ali no maternal infantil, ali no Djanira Dolores, né? Essa programação é feita especial para você, que se encontra nesse estado, muitas vezes rejeitado, desprezado pela sociedade, por aquilo talvez que você cometeu, ao qual você se encontra aí hoje pagando por aquilo que você fez. Mas eu quero dizer para você, um dia o Senhor irá te tirar daí, vai tirar daí, mas vai tirar você transformado, você liberto, você lavado e remida pelo poder do sangue de Jesus. Então manda o teu testemunho, envia o seu testemunho para o WhatsApp 97417 4517. Eu vou repetir para você ficar bem gravado isso na sua mente: 21 97417 4517.

0: Não havia. Glória a Deus. Nós vamos agora à participação. Nosso irmão Luiz Amaro, né, que vai dar sua participação, expressar sua alegria dentro desta programação, o Espaço do Presidiário. A palavra está com nosso irmão, pastor Luiz Amaro.
1: Graças a Deus. Eu também passo por aqui, quero cumprimentá-los, os nossos irmãos presidiários, com a paz do Senhor Jesus Cristo, todos os ouvintes do programa Voz da Libertação. Nosso pastor Alexandre Lino, que está presente, a irmã que está modulando o som, com essa paz maravilhosa que vem de Cristo Jesus. Queridos irmãos presidiários, eu tenho uma palavra para vocês, vinda da parte de Deus, que se encontra aqui no livro de Lucas 8, 19, que fala sobre a família de Jesus. E foram ter com ele a sua mãe e seus irmãos, e não podiam aproximar-se dele por causa da multidão. E foi-lhe dito: estão lá fora tua mãe, teus irmãos, que querem ver-te. Mas respondendo ele, disse-lhe: minha mãe e meus irmãos são aqueles que ouvem a palavra de Deus e a executam. Olha, irmãos presbiários, presta atenção. Ou como Deus o ama. O amor de Deus é grande por todos os presbiários. A batalha está travada porque Deus quer a tua libertação. Deus não criou o homem e a mulher para ser escravo do pecado. Não, mas para adorá-lo na beleza da sua santidade. E para que isso aconteça, querido, tem que ter arrependimento de pecado. Tem que ter abandono do pecado. Tem que excluir para fora da nossa vida tudo que não agrada o nome de Deus. Porque Deus não ama o pecado, Ele ama o pecador, mas o pecado não. Então, se você almeja ser liberto daí, voltar para o teu lar, para a tua família, para um lugar onde você sempre sonhou estar em paz, e o inimigo vem te roubou, é necessário que isso aconteça. Porque a palavra de Deus, ela não mente. Ela revela aqui no livro de 2 Crônicas 7, 14 ainda, que se o meu povo, que se chama pelo meu nome, se humilhar e orar e buscar a minha face e se converter dos seus maus caminhos, então eu ouvirei dos céus, perdoarei os seus pecados e sararei a sua terra. Querido, em nome de Jesus Cristo, exclui hoje da tua vida para fora tudo que for negativo, tudo que não louva o nome do Deus o qual te criou desde o ventre da tua mãe. E o que Deus requer de mim, de nós, é nossa sinceridade, fidelidade e temor a Ele, para que Ele possa trabalhar em nossas vidas. Está entendendo, queridos? Era para ontem a sua libertação, mas ainda dá tempo. Porque segundo a palavra, aquele que confessa e deixa, alcança misericórdia. Tá bom, amado? Olha para frente, não olha para trás. Lembra-te que você tem um Deus. E esse Deus que te ama, Ele livrou você da armadilha do inimigo. O inimigo tentou levar você, tentou te destruir. Mas Deus atravessou na frente e disse: não, esse é meu, essa é minha. E te libertou. Você talvez se ache que não, mas você se livrou daquela armadilha do inimigo porque Deus foi contigo. E agora o que Deus requer de você é só isso. Condena esse miserável, abandona esse pecado que fala na tua mente, no teu coração. Você bota para fora e procura adquirir uma aliança com Deus. Se você ainda não aceitou como seu Salvador, a oportunidade está aí, querido. Aceita Ele, abre o teu coração, dá lugar para Ele. Ele vai te libertar. Tem libertado muitos, graças a Deus. Eu muito me alegro porque a semana passada teve aqui na mesa da justiça, aonde eu oro toda segunda-feira, por todos os presidiários, né? De meio-dia às três, na mesa da justiça, recebi um abraço de um ex-presidiário que estava preso, mas Deus soltou ele. Graças a Deus, está livre no meio da família para servir a Deus. Não pode voltar atrás. Tá bom, querido? Aceita ele. E você que já aceitou, cuida da palavra, zela da palavra. Come a palavra, vive a palavra. Quem bebe, quem vai receber o alvará de soltura é você. Tá bom, querido? Mas para isso, para que isso aconteça, você precisa ser fiel. O Deus que você crê nele, que você confia nele, que não basta só crer e confiar. Temos que praticá-lo, a vontade dele, para que nós sejamos libertos. Tá bom, querido? E eu quero orar por vocês, que a minha passagem por aqui sempre pelos presidiários é para orar. Nós estamos jejuando, consagrando a nossa vida, todo o ministério orando para que Deus venha libertá-lo, os presidiários. Mas essa parte é necessária vocês fazerem. Tá bom, querido? Dê um passo para ele, aceita ele. Você que não aceitou, e você que já aceitou, mas que está coxando em dois pensamentos, não sabe se vai, se fica, é necessário jogar por terra de uma só vez o teu adversário. Então, vamos aceitar Jesus, vamos? Dá um passo para ele. Fala comigo, Senhor Jesus, perdoa os meus pecados e tem misericórdia da minha alma, porque o inimigo da minha vida, ele quer destruir a minha vida, mas eu não dou para ele não, mas para o Senhor Jesus eu dou. Oh Pai, faz aquilo que eu não posso fazer, eu te aceito como meu Salvador, renova meu nome lá no céu, no livro da vida, sela com teu sangue, para que eu tenha direito à salvação e à vida eterna. Fala comigo, Senhor Jesus, vê se há sinceridade no meu coração. E a partir de agora, o meu corpo, a minha alma, o meu espírito é para te servir. Porque eu quero a minha salvação. Amado, nessa oração que eu vou fazer por vocês aqui agora, eu tenho certeza que esse inimigo que fala no teu ouvido, que para você não tem mais jeito, ele está derrotado. Sabe por causa de quê? Porque a partir desse momento, você está fazendo uma aliança com Deus. E dentro dessa aliança, a sua vida vai ser preparada para o encontro com Cristo quando ele vier nas nuvens para buscar a tua igreja. Tá bom, querido? Em nome de Jesus, eu quero orar por você, viu? Eu vou levantar uma oração agora por vocês. Não olha para trás. Olha unicamente para ele. E ele vai te libertar. Eu quero orar por vocês, tá bom? Soberano Deus, eterno Pai, Pai de nosso Senhor e Salvador Jesus Cristo, eu oro pelos nossos irmãos presidiários. Toma eles nas tuas mãos, ó Pai. Joga por terra esse inimigo que vem lutando todo dia, todo momento, contra a vida dele, a vida dela, dizendo que para ele não tem mais jeito. É mentira de Satanás. Porque quem morreu na cruz do Calvário por vocês, presidiários, não foi o diabo, foi Jesus Cristo. E por esse motivo, agora, você está quebrando essa aliança que você tinha com Satanás. É quebrada agora, em nome de Jesus Cristo. E você recebe a sua vitória diante de Cristo. Mas fala comigo ainda. Se você pode falar em palavra, fala. Se não pode, fala em espírito. Fala comigo três vezes assim, ó. O Senhor Jesus te repreenda, Satanás. O Senhor Jesus te repreenda. O Senhor Jesus te repreenda. Cai por terra. Toda força maligna, tudo que vem na contramão, inveja, falsidade, traição, mentira, espírito do engano, cai por terra. Ainda fala comigo, o sangue de Jesus te repreenda. Sai daí, legião. O sangue de Jesus te repreenda, cai por terra. O sangue de Jesus te repreenda, para o abismo. O sangue de Jesus te repreenda, sai da mente desse homem, da mente dessa mulher. o sangue de Jesus te repreenda. Sai daí, legião. Espírito da morte, demônio assassino. O sangue de Jesus te repreenda. O sangue de Jesus te repreenda por terra. Em nome de Jesus, sim. Toda maldição quebrada. Em nome de Jesus Cristo. Eu quero orar ainda pela diretoria mundial da Santa Igreja Deus e Amor. Eu oro pelo presidente dessa obra, nossa irmã Ireni Oliveira de Miranda, a presidente. Eu oro pela vice-presidente Débora Miranda de Almeida. Toma tua filha nas tuas mãos. Pai, cobre com teu sangue nosso pastor Norival de Almeida. Cobre com teu sangue essa família Miranda. Papai, que quando teu filho estava na terra, carregava essa família, meu Pai, no joelho, na oração, no jejum. Ó Pai, e agora ele não precisa mais de oração, porque o Senhor colheu para ti, mas a família dele precisa. Pai querido, eu oro também pelo nosso pastor Antônio dos Santos, aqui no Rio de Janeiro, Senador Pompeu 27, aonde ele é responsável pelo estado do Rio de Janeiro. Abençoa teu filho, Pai, com dupla honra, em nome de Jesus. Ó Deus, em nome de Jesus, ó Pai, eu só tenho que te agradecer. Porque está revelado aqui no livro de Lucas, 1:37, que para Deus não há impossível. O Senhor revela ainda mais dizendo, ó Pai, aqui ainda no Salmo 91:7, 1.000 cairão ao teu lado, 10.000 à tua direita, mas tu não serás atingido. Senhor, joga todo o laço do inimigo contra essa diretoria, contra esse ministério, por terra. Ó Deus, em nome do teu filho amado Jesus, guarda, meu Pai, a diretoria mundial, nos quatro cantos da terra. Os diretores, ó Pai, que trabalham, os trabalhadores que batalham em prol dessa linda obra. Pentecostal, Deus amor, guarda seus filhos, papai, guarda esse ministério, guarda a diretoria mundial nos quatro cantos dessa terra, papai, peleja, guerreia por esses ungidos, para que o nome do Senhor mais e mais seja glorificado. Ó Deus, muito obrigado por tudo, abençoa nosso pastor Antônio, que não foi possível estar presente, mas onde ele estiver, guarda ele. Nosso pastor Alexandre Lino, responsável por esse trabalho, que está presente aqui, e família dele também. A nossa irmã que está modulando o som, guarda ela, a família dela, em nome de Jesus, para a honra e glória do teu santo nome, Pai. Eu oro também pela minha esposa, que o Senhor possa guardá-la, a nossa irmã Martinha e toda a família, para a honra e glória do teu santo nome. Eu oro, papai, pela minha família, pela nossa família. É um prazer que eu tenho entregar na mão do Senhor, porque eu sei que o Senhor é um Deus zeloso e a porta que o Senhor abre, ninguém fecha. Mas a porta que o Senhor fecha, ninguém abre. Obrigado, Deus, em nome de Jesus. Segunda-feira que estou no centro da cidade, diante da mesa da justiça, na frente do altar, de meio-dia às 3, em Santa Consagração. Vem conosco, meus irmãos, minhas irmãs, vamos levar nossa vida diante de Deus na oração, no jejum. Assim sejam mais que vencedores, em nome de Jesus.
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0: É, irmão, estamos aqui com vocês, pastor Luiz Amaro também, né, nesta programação. Louvado seja o nome do Senhor e continue enviando o seu pedido de oração, que nós vamos já já orar, fazer a oração da justiça de Deus. Agora nós vamos, né, ao pedido de oração da nossa irmã Sueli, e logo em seguida nós vamos estar colocando o testemunho dela, nossa irmã Sueli. Então agora nós vamos ouvir o pedido de oração e o testemunho da serva de Deus.
1: Irmã Sueli, moro em Itaboraí e eu peço ajuda em oração pelo meu filho Miguel, que se encontra preso no presídio Alfredo Trajano Bangu 2. Peço ajuda dos irmãos que possam me ajudar em oração. Vai fazer 3 anos agora, em julho, ele está preso. Pedindo a Deus para que Deus liberte o meu filho, que traga ele transformado para a glória do nome do Senhor. E obrigado a vocês.
2: A paz do Senhor, boa noite para os irmãos. Eu quero primeiramente, né, agradecer a Deus e agradecer aos irmãos que tanto oraram, né, me ajudaram em oração. Eu sou a mãe do Miguel aqui, que estava, né, sempre pedindo oração. E desde o primeiro dia que eu assisti o programa Espaço dos Presidiários, eu comecei a pedir oração por ele. Os irmãos oraram, pastor Alexandre fazendo a oração da justiça, o que era para ser lá só para 2028, ele saiu agora, graças a Deus, no dia 12, pela misericórdia do Senhor. Deus ouviu as nossas orações. Eu quero agradecer muito, muito os irmãos, e dizer para quem tem, né, seu filho, esposa, um parente também preso, ora, pede a Deus, não desiste, porque Deus ouve no momento certo, Deus faz milagre. Foi o que Deus fez na minha vida. Eu louvo ao Senhor e agradeço, né, agradeço muito aos irmãos do Espaço Presidiário, que ora, não que tem orado e nos ajudado em oração. Que Deus continue abençoando vocês e esse trabalho que é lindo e maravilhoso. Amém.
0: É, ouvinte, aí está aí o pedido de oração. Nossa irmã Sueli, né, está sempre nos acompanhando nesta programação, e ela estava sempre pedindo oração pelo Miguel, que até então estava ali no Alfredo Trajano, ali no Bangu 2. Depois ele foi ali para o semiaberto, ali para o Muniz Sodré, né? Foi ali para o Muniz Sodré. E depois ela enviou o seu testemunho, né, que Deus já tinha tirado ali o Miguel, ali do Muniz Sodré. O Miguel já estava em liberdade. Louvado seja o nome do Senhor. E já já eu creio que ela vai também enviar o testemunho da obra de Deus, a qual Deus está fazendo ali na vida do Miguel. Creio que Deus vai transformar a vida dele, né, e vai ser um homem de Deus para levar a palavra de Deus aonde o Senhor o enviar, né, irmão? Então, a importância de você enviar o seu pedido de oração, a importância de você enviar o seu testemunho. Louvado seja o nome do Senhor. É importante você participar dessa programação. Quantas pessoas estão nos ouvindo agora, né? Pessoas aqui de todo o estado do Rio de Janeiro, de Duque de Caxias, aqui do município do Rio de Janeiro, pessoas ali, né, de São João de Meriti, nossos irmãos ali de São João de Meriti. Também tem pessoas também nos ouvindo ali na Vila Aliança, né? Um abraço ali para nossos irmãos ali da igreja do Pastor Celso, né? Ali um abraço para nossos irmãos ali da Vila Aliança, que Deus abençoe a todos vocês. Então há muitas pessoas nos ouvindo, em breve, né, breve nossos irmãos ali da Vila Aliança vai estar enviando também o seu testemunho, né. Ali tem dois jovens ali que era da vida do crime, ali estavam ali presos ali no Bangu 4, ali no Jonas Lopes, e hoje estão ali congregando com o pastor Celso ali na nossa igreja Deus e Amor, ali da Vila Aliança, né? E eu creio que muito em breve eles vão estar enviando o seu testemunho. Louvado seja o nome do Senhor. E através do testemunho deles, muitos vão estar ouvindo ali no Bangu 4, ali, muitos vão estar ouvindo aqui nos presídios aqui do estado do Rio de Janeiro, e certamente muitos serão libertos, serão transformados. Então continue enviando o seu pedido de oração, continue enviando o seu testemunho para o WhatsApp 21 974 17 4517.

0: Hermes, também gostaria de avisar os nossos irmãos aí do Muniz Sodré, atenção, irmãos aí do Muniz Sodré, atenção, nosso irmão Fábio, nós estaremos com vocês iniciando um trabalho amanhã aí no Muniz Sodré, amanhã, quinta-feira. Deus abriu mais essa porta para a igreja Deus e Amor ali no Muniz Sodré, né? Nós estaremos aí na parte da manhã, atenção, pastor Fábio, atenção, nossos irmãos aí do Muniz Sodré. Então estaremos aí, igreja Deus e Amor, estaremos aí amanhã na parte da manhã. Também gostaria de avisar os nossos irmãos aí do Gabriel Castilho, atenção, irmãos do Gabriel Castilho, né? Nós também vamos estar com vocês agora, a partir de segunda-feira, na parte da tarde, nós vamos estar com todos os nossos irmãos aí do Gabriel Castilho, a Igreja Deus Amor, Deus abriu mais esta porta, né? E nós vamos estar aí no Gabriel Castilho a partir de segunda-feira, e mais esse novo trabalho, mais esse desafio, levando a palavra de Deus, a palavra de vida, a palavra de esperança, a palavra de salvação aqui nos presídios do estado do Rio de Janeiro. Agora nós vamos aos prefixos da rádio e já estaremos retornando com todos vocês dentro desta programação, o Espaço do Presidiário.
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7: Mas aqueles que esperam no Senhor renovam as suas forças, voam alto como águias, correm e não ficam exaustos, andam e não se cansam. Isaías 40, 31.
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0: Cantem de júbilo e se alegrem os que têm prazer na minha retidão. E digam sempre: glorificado seja o Senhor, que se compraz na prosperidade do seu servo. Salmos 37, 27.
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2: Neste momento eu quero convocar a todos vocês para mais um momento de oração. Nós estamos hoje no 17º dia da campanha dos 21 dias de Daniel. Vamos lá, meus irmãos, continuar perseverando. A sua resposta, ela vai chegar. Dobra seus joelhos agora e vamos clamar a presença de Deus. Vou orar pra Deus te dar livramento. Senhor nosso Deus e nosso Pai, mais uma vez, meu Deus, nós estamos aqui diante da tua presença, Senhor, dando andamento nesta campanha de oração, os 21 dias de Daniel. E eu já quero pedir ao Senhor força e graça, meu Pai, para que a cada dia nós possamos dobrar os nossos joelhos na tua presença, ó Deus, para conversar com o Senhor, levar diante do Senhor problemas, situações, que muitas das vezes nós não temos condições para resolver, meu Pai. Senhor, porque nós somos limitados. Muitas das vezes nós não conseguimos resolver algumas situações. E é por isso que nós levamos até o Senhor através das nossas orações. E eu sei que neste momento, ó Deus, tem pessoas orando comigo agora, apresentando ao Senhor situações, talvez simples, outras situações que são tão extremas, meu Pai, que acabam fugindo do controle humano. Meu Deus e meu Pai, aquela situação que o médico já falou que não tem mais jeito. Talvez o advogado também falou, não vamos conseguir. Quem sabe este processo que foi arquivado. Ó, meu Deus e Pai, este lar, meu Deus, que quem sabe já perdeu a esperança, já não tem mais paz, não tem mais comunhão, não tem mais diálogo. E esta família já perdeu a esperança, já desistiram, meu Deus. Mas é por isso que nós clamamos ao Senhor. O Senhor não conhece o impossível. O Senhor tem a solução para cada problema. Porque foi o Senhor quem criou o homem. Foi o Senhor quem criou os céus, criou a terra e tudo o que há. Então o Senhor tem a solução para cada coisa. O Senhor tem o poder de chegar cada coisa no seu devido lugar. Eu quero orar agora, meu Deus, em favor, meu Pai, da nossa igreja. Visita agora desde a maior até a menor congregação que estão espalhadas, meu Deus, no Brasil e no exterior. Visita, Senhor, o conselho deliberativo da nossa igreja, a nossa presidente, a nossa irmã Irene Miranda, a nossa vice-presidente, a nossa irmã Débora Miranda, o pastor Lourival de Almeida, o pastor Jorge Tenório, que compõe o conselho deliberativo. Visita também, meu Deus, o conselho executivo, Senhor, o pastor Milton Almeida, a nossa irmã Ilza Rocha, a irmã Maria Josefina, a irmã Regiane Tinonim, o pastor Marco Magno, o pastor Antônio Osmar e o pastor Fabrício Beata. Meu Deus e meu Senhor, o Senhor sabe, ó Deus, das responsabilidades, o peso desta grande obra sobre a vida de cada diretor, as decisões que são tomadas semanalmente. Senhor da glória, continua orientando a nossa diretoria, meu Deus, instruindo, Senhor, para que esta obra permaneça na orientação e também na direção do Teu Espírito Santo. Visita os pastores, as famílias de cada um deles. Senhor, são famílias que deixaram o conforto de seus lares, deixaram a cidade, deixaram seus familiares para trás, deixaram os amigos e estão no campo de batalha, no campo missionário, Senhor. Utiliza a mesma vida de cada um deles para que o Teu nome seja glorificado, dando sabedoria, orientando e instruindo, ó Deus. Eu apresento também as lideranças, todos aqueles que estão de frente de ministérios, que estão de frente de departamentos desta grande obra. Continua cuidando, meu Deus. Continua orientando, meu Pai, instruindo, para que esta igreja possa continuar sendo bênçãos e bênçãos na vida do Teu povo. É o que eu te peço, meu Deus, e também te agradeço no nome de Jesus. Olha, ouvinte, tenha certeza que o seu clamor chegou até Deus e muito breve Ele vai enviar a resposta. Vamos continuar a cada dia perseverando em oração, que a bênção vai chegar, o seu coração vai se alegrar e você vai glorificar muito o nome do Senhor. Que Deus abençoe. Logo mais, nós estaremos reunidos novamente, clamando a presença do nosso Deus. Oremos, busquemos em
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0: Elvin, estamos aqui com todos vocês, retornando a esta programação, o espaço do presidiário, né? E neste momento, a gente temos alguns avisos para dar, mas antes de darmos avisos concernente à obra de Deus, nós vamos ouvir mais um pedido de oração e mais um testemunho. Nesta feita, é a nossa irmã Meire, que vai estar pedindo oração pelo seu filho, e em seguida ela vai estar contando o testemunho daquilo que Deus fez ao tirar o seu filho da prisão. Amém? Então vamos a esse pedido de oração e a esse testemunho em nome de Jesus.
1: A paz do Senhor Jesus, ora por mim, Meire, e pela vida do Diego. Amanhã eu ligarei para dar meu testemunho, que hoje eu vou orar junto com vocês. Amém. Eu moro aqui no Portão do Rosa, município de São Gonçalo. Então, ele foi preso em outubro, mas para a honra e glória do Senhor Jesus, eu nem cheguei a fazer a minha carteirinha, que deu um problema no meu registro. Mas eu falava com o Senhor Deus que antes da carteirinha sair, o Senhor há de tirar ele de lá. Então, para a honra e glória do Senhor, a audiência dele foi no dia 27 de janeiro, no dia do aniversário dele. Eu levei uma Bíblia para ele e falei para ele que era para ele ficar firme com o Senhor lá dentro, que o Senhor ia dar um presente de aniversário para ele. E quando eu fui para a audiência dele, aqui no Patrícia Cioli, no Colubandê, eu já fui sabendo já, com aquela certeza, aquela fé que Deus coloca em nossos corações, que ele ia ser solto. E pela honra e glória do Senhor, ele foi solto, sem processo nenhum. Não sujou o nome, que eu pedi tanto a Deus, que ele não sujasse o nome dele. E Deus ouviu as minhas orações. Eu agradeço muito a Deus, gratidão a Deus. Agora levando a carteira dele para o trabalho, para a igreja, fazendo campanha, as consagrações, pedindo ao Senhor, que o Senhor abriu uma porta de emprego para ele. Só gratidão ao Senhor Deus, que nos abençoa. Agradeço muito ao Senhor Deus por ter escutado as minhas orações. E peço oração, continuo pedindo oração para a vida dele também. Diego da Silva Miranda Valdemir e Almeida. E todos que estão lá também, né? Ele ficou em Água Santa. Mas tem muitos que estão lá dentro presos. Peço oração também. Não sei onde é que essa pessoa está, mas me ajudou muito no momento que ele estava preso. É o PL da 40, aqui no município de São Gonçalo. Ora por ele também. Independente de qualquer coisa, somos pecadores. E quando teve um momento difícil da minha vida, ele me ajudou. Agradeço. Fico com a paz de Jesus.

0: Glória a Deus. Irmãos, aí o que nossa irmã Meire, né, pedindo oração pelo nosso, pelo filho dela, o Miguel, é o Diego, e Deus fez a obra, né? Ela não precisou nem fazer a carteirinha, nem passar pelo aquele procedimento todo, aquele processo, e Deus tirou ele ali da prisão. Agora ela está orando para Deus abrir uma porta de emprego para ele. E eu creio que o mesmo Deus que tirou ele da prisão também é poderoso para abrir portas aonde não tem porta. Aí é onde está a nossa confiança no Senhor. Aí é onde está a nossa fé. É crer não somente que Deus pode tirar da prisão, mas que Deus pode tirar liberto, transformado, lavado e remido pelo poder do sangue de Jesus. Quantos estão nos ouvindo agora? Você que está aí preso aí, você que está aí dentro desta cadeia, você que está nos ouvindo nesta programação aí agora, o que está faltando para você entregar sua vida para Jesus? O que está faltando para você se render aos pés do Senhor? O Senhor, ele tem uma obra na tua vida, meu jovem. O Senhor tem uma obra na sua vida, minha jovem. O Senhor tem coisas grandes para fazer na vida de vocês. Mas é um momento, é o tempo de você levantar sua cabeça e entregar sua vida para Cristo. Seguir um novo caminho. Jesus diz, eu sou o caminho. Ele é o caminho verdadeiro, o caminho que leva o homem ao céu. Ele é a verdade que liberta, que transforma, que gera uma verdadeira transformação na vida do ser humano. Olha quantos livramentos que Deus te deu. Olha quantas oportunidades que Deus tem te dado. Olha quantos homens de Deus, quantas mulheres de Deus têm ido aí nesse presídio diariamente, pela manhã, pela tarde. Quantas igrejas estão indo aí falar do amor de Deus, dizer que Jesus te ama, que Jesus tem uma obra na sua vida. Levanta a sua cabeça. Não deixe o inimigo colocar dúvida no teu coração, dizendo que não tem mais jeito para você, que não tem mais solução para você. Tem jeito sim. Enquanto a vida há esperança, e a esperança é Jesus Cristo. Somente Jesus pode mudar a tua vida. Somente Jesus pode mudar a tua história. Então fica com esta palavra, guarda no teu coração e deixa Jesus trabalhar na sua vida. Ouvintes, nós vamos dar alguns anúncios concernente à obra de Deus. Sabemos que a obra de Deus, a Igreja Pentecostal Deus e Amor, está diariamente aqui nos presídios do estado do Rio de Janeiro. Já tivemos culto na segunda-feira, já tivemos culto na terça-feira, já tivemos culto hoje, teremos culto amanhã, quinta-feira, teremos culto sexta-feira. A Igreja Deus e Amor tem entrado nos presídios do estado do Rio de Janeiro para levar uma palavra de vida, uma palavra de esperança, uma palavra de salvação. E como eu já tinha falado antes, olha como Deus é tremendo, né? Deus já abriu umas duas portas. Agora, além dos presídios que a gente já estava fazendo aqui no estado do Rio de Janeiro, fazendo presídios ali em Campos, em São Gonçalo, Niterói, Benfica, ali em São Cristóvão, antigo Galpão da Quinta, ali no complexo de Jericinó. Agora Deus abriu umas duas portas. A partir de amanhã nós vamos estar ali no Muniz Sodré. Na segunda-feira, pela tarde, nós vamos estar ali no Gabriel Castilho. E eu creio que o Senhor vai abrir mais portas ainda. Eu creio que Deus vai continuar abrindo portas e vamos chegar até você, ouvinte. Até você que está preso aí no Milton Dias. Até você que está preso aí em Água Santa. Até você que está preso em outros presídios aqui do estado do Rio de Janeiro, nós vamos chegar até você. Mas vamos chegar no amor do Senhor. levando a palavra de Deus para a tua vida. E eu creio que Deus vai fazer coisas tremendas na tua vida. E você vai sair daí e vai contar o teu testemunho. E o nome do Senhor vai ser glorificado na tua vida. Você que está nos ouvindo também, você que tem esse chamado de Deus, você que tem esse chamado, essa vocação para fazer a obra do Senhor, também quero te convidar, você que é da Igreja Pentecostal Deus e Amor, você que é membro, você que é obreiro, você que é diácono, presbítero, pastor, e você quer realizar esse trabalho, quer fazer esse trabalho, tem vaga para você, tem espaço para você na obra de Deus. É? No momento a gente está com as vagas apertadas para as irmãs, porque a gente só tem 3 presídios de irmãs, 3 presídios femininos, que a Igreja de Deus Amor está somente em 3 presídios femininos aqui no estado do Rio de Janeiro. Mas eu creio que nós iremos alcançar outros presídios femininos, né? E breve nós estaremos abrindo espaço para mais irmãs entrar, fazer parte deste grupo. Mas no momento há uma carência, uma demanda muito grande nos presídios masculinos, né? Que agora vamos estar com 20 presídios masculinos aqui no estado do Rio de Janeiro. Então você que tem um chamado de Deus, você que tem essa vocação, você que tem essa disponibilidade para fazer a obra de Deus, eu quero te convidar para estar aqui na Senador Pompeu no terceiro domingo agora de agosto, né? Nós vamos estar aqui comemorando o aniversário dos Semeadores de Cristo, né? Desse grupo de evangelismo do presídio, no terceiro domingo, a partir das 9 horas da manhã, aqui na Senador Pompeu, e eu quero convidar você para fazer parte deste grupo, fazer parte desse trabalho, fazer parte aqui dos Semeadores de Cristo. Você que tem disponibilidade, venha estar conosco, nós vamos passar para você todas as orientações para que você venha fazer parte desse trabalho. Então deixo o meu convite para todos vocês que estão nos ouvindo. Minha vida, encontrei o amor, encontrei a saída.
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0: Então, neste momento, ouvinte, nós vamos fazer a oração da justiça de Deus. Juntamente com essa oração, nós vamos orar pela família, pela sua família, você que está privado de liberdade, nós vamos orar pela sua família agora. Louvado seja o nome do Senhor, você que não tem visita, você que a sua família deixou de visitar, vai tornar a visitar você novamente. Você que não tem visita, Deus vai preparar a visita para você, né? Você que já tem visita constantemente, vamos orar para que Deus venha continuar dando força a essa pessoa que tem ido visitar você constantemente. Bem, então se prepare agora e vamos à oração da justiça de Deus.
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0: Senhor nosso Deus e nosso Pai, Pai de nosso Senhor e Salvador Jesus Cristo, meu Deus, quero te agradecer por mais esta oportunidade de estar aqui, reunido, ó Deus, em oração, meu Pai, neste propósito, neste objetivo, orando, meu Pai, pelos privados de liberdade, orando pela família dos privados de liberdade, Senhor. Meu Deus, toma cada familiar nas tuas mãos, que o Senhor continue dando força, dando graça a eles, meu Pai, que o Senhor continue sustentando a cada um deles, meu Pai. Oh, meu Deus, visita agora cada presídio aqui do estado do Rio de Janeiro. Visita agora cada privado de liberdade, meu Pai. Oh, Senhor, todos aqueles que a Igreja Deus e Amor estão fazendo trabalho e aqueles que ainda a Igreja não está fazendo trabalho, Senhor, mas vai visitando a cada um. Vai trabalhando, meu Deus, nesta causa que está na justiça, nesse processo. que está na mão do advogado, está na mão do juiz, está na mão do promotor, meu Pai. Vai jogando, meu Pai, toda a barreira, todo impedimento por terra, meu Pai. Meu Deus, que este homem, esta mulher, que se encontra preso hoje, meu Pai. Meu Deus, que venha sair dali liberto. Venha sair dali transformado, Senhor, uma nova criatura em Cristo Jesus, meu Pai. Lavado e remido pelo poder do nome e do sangue de Jesus Cristo, ó Pai. Meu Deus, que o Teu nome venha ser glorificado. Que esta pessoa, meu Pai, venha contar a bênção, venha contar o testemunho, meu Pai. Oh, meu Deus, quantas pessoas nos pedindo oração. Meu Deus, honra a fé desta mãe, honra a fé deste pai, honra a fé desse esposo, dessa esposa, desse filho, desse parente, que tem ligado aqui para a rádio, Senhor, que tem mandado a sua mensagem, seu pedido de oração, pedindo oração, que tem testemunhado também daquilo que o Senhor fez. Oh, meu Senhor, meu Deus, que essas vidas sejam alcançadas pela Tua misericórdia, meu Pai, pelo Teu poder, Senhor, pela Tua graça. Meu Deus, vai fazendo justiça agora, meu Pai, vai jogando por terra todo embaraço. Vai jogando por terra toda a barreira, vai jogando por terra todo impedimento, ó Pai. Meu Deus, que o Teu nome venha ser glorificado, que o Teu nome venha ser exaltado, Senhor, pelo poder do Teu nome, pelo poder da Tua palavra, Senhor. Meu Deus, confirma as Tuas bênçãos, confirma, meu Deus, as Tuas promessas, meu Pai. Ó, meu Deus, eu entrego nas Tuas mãos, meu Pai, todos aqueles, meu Deus, que têm nos pedido oração. Meu Deus, confirma esta programação, meu Pai. Que venha chegar a cada presídio, meu Pai, e que o Teu nome venha ser glorificado. Abençoa a vida do pastor Antônio, a vida do pastor Luiz Amário, a vida da nossa irmã que está aqui na locução, meu Pai. Vai abençoando, meu Pai, esta programação que venha lá todas as quarta-feiras, das 21h30 às 22h30, meu Pai. Vai confirmando o milagre, vai confirmando a bênção e a vitória, meu Deus, para a glória do Teu nome, Senhor. É o que eu te peço e já te agradeço. Agradeço em nome do Senhor Jesus Cristo.

Mãos, que Deus abençoe a todos vocês que nos acompanharam até agora. Um abraço do seu irmão em Cristo, pastor Alexandro Lima, a todos vocês. Um abraço bem apertado a todos os presídios aqui do estado do Rio de Janeiro, em nome do Senhor Jesus Cristo, permitindo Deus, na próxima quarta-feira, a partir das 21h30 até as 22h30, estaremos com todos vocês. Que Deus abençoe a todos vocês. Um abraço do seu irmão em Cristo, pastor Alexandro Lima. Fiquem todos na paz do Senhor Jesus.

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2: Olha, ouvinte, está chegando quinta-feira, aquele culto especial da Fundação Reviver, que é a obra social da nossa Igreja Deus e Amor. Olha, todas as quintas-feiras em 3 horários, no horário das 9 da manhã, às 15 e também no horário das 19 horas, nós realizamos aqui aquele culto da Fundação Reviver. E são cultos extraordinários. Nós temos aí uma equipe preparada para pregar a palavra, orar por você, falar com você acerca deste trabalho tão importante na igreja, que é o trabalho social. Jesus, além de pregar a palavra, ele trabalhou também bastante com a obra social, ensinando a igreja que a igreja precisa pregar o evangelho da salvação e também socorrer as pessoas necessitadas. Eu quero convidar você que me acompanha neste momento para estarem presente aqui conosco nesta quinta-feira em um dos 3 horários. Você que pode estar de manhã, vem. Você que pode estar à tarde ou à noite, não fique de fora desses cultos da Fundação Reviver. Nós temos aí a minha esposa, a nossa irmã Vânia, a nossa

0: irmã Márcia, uma equipe que trabalha constantemente nesta obra social, auxiliando famílias necessitadas. E eu tenho certeza que nesta quinta-feira, em um dos três horários, Deus tem uma palavra para o seu coração. Essas mulheres estarão aqui pregando a palavra do nosso Deus.
1: Amados irmãos, ela chega lá, Jesus primeiro vê aquela mulher, Jesus dá uma palavra para ela, coloca a mão sobre ela. Ah, eu não iria largar ela em momento algum, aleluia, não larga Jesus, segura firme nele, aleluia, vai aonde ele for, anda com ele, aleluia, até chegar lá na glória, anda com ele. Amanhã andei cantar a bastéria. Eu fico imaginando aquela mulher, ela é a felicidade, a alegria daquela mulher, uma mulher que não podia pular, estava pulando de alegria, a irmã Sueli que está colocando, não está escrito, mas eu tenho certeza que ela pulou de alegria. Eu tenho certeza que ela chorou de alegria, porque quando Jesus faz, a gente não se contém, aleluia, não tem como ficar guardando, a gente a glorifica.

0: venham participar conosco em um dos três horários. Deus tem uma palavra para o seu coração. Deus estará utilizando a vida das tuas servas para ministrar uma palavra para o seu coração. Elas estarão aqui orando por você, orando pela sua família. E eu tenho certeza, ouvinte, você vai sair deste culto abençoado pelo Senhor. Eu quero fazer um apelo neste momento a todos vocês que estarão presentes conosco nesta quinta-feira. Não venham de mãos vazias. Traga pelo menos um quilo de alimento não perecível. Você que tem condição de doar uma cesta básica, você que pode doar 5, 10, tem pessoas que têm condição de doar até um caminhão de cesta básica. Eu tenho certeza, ouvinte, Deus trará a recompensa para a sua vida, Deus vai continuar abençoando muito você. E a Bíblia tem promessa, você sabe disso. Aquele que dá ao pobre, ele empresta a Deus. E pode ter certeza que Deus não vai ficar te devendo. Você abrindo o seu coração, estendendo as suas mãos, Deus, ele vai te retribuir. Deus vai recompensar você. E você sabe, se Deus te deu muito, olha, ouvintes, não fica só com você. Reparte, distribui, ajuda aquele que não tem. Então, nesta quinta-feira, nós estaremos aqui, a nossa equipe da Reviver, para pregar a palavra, orar por você, e tenho certeza, você virá receber a bênção de Deus e também abençoar famílias necessitadas. Quinta-feira, 9 da manhã, às 15 e às 18 horas, Rua Senador Pompeu, número 27, aqui no centro do Rio de Janeiro. 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
1: Olha, ouvintes, passando aqui para lembrar que está chegando este dia 31 agora de julho, no horário das 9 da manhã e também no horário das 19 horas. Vai estar conosco aqui no Rio de Janeiro o grupo Vozes da África. Serão dois cultos de adoração. Claro, haverá pregação da palavra, milagres, libertações e também muita adoração. E nós queremos aproveitar esta oportunidade para fazer um apelo a todos vocês. Você que tem uma Bíblia em bom estado ou pode comprar uma Bíblia para doar, você vai preparar esta semana para trazer esta Bíblia para que ela seja doada para o continente africano. Nesta semana nós estaremos aí arrecadando Bíblias e queremos contar com você. Vamos enviar a palavra de Deus para o continente africano. Nós contamos com o apoio e com a colaboração de todos vocês.

0: Olha, ouvintes, passando aqui para chamar a vossa atenção. É nesta sexta-feira, nós estaremos aí no prosseguimento desta campanha, a campanha voltada à libertação e curas. Esta campanha que traz o tema Destruindo as Fortalezas. Eu quero convidar você, a sua família, para estarem presentes conosco, participando desta campanha. É uma campanha que Deus levantou aqui em nossa Igreja Deus e Amor do Rio de Janeiro para garantir a libertação da sua vida, a libertação da sua casa e de toda a sua família. Olha, ouvintes, eu estarei com vocês pregando a palavra de Deus nesta sexta-feira.
1: Porque enquanto o povo gritava, Deus estava trabalhando. O Salmo 46, no versículo 10. Aquietai-vos e sabei que eu sou Deus. No capítulo 41 de Isaías, no versículo de número 10, Deus está falando outra vez com o povo: não temas ou não tenhas medo, porque eu sou contigo. Segundo Timóteo, capítulo 2, no versículo de número 7, Deus não nos deu um espírito de temor. Aleluia! João 14, 27, Jesus fala com seus discípulos: não se turbe o vosso coração, nem se atemorize. Aleluia! O salmista, no Salmo 56, no versículo de número 3, ele fala: em qualquer tempo que eu temer, eu confiarei em ti, Senhor. Tem alguém aqui que pode acreditar em Deus diante das adversidades, diante das batalhas, diante dos desafios? Se você confiar, você vai vencer. Se você confiar, você vai passar por cima. Se você confiar, o mar vai ter que se abrir.
0: Tenho certeza que Deus, ele tem uma palavra para o seu coração. Você vai sair daqui leve. A palavra vai penetrar no seu coração e vai te impactar. Vai mudar a história da sua vida. No decorrer desta campanha, eu estarei orando através dos excelentes dons do Espírito Santo e, na sequência, realizando com a igreja aquela oração forte, aquela oração de desafio. Quando a igreja levanta as mãos aos céus, Deus tem confirmado as libertações.
1: Vai expulsando, grita para Jesus queimar. Sai da vida dessas pessoas, Satanás. Vai gritando: queima ele, Jesus. Sai da vida dessas pessoas, Satanás. Vai gritando para Jesus queimar ele. Grita: queima ele, Jesus. Sai da vida dessas pessoas, Satanás. Jesus vai libertando. Vai libertando. Vai destruindo fortalezas. Vai destruindo fortalezas. Vai destruindo fortalezas. Jesus está destruindo. Jesus está destruindo. Jesus está destruindo.
0: É, o mal não pode resistir à presença de Deus. A glória de Deus tem se manifestado no nosso meio. Pessoas têm sido libertas por Jesus. Olha, ouvintes, as pessoas que estão participando estão felizes, estão testemunhando o poder de Deus. Nós vamos acompanhar agora para você entender que quem participa desta campanha é agraciado pelo Senhor. Aumente o volume do seu rádio e nós vamos acompanhar agora os testemunhos, aquilo que Deus tem realizado na vida das pessoas no decorrer desta campanha.
1: Irmão, qual é o seu nome?
2: Joel Teófilo.
1: Conte a bênção, meu irmão.
2: É, foi 30 anos sofrendo. Não parava em lugar nenhum, em trabalho. Aí não dormia, o diabo me acordava. Eu parei em 4 igrejas.
1: 30 anos não dormia,
2: 30 anos.
1: Sofrendo.
2: Também sofrendo. Também eu ia em igreja, mas eu bebia, fumava. Bebia, fazia coisa errada. Aqui eu entreguei minha vida pro Senhor Jesus. Aqui eu fui liberto. Tô 2 anos aqui, o diabo me deixou em paz.
1: Quer dizer que o senhor não dormia, fumava, bebia, procurou solução em outras igrejas, mas chegou aqui,
2: tem voz aqui,
1: foi liberto.
2: Aqui que eu fui liberto.
1: Tá liberto?
2: Tem. 2 meses que eu tô aqui, fui liberto. Durmo bem, minha vida vai pra frente.
1: 2 meses participando aqui. Tá liberto, dormindo bem, curado por Jesus. Cadê o glória pra Jesus?
0: Esta campanha prossegue em 6 horários, 7, 9, 11, às 13, 15 e também no horário das 19 horas. Venham participar conosco. Eu tenho certeza, a bênção de Deus está reservada para você. Rua Senador Pompeu, número 27, aqui no centro do Rio de Janeiro.

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3: Porque são as diretrizes. Ou seja, é a orientação de Deus para que Josué pudesse conquistar Jericó e as suas muralhas consideradas intransponíveis. E é interessante, meus irmãos, que tudo quanto o anjo falou, o príncipe do exército do Senhor falou a Josué, ele foi assimilando palavra por palavra, maneira por maneira, forma por forma. Houve momento que era o momento de ficar quieto, ninguém fala nada. Houve momento que era momento de gritar, todo mundo grita. Houve momento que era momento de, enfim, foi uma coisa bem detalhada. Era tocar a buzina, era gritar, era não gritar, era rodear, era andar, era passar, rodear a cidade e assim vai. Era a única maneira da cidade de Jericó ter as suas muralhas destruídas. Não tinha outra maneira. Ou se seguia exatamente aquilo que o Senhor havia dito, ou a vitória não viria. E a vitória veio ao som de trombetas, mas de uma forma sensacional. Por quê? Porque o som das trombetas emitiram uma frequência. Eu não consigo enxergar frequência, a gente não enxerga a frequência, mas o som das trombetas emitir uma frequência, exatamente uma frequência que faria com que as muralhas começassem como se derreter. Uma certa ocasião fizemos um estudo sobre essa questão de Jericó e nós tivemos o privilégio, a oportunidade de ver o som de uma frequência destruindo uma ponte por sobre um rio. E meus irmãos, é uma coisa assim, não sei se consigo ou se vocês conseguiriam até ver imagens ou coisas, até hoje nós temos esse avanço tecnológico, temos a internet, podemos fazer uma busca, mas é uma coisa fantástica quando uma frequência ela atinge onde amolece até coisas que parecem nunca poderem amolecer. Uma ponte de ferro, uma ponte basicamente feita para sustentar pesos e mais pesos, de repente ela aguentou vento, aguentou a chuva, aguentou sol, aguentou o tempo, mas num determinado dia uma frequência foi tocada e a ponte bambeou-se todinha e começou a entortar ferro e ela caiu. E eu comecei a imaginar como foi no tempo de Jericó. Até a frequência para a destruição das muralhas de Jericó foram ditadas, foram orientadas pelo Senhor. Até a forma de se utilizar do toque da trombeta foi de forma diferenciada. Até os tempos determinados pelo Senhor, toca esse tempo, para esse, anda, grita agora, grita, funde-se o som do grito com a trombeta, e as muralhas catablunfa foram destruídas, porque Josué observou exatamente as diretrizes que foram dadas pelo Senhor. Eu gostaria, meus irmãos, de lembrar a vocês um versículo que está em João, capítulo 10, a Bíblia Sagrada fala que as minhas ovelhas, Jesus falando, as minhas ovelhas ouvem a minha voz, e eu as conheço, e elas me seguem. Eu vou voltar a Josué, mas eu quero falar um pouquinho sobre isso. Porque, meus irmãos, é muito importante nós verificarmos, parece ser uma palavra dura, parece ser uma palavra que vem de encontro a sentimentos de pessoas. Às vezes os nossos sentimentos nos fazem por simpatia ou por nós queremos, às vezes, e com muita profundidade, que as pessoas sejam abençoadas, não é? Às vezes nós até entendemos, não, a pessoa, tu vai clamar, Deus vai ouvir, vai... mas a Bíblia Sagrada é clara em dizer que Deus só ouve um tipo de oração. Se você é de Deus, Deus ouve você. Se você não é de Deus, Deus não ouve você. E a questão é a questão lógica, é a questão da recíproca. Quando a Bíblia Sagrada fala, as minhas ovelhas, nós vemos aqui que existe a questão da propriedade. O Senhor Jesus está dizendo, eu ouço essas porque são minhas. Eu vou explicar a questão do eu ouço, não é? As minhas ovelhas, propriedade, são minhas. Elas ouvem. Antes de falar do ouvir, eu quero falar da característica. Ovelhas. Não está falando, eu ouço ovelhas e de repente um bodinho que se intrometer ali também. Eu vou ouvir um bodinho também. Eu vou ouvir um cabritinho também. Não, não, não, não. Característica é ovelha. Se você é bode, bodinho ou bodão, você pode orar quanto você quiser que Deus não vai te ouvir. Ah, mas e a misericórdia? Deus não vai te ouvir. As minhas ovelhas, a sensibilidade auditiva, elas ouvem. E não é auditiva apenas e tão somente fisicamente, é uma questão espiritual. Meus irmãos, eu prego a palavra de Deus há muito tempo, tem irmãos aqui que talvez pregue até mais tempo do que eu. E vocês sabem que tem dia que eu chego à conclusão que muita gente realmente, embora diga, não, eu sou evangélico, eu sou cristão, não tem afinidade nenhuma em ouvir. Não tem. E quando vem à igreja, não é que querem ouvir, querem falar. Não é que querem ouvir diretrizes, não. Querem expressar ao Senhor apenas as suas necessidades, as suas dificuldades, mas quando Deus vai falar, essas pessoas não sentem que tem nenhum tipo de obrigação de ouvir o que Deus tem a falar. As ovelhas, ou seja, aquelas que são propriedade do Senhor, caracteristicamente ovelhas, tem a sensibilidade para ouvir Deus falar. Agora é interessante dizer também, quando o Senhor Jesus fala, as minhas ovelhas ouvem a minha voz, é interessante dizer que a voz do Senhor está ecoando a qualquer momento. Nós é que temos que de repente ter essa sensibilidade para ouvir. Deus tem diretrizes para nós em todos os momentos da nossa vida, porque se não tivesse, Deus não poderia cobrar da gente. Se Deus não tivesse diretrizes para a nossa vida, nas situações mais difíceis e complicadas, poderia Deus cobrar da gente uma atitude equivocada da nossa parte? Pense um pouquinho. Eu sou pai, meus filhos já estão grandes, mas sabe que quando precisou eu orientei, eu ajudei. Quando precisou da palmadinha, dei a palmadinha também, graças a Deus, nunca fui preso por isso. Seria absurdo eu cobrar algum dos meus filhos algo que não lhes ensinei. Algo que não lhes orientei. Ora, esse é um pensamento meu e parece um raciocínio lógico. Quantos concordam aí que é um raciocínio lógico, não é? Agora imagine vocês, Deus. Deus está muito acima da minha e da sua lógica. Deus é muito melhor do que nós nas questões da lógica. Se a Bíblia Sagrada fala, meus irmãos, que as ovelhas do Senhor ouvem a voz do Senhor, isso significa automaticamente que Deus está pronto a falar conosco a qualquer momento da nossa vida. Se nós formos sensíveis à voz de Deus, Deus está pronto para falar conosco nos momentos complicados ou não da nossa vida, e sempre haverá uma orientação de Deus para os momentos mais difíceis da nossa existência. Sempre haverá, sempre haverá. O discernimento. Aleluia! Quando é que você sabe que Deus é quem está falando contigo? Como é que eu sei que Deus é quem está falando comigo? Tem ministros que se travestem. Tem demônios que podem parecer ministros do Evangelho e até mesmo se parecer anjos.
4: Tem falsos profetas. Tem falsos pastores. Tem a voz do mundo, tem a voz... Existem vozes que nós queremos ouvir porque parecem que são para nós mais benefícios para nós ouvir algum determinado tipo de voz. Como identificar? As ovelhas do Senhor têm essa sensibilidade também para discernir quando é Deus quem está falando. Em 1990 e alguma coisa, levantou-se uma profeta, nós estávamos numa reunião de jovens, levantou-se uma profeta e começou a profetar. Quando eu digo profetar, vocês já estão entendendo que é profetar, não é profetizar, profetar. E profetadas são ataques, profetadas não combinam com a palavra de Deus, profetadas vão contra o que a Bíblia fala. E a profeta se levanta e pula, e aquele famoso ex, né? Não sei porque tem esse ex, todo mundo fala ex, para ser profeta tem que falar ex. Ex, que é o meu português! E levanta a profeta e sai profetando para tudo enquanto é lado, e mandou o dedo no meu nariz. Eu falei, eita! Era um grupo. Metade do grupo sentia um fogo danado. E metade olhava desconfiada, né? E a coisa foi indo. Meus irmãos, é a questão do discernimento. Tem muita coisa que alguém diz, isso é Deus, outro diz, não é Deus. As coisas de Deus se discernem espiritualmente, diz a própria palavra do Senhor. Toda a palavra do Senhor é divinamente inspirada e só pode ser discernida também pelo Espírito. Se nós não estivermos com a nossa vida espiritual apurada, se nós não tivermos o Espírito de Deus na nossa vida, nós jamais poderemos discernir se é Deus ou não é Deus quem está falando. E facilmente seremos enganados. A profetada aí, meus irmãos, chegou uma hora que começou profeta daqui, profeta, falou, oh, irmã, faz favor, a irmã pode parar, porque não é, isso não é de Deus não. E, mas falou que não é de Deus, já levanta aquele grupo. Tem o grupo daqueles que olha para você assim. Deus vai te colocar um câncer. Ele já vem ameaçando. Deus vai te colocar um câncer. Mas por que, irmão? O irmão parou o Espírito Santo. Mas eu estava falando, estava lendo a Bíblia. Não é possível que o Espírito Santo me interrompe para começar a profetar e me atacar e mandar o dedo no meu nariz. Irmão, vai ver a mão de Deus. Assusta, não é verdade? Assusta. Mas só um pouquinho. Porque nós sabemos de que espírito somos. Porque nós sabemos como o nosso Deus age. Eu não posso acreditar num Deus mal educado, sem educação, que corta pessoas no meio, que corta os pastores que estão pregando em cima do púlpito e vem dar dedada ainda nas pessoas. Às vezes tem pastor pregando, levanta profeta lá e vai dar dedada. O pastor tem pastor que para e fica, eu recebo, deixa de ser burro. Quer dizer que até agora eu estava lendo a Bíblia, pregando a mensagem, aí levantou-se um, me parou no meio, eu, pastor, chamado anjo da igreja, e eu tenho que esticar a mãozinha e ficar, eu recebo, porque eu estou com medo de que vai me dizer que vai me dar um câncer depois na garganta. Discernimento. Ouvem a minha voz. Existe uma questão da particularidade, minha voz, é isso que o Senhor Jesus está dizendo. Josué, ele teve dúvida? Teve. Nós podemos ter em algum momento na vida dúvida? Podemos. Não é aquela dúvida tipo assim, não, eu quero saber se é Deus quem está falando mesmo. E Josué perguntou, vem cá, você é dos nossos ou você é do inimigo? E o príncipe do exército do Senhor falou, não sou inimigo não, eu estou aqui, vim aqui, claro que eu estou aumentando a fala, né? Eu vim aqui, tenho uma mensagem para vocês, Josué, então fala a mensagem. Ou Josué falou primeiro, o que é que Deus tem para falar comigo? Nós podemos perguntar? Podemos perguntar. Podemos falar com Deus, Deus é o Senhor mesmo quem está falando comigo, porque eu não quero me enganar. Não tenha medo de fazer isso com Deus, porque Deus vai até se agradar.
3: Eu sei que tem irmãos demasiadamente honestos, sinceros, que às vezes tem medo de fazer esse tipo de pergunta, mas não tenha medo não. Deus não vai chegar e falar, não, eis que te matarei, porque você perguntou se era eu ou não. E por causa de não fazer essa pergunta, muitas pessoas estão sucumbindo diante do erro. Eu já contei para vocês a história do Cinderelo meu, já contei ou não contei? O Deus da Disneylândia? Falei já? Não, falei. O Deus da Disneylândia. Rapidinho. O camarada chega na igreja cheia de mocinha doida para casar, a irmã já começa, eis que entrou o meu Cinderelo. Cinderelo, eis que é uma Cinderela. Esse Deus gosta de Orlando, gosta da Disney de Paris, já foi na Disney do Japão. Cinderelo, chamar o meu servo de Cinderelo, o que, que é isso? Não é Deus falando não, mas que Deus fala, não tenha receio de perguntar. Porque Deus terá prazer em te responder. Deus vai ver que você está buscando fazer uma coisa correta, porque você é uma pessoa zelosa, você vai ser abençoado. Mas não se deixe enganar, tenha o discernimento que vem de Deus. Nós não temos, meus irmãos, tempo para continuar errando ou ouvindo pessoas que querem apregoar para nós os caminhos do erro. Ouve a minha voz, tem discernimento, sabem que é a minha voz. Qualquer voz estranha, deixa eu perguntar, você conhece a voz de Deus? Sabe decifrar, discernir a voz de Deus? Sabe quando é Deus quem está falando ou não? Isso é muito importante. Agora que Deus fala, Deus fala. Deus fala, Deus fala. Josué, meus irmãos, prestou atenção a cada detalhe. Quando vocês lerem o capítulo 6, vocês vão ver que o príncipe do exército do Senhor foi muito detalhista na situação. É assim, assim, e da mesma maneira que foi colocado, Josué fez, e as muralhas, ó. Quer ver cair a muralha que está na sua frente? Ouça Deus falar contigo e siga as diretrizes. Siga as diretrizes. Eu me lembro, meus irmãos, eu creio que todos vocês têm essa lembrança da mãe ou do pai, quando nós éramos pequenininhos, né? E como os irmãos já sabem, já falei isso várias vezes aqui, eu adorava apanhar da minha mãe. No dia que minha mãe não me batia, eu sentia até falta. Um chinelinho gostoso, esquentava um ladinho aqui da poupança aqui, mas uma coisinha de leve. Minha mãe ficava, eu te mato, eu te mato. O pai já era fio de ferro, aí não, né? Por quê? Porque minha mãe dizia, olha, não faz isso, a gente... Quantas coisas nós poderíamos ter evitado? Não anda descalço, a gente andava. Não anda sem camisa, a gente andava. Olha, não sobe naquela árvore, a gente subia. E às vezes levava um tombo, às vezes quebrava o braço, às vezes se machucava. Se tivéssemos obedecido às diretrizes das nossas mães e pais, sempre nós teríamos evitado alguns desastres. Mas é claro que esses desastrezinhos da vida foram coisinhas pequenininhas. Agora, na questão espiritual, nós temos de tomar cuidado. Às vezes não é nenhuma questão de rebelião, às vezes não é nenhuma questão de desobediência, às vezes é uma questão de falta de interpretação aquilo que Deus está expondo para nós, que podem gerar, eu diria, coisas muito mais profundas e doloridas do que quebrar um dedinho ou quebrar um bracinho. Sendo minha, sendo ovelha, tendo sensibilidade auditiva e espiritual, tendo discernimento, só resta uma coisa: seguir. Seguir. E se fazer conhecido, conhecida pelo Senhor. O Senhor conhece a ovelha. O Senhor conhece a ovelha. A Bíblia Sagrada chega a dizer, meus irmãos, na questão de ouvirmos o que Deus está falando. Ainda no livro de São João, capítulo 8, um versículo conhecidíssimo. Quem é de Deus, escuta as palavras de Deus. A Bíblia Sagrada fala isso. E Jesus chega a dizer que aos ouvintes daquela época, mas vocês não me ouvem, dizendo isso, por isso vós não me ouvis, porque não sois de Deus. Que palavra pesada essa? Deus fala, nós ouvimos? Você tem ouvido o que Deus tem falado? Porque na verdade o que Jesus está falando, no capítulo 8 de João, no versículo 47, é uma sentença. As minhas ovelhas ouvem a minha voz, e falou àqueles que estavam ali naquele tempo: mas vocês não me ouvem, mas vós não me ouvis, porque vocês não pertencem a mim, vocês não são de Deus. Vejam vocês o perigo enorme, meus irmãos. Já aprendemos hoje que Deus fala a todo instante, a todo momento, a voz de Deus se faz ecoar em qualquer situação. A questão é, nós ouvimos o que Deus está falando? E a sentença é, a partir do momento que nós não ouvimos o que Deus está falando, nós estamos confessando com as nossas próprias ações que nós não pertencemos a Deus. Eu acho importante na igreja acontecer de tudo. A igreja tem o seu momento de milagre, tem o seu momento de maravilha, mas os irmãos devem saber que milagre não salva ninguém, libertação não salva ninguém. Tem o seu momento, eu diria, de uma cantata. É bonito uma cantata, é bonito um louvor, também expressam mensagens, tudo isso é muito bom. Tudo isso eu diria que faz parte. Pelo menos a igreja moderna hoje faz parte. No princípio não, mas hoje faz. Repito, no princípio não. E me causa, meus irmãos, estranheza que algumas pessoas gostam de tudo. Ou gostem, não é? Gostam do louvor, gostam de ver libertação, gostam de... O irmão está cheio dos dons, supostamente, gostam de tudo. Mas no momento de ouvir o que Deus está falando, desprezam. No momento de ouvir o que Deus está colocando como, não é questão de regra, é questão de diretrizes para uma vida feliz, abençoada, parece que nutrem um verdadeiro desprezo por ouvir a palavra de Deus. Quando eu digo ouvir a palavra de Deus, não é só da mensagem, eu digo ouvir a palavra de Deus em tantas outras coisas que às vezes nós temos, por exemplo, a dificuldade até dos estudos, a dificuldade de escola dominical. Me causa estranheza como grande parte dos membros dessa igreja não gostam de ouvir Deus falar, principalmente quando se trata de um estudo, quando se trata de algo que possa ensiná-los a ter uma vida muito mais abundante na presença de Deus. E às vezes, meus irmãos, isso torna essas pessoas, pessoas espiritualmente raquíticas, pessoas espiritualmente fracas no momento que vem a tempestade, e pessoas no momento que se deparam com a muralha, como se deparou Josué e o povo de Deus, não conseguem vencer a muralha porque não seguem as diretrizes, porque não ouvem o que Deus fala, só querem elas mesmas falar, falar, falar e falar. A cidade de Jericó foi destruída, meus irmãos, destruída. Porque Josué ouviu Deus o ensinando a vencer a cidade mais fortificada daquele tempo. Porque ele guardou cada detalhe das diretrizes citadas pelo Senhor. O Senhor continua falando conosco. Você é ovelha, não é? Você é ovelha? É? Você é ovelha? Então você tem que ouvir a voz de Deus. Ouça o que Deus está falando contigo. Vou garantir a você, biblicamente, que em todos os momentos da sua vida haverá a direção de Deus para você. Nos momentos mais complicados da sua existência, haverá a orientação de Deus para que você possa proceder da forma mais agradável e mais vitoriosa. Eu nunca vi um crente que gosta de ouvir Deus falar ser derrotado em absolutamente nada na vida. Agora, já vi muitos que se consideram crentes, e alguns até santarrões, serem derrotados porque não gostam de ouvir Deus falar. Alguns que não sabem interpretar e querem interpretar a seu bel prazer. Imagine vocês, nós somos todos adultos aqui, somos, posso falar uma coisa? Posso? Imagine vocês que uma pessoa pega uma leitura bíblica e lê o texto, e no texto existe a palavra adúltera. O camarada, cheio de más intenções, interpreta como adultera. E ele vai e adultera. Isso é o cúmulo da falta de discernimento, de conhecimento de Deus. Se é o cúmulo da falta do Espírito Santo de Deus na vida de uma pessoa, e alguém disse, não, mas ele não teve má intenção, é porque não tinha leitura, não leu. Meus irmãos, pelo amor de Deus, creio que algumas pessoas já viram esse caso, é amplamente divulgado nas mídias aí, enfim. Falta de discernimento, falta de tudo que se possa imaginar, que possa nos levar a um Deus vivo que nos orienta na nossa vida. Você nem precisa saber ler e escrever para dizer a verdade. A partir do momento que você busca de Deus discernimento, mesmo que você não saiba a diferença entre uma palavra que tem um acento ou não, você tem a sensibilidade pelo Espírito de Deus que habita em você, de saber o que é certo e o que é errado. Ouça Deus falar contigo. E muralhas vão sair da sua frente. E situações intransponíveis vão se tornar situações onde você vai passar e navegar com toda tranquilidade. Se você é ovelha, Deus está falando contigo. E você pode sensivelmente ao Senhor ouvir e seguir o Senhor em tudo que o Senhor te orienta. E você vai se sair muito bem. E você vai se dar muito bem. Quem é de Deus ouve as palavras de Deus. Mas aqueles que não ouvem estão declarando que é porque não pertencem a Deus. Ouvir, meus irmãos, todo mundo ouve. Quando a Bíblia fala ouvir, não é só a questão de entrar pelo seu ouvido, pela sua audição, e você passar pelo processo normal de estar ouvindo, como você está ouvindo qualquer coisa. Não. Quando a Bíblia Sagrada fala ouvir, a Bíblia Sagrada não está dizendo apenas e tão somente as coisas do seu ouvido, está dizendo ouvir, assimilar, comer e praticar aquilo que você está ouvindo. Quando a Bíblia Sagrada fala ouvir, não quer dizer, ah, eu estou aqui ouvindo a mensagem e tal, mas tem aquele famoso entrou por um ouvido e saiu pelo outro. Não precisa nem o famoso entrou por um ouvido e saiu pelo outro. É a questão da obediência, não é só porque a minha mãe disse que eu não podia comer manga depois de tomar leite, que eu não quis ouvi-la. Não é essa a questão. A questão é mais profunda do que isso. Quando espiritualmente estamos ouvindo Deus falar, para nós ouvirmos a voz, para nós que se temos ouvido para ouvir o Senhor, ouvirmos o Senhor, a Bíblia está indo muito além do apenas ouvir, está dizendo ouvir e seguir, dar sequência, colocar em prática aquilo que você ouviu. E quando o Senhor fala a respeito de tanta coisa relacionada ao nosso crescimento, à nossa santificação, à nossa pureza espiritual, não vou citar tantas coisas aqui, mas tipo, aquele que mentia não minta mais. Você está ouvindo o que Deus está falando? O que mentia não minta mais. Está prestando atenção no que o Senhor está falando a você? Ah, mas eu ouvi o Senhor falando, não minta mais, mas você continua mentindo. Ora, então você não ouviu o que Deus falou, ou seja, você não deu ouvidos ao que poderia ser muito bom e evitar muitos problemas para você.
4: Se Eliseu viu as muralhas caindo, se derreterem, é porque ele ouviu. E não é que entrou por aqui e saiu por aqui, não. Ele ouviu e seguiu as instruções. Quer viver mais? Siga as instruções. Quer morrer velhinho? Enjoado de viver? Siga as instruções de Deus. Isso faz parte. A Bíblia fala sobre isso. Quer ser uma pessoa próspera sem a necessidade de entrar na vida política? Entende? Siga as orientações de Deus. Quer ser uma pessoa feliz, cheia da confiança, viver a sua vida com tranquilidade? Ouça o que Deus está falando para você. Se Deus falar, é claro, a situação é uma situação que eu estou criando. Se Deus falar, dá dois passos para frente, dê dois passos para frente, não dê três. Você cai no abismo. Se Deus falar, toca a trombeta, não é para tocar o trombone, é para tocar a trombeta. Se Deus falar para você agora um grito agudo, é para dar o grito agudo, não grave. Se Deus falar para você, rodeia a cidade, se Deus falar, para de rodear a cidade, pare de rodear a cidade.
3: Todas as vitórias que você não conquistou com seu próprio esforço, você vai conquistar na orientação de Deus, debaixo das diretrizes do Senhor. Você não vai mais contar derrotas e não vai ficar mais preocupado quando você verificar situações que parecem difíceis se posicionarem diante de você. Quem é de Deus ouve as palavras de Deus. E olha, meus irmãos, eu estou insistindo, eu estou sendo repetitivo, porque eu não sou cego. Quanta gente vive na igreja há tanto tempo, mas não consegue sair daquela vidinha. Eu já falei tantas vezes isso aqui, não consegue nunca contar uma bênção. Quantas pessoas, a gente sempre fala até em tom de brincadeira, dá até medo de perguntar como é que o irmão vai, porque se o irmão for contar como ele vai mesmo, a gente vai sofrer e ficar depressivo 30 dias de ouvir o irmão. Nada dá certo na vida do irmão, nada funciona na vida do irmão. O corpo do irmão parece, sei lá, uma coisa, sei lá, macabra, é doença para tudo enquanto é lado. Se ele falar da casa dele, você chora. É o verdadeiro João cadáver, pé na cova. Ouça as diretrizes de Deus e você vai viver uma vida tranquila. Não quer dizer que não vai haver oposição, não quer dizer que não vai haver batalha, não quer dizer que não vai haver guerra, vai! Mas você vai vencer uma a uma e o nome do Senhor será glorificado na sua vitória. Somos ovelhas do Senhor. O Senhor fala conosco a todo momento, a todo dia, por isso ouvimos a sua voz que fala conosco constantemente. Somos conhecidos pelo Senhor, o Senhor nos reconhece, o Senhor sabe quem somos nós no meio às multidões. Você pode estar na 25 de março, na antevéspera de Natal, aquela gente mais lotando a rua. Deus sabe quem é você no meio da multidão. Deus sabe quem é você em qualquer lugar. Fica tranquilo, simplesmente siga as ordens do Senhor e Ele vai te abençoar em todos os momentos da sua vida. Ele vai dar a você as vitórias que você tem buscado sozinho e não tem conseguido, a partir do momento que você seguir as diretrizes do Senhor. Quem pertence a Deus, ouve a Deus. Você pertence a Deus, então ouça a Deus. Se a sua vida não mudar, depois que você passou a ouvir, ou depois que você passar a ouvir o que Deus está falando, nós vamos fazer o culto do rasgar a Bíblia aqui. Temos autoridade para fazer isso. Se a sua vida não mudar, a partir do momento que você começar a prestar a atenção e fazer cumprir as orientações de Deus na sua vida, nós vamos fazer cultos aqui só para rasgar a Bíblia. Porque eu não conheço uma pessoa que ouviu Deus falar e seguiu as diretrizes de Deus que caiu no abismo. Eu não conheço uma pessoa desde a antiguidade, não conheço uma pessoa desde os

pessoas do meio bíblico, mas pessoas que serviam a Deus sem pertencer ao meio bíblico. Eu não conheço nenhuma delas que conte algum tipo de derrota tendo ouvido Deus falar com elas e dar a elas as diretrizes da sua vida, para a sua vida. Pelo contrário, de todas as pessoas que nós podemos considerar como pessoas que deixaram para nós um legado, deixaram para nós um exemplo, de todas essas pessoas, o que ouvimos delas sempre foi: a luta veio, o problema veio, mas nós vencemos todos os problemas e nos deixa o exemplo para que nós também possamos ser vencedores como eles foram. Somos de Deus, ouvimos a palavra de Deus. E dentro do exemplo que nós lemos hoje, lição de casa, capítulo 6 de Josué, ouça o que Deus tem a falar. Não venha à igreja só para você chegar, não, eu vou falar com Deus, na hora da mensagem, dá uma vontade no banheiro, parece que é a hora da mensagem, da pregação ou do estudo bíblico, que seja, tem tanta gente que tem uns problemas de bexiga, né? Começou a falar, começou a orientar, começou a trazer o ensinamento bíblico, um já começa, parece que, alguns têm até diarreia, eu acho, não é possível. Começa às vezes uma andação do meu culto, eu comecei a pegar firme, né? Mas tem culto que é só ler a palavra de Deus e começa aquela andação. E começa a nego conversar na hora do culto. O culto vira uma verdadeira feira. É nego conversando mais alto que o pastor. É mulher contando final de novela. É homem contando que o Corinthians perdeu para não sei quem lá. E Deus falando, eles não dão a mínima atenção. Depois, na hora que pegam uma doença lá, que estão quase morrendo, não, porque o Senhor, você não acha que está meio esquisito isso, não? Você acha que é meio que humilhante, assim, tipo, você nunca deu nenhum tipo de valor a Deus, mas de repente chegou no médico, o médico falou: olha, é um câncer desse tamanho. Ah, Senhor, você foi teu servo, meu Deus. Foi nada. Você nunca foi servo, não. Bem, a verdade é que Deus pode te perdoar e pode te curar, mas não venha com essa conversa que você foi servo coisa nenhuma, não, porque você nunca foi. Porque quem é servo de Deus ouve a palavra de Deus, gosta de ouvir a palavra de Deus e segue os ensinamentos e as diretrizes do Senhor. Porque Deus fala, e se você quer ouvir o que Deus fala, a sua vida vai ser muito melhor do que está. Vocês que a vida de vocês já é uma maravilha, vocês que a vida de vocês já está muito boa, pode melhorar ainda se vocês continuarem a ouvir cada vez mais a palavra de Deus. Porque, meus irmãos, as coisas que Deus tem para nós, a nossa mente não pode raciocinar, não pode pensar. É muita coisa boa. Que Deus abençoe vocês. Somos de Deus. Discernimos, ouvimos, seguimos. Muralhas caem. Por sermos de Deus, ouvimos a palavra de Deus. Capite? Hã? Fica de pé em nome de Jesus. Fica com medo, não. Deus está falando com você, viu? Fica com medo, não. Sou bravo também, não. Tem uma irmã que ouve o programa no rádio, todo dia que a gente tem a parte da ênfase da mensagem, na hora que a gente dá a ênfase, ela fala que a gente está bravo. Bravo nada, nós somos mansos. Não tem negócio de bravo aqui, não, né, meus irmãos? É que a ênfase mesmo da mensagem, não fica com medo, não, que Deus está falando com você, viu? Deus quer abençoar você, põe a mão na sua cabeça, põe, deixa Deus curar você, deixa Deus repreender a sua dor. Você que a partir de hoje está compromissado com Deus, a partir de hoje você não vai deixar as coisas de Deus, não vai deixar de ouvir a voz de Deus de jeito nenhum, e é assim que Deus gosta, você vai prosperar. Vocês jovens que estão aqui no culto, querem ser jovens de sucesso? Ouça o que Deus está falando. Está com fone? Não está ouvindo o que Deus está falando, tá? Coma a palavra de Deus, que é assim que vocês vão alcançar o sucesso. Ninguém precisa alcançar o sucesso roubando os outros, não. Deus te abençoa, Deus te levanta, e tudo que Deus faz de melhor nessa terra é para você. Quem é pai sabe, nós trabalhamos para que os nossos filhos tenham o melhor. Diferentes de Deus, é claro, mas nós às vezes deixamos de ter para nós as coisas para deixar para os nossos filhos. Tem muita gente equivocada, achando que as coisas boas que Deus fez nesse planeta, elas pertencem aos filhos das trevas. Não, porque o ímpio tem. Você não parou para pensar que as coisas boas que Deus fez são para você? Tenha mais ousadia ao adentrar diante da misericórdia de Deus, da presença de Deus. Deus tem do bom e do melhor para você, sim. Ouça Deus falar que você vai se dar bem. Senhor meu Deus, Senhor meu Pai, essa igreja ouve a voz do Senhor, meu Deus.

0: Esse povo ouve a voz do Senhor, meu Pai. Senhor, meu Deus, nós queremos ser cada dia mais abençoados. Nós te louvamos, nós te exaltamos com toda a força do nosso coração. Nós queremos nos alimentar de noite e de dia da sua palavra. Nós queremos ouvir a sua voz, discernir a sua voz, viver aquilo que o Senhor nos orienta, as diretrizes do Senhor, nós queremos guardá-las em nosso coração. Queremos conseguintemente, Senhor meu Deus, ver por terra as muralhas. Queremos ver por terra, Senhor meu Deus, tudo, mas tudo, Senhor meu Pai, que pode estar se interpondo entre nós e as grandes respostas do Senhor. Sai da frente, Satanás, sai da frente, nós estamos passando. Sai da frente, espírito imundo, porque nós estamos passando. Nós estamos alcançando aquilo que o nosso Deus fez para nós. Meu Deus, abençoa essa igreja, meu Pai, abençoa esse povo. Abençoa essa igreja, meu Deus, abençoa esse povo. Essa gente, ó Deus, que está compromissada com o Senhor, estão falando com o Senhor, que vão ouvir a voz do Senhor. Abençoa esse povo, meu Deus, abençoa, abençoa, abençoa, abençoa. Sai da frente, espírito da enfermidade, você não vai de forma alguma tirar o gozo, a alegria desse coração conquistador. Não, não, não, não, sai, sai, sai, em nome de Jesus. Senhor meu Deus, esses corações estão abertos, ó Deus, a essa realidade. Nós queremos as diretrizes. Nós queremos, ó Deus, cada dia mais andar debaixo da sua palavra, da orientação do Senhor, para não pecarmos contra ti. E para adentrarmos, Senhor meu Deus, a essa dimensão maravilhosa que perfaz o reino do Senhor. Em nome de Jesus, meu Deus, abençoa essa igreja, abençoa esse povo e abra esse ouvido para que ouça. Abra esse ouvido para que ouça. Senhor meu Deus, Senhor meu Pai, eu peço ao Senhor a cura, meu Deus, àqueles que vieram aqui enfermos hoje. Eu peço ao Senhor, a Deus, a libertação àqueles que estão tão aprisionados, meu Deus. São tantas forças malignas, tantas armadilhas, são tantas provocações, opressões, em alguns casos possessões, e essas pessoas se veem impedidas, ó Deus, de alcançar uma situação melhor na vida. É barreira, é muralha, e tem que cair por terra agora, porque essa igreja aceita a palavra do Senhor. Meu Deus, esse povo é humilde, meu Deus, esse povo não quer, ó Pai, de forma alguma afrontar o Senhor, não, meu Pai. Esse povo quer viver, ó Deus, a sua palavra, a sua diretriz. Esse povo quer ser tocado pelo Senhor. Esse povo quer ser abençoado pelo Senhor. Esse povo, meu Deus, quer ser o povo em que o nome do Senhor é glorificado por meio deles, por meio da fé deles, por meio de tudo quanto o Senhor faz neles. Em nome de Jesus, meu Pai, vai curando todo o mal, toda a enfermidade, vai repreendendo o Senhor. Aliás, ó Pai, eu é quem repreendo em nome de Jesus Cristo toda dor que insiste em permanecer nessa vida, as discórdias que insistem em separar essa família. Derrama da tua bênção, derrama do teu poder, meu Pai. Muita gente a partir de hoje já entendeu que de dentro das diretrizes do Senhor se encontra paz, se encontra alegria, se encontra felicidade, alegria verdadeira, Senhor. Se encontra também a salvação, que é o mais importante. Se encontra, Senhor meu Deus, também a prosperidade conforme os preceitos e a vontade do Senhor. O Senhor é poderoso para prosperar, para abrir portas, mesmo em tempos de grandes dificuldades. Abra portas que se encontram fechadas, meu Deus. Abra portas que se encontram fechadas, Senhor, trazendo a Deus alegria, vitória e a glorificação do nome do Senhor por tudo quanto o Senhor fará por intermédio dessa pessoa. Meu Deus, eu quero repreender agora em nome de Jesus todo impedimento, todo empecilho. Quero repreender obras malignas, obras da magia negra, legiões e mais legiões que têm vindo tirar a paz dessa pessoa. Eu repreendo agora em nome de Jesus Cristo. Eu repreendo agora e peço ao Senhor, abençoa, meu Deus. Aquele que caiu, o Senhor é poderoso para levantar, Senhor meu Deus. Aquele que precisa ouvir a sua voz agora, imediatamente, o Senhor é poderoso para falar, Senhor meu Deus. O Senhor é poderoso para mudar o curso dessa vida. O Senhor é poderoso para tirar essa pessoa do poço da miséria, das calçadas da vida, e fazer dessas pessoas, pessoas vitoriosas, pessoas salvas, pessoas que glorificam o nome do Senhor, que ouvem a voz do Senhor. Traga alegria, meu Pai, traga vitória a essa vida, a essa casa, a essa família. Reconstrua, meu Deus, em nome de Jesus Cristo, todas as coisas que são boas, que pertencem a Ti, que essa pessoa perdeu, que ela reconquiste. Aqueles que nunca conquistaram, que conquistem. Em nome de Jesus, ó Deus, eu sei que o Senhor está abençoando um povo que o Senhor sabe que é o Seu povo. Eu sei que o Senhor está abençoando esse rebanho de ovelhas, meu Pai. Eu sei que o Senhor está diante de cada uma dessas pessoas ouvintes e praticantes da Sua palavra. E nenhum mal sucederá a elas. Nenhuma praga poderá vencê-las. Nenhuma peste dentro da casa delas, Senhor. Nada entrará, nada de mal na tenda de nenhum deles. O espanto noturno não mais. Porque essas pessoas ouvindo a Sua palavra descansam na Sua sombra. Descansam no Seu esconderijo, em nome de Jesus Cristo. Amém, Senhor. Amém, Senhor. Amém. Vocês que estão desviados e não estão ouvindo a voz de Deus, a palavra foi bem clara. Quem é de Deus, ouve o que Deus fala. Os que não ouviam Jesus, foi claro: vocês não me ouvem porque vocês não são de Deus. Você é de Deus ou você não é de Deus? A decisão é sua. Você que está desviado, você que está, que não está não, você que nunca se entregou para o Senhor, você vai passar a ouvir Deus hoje, Deus vai mudar a sua vida. Mas entrega a sua vida ao Senhor, entrega os seus caminhos ao Senhor, entrega a sua direção para que Deus possa dirigir você. E seja feliz. Sem Deus não tem felicidade, sem Deus não tem paz, sem Deus, sem Cristo não tem salvação. Tome a decisão certa. Deus fala, Deus está falando contigo. Tome a decisão certa. Os nossos irmãos estão aí no meio do povo. Você quer reconciliar-se com Deus? Isso. Pega o bem-vindo à vida, quer aceitar Jesus, quer ser de Deus, quer ouvir Deus falar e ver Deus transformar a sua vida. Levanta a sua mão, você vai passar a ser servo de Deus, vai batizar-se, vai seguir feliz, abençoado, e você vai ver a transformação que há através do nosso Deus, por meio do nosso Deus. Amém? Essa igreja está contente ou está mais ou menos? Amém. Deus abençoe vocês, meus irmãos. Vocês sabem que vocês são bem-vindos aqui na casa de Deus todo dia que vocês quiserem vir. Não tem acepção de pessoas, nada disso. Todos são bem-vindos em nome de Jesus. Obrigado, meus irmãos, pela presença de vocês. Digam comigo assim: a paz do Senhor. Mais uma vez, a paz do Senhor Jesus. Mais uma vez, a paz do Senhor Jesus. Que Deus abençoe grandemente vocês, as vossas vidas. Muito obrigado, meus irmãos. É um prazer falar de Deus para vocês, falar de Deus para as vossas vidas.
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2: Hoje é uma noite de Pentecostes, porque o povo de Deus está reunido neste mesmo lugar, buscando a presença de Deus, e em nome de Jesus. 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
3: Adora, meu Pai, vai derramando teu poder sobrenatural. Como é maravilhoso, meu Deus, saber que o Senhor cuida do seu filho, o Senhor cuida da sua filha, Pai. O Senhor se preocupa, meu Pai, com aqueles que em ti confiam, meu Deus. Pai, eu quero te dar graças, graças por mais um dia, graças por mais uma noite que chegou. Pai, nós te adoramos, te damos glória, Senhor. Lembra no teu grande amor, meu Pai. Senhor Jesus, alcança agora aquela pessoa lá do sítio, da fazenda, meu Pai, aonde apenas o programa Voz da Libertação chega. Ali não há uma internet, meu Pai, mas há uma emissora, Pai, um rádio que entra. Senhor, alcança teu filho nesta madrugada. Pai, aqueles que estão tristes, abatidos, angustiados, até desenganados pelos recursos humanos, Pai, eu já contemplo o agir das tuas mãos. Eu contemplo, meu Pai, pela tua infinita misericórdia, essas almas sendo alcançadas, meu Pai, que haja um novo amanhecer para cada um, um amanhecer de esperança, de paz, de alegria, de gozo. Senhor, abençoa seus trabalhos na lavoura, Pai, abençoa de tal maneira que eles possam desfrutar do fruto da terra, que eles possam, Senhor, contemplar o teu grande amor por eles. Senhor, guarda e livra de todo mal, de toda tragédia, de todo ataque maligno, meu Pai. Estenda tuas mãos ensanguentadas, assim como o Senhor guardou Israel no meio do Egito, meu Pai, no meio das pragas. Senhor, tu livrou o teu povo, tu guardou eles de todo mal. Senhor, tu nunca desampara aquele que em ti confia. Pai, eu te peço agora, humildemente, Senhor, lembra dessas vidas, Senhor. Vai derramando sobre eles saúde, vai dando eles paz, alegria e prosperidade. Prospera, Senhor, em tudo que eles colocar a palma da sua mão, que eles sejam, Senhor, abençoados por ti, meu Pai. Como é lindo, porque a tua palavra me revela que a bênção do Senhor é que nos enriquece. e não acrescenta dores, meu Pai. Abençoa de uma maneira especial, que a Tua bênção seja sobre este lar, sobre esta família, meu Pai. Quando o Senhor me dito na Tua promessa, quando o Senhor disse a Abraão, abençoarei todas as famílias da terra. Pai, eu creio no poder desta promessa. Vai abençoando as famílias, Jesus querido. Abençoa aquela família que está desempregada. Abre porta onde não há porta, meu Pai. Eu creio na Tua promessa, na Tua bênção. Alcança agora, Jesus querido, aquele pai desempregado, meu Pai. Abre as portas numa empresa, Senhor. Abre as portas para a Tua glória. Alegre o coração dele, que ele possa ter o amanhecer de uma resposta. Como é lindo, porque a Tua palavra me revela que o choro pode durar uma noite, mas a alegria vem pela manhã. Eu já estou sentindo, Pai, o fogo da Tua presença, a Tua misericórdia. Eu já contemplo o agir do Teu Espírito no meio dessas famílias, meu Pai. Aquele jovem, Senhor, que tanto tempo está esperando uma resposta de uma empresa, meu Pai. Alcança aquele jovem agora. Alegre o coração do teu filho. Ajuda ele a terminar a faculdade, meu Pai. Concluir os seus cursos, Senhor. Derrama a tua graça, Senhor. Vai abençoando aquela jovem que está ali de joelhinho dobrado, meu Pai. Clamando pelo teu nome, Senhor. Confiando que ela vai passar nesse concurso. Pai, eu também creio, meu Pai. Abençoa de uma maneira especial. Derrama sobre ela a tua graça. Ajuda ela a achar graça diante nos seus superiores, meu Pai. Assim como Daniel achou graça diante do rei. Pai, o teu filho reclama, e clama. Eles buscam a tua face confiando em ti. Pai, estenda tuas mãos abençoadoras. Vai derramando agora teu poder maravilhoso. Ah, como é lindo, meu Pai, sentir o teu grande amor, meu Pai. Sentir o mover das tuas mãos, Senhor. Pai, vai de encontro desta causa judicial, que há anos aquele pai de família espera uma resposta favorável. Senhor, eu creio que tu és Deus que nos surpreende. Pai, administra esta causa judicial, administra para a tua glória. Seja o Senhor o advogado, juiz, meu Pai. Julga esta causa segundo a tua vontade. Pai, vai derramando a tua graça soberana agora. Alcança esta empresa que está falindo. Pai, aquele dono em lágrimas, meu Deus, ele espera um agir das tuas mãos, Senhor. Lembra do teu grande amor, meu Pai. Senhor, abre as portas pela empresa. Não permita que ela venha à falência. Senhor, é tão triste ver alguém de cabeça baixa, sem ter como pagar a sua

vença esta empresa, Jesus querido, que haja uma interferência divina, meu Pai. Como é lindo meditar na Tua palavra, saber que o Senhor é socorro bem presente na hora da angústia, meu Pai. Vai derramando a Tua graça soberana, vai derramando o Teu poder, meu Pai, vai derramando o Teu Espírito Santo. Pai, orienta essa pessoa, Jesus querido, administra esse projeto, meu Pai, administra, meu Deus, é para a Tua glória. Seja o Senhor o administrador da igreja, Deus de amor, meu Pai. Administra, Senhor, a Tua diretoria, Pai, a diretoria que o Senhor escolheu, Pai, abençoa, dando a eles a direção certa, orienta em cada decisão, meu Pai. É uma responsabilidade tão grande, são milhares de almas, Jesus querido, que estão de joelho dobrado, orando em prol da Tua obra. Pai, lembra daquela alma desesperada, aquela alma angustiada, Jesus querido, até pensando em abandonar o caminho. Meu Deus, a Tua palavra me revela que o Senhor é o caminho, a verdade e a vida. Fortaleça aquela alma para que haja um novo encontro contigo. Pai, o que nos afasta da Tua presença é o nosso pecado, e eu te peço, perdoa, perdoa por amor do Teu nome, perdoa a nossa negligência, meu Pai, perdoa a nossa incredulidade, meu Pai, perdoa pela Tua misericórdia, Pai. O Senhor não tem culpa do nosso sofrimento, é o nosso pecado que faz nós sofrer, Pai, por isso que clamamos por misericórdia. Pai, a Tua palavra é tão clara e tão linda, que o Senhor derramou o Teu sangue em prol da nossa salvação, e que nenhuma condenação há para os que estão em Cristo Jesus. Senhor, eu creio no Teu amor, meu Pai, eu creio na Tua misericórdia, no Teu perdão. Pai, dá um abraço para aquela pessoa agora, Senhor, faça ele sentir novamente as lágrimas molhar o seu rosto e se arrepender desse pensamento em abandonar o Teu caminho, meu Pai. Senhor, seca as lágrimas deste ouvinte, vai de encontro dele agora, Pai, surpreenda, Tu me reclama, se reclama, reclama, Tu me reclama, se reclama. Pai, a Tua palavra, Jesus querido, em nome de Jesus, Senhor, no livro de Apocalipse está escrito, eles o venceram pelo sangue do Cordeiro e pelo poder da palavra. Pai, ajuda esse ouvinte a vencer, ajuda esse membro do Teu corpo ser forte,
forte na hora da tentação, na hora da luta, na hora da guerra, da batalha, meu Pai. Renova as forças desse ouvinte de casa. Pai, em nome de Jesus, eu te suplico, misericórdia, misericórdia, misericórdia. Pai, diante de ti, Senhor Jesus, não há o maior e nem menor, somos todos iguais, Senhor, carente da tua misericórdia, do teu grande amor, meu Pai. Eu oro por este jovem, Senhor, que caiu, meu Deus, que não vigiou, meu Pai. Mas agora ele está arrependido, angustiado, com a alma ferida, meu Pai. Alcança este jovem, Jesus querido. Abraça, abraça a membresia. Abraça este jovem, meu Pai. Abraça esse pai de família. O cair é do homem, mas o levantar é do meu Senhor. Levanta os que estão caídos, meu Pai. Restaura os abatidos, aflitos. Aquele que está triste, Senhor, alegra seu coração. Restitui a alegria da salvação. Restitui e agora, meu Pai, no meio desse casamento, a verdadeira paz, a verdadeira alegria. Pai, aquela família era tão feliz, Senhor. Os filhinhos esperando a hora do pai chegar. Aquele pai chegava de braço aberto, Senhor, abraçando seus filhinhos. E agora, Pai, ele abandonou a família. Ele foi embora de casa, meu Pai. Lembra do teu amor, as lágrimas daquela mulher. As lágrimas daquela mãe, daquele filho, ao ver o pai saindo de casa. Senhor, fala com ele, meu Pai. Traga ele de volta, meu Deus. Faça rica lamatune, rica lamacirica. Para que haja um arrependimento verdadeiro, para que haja um perdão, meu Pai. Lembra que nós temos um adversário que é terrível. Ele é sedutor, meu Pai. Ele é tenebroso para destruir família. Mas em nome de Jesus Cristo, Satanás, o Senhor te repreenda. Saia, saia, saia agora. Larga esse casamento. Larga esta família pelo sangue lá da cruz. Senhor, estenda tuas mãos, meu Pai. Lembra da tua misericórdia. Pai, é melhor perdoado que, Senhor, sofreu dano, meu Pai. Lembra do teu grande amor, meu Deus. Coloca, Senhor, o perdão pela tua misericórdia. Coloca para a tua glória. Vai derramando o teu poder, meu Pai. Não há um justo sequer. Todos nós somos pecadores, meu Pai. Todos nós somos falhos diante de ti, meu Pai. Não há um sequer que não peca, Pai. Em pensamentos, em palavras, em obras. Mas somos pecadores arrependidos. Lava com teu sangue a nossa mente, lava com teu sangue o nosso coração, limpa nosso interior, meu Pai. Vai purificando, Senhor, arranca este ódio pela raiz, meu Pai, arranca esta angústia desse coração.
Pai, coloca um bálsamo da alegria, o bálsamo, Senhor, da vitória. Vai derramando o teu poder agora. Pai, eu creio que a maior vitória é a nossa salvação, Senhor. Estenda as tuas mãos abençoadoras. Vai derramando a tua graça, Senhor. Derrama teu Espírito Santo agora. Aonde tiver alguém de joelhinho dobrado, chorando, batiza com fogo, com Espírito Santo, batiza para a tua glória, meu Pai, que ele possa ter um encontro verdadeiro com a tua graça, Jesus querido, assim como o Senhor batizou no dia do Pentecoste, meu Pai. Eu creio que o Senhor é o mesmo Deus. Lembra da tua promessa, meu Pai. Vai batizando com fogo. Vai batizando com graça, Senhor. Vai batizando pela tua misericórdia, Pai. O rica lama tu ni rica lama si. 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Poderoso Espírito de Deus, que alegria sentir a tua graça, Senhor. Que alegria, meu Pai, vai derramando esta graça, Senhor. Abençoa a nossa querida diretoria, Pai. Abençoa a nossa presidente, a irmã Irene Miranda. Pai, alcança ela e a sua querida família, a sua filha, seu filho, Pai. Vai de encontro das noras do gênero, Senhor. Vai de encontro de cada neto e de cada neta, meu Pai. Derrama a tua graça, Senhor. Vai abençoando a família Miranda, meu Pai. Alcança todos para a tua glória. Alcança também a cantora Débora Miranda e a sua querida família, meu Pai. Pai, alcança o pastor Lorival, Jesus querido, estenda as tuas mãos saradoras, meu Pai, toca do alto da cabeça, planta dos pés, derrama sobre ele uma nova unção, derrama sobre ele uma graça sobrenatural. Pai, usa teu filho assim como o Senhor sempre usou. Derrama, derrama teu poder, meu Pai. Abençoa também, Jesus. O Davi, neto, Senhor, vai de encontro do presbítero Davi. Derrama sobre ele a direção. Senhor, administra junto com ele a tua obra. Pai, como é lindo ver esse jovem na tua direção. Derrama sobre ele, sobre a esposa, o filhinho. Alcança a família dele. Ele, meu Pai, alcança também o pastor Milton, a sua família, alcança o pastor Jerry, meu Pai, que está pastoreando Curitiba também, alcança a grande África. Os países, Senhor, derrama sobre eles a tua graça. Alcança o pastor Osmar Antônio, Pai. Os países que ele administra, meu Deus. Vai derramando sobre o pastor Wilson, meu Pai. A tua direção sobre os países africanos. Vai derramando a tua graça sobre Maria José. Senhor, eu creio na tua vitória, Pai. Alcança toda a diretoria agora, Pai. O nosso querido pastor Beata, meu Pai,
vai de encontro do teu filho, meu Deus. Lembra do teu grande amor, meu Pai. Estenda as tuas mãos sobre ele e a família. Pai, que toda a diretoria da igreja seja alcançada pelo teu Espírito Santo. Alcança o pastor Marcos, meu Pai. Derrama sobre teu filho teu Espírito Santo. Alcança a diretoria da Fundação Reviver. Pai, todos os projetos de asilos, projetos de creche, Senhor, vai derramando sobre a Fundação Reviver, meu Pai. Olha a responsabilidade, meu Pai, daqueles que trabalham nos asilos, nas creches, Senhor. Derrama sobre eles a tua graça, meu Pai. Vai abençoando de uma maneira especial a irmã Regiane, meu Deus, a irmã Ilza, meu Pai. Abençoa a tua filha, Senhor. A Fundação Help, Deus e Amor, meu Pai, vai derramando a tua graça, Senhor. Olha quanto projeto lindo, meu Pai. Estenda as tuas mãos, Senhor, a água no sertão. Vai de encontro, Senhor, nesse projeto, Pai. Também a casa Porta Aberta, meu Deus. Derrama teu Espírito, meu Pai. Aonde tiver uma porta aberta, alcança aquelas almas que se achegam. Vai derramando a tua graça, Senhor. Abençoa aqueles que ajudam com material escolar, meu Pai, ou ajudam financeiramente, ou com alimento, com roupa, meu Pai. Recompensa o esforço do teu povo. Vai derramando a tua graça, Senhor, sobre cada apoiador da tua obra. Ajuda os dizimistas da igreja, Pai. Vai derramando sobre cada dizimista a promessa da tua palavra, Pai. É tão lindo ser fiel na tua obra, Pai. Abençoa teu filho que ajuda a tua igreja cada dia, meu Pai. Os que ajudam com tanto amor e carinho, Pai, que haja multiplicação de bênção nessa saúde, meu Pai. Vai derramando, Senhor, a tua graça, meu Pai. É tão lindo amar a tua obra, ver as portas abertas, a alma se achegando ao teu pés, Senhor. Eu oro também pelos novos convertidos, pelo próximo batismo, Senhor, que haja muitas almas, Senhor, que haja multiplicação de almas, Senhor. É tão lindo ver a tua obra prosperar. Vai derramando a tua graça soberana, Pai. Vai derramando o teu poder maravilhoso, meu Deus. Vai derramando o teu Espírito Santo. Eu creio, meu Pai. Abençoa os presbitérios evangelistas. Abençoa os pastores, os diáconos, meu Pai. Levanta homens e mulheres cheias do teu Espírito. Abençoa a mocidade, Pai. Expansão jovem, regenere, meu Pai. Abençoa, Senhor,
as mulheres de fé, meu Pai. Abençoa os homens, Jesus querido. Vai derramando a tua graça soberana, meu Pai. Alcança esses projetos, Senhor. Alcança essas almas, meu Pai. Alcança, meu Deus, de uma forma especial esse projeto com os adolescentes. Abençoa o projeto do PIMUM, meu Pai. O congresso já anunciado, Senhor. As evangelizações anunciadas. Pai, abre porta onde não há porta. Pai, também os grupos de evangelizações, Senhor. E os irmãos que estão levando a tua palavra, lembra-te deles no teu reino, meu Pai. Abençoa cada grupo, Senhor. Derrama a tua graça sobre cada irmão e irmã. Senhor, repreenda agora.

tumor na laringe, na faringe, Pai. Vai queimando esse tumor maligno no esôfago. Vai queimando esse tumor no pulmão. Pai, repreenda pelo poder que há no teu sangue. Em nome de Jesus Cristo, nós clamamos pela tua misericórdia. Vai queimando todo câncer agora, na medula óssea, Senhor, toda leucemia maligna, meu Pai, vai destruindo pelo poder da tua palavra. Lembra que está escrito: eu sou o Senhor que te saro. Pai, eu creio no poder da tua palavra. Repreenda toda opressão maligna, vai queimando toda lesão no fígado, vai queimando esse cálculo, Jesus querido, no rim, vai queimando e esmiúça pelo poder na tua palavra, pelo poder do teu sangue. Esmiúça todo o cálculo, Senhor, na vesícula, na bile, Jesus querido. Repreenda essa dor, essa cólica. Repreenda agora, Pai. Restaura, Senhor, esse rim, meu Deus. Lembra do teu grande amor, meu Pai. Repreenda toda inflexão crônica, Senhor, seja no pulmão, meu Pai, seja na via respiratória, toda inflexão, Senhor, toda úlcera cancerosa, seja repreendido pelo poder da tua palavra. Toca agora no intestino dessa pessoa, toca, Senhor, toca na bexiga, Pai, toca no útero, nas trombas, na próstata, meu Pai, toca nos ossos, na pele, meu Pai, toca no sangue agora, Jesus querido. Repreenda toda diabetes, meu Pai, repreenda todo reumatismo, Senhor, repreenda pelo poder da tua palavra. Eu creio, Senhor, no poder da tua palavra. Derrama saúde agora, meu Pai. Aquela criancinha desenganada ali naquele leito do hospital. Pai, aquela criança não sabe falar. É tão pequenino, meu Deus. Estenda tuas mãos, Jesus querido. Lembra que de tais é o reino do céu. Estenda tuas mãos, abençoadora. Vai derramando a tua graça soberana. Vai derramando o teu poder. Clama, se reclama. Reclama, tune, reclama, se reclama. Reclama, tune, reclama, se reclama. Ai, que coisa maravilhosa, aleluia. Visita cada leito, meu Deus, visita para a tua glória. Visita cada leito na grande Ásia, Pai. Vai de encontro dos nossos irmãos na Ásia. Visita nossos irmãos, Senhor, ali na Coreia do Norte, Jesus querido, ali na Índia, no Afeganistão, na Arábia, na China Vermelha, meu Pai, no Japão, Jesus, vai derramando a tua graça. Visita a Oceania, meu Pai. Vai de encontro agora, meu Deus, livra Israel, Senhor, livra teu povo. Eu clamo por Jerusalém, eu oro por aquela nação tão sofrida, meu Pai. Guarda, guarda teu povo ali, Israel. Entra, Senhor, com a bandeira

0: feira da paz, meu Pai. Vai de encontro do Oriente Médio, Jesus querido. Estenda as tuas mãos, Senhor. Vai abençoando a grande Europa, meu Pai. Alcança teus filhos, Pai, que estão ali pregando a tua palavra. Alcança os presbíteros, diáconos, Senhor. Alcança a grande Europa agora, meu Pai. Envia as almas, Senhor. Convença aquelas almas, Jesus querido. Quanto suicídio, quanto homicídio, meu Pai. Quantas pessoas tirando a própria vida. Repreenda aquele incêndio, Jesus querido. Socorra, meu Pai, a grande Europa. Apenas, Senhor, uma nuvem de chuva alcançará aquela nação e o problema será resolvido, meu Pai. Derrama chuva sobre aquela nação. Vai derramando a tua graça, Senhor. Livra nossos irmãos, Senhor. Livra a grande Europa, meu Pai. Livra pela tua misericórdia. Pai, estenda as tuas mãos sobre a América Central. Vai de encontro agora, meu Pai, esta nação que um dia clamava pelo teu nome, meu Deus, mas ainda tem os remanescentes, Jesus querido, que não, Senhor, te negaram, meu Pai. Ainda existe aqueles que amam a tua palavra. Vai de encontro deles agora. Derrama teu Espírito Santo. Vai derramando a tua graça soberana, meu Pai. O rica lama tuni, rica lama siriclama. Estenda tuas mãos sobre a América do Norte. Pai, salva nossos irmãos, as nossas irmãs. Lembra do país do México, meu Pai. Senhor, aquela nação precisa da tua misericórdia. Vai de encontro no país do Haiti também, meu Pai. Lembra do teu grande amor, Senhor. Clamamos pelo Haiti, pelo socorro lá do alto. Repreenda toda a rebelião maligna, meu Pai. Repreenda pelo poder da tua palavra. Abençoa a nação haitiana, Jesus querido. Estenda as tuas mãos abençoadora, Pai, sobre a América do Sul, Senhor. Guarda teu povo que clama pelo teu nome. Guarda e livra de todo mal. Pai, vai derramando do teu Espírito Santo agora sobre todas as nações, Senhor. Vai de encontro, Senhor, da grande África, aonde tiver uma porta da igreja, Deus e amor aberta. Alcança essa nação querida, meu Pai. Alcança teus filhos, tuas filhas. Alcança, Senhor, o país de Angola. Alcança o país de Moçambique. Alcança o país da Nigéria, de Quênia, meu Pai. Vai derramando a tua graça soberana, meu Pai. Vai derramando o teu Espírito Santo. Eu creio no agir da tua graça, Senhor. Lembra do teu grande amor, meu Pai. Todo dardo do inimigo, Senhor, repreenda pelo poder da tua palavra. Senhor Jesus, lembra da tua misericórdia, vai derramando a tua graça, Senhor. Estenda as tuas mãos abençoadoras. choradora, meu Pai. Eu já vejo alguém chorando, Senhor, derramando, Senhor, o seu pedido diante da Tua presença. Pai, estenda as Tuas mãos, Senhor, confirma, rica, lama, ciclama. Pai, confirma cada projeto da igreja, revela para Tua filha, revela para Teu filho novos projetos, para nós alcançar mais almas para Teu reino, meu Pai. Seja com a Tua igreja, seja com Teu filho, a Tua filha, alcança agora, derramando sobre eles a Tua graça soberana, meu Pai. Como é maravilhoso ver as almas se achegando à Tua casa cheia, meu Pai. Convença aquela alma, Jesus querido, que está em desespero, meu Pai. Convença a alma daquele homem, daquela mulher, meu Deus. Convença pela Tua misericórdia. Pai, repreenda, Pai, todo pensamento negativo. Repreenda toda fúria, toda adversidade. Repreenda agora toda a ira do inimigo, Pai. Vai repreendendo pelo poder do Teu sangue. Pai, quantas almas, Senhor Jesus, que estão em profunda depressão, já não querem sair dentro daquele quarto, meu Pai. Olha que terrível é o adversário na nossa alma. Repreenda esse desânimo, esse cansaço maligno, meu Pai. Repreenda pelo poder do Teu sangue. Repreenda pelo poder da Tua palavra, em nome de Jesus Cristo. Agora pega a Tua bagagem pelo poder que há no sangue. Saia, saia, saia, saia todo pensamento maligno, meu Pai. Seja queimado pelo precioso sangue de derramado lá na cruz do Calvário. Pai, lembra, meu Deus, a Tua misericórdia. Pai, quando o salmista Davi, Senhor, ele compôs o Salmo 91, ele disse: 1.000 cairão ao Teu lado, 10.000 à Tua direita, mas Tu não serás atingido. Senhor, rica Lamatuni rica, lamacinclama. Pai, eu creio que essa pessoa vai ter a mente restaurada, Pai. Vai amanhecer um novo dia, vai se alegrar, meu Deus. Vai derramando a Tua graça agora, meu Pai. Repreenda essa insegurança, repreenda esse medo maligno, em nome de Jesus Cristo. Toda opressão maligna, meu Pai, seja destruído pelo poder do Teu sangue, pelo poder da Tua palavra. Pai, a Tua palavra revela que o Teu anjo se acampa ao redor de quem o teme, o livra de todo mal. O rica clama. Ai, que maravilha, meu Deus, saber que o Senhor é que nos guarda, o Senhor é que nos livra. Pai, encerca com muralhas de fogo agora cada casa, cada apartamento, cada prédio, meu Pai, em nome de Jesus Cristo, que haja paz. paz nesta madrugada, meu Pai. Que haja segurança em cada porta. Senhor Jesus, eu creio, meu Pai. Eu creio, reclama, se reclama. Reclama, Tony, reclama, se reclama. Reclama, Tony, reclama, se reclama. Pai, vai derramando a tua graça soberana. Vai derramando teu Espírito Santo, meu Pai. Vai derramando teu poder agora. Repreenda toda a fúria, toda a adversidade. Repreenda, Pai, esse espírito das trevas que não deixa essa pessoa dormir em paz, meu Pai. Repreenda toda a insônia, toda a preocupação agora. Seja repreendido pelo poder da palavra. Seja repreendido pelo poder do teu sangue, em nome de Jesus, meu Pai. Que haja paz, que haja alegria, que haja gozo, meu Pai. Ai, derramando a tua graça, Senhor. Ai, derramando o teu Espírito Santo, meu Pai. Vai derramando gozo lá do alto, meu Deus. Eu creio, reclama-se. Reclama, Pai, que o Senhor está visitando essa irmã. O Senhor está visitando esse irmão, meu Pai. O Senhor está levando saúde, meu Pai. Ah, que coisa linda é saber que há um Deus que tudo pode fazer, meu Pai. Vai derramando, Senhor, agora a tua graça soberana, meu Pai. Abençoa cada culto anunciado, cada concentração marcada, meu Pai. Cada evangelista que leva a tua palavra, abençoa dando a eles a direção. Pai, envia a família católica, meu Pai. Envia a família, Jesus querido, derrama a tua graça, Senhor. Abençoa os que frequentam a tua casa, Pai. Abençoa todas as igrejas, Senhor. Vai derramando a tua graça soberana. Pai, usa cada ministro, meu Deus. Levanta, levanta os paralíticos, meu Pai. Levanta para a tua glória, meu Deus. Glorifica teu grande nome, meu Pai. Opera sinais, prodígios e maravilhas. Senhor, que este cego possa ver, meu Pai. Que este mudo, meu Deus, possa falar. Este surdo possa ouvir, meu Pai. Levanta aqueles que estão desenganados, Pai, pelos recursos humanos agora. Repreendo o espírito da morte. O Senhor te repreenda. Saia, saia, saia, saia agora. Saia, espírito da paralisia. Saia toda cegueira maligna. Seja repreendido pelo poder da palavra, pelo poder que há no sangue de Jesus. Aonde tiver alguma amarração maligna, seja despedaçado pelo poder na palavra e do sangue de Jesus. Pai, guarda teu povo, livra tua igreja, meu Pai. Levanta homens e mulheres cheios do teu Espírito. Vai derramando a tua graça, reclama, se reclama. Ah, reclama, se reclama. Ah, rica lama tuni rica lama siriclama. Pai, eu creio, Pai, no derramar do Teu Espírito Santo. Eu creio que Teu nome será glorificado. Eu creio, meu Pai, levanta para a Tua glória, levanta aquele paralítico daquela cadeira de roda, levanta, meu Pai, aquela pessoa prostrada naquele leito. Senhor, a Tua palavra é fiel e verdadeira. Eu creio, Jesus querido, confirma Teu grande milagre, meu Pai, e derrama a Tua graça, Senhor. É o que nós Te pedimos e Te agradecemos, Senhor, em nome de Jesus. Amém, amém. Você que esteve conosco até agora, se nunca aceitou Jesus, ou você que desviou do caminho do Senhor, sentiu profundamente tomar uma decisão, a membresia e a diretoria da igreja, os pastores estão todos de braços abertos para te dar as boas-vindas. Toma essa decisão, levanta a tua mão agora, fala comigo. Meu Deus, perdoa os meus pecados e escreva o meu nome lá no céu, no livro da vida, e sela com Teu sangue. Senhor Jesus, salva minha alma, salva minha família, porque eu e a minha casa Te serviremos para sempre. Ouvinte de casa, Jesus te ama. Vá para a igreja. Tem uma igrejinha da Igreja Deus e Amor bem pertinho da tua casa. Vai lá, fala com o pastor. Deixa o teu nome para você se preparar para o batismo ou entrar em comunhão. Jesus te ama e nós também te amamos no amor do Senhor. A Igreja Deus e Amor é mais que uma igreja, é uma família que está esperando por você. Não perca, esteja nos cultos e Deus te abençoará. Quem se despede é a sua irmã em Cristo, Maria Lorena. Fiquem todos na paz do Senhor Jesus.
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5: Glória a Deus. Cumprimento a todos com a paz do Senhor Jesus. Amém, meus irmãos? Pode aplaudir, Jesus está presente. Nós estamos aqui para adorá-lo. Oh, glória! Levante as mãos bem altas para os céus. Quem está feliz com Jesus aqui nesta manhã? Então olha para a pessoa do seu lado, dá um sorriso para ela e fala: que bom te ver aqui nesta manhã. Diga: Jesus te ama. E eu também. Levante as mãos agora, traz aqui à frente o seu pedido de oração e nós juntos vamos falar com Deus. Oh, glória! É a quarta-feira das portas abertas. É a quarta-feira da prosperidade. É a quarta-feira da consagração dos trabalhadores. Quem é trabalhador aqui, levante a sua mão. Deus vai continuar abençoando todo o trabalho das suas mãos. Onde você colocar as mãos, Deus vai fazer prosperar. Quem crê, grita: eu creio. Levante as mãos e vamos orar. Ouvinte em casa, aceite a paz do Senhor Jesus. Você que está aí, quem sabe, tão longe, nos acompanhando pelo rádio. Deus é Deus de perto e Deus de longe. Ele vai te alcançar onde você estiver. Irmãos internautas também, Deus abençoe vocês. Nós já vamos orar juntos agora. E temos certeza do mover de Deus na sua vida. Todos dando glória, glória, glória, glória a Deus. Senhor Deus e Pai, no nome do Senhor Jesus Cristo, mais uma vez nós estamos aqui diante da tua presença, meu Deus, em mais uma manhã de quarta-feira, Senhor. Obrigado por mais esta oportunidade, por este dia tão especial. Nós estamos hoje na quarta-feira da consagração dos trabalhadores. Eu quero te louvar, meu Deus, pela vida de cada trabalhador, de cada pessoa presente. Eu quero te louvar pela vida de cada ouvinte, pela vida de cada internauta, que mesmo distantes, ó Deus, estão conectados conosco aqui nesta manhã, participando desta campanha. São pessoas que não puderam estar presentes, Deus, mas estão acompanhando em casa, quem sabe dentro do seu automóvel, da carreta, quem sabe no seu local de trabalho, participando, Deus, à distância conosco desta campanha. Visita cada pessoa agora. Ó Deus, o Senhor conhece cada coração. O Senhor sabe de cada propósito que tem sido feito com o Senhor a cada quarta-feira. Ó meu Deus e meu Pai, vai agindo, Deus, vai agindo em cada vida, vai agindo em cada causa, Senhor. Meu Deus e meu Pai, eu sei que o Senhor não vai deixar este povo sair daqui nesta manhã de mãos vazias. Eu sei que o Senhor não vai despedir este povo antes de abençoá-los. Eu recordo quando o Senhor esteve no deserto. Senhor, uma grande multidão, após uma longa mensagem, um extenso ensino, os discípulos queriam dispensar o povo com fome, o Senhor não. O Senhor alimentou aquela multidão primeiro. Eu sei, Deus, que tem pessoas aqui nesta manhã, quem sabe com fome, com sede de justiça, de paz, de prosperidade e de tantas outras coisas. O Senhor está aqui para saciar. O Senhor está aqui para abençoar a vida deste povo. Meu Deus e meu Pai, abençoe a vida de cada trabalhador, meu Deus. Senhor, esta pessoa que é lojista, é um comerciante, esta pessoa que trabalha dentro desta empresa, meu Deus, coloca as mãos abençoando. Abençoe a vida deste microempresário, deste empresário, esta pessoa que clama pelo mover do Senhor. Abençoe, meu Deus, o trabalho das mãos deste povo, Senhor. Ó Deus, consagra a vida dos trabalhadores, meu Pai, para que ele seja próspero. Tudo quanto ele fizer, ele possa prosperar. Meu Deus, esteja presente aqui conosco. Fica conosco, meu Deus, no nome de Jesus. Amém. Glória a Deus. Quem orou com fé, grita glória. Vamos aproveitar que estamos de pé. Vamos ler a Bíblia, vamos. Pegue a sua Bíblia comigo. Abram a Bíblia aí no livro de Salmo 127. Glória a Deus. Abram a Bíblia, livro de Salmo 127. Será o texto que vamos ler na manhã de hoje. Aleluia! Tem glória aí para Jesus? Tem? Grita glória a Deus, irmãos. Salmo 127. Se o Senhor não edificar a casa, em vão trabalham os que edificam. Se o Senhor não guardar a cidade, em vão vigia a sentinela. Inútil vos será levantar de madrugada, repousar tarde, comer o pão de dores, pois assim dá ele aos seus amados o sono. Amém? Levante a Bíblia ou a sua mão e diga: meu Deus, eu creio na sua palavra, fala comigo nesta manhã. Pode tomar o assento, guarda a Bíblia com carinho e aplausos para Jesus. Isso, adore a Ele com alegria. Glória a Deus! Se o Senhor não edificar a casa, em vão trabalham os que edificam. Eu quero fazer uma pergunta para vocês aqui nesta manhã. Você que tem feito projetos de vida, Deus está envolvido neles? Deus está presente neles? Se o Senhor não guardar a cidade, em vão vigia a sentinela. Se Deus não for a segurança, não adianta guardas armados, não adianta exércitos, não adianta cercas elétricas, não adianta câmeras de segurança, se Deus não for o guarda. Essa segurança aqui não envolve apenas aquilo que é visível. Envolve o mundo espiritual. Por quê? O exército, as cercas elétricas, câmeras de segurança não seguram demônios. Por isso, meus irmãos, se o Senhor não guardar, tudo isso é vão. Inútil será levantar de madrugada, repousar tarde e comer o pão de dores. Levante a mão comigo aqui, só um minuto. Quem é trabalhador, levanta a mão. Quem tem lutado pelo bem-estar da sua família? Nós estamos vivendo em uma geração, meus irmãos, onde o cansaço se tornou símbolo de virtude. A gente olha pessoas hoje, não, eu levanto 5 da manhã ou 4 da manhã, trabalho até às 20 horas, e a gente olha, as pessoas estão exaustas, estão cansadas. Mas as pessoas gabam de trabalhar 10, 12, 14 horas por dia. Pessoas trabalham incessantemente, sacrificam as suas famílias, negligenciam a sua saúde e ainda assim não prosperam. Trabalham demais, se doam demais e mesmo assim, cadê a prosperidade? Homens e mulheres se perguntam por que tanto esforço e pouco resultado? Porque parece que tudo o que faço fracassa. Meus irmãos, esse tipo de frustração não é nova. Já nos tempos bíblicos, o salmista denuncia uma verdade profunda. Ele fala que o trabalho sem Deus é vão. O trabalho sem a presença de Deus não tem sucesso. No mundo antigo, os hebreus sabiam o que era labutar pela sobrevivência, colheitas incertas, guerras constantes e uma dependência absoluta da provisão divina. Foi por isso que Salomão, o rei mais sábio que já existiu, escreveu o Salmo 127 como uma advertência e ao mesmo tempo um convite. Não adianta trabalhar até a exaustão se Deus não estiver abençoando este trabalho. Por isso eu fiz uma pergunta no início. Deus está envolvido nos seus projetos? Deus está envolvido nos seus negócios? Você quer que os seus projetos dê certo? Você quer resultado? Você quer sucesso? Coloca Deus nos seus negócios e os seus negócios vão fluir, vão andar, vão caminhar, vão prosperar. É Ele é o segredo. Ô, glória. O texto bíblico não despreza o esforço, mas mostra que o segredo da verdadeira prosperidade está em Deus. Trabalhar é necessário, mas confiar em Deus é essencial. Irmãos, trabalhadores que não prosperam revelam um princípio espiritual. O esforço sem a bênção divina é inútil. Somente Deus é capaz de fazer alguém prosperar verdadeiramente. Levante a mão e grita: eu creio. Olha o que Salomão está falando aqui. Se o Senhor não edificar a casa, em vão trabalham os que a edificam. Isso aqui, meus irmãos, há uma ilusão da autossuficiência humana. No antigo Oriente Médio, o ato de edificar uma casa representava mais do que construir uma moradia. Significava estabelecer uma família, um legado, uma estrutura de vida. Para os judeus, a casa era símbolo de segurança, de continuidade, de estabilidade. Ou seja, edificar era algo sério e também sagrado. O verbo edificar tem ligação direta em estabelecer com firmeza. O salmo começa afirmando que todo esforço humano para construir sua vida, sua família, seus negócios ou ministérios será inútil se não for guiado e abençoado por Deus. O homem faz plano, mas quem determina a vitória é Deus. Quem determina a bênção é Deus. Quem libera a bênção é Deus. Aleluia. Aqueles que confiam apenas em suas habilidades, logo essas pessoas vão descobrir que o mundo é imprevisível. Irmãos, quantas pessoas que se preparam, estudam, trabalham honestamente e ainda assim não prosperam. Você precisa entender que não é o diploma, não é apenas o seu suor, não é apenas a sua estratégia que garante a prosperidade. O que é que garante, pastor? É Deus quem decide. Você precisa entender que a prosperidade vem dele, o sucesso vem dele, a vitória vem dele. Aleluia, glória! Quantas vezes tentamos resolver tudo com a força do nosso braço? Planejamos, agimos, fazemos orçamentos, investimos tempos, estudamos estratégias, buscamos conexões. Mas o principal muitas das vezes fica de lado. Deus não está no negócio. Deus não está envolvido nos projetos. Já percebeu que existem algumas pessoas que são extremamente inteligentes, bem preparadas, trabalhadoras? E quando você olha para essas pessoas, estão endividadas, estão frustradas, relacionamentos destruídos. Então você precisa entender que não é falta de esforço, é falta da presença de Deus. Queridos irmãos, tudo que você for fazer, coloca Deus no negócio, porque é Ele que vai fazer dar certo, é Ele que vai abençoar, é Ele que vai abrir caminhos, é Ele que vai abrir as portas. Oh, glória a Deus! Levante a mão e grita glória. Deus não está dizendo que o trabalho é ruim. Deus não está dizendo que você não precisa estudar. Deus não está dizendo que você não precisa planejar. Não é isso. Ele está dizendo que o trabalho sem Ele é vão. Ele está dizendo que o trabalho sem Ele é frustrante. Muitos casamentos não prosperam, porque o casal começou a vida sem consultar a Deus. Não colocou Deus no negócio. Muitas empresas fecham porque foram abertas sem a presença de Deus. Muitos ministérios não crescem porque foram fundados por vaidade e não pela chamada divina. Essa palavra, meus irmãos, é um convite para que você recomece do jeito certo. Talvez você esteja tentando edificar a sua casa com as suas próprias mãos. Está na hora de entregar o projeto para o arquiteto do céu. Hoje é dia de reconsagrar seus planos a Deus. Apresente a Ele a sua casa. Apresente a Ele os seus negócios. Apresente a Ele os seus sonhos e diga: Senhor, edifica a tua agora, porque eu não quero mais trabalhar em vão. Se você colocar nas mãos dele, vai dar certo. Se você colocar nas mãos dele, você vai conseguir. Você vai prosperar. Oh, glória! Sem a presença dele não vai dar certo. Imagine um agricultor que planta em terra boa, prepara a terra, prepara a semente, usa os melhores adubos. Mas e a chuva? E a chuva para regar? Sem a bênção de Deus, a terra permanece seca. Mas se esforçar com a presença de Deus, a semente vai brotar, porque Deus vai mandar chuva e haverá colheita abundante, haverá bonança, haverá prosperidade. Então não deixe Deus de fora dos seus projetos. Aleluia. Salomão está dizendo aqui que a exaustão não compensa. Salmo 127, versículo 2: inútil vos será levantar de madrugada, repousar tarde. Aí ele fala: comer o pão de dores. Porque a pessoa levanta cedo demais, dorme tarde demais, se esgota, até tem o pão, mas está fadigada, não descansa, não tem paz. E na época de Salomão, a maior parte do povo era camponesa e vivia do trabalho braçal. Eles sabiam o que era levantar com o sol e dormir de madrugada, vivendo sob o peso de trabalhos que nem sempre produziam nem o necessário para o sustento. Salomão aponta aqui para o ciclo destrutivo do ativismo desenfreado. A palavra no hebraico para inútil significa vazio, sem sentido, vão. Ou seja, não adianta trabalhar além da conta se Deus não estiver cuidando do processo. Isso aqui não é uma crítica ao trabalho, meus irmãos, mas ao coração ansioso que trabalha como se Deus não existisse. Porque tem pessoas que acham que sozinhas elas podem, elas conseguem. Não, eu sou formado, eu tenho capacidade, eu sou inteligente, mas sem Deus não vai. O apóstolo Paulo adverte: não andeis cuidadosos com a vossa vida. Em Mateus 6:32, Jesus disse que os pagãos vivem ansiosos, mas os filhos de Deus confiam no Pai que supre. Oh glória! Confiança traz bonança, confiança traz prosperidade, confiança em Deus traz sucesso, traz suprimento. Aleluia! Você tem negligenciado sua família, sua comunhão com Deus, e talvez até a sua saúde, tentando prosperar. Quem sabe esteja acordando cedo demais, dormindo muito tarde, e mesmo assim, não tem frutos duradouros. Isso é um sinal claro que você está comendo pão de dores. Isso aqui é o símbolo do esforço humano sem alívio espiritual. Deus está dizendo: vocês estão se matando de trabalhar e mesmo assim continuam vazios, e mesmo assim continuam cansados, e mesmo assim continuam sem resultados. Quantas vezes chega ao final do dia esgotado, sem energia para a família, sem tempo para a oração, quem sabe com o coração pesado, sentindo que trabalhou demais e não produziu nada. O problema aqui não é o tempo, o problema aqui é o foco. Você está tentando ser o seu próprio salvador, mas hoje Deus quer restaurar a sua paz. O Espírito Santo está falando com você, filho. Você não foi chamado para viver correndo o tempo todo. Ele está dizendo: eu sou o teu provedor, eu sou a tua fonte, é dele que vem prosperidade, é dele que vem saúde, é dele que vem a solução, é dele que vem a vitória. Então deixa ele estar envolvido na sua vida. Ele é a fonte, ele é a fonte, ele é a fonte. Aleluia. Deus faz prosperar quem descansa nele. Irmãos, no versículo 2, na parte B do Salmo 127, pois assim dá ele aos seus amados o sono. Dormir é bom demais, sim ou não? Mas tem pessoas que não têm esse prazer. Passa a noite em claro, preocupado com as dívidas de amanhã, cheios de ansiedade, depressão, pessoas que não têm paz, coloca a cabeça no travesseiro e não dorme. É triste, meus irmãos. O sono para os hebreus era uma metáfora de paz e descanso sobre a proteção de Deus. No mundo antigo, dormir em paz era um privilégio de quem confiava em Deus. Se uma pessoa não dorme bem, como que ela vai produzir? A pessoa não vai conseguir estar bem consigo mesma e nem com as demais pessoas. Vai viver sem paz. Porque ficar perdendo sono, não conseguir dormir, a pessoa vai ficar estressada, a paz vai sair do coração e daí a situação só vai piorando. Então o versículo aqui pode ser lido de duas formas no hebraico. Deus dá sono aos seus amados, o sono vem dele, é ele que dá. Deus dá enquanto seus amados dormem. Amém. Quando você confia em Deus, você pode descansar. A sua empresa pode fechar à noite, mas o céu permanece operando a seu favor. Sua família pode dormir tranquila, porque tem anjos guardando, tem anjos protegendo, tem anjos garantindo a segurança. Levante a mão e vai aplaudindo a Deus por isso. Deus dá sono aos seus amados. Deus dá enquanto os seus amados dormem. Oh, aleluia. Este versículo é a chave espiritual. Ele mostra que Deus dá aos seus filhos enquanto eles dormem. Isso aqui não é um convite à preguiça, meus irmãos. É convite à dependência do céu. Quando José estava dormindo numa prisão egípcia, Deus já estava preparando o palácio. Quando a rainha Esther estava orando em silêncio, Deus já estava movendo o coração do rei. Quando

perseguição, Deus enviou o anjo para libertá-lo. A prosperidade do céu não é apenas fruto de esforço, mas de confiança total em Deus. Quem acredita em Deus aqui, levante a mão e aplaude a Ele. O seu sucesso vem dEle, a sua vitória vem dEle, a sua prosperidade vem dEle, a solução do problema vem dEle. Oh, glória! Enquanto você está dormindo, Deus está programando o seu amanhã. Levante a mão e grita, eu creio. Outra vez grita, eu creio. O maior exemplo de trabalho e descanso foi o de Jesus. Ele trabalhou a obra da salvação. Derramou o seu sangue. Sofreu o castigo. E depois descansou na sepultura. Mas ao terceiro dia, o Pai o fez prosperar com a ressurreição. O Pai o fez prosperar com a ressurreição. Você pode louvar, você pode adorar, você pode glorificar. Oh, glória! Em Atos 2, 24, ao qual Deus ressuscitou, soltas as ânsias da morte, pois não era possível que fosse retido por ela. A morte não pôde segurá-lo lá na sepultura. Aleluia, levante a mão e grita, eu creio. A maior prosperidade não é material, é viver em paz com Deus. Oh, aleluia, quem recebe essa prosperidade aqui nesta manhã, levante a mão e aplaude. Deus quer te dar paz, Deus quer te dar sono tranquilo, Deus quer abrir as portas também que estão fechadas, Deus quer te prosperar, Deus quer te abençoar. Oh, aleluia. Pare de tentar carregar o mundo nas costas. Pare de edificar projetos sem oração. Pare de trabalhar como se tudo dependesse de você. Quem sabe você é bom, é um ótimo profissional, é inteligente, mas sem Deus você não é nada. Deus está te chamando hoje para descansar nele. O esforço sem Deus é inútil. O ativismo esgota sem retorno. Mas a confiança em Deus gera prosperidade e gera paz. Pode aplaudir a Ele. Pode adorar. Confie em Deus. Se você confiar, Ele vai te prosperar. Se você confiar, Ele vai te encher de paz. Que Deus abençoe a sua vida. Que Deus abençoe a sua casa. Você pode entender o que Deus falou contigo aqui hoje. Tem tantas pessoas inteligentes, pessoas sábias, fracassadas, projetos fracassados, porque Deus não está envolvido nesses projetos. Mas você olha para pessoas simples, pessoas humildes, que talvez não tenham nem o ensino médio, pessoas abençoadas pelo Senhor, porque Deus está nos projetos, Deus está nos negócios. São pessoas que têm paz, são pessoas que têm garantia de salvação e ainda são prósperas nesta terra. O segredo da prosperidade é a presença de Deus. Levante a mão e adora esta

A presença, é esta presença que faz prosperar, é essa presença que traz sono tranquilo, é esta presença que traz paz, é essa presença que traz alegria, é essa presença que traz sucesso. Adore esta presença, glorifica o nome deste Deus. Deus, Ele é o maior interessado em te prosperar. Basta você convidá-lo a estar envolvido nos seus projetos. Aleluia. Deus abençoe, meus irmãos. Que o Espírito de Deus prossiga falando melhor em cada coração. Eu quero convidar pessoas aqui à frente deste púlpito agora. Pessoas que querem prosperar de verdade. Como assim, pastor? Eu quero convidar você que quer ser uma pessoa bem-sucedida na vida. Não estranhe o convite que está sendo feito agora. Pastor, mas como é assim ser bem-sucedido? Como você me convida para mudar de vida? Eu te chamo aqui para ter um encontro com Jesus nesta manhã. Porque quem encontra com Jesus, encontra com a vida. Quem encontra com Jesus, encontra com a vitória. Quem encontra com Jesus, encontra com a prosperidade. Quem encontra com Jesus, encontra com o sucesso. Quem encontra com Jesus, encontra com a mudança de vida. Vem aqui na frente mudar de vida. Jesus te chama nesta manhã. Ele quer mudar a sua história. Ele é o segredo do seu sucesso. Ele é o segredo para uma vida próspera. Ele é o segredo para uma vida abençoada. Sai do seu lugar e vem aqui ter um encontro com Ele nesta manhã. Chega de lutar com as suas próprias forças. Talvez você esteja aqui nesta manhã cansado, fadigado, estressado, pensando em desistir, porque Jesus não estava envolvido nos seus projetos. Mas hoje Ele quer entrar nos seus projetos, e a sua vida nunca mais será a mesma a partir do momento que Jesus entrar. Isso, pode vir, sai do seu lugar e vem. Jesus te convida porque Ele quer te dar sono tranquilo a partir de hoje. Jesus te convida porque Ele quer te dar paz a partir de hoje. Vem para a frente ter um encontro com Jesus. Ele é o segredo, Ele é o segredo da sua vitória. Ele é o segredo do seu sucesso. Que coisa linda. Eu já vejo pessoas aqui diante do altar, reconhecendo que precisa de Jesus. Reconhecendo que sem Jesus não são nada. O seu projeto não vai sem Ele. Mas a partir de hoje vai. Porque vocês estão convidando Jesus para fazer parte do projeto da vida de vocês. Oh, aleluia! Tem glória para Ele? Tem? Deixa eu ver quantas pessoas aqui. Uma, duas, três, quatro, cinco, seis, sete, oito, nove... 10, 11, 12, 13, 14, 15, 16, 17, 18, 19, 20, 21 pessoas, mais um, 22, cadê o glória para Jesus? Jesus vai mudar a história da vida de vocês, levante as mãos de vocês bem altas para os céus, digam comigo, Senhor Jesus, nesta manhã, eu te aceito como Senhor e Salvador da minha alma. Perdoa os meus pecados. Escreve o meu nome no livro da vida para o dia da tua vinda. A partir de hoje, os meus projetos estão entregues nas tuas mãos. Amém. Olhem para cá, por favor. Parabéns para vocês que tomaram essa decisão. Vem aqui, à minha direita. Caminha até aqui o pastor Greg. Ele vai só anotar os dados de vocês. Nós vamos orar por vocês todos os dias.
tá bem? Ele vai falar com vocês bem rapidinho e vocês logo, logo vão retornar para os seus lugares. Sintam-se abraçados por esta igreja, porque mais do que uma igreja, nós somos uma família. Vocês se alegram por essas almas? Oh, glória! Podem aplaudir a Cristo com mais alegria. Oh, glória a Deus! Levanta suas mãos agora abertas e vazias para os céus. Levante as duas mãos, assentados ou em pé, do jeito que você se sentir confortável. Levante as mãos e nós vamos fazer um minuto de adoração a Deus. Quem é grato a Ele por tudo? É grato a Deus? Aplaude então, adora, exalta, glorifica o nome dEle. Adore a Ele com a sua alma. Adore a Ele com as suas forças. Ele é o grande Rei. Ele é Senhor. Ele é Senhor. Ele é soberano. Aleluia. Aleluia. Bendito é o nome do Senhor. A minha alma te louva, a minha alma glorifica teu nome, Deus. O Senhor é santo, o Senhor é santo, o Senhor é santo.

0: Ele é digno. Ele é digno. Tu és santo, tu és santo, tu és santo, tu és santo. Oh, glória. Amém. Amém. Oh, glória. Bendito é o nome do Senhor. Preste bastante atenção aqui. Não fiquem constrangidos em sair do seu lugar e caminhar aqui à frente. Eu quero chamar 34 pessoas que o Espírito de Deus falou comigo. Essas 34 pessoas em batalhando para quitar uma dívida e não consegue. Essas pessoas, segundo o que Deus falou aqui comigo, você tem a sua renda fixa, você se mantém, mas não consegue quitar aquela dívida. Corre aqui para frente. Entre essas 34 pessoas, Deus falou comigo, Ele vai zerar essa dívida. Corre aqui para frente, por gentileza. Não tenha constrangimento. Deus está agindo na vida dessas 34 pessoas. Levante a mão e grita, eu creio. Entre nós tem 18 pessoas reveladas. O Espírito de Deus falou comigo, preste bastante atenção. Tem um valor preso, amarrado, que não chega na sua mão de jeito nenhum. Vai chegar. Vai desprender e vai chegar na sua mão. Vem aqui para a frente, vem acreditando. Oh, glória! A partir do momento que Deus trouxe essa revelação, essas 18 pessoas já vão começar a receber contatos. Já vão começar a receber contatos. A bênção foi liberada no momento da revelação de Deus. Levante a mão e vai aplaudindo, glorificando o nome dEle. Aleluia! Oh, glória! Levante a mão e grita glória a Deus, irmãos. O Espírito Santo de Deus falou comigo aqui. Tem duas pessoas entre nós. Essas duas pessoas sentem uma dor no seu estômago muito forte. Meu Deus do céu, levanta a mão e vem para a frente. E no decorrer do culto, procure essa dor. Procure essa dor. Eu via como uma ferida que Deus me mostrava nesta revelação. Jesus está curando vocês duas aqui agora. Levante a mão e grita glória a Deus. Preste bastante atenção aqui, meus irmãos. Preste atenção. O Espírito de Deus me fez ver. Sabe aquele passarinho, aquelas andorinhas? Quem conhece aí? Quando Deus me dava esta revelação aqui agora, cuidado obreiras e cuidado obreiros. Eu via barulhos deste pássaro e eram muitos barulhos. O Espírito de Deus falou comigo, tem uma família aqui entre nós. Quando Deus me fez ver esses pássaros voando, fazendo barulho, o Senhor falou comigo que foi feito um trabalho forte para colocar confusão dentro desta família. para os membros desta família não se entenderem, para acontecer confusão dentro da casa dessas famílias. Mas Jesus vai arrancar essa confusão e vai levar paz para a sua casa hoje. Coloque a mão em cima da sua cabeça. Liga o seu pensamento em Deus. Essa família vai ser beneficiada pelo Senhor aqui hoje. Deus vai entrar na casa desta família hoje. E essas brigas vão sair de lá. E haverá paz na sua casa hoje. Cuidado, obreiros e cuidado, obreiras. O diabo vai gritar porque ele não resiste à presença de Deus. Este demônio que estava atuando dentro desta casa vai sair de lá.
1: Em nome de Jesus Cristo.
0: Tem uma pessoa entre nós ainda. O diabo falou na mente desta pessoa.
1: Tudo que você ganhou, transforma.
0: Tira a sua vida,
1: tudo que, você
0: que
1: ganhou,
0: tudo isso vai acabar.
1: Pega a tua força agora. Pega...
0: Demônio assassino, dá o grito da sua derrota. Olha lá, já tem pessoas passando mal ali. Segura lá, obreiras. Já tem pessoas passando mal. O diabo já entra em desespero. Sai daí, demônio da morte. Você que está na mente desta pessoa, Satanás, sai daí no nome de Jesus. Já tem pessoas passando mal no nosso meio. O diabo já caiu por terra. O diabo já caiu por terra. O diabo já caiu por terra. Sai daí, demônio assassino. Vai embora, Satanás. Sai da vida desta pessoa, demônio. Sai da casa desta pessoa, Satanás. É no nome de Jesus que eu te repreendo. Sai daí, sai. Vai expulsando, irmãos. Vai expulsando. Vai gritando para Jesus queimar ele. Sai de dentro desta casa, Satanás. É no nome de Jesus que eu te repreendo. Sai da casa desta mulher, vai embora, sai da família. Vai expulsando. Segura que é bravo, segura que é bravo. Grita para Jesus queimar. Vai gritando para Jesus queimar ele. Sai da casa dela, Satanás.
2: É você que
3: está
2: colocando confusão.
3: Isso mesmo.
0: Olha aqui o diabo que está lá dentro da casa da mulher colocando confusão. Quem é você,
3: hein? Pega tudo que você quer.
0: Quer dizer que é você que está colocando confusão lá na casa dela, né? Vai gritando para Jesus queimar ele. Grita, queima, Jesus. Sai, opressão do mal. Vai embora, Satanás. Sai, demônio da morte. Sai, demônio assassino. Você que está na casa desta pessoa, Satanás. Você que está amarrando tudo na vida desta pessoa. Sai daí no nome de Jesus. Sai, demônios devoradores. Sai, demônio de miséria. Sai, demônio da inveja. Vai embora, Satanás. Sai, demônio das enfermidades. Você que está colocando doença no corpo desta pessoa. Sai daí, Satanás. Sai daí. É você o espírito da inveja, é? Vai gritando para Jesus queimar ele. Olha aí o demônio da inveja. Vai gritando para Jesus queimar. A inveja na Bíblia, meus irmãos, é uma coisa terrível. Além da pessoa perder o que tem, ainda fica doente. Vamos lá, pastor Greg.
4: Uma pessoa possessa aqui, pastor Antônio dos Santos, está caída aqui no chão numa situação muito triste. A família que o Senhor revelou, é a família inteira que estava possessa. Uma das filhas está aqui no chão e a mãe está aí na frente, numa situação muito triste, e Deus está libertando ela aqui agora, em nome de Jesus.
0: É você que está colocando confusão na família, é? Sai dela, Satanás, sai da família dela. A família possessa, meus irmãos, mas Jesus está libertando a família aqui hoje. Jesus está libertando a família aqui hoje. Está aqui a mãe e a filha. Sai da casa dela, Satanás. Você que está causando confusão lá dentro da casa, vai embora. O que é que você ganhou para entrar na casa dela, hein? É você que está colocando confusão lá entre os membros da família, é? Ganhou uma galinha para colocar confusão entre a família. Mas Jesus desfaz todas as obras do diabo. Vamos expulsar esses demônios para expulsarmos também as doenças. Levante a mão para cá. Tem mais um demônio aqui. Sai daí, hein? Quem é você, hein? Coisa terrível. Vai embora, Satanás. Vamos expulsar esses demônios. Grita comigo, Satanás. Em nome de Jesus. Vai embora. Sai. Abra os olhos. Coloca a mão na cabeça. Vamos expulsar as doenças. Vai gritando comigo, queima a doença, Jesus, queima. Coloca a mão no caroço, na hérnia, coloca a mão onde tem uma dor. Sai daí, enfermidade, em nome de Jesus. Sai da coluna, sai dos ossos, sai do sangue, sai do pulmão, sai dos rins, sai da bexiga, sai doença. Sai daí, tumor, sai, sai câncer, sai AIDS, sai em nome de Jesus. Sai em nome de Jesus, sai daí, sai cegueira. Sai surdez, sai paralisia, sai inflamação, sai infecção. É no nome de Jesus que eu te repreendo. É no nome de Jesus que eu te repreendo. Sai, sai do corpo desta pessoa. Sai do corpo desta pessoa. Sai do corpo desta pessoa. Em nome de Jesus. Em nome de Jesus. Sai. Procure o caroço. Procure a hérnia, procure a dor, você que não enxergava, você que não ouvia, procure a sua enfermidade. Jesus já te deu saúde aqui agora.
4: Acabou de acontecer um milagre aqui agora, pastor Antônio. Essa irmã estava falando comigo que há muito tempo ela sofria de dores terríveis em cima do seu peito. Era como se fosse fisgada, mas agora, na hora da revelação, a dor sumiu, a fisgada foi embora e ela está completamente curada. Para a glória de Deus, pastor Antônio.
0: Irmã, qual é o seu nome?
5: Maria Lúcia.
0: Irmã Maria, o que é que aconteceu?
5: Eu estava sentindo muita fisgada, assim, no seio. Muita fisgada. E eu fiz exame, deu um nódulo.
0: Sentindo fisgada no seio.
5: Isso. E eu fiz exame, deu um nódulo. E agora eu recebi a oração e não estou sentindo nada.
0: Sumiu as pontadas.
5: Em nome de Jesus.
0: Sumiu as dores.
5: Em nome de Jesus.
0: Tá curada.
5: Tô curada em nome do Senhor Jesus.
0: Tá curada. Cadê o glória? Quem mais foi curado por Jesus? Procura aí a sua dor. Você não enxergava, não ouvia, tinha caroços. Procura, nós queremos ouvir você, testemunhar o poder de Deus. Tem mais alguém que recebeu o milagre de Deus aí agora? Estava sentindo uma dor.
4: Dor sumiu aqui agora, pastor Antônio.
0: Irmão, qual é o seu nome?
6: Irmão José Carlos.
0: Irmão José, o que é que aconteceu?
6: Pastor Antônio, eu vim de lá da cidade de... reabertar, pela misericórdia do Senhor de Deus, eu estava com o coração muito magoado. Aí eu estava escutando a oração em nome de Jesus Cristo, agora o coração começou a melhorar. Eu estava muito magoado pela honra e glória de Deus. Agora estou
0: estava mal
6: em nome de Jesus.
0: E agora está bem.
6: Estou bem, graças a Deus.
0: Que maravilha. Dai glória a Deus com ele. Glorifica o nome de Jesus. Tem mais alguém aí que foi curado por Jesus? Manifesta aí, nós queremos...
4: Testemunha aqui, vocês. Pastor Antônio.
0: Irmão, qual glória é o Deus. Seu nome?
7: Meu nome é José Genaro Silva.
0: Irmão, o que é
7: eu
0: que aconteceu?
7: Eu estava com uma dor no peito muito forte aqui, ó. Na adoração agora, Jesus me curou, para a glória de Jesus.
0: Espera aí, chegou aqui sentindo essa dor.
7: Muita dor aqui no peito, aqui, ó. Aqui, essa parte do dor aqui.
0: Sumiu a dor agora.
7: Em nome de Jesus, sinto mais nada, tô bom.
0: Sumiu.
7: Tô curado, em nome de Jesus.
0: Tá curado, tá curado em nome de Jesus. Procure a sua dor, Jesus já te deu saúde. Tem mais alguém? Se tem mais alguém, nós vamos te ouvir. Grita glória a Deus. Irmã, qual é o seu nome?
8: Margarete.
0: Irmã Margarete, o que é que aconteceu?
8: Pastor, primeiro eu vou contar que vai vir uma irmã aqui contar, trazer todos os exames, que é fazendo campanha na casa Deus e Amor aqui. Ela estava com um câncer no intestino, aí ficou um nódulo lá de fora, assim, que ela não podia deitar, sentar, que sangrava, que era uma rachadura. E essa semana, porque eu esqueci meu celular em casa. É, o médico já liberou, ela já não está mais com câncer. Só falta ela ter que tirar a bolsa da colonoscopia e...
0: Deixa eu concluir esse testemunho. É uma amiga
8: que estava de Deus.
0: Cancerosa, constatado
8: ela
0: pela medicina,
8: com bolsa de colonoscopia.
0: Fazendo tratamento médico, participando
8: fazendo
0: campanha, da campanha.
8: Eu fazendo para ela,
0: campanha
8: porque ela não
0: por
8: isso.
0: E agora o médico diz que está
8: liberou,
0: curada.
8: Já, ela está curada.
0: Curada?
8: Curada. Agora ela só pode tirar a bolsa e ela vai vir aqui. Porque como ela fez radioterapia, ela não pode pegar sol. E ela falou, Margarete, fala com o pastor que eu vou, quando eu tirar a bolsa, eu vou lá e vou levar todo o documento para todo mundo ver que realmente aconteceu isso.
0: Aqui na igreja Deus e Amor, Jesus cura o câncer.
8: E eu, pastor.
0: Aleluia!
8: Eu tive uma plantação de nódulo. 11 aqui, 4 aqui, um mioma.
0: 11 mais 4.
8: É, 11 anos atrás eu tive uma plantação. Eu tinha 5 aqui,
0: 5.
8: 4 aqui, um mioma, Deus me curou. Mas o inimigo, ele é sujo, né? Porque eu tava fazendo campanha pra minha irmã Nurimar, e ele voltou. Ele tava aqui, a médica falou que ainda não é um câncer, passou um remédio 6 meses. Tudo que o senhor faz aqui, quando eu não posso vir, eu faço lá em casa. E agora eu tava ali, começou a queimar, era aqui, dava pra apertar aqui, dava pra ver o nódulo, não, sumiu.
0: Espera aí.
8: E eu creio também que eu já fui curada.
0: Só um minuto, tinha 5 nódulos de um lado.
8: Isso, há 11 anos atrás.
0: Há 11 anos, 4 do outro.
8: Curada também, mas eu já tô bem, já sumiu.
0: Você sentiu um queimor na hora da oração.
8: E aqui, ó, botava aqui, doía.
0: E sumiu o caroço.
8: Eu creio.
0: Você sentia ele, conseguia tocar?
8: Aí a doutora passou um remédio pra mim, tomar daqui a 6 meses, aí fazer uma outra, e aí eu vou trazer de novo, vou mostrar pra vocês.
0: A senhora vai trazer comprovando que está curada.
8: Eu creio, pastor, eu creio.
0: Dai glória a Deus com ela, ela sentiu queimar e o caroço sumiu. Cadê o glória?
4: Testemunha aqui, pastor Antônio, essa irmã acabou de me dizer que ela estava sofrendo há uma semana com dores terríveis na barriga, mas agora, na hora da revelação, a dor sumiu e ela está completamente curada, para a glória de Deus, pastor Antônio.
0: Irmã, qual é o seu nome?
9: Renilda.
0: Irmã, como que a senhora chegou aqui hoje?
9: Eu cheguei nas costas, na barriga, tudo doendo.
0: Nas costas
9: nas
0: e na barriga.
9: Nas costas e na barriga, tudo doendo.
0: Quanto tempo esse problema?
9: Tem uma semana, eu nem dormia de noite.
0: Uma semana.
9: É.
0: Nem conseguia dormir.
9: Nem conseguia dormir, a dor vinha.
0: Mas após a oração, sumiu.
9: Sumiu, tá doendo nada.
0: Sumiu.
9: Sumiu.
0: Dores nas costas.
9: Nada, dor nas costas.
0: Dor
9: na barriga.
0: Na barriga
9: toda.
0: Tá curada.
9: Tô curada.
0: Tá curada, meus irmãos. Glorifique a Jesus com ela. Está curada. Fica toda a igreja de pé, fica de pé no nome do Senhor. Desde o dia em que aceitei Jesus. Alô, estúdio. Irmãos internautas, Deus abençoe.
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3: Olha, ouvintes, passando aqui para lembrar que está chegando este dia 31 agora de julho, no horário das 9 da manhã e também no horário das 19 horas. Vai estar conosco aqui no Rio de Janeiro o grupo Vozes da África. Serão dois cultos de adoração. Claro, haverá pregação da palavra, milagres, libertações e também muita adoração. 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Você que tem uma Bíblia em bom estado ou pode comprar uma Bíblia para doar, você vai preparar esta semana para trazer esta Bíblia para que ela seja doada para o continente africano. Nesta semana nós estaremos aí arrecadando Bíblias e queremos contar com você. Vamos enviar a palavra de Deus para o continente africano. 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
1: Olha, ouvinte, está chegando quinta-feira, aquele culto especial da Fundação Reviver, que é a obra social da nossa Igreja Deus e Amor. Olha, todas as quintas-feiras, em três horários, no horário das 9 da manhã, às 15 e também no horário das 19 horas, nós realizamos aqui aquele culto da Fundação Reviver. E são cultos extraordinários. Nós temos aí uma equipe preparada para pregar a palavra, orar por você, falar com você acerca deste trabalho tão importante na igreja, que é o trabalho social. Jesus, além de pregar a palavra, ele trabalhou também bastante com a obra social, ensinando a igreja que a igreja precisa pregar o evangelho da salvação e também socorrer as pessoas necessitadas. Eu quero convidar você que me acompanha neste momento para estarem presente aqui conosco nesta quinta-feira em um dos três horários. Você que pode estar de manhã, vem. Você que pode estar à tarde ou à noite, não fique de fora desses cultos da Fundação Reviver. Nós temos aí a minha esposa, a nossa irmã Vânia, a nossa irmã Márcia, uma equipe que trabalha constantemente nesta obra social, auxiliando famílias necessitadas. E eu tenho certeza que nesta quinta-feira, em um dos três horários, Deus tem uma palavra para o seu coração. Essas mulheres estarão aqui pregando a palavra do nosso Deus.
2: Amados irmãos, ela chega lá, Jesus primeiro vê aquela mulher, Jesus dá uma palavra para ela, coloca a mão sobre ela. Ah, eu não iria largar ela em momento algum, aleluia, não larga Jesus, segura firme nele, aleluia, vai aonde ele for, anda com ele, aleluia, até chegar lá na glória, anda com ele. Amanhã andei cantar a bastéria. Eu fico imaginando aquela mulher, aleluia, a felicidade, a alegria daquela mulher, uma mulher que não podia pular, estava pulando de alegria, a irmã Sueli que está colocando, não está escrito, mas eu tenho certeza que ela pulou de alegria. Eu tenho certeza que ela chorou de alegria, porque quando Jesus faz, a gente não se contém, aleluia, não tem como ficar guardando, a gente a glorifica, a gente exalta, a gente aplaude, a gente pula, a gente salta, porque quando Jesus faz, ele faz de verdade.
1: Venham participar conosco em um dos três horários. Deus tem uma palavra para o seu coração. Deus estará utilizando a vida das tuas servas para ministrar uma palavra para o seu coração. Elas estarão aqui orando por você, orando pela sua família. E eu tenho certeza, ouvinte, você vai sair deste culto abençoado pelo Senhor. Eu quero fazer um apelo neste momento a todos vocês que estarão presentes conosco nesta quinta-feira, não venham de mãos vazias. Traga pelo menos 1 quilo de alimento não perecível. Você que tem condição de doar uma cesta básica, você que pode doar 5, 10, tem pessoas que têm condição de doar até 1 caminhão de cesta básica. Eu tenho certeza, ouvinte, Deus trará a recompensa para a sua vida, Deus vai continuar abençoando muito você. E a Bíblia tem promessa, você sabe disso. Aquele que dá ao pobre, ele empresta a Deus. E pode ter certeza que Deus não vai ficar te devendo. Você abrindo o seu coração, estendendo as suas mãos, Deus, ele vai te retribuir. Deus vai recompensar você. E você sabe, se Deus te deu muito, olha, ouvintes, não fica só com você, reparte, distribui, ajuda aquele que não tem. Então, nesta quinta-feira, nós estaremos aqui, a nossa equipe da Reviver, para pregar a palavra, orar por você, e tenho certeza, você virá receber a bênção de Deus e também abençoar famílias necessitadas. Quinta-feira, 9 da manhã, às 15 e às 18 horas, Rua Senador Pompeu, número 27, aqui no centro do Rio de Janeiro. É um trabalho realizado com a obra social Fundação Reviver.
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1: Olha, ouvintes, passando aqui para chamar a vossa atenção. É nesta sexta-feira, nós estaremos aí no prosseguimento desta campanha, a campanha voltada à libertação e curas. Esta campanha que traz o tema Destruindo as Fortalezas. Eu quero convidar você, a sua família, para estarem presentes conosco, participando desta campanha. É uma campanha que Deus levantou aqui em nossa Igreja Deus e Amor do Rio de Janeiro para garantir a libertação da sua vida, a libertação da sua casa e de toda a sua família. Olha, ouvintes, eu estarei com vocês pregando a palavra de Deus nesta sexta-feira. Segunda Crônicas 20, versículo 15, esta peleja não é vossa, senão de Deus. Em Êxodo 15, versículo 3, a Bíblia fala que o Senhor é varão de guerra. No capítulo 8 de Romanos, no versículo de número 31, Paulo está falando com a igreja de Roma e ele fala: se Deus é por nós, quem será contra nós? Irmão, se Deus é conosco, descansemos. O salmista no Salmo 35, no versículo 1, ele fala: pleiteia, Senhor, com aqueles que pleiteiam comigo. É a mesma coisa que falar: Senhor, aqueles que estão lutando contra mim, luta contra eles, Senhor. Isaías 54, 17, toda ferramenta preparada contra ti não prosperará. Quem crê que Deus já entrou na sua batalha, levante a mão então e vai aplaudindo. Se Deus está na batalha por você,

0: Eu tenho certeza que Deus, ele tem uma palavra para o seu coração. Você vai sair daqui leve. A palavra vai penetrar no seu coração e vai te impactar. Vai mudar a história da sua vida. No decorrer desta campanha, eu estarei orando através dos excelentes dons do Espírito Santo. As pessoas que estão participando estão felizes, estão testemunhando o poder de Deus. Nós vamos acompanhar agora para você entender que quem participa desta campanha é agraciado pelo Senhor. Aumente o volume do seu rádio e nós vamos acompanhar agora os testemunhos, aquilo que Deus tem realizado na vida das pessoas no decorrer desta campanha.
1: Coisa linda o que Deus está fazendo, pastor Antônio dos Santos. Aqui está uma mãe deveras emocionada pela vitória que recebeu para o seu filho.
0: Irmã, qual é o seu nome?
2: Eliane.
0: Irmã Eliane, o que é que aconteceu?
2: Meu filho, eu estava privado da liberdade, né? E eu fiquei fazendo a campanha aqui, Deus revelando através do Senhor. E glória a Deus, ele está livre, ele está liberto. E o juiz não quis nem ouvir a defensoria pública.
0: Espera aí. Estava privado da liberdade, participando da campanha. Seu filho está liberto.
2: Está liberto.
0: Liberto.
2: Liberto.
0: Dai glória a Deus glória com a Deus. Ela. Liberto. Glorifica o nome de Jesus. Esta campanha prossegue em 6 horários. 7, 9, 11, às 13, 15 e também no horário das 19 horas. Venham participar conosco. Eu tenho certeza, a bênção de Deus está reservada para você. Rua Senador Pompeu, número 27, aqui no centro do Rio de Janeiro.
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0: Ouvintes, aceite a paz de nosso Senhor e Salvador Jesus Cristo. Quem tem o imenso prazer de falar com vocês é o seu irmão em Cristo, pastor Antônio dos Santos. Eu quero neste momento convidar todos vocês, todas as famílias, para participarem conosco neste domingo, no prosseguimento da campanha da restituição. E você sabe, todo primeiro domingo de cada mês, nós estamos aqui no domingo dos vencedores. Você não pode ficar de fora deste culto especial. Olha bem, é uma manhã de consagração, é uma manhã de bênçãos, é uma manhã de vitória. Quem sabe eu esteja falando com pessoas que no decorrer da semana você tem dificuldade de estar aqui conosco. Mas no domingo, você e a sua família podem estar aqui conosco participando. É a campanha da restituição e também o domingo dos vencedores. Eu tenho certeza, ouvinte, você vai dar o brado da vitória. Você vai erguer as mãos aos céus, vai soltar aquele grito de vencedor. Você vai falar, eu vou vencer, eu vou conseguir, eu vou conquistar. Você não pode ficar de fora. Domingo agora, no horário das 7, 9 e 11 da manhã, nós estaremos no prosseguimento desta campanha. Estarei com vocês, pregando a palavra de Deus neste domingo. O que é revogar causas? É anular decisões anteriores. É dizer, antes era assim, mas agora vai ser diferente. Deus age assim porque Ele é soberano, Ele não depende de ordens de ninguém, Ele está acima de tudo, acima de todas as coisas. Em Isaías 43:13, na parte B, Ele disse: operando eu, quem impedirá? Deus revogou essa sentença, Deus revogou este decreto. Levante a mão e adore o nome dEle. Oh, glória!
4: Se Ele falou que vai começar a boa obra,
0: eu tenho certeza que Deus, Ele tem uma palavra para o seu coração neste domingo. Deus vai acrescentar a sua fé e haverá restituição na sua vida. Você sabe que após a pregação da palavra, eu estarei aqui orando através das revelações do Espírito Santo. E não precisa você chegar aqui e contar o seu problema para ninguém, apenas para Deus, porque Ele é que vai revelar o seu problema e vai confirmar a vitória. Após as revelações, eu estarei juntamente com o Esquadrão da Fé, fazendo aquela oração para Jesus confirmar o milagre e a libertação. Sai da vida dessas pessoas, Satanás. Sai de dentro desta casa, sai desta família. Vão expulsando, meus irmãos. Vão expulsando. Sai daí, obra maligna. Vai embora, Satanás. Sai da vida dessas pessoas. Vai tocando, Jesus, vai tocando. Vai repreendendo essas opressões malignas. Vai repreendendo essas opressões malignas. Sai daí, Satanás, sai da vida dessas pessoas. Vão expulsando, pede para Jesus queimar. É tremendo, ouvintes, é tremendo o que Deus tem realizado a cada domingo desta campanha da restituição. A presença de Deus tem sido notória conosco. E neste domingo não será diferente. A presença de Deus se fará presente aqui conosco nesta campanha. Nós vamos acompanhar neste momento pessoas testemunhando, ouvintes, porque o povo que participa é o povo que testemunha, é o povo que conta a bênção. Nós vamos acompanhar agora essas pessoas testemunhando o poder de Deus no decorrer desta campanha.
5: Já tem milagre, pastor Antônio. Essa irmã acabou de falar comigo que há mais de um mês sofria de dores terríveis no joelho, tomou remédio e a dor não foi embora, mas agora, na hora da revelação, a dor do joelho sumiu e ela disse que não estava nem conseguindo movimentar a perna direito, agora está movimentando perfeitamente, para a glória de Deus, pastor Antônio.
0: Irmã, qual é o seu nome?
6: Isabel.
0: Irmã Isabel, quer dizer que a senhora estava com esse problema no joelho há quanto tempo?
6: Um mês.
0: E a senhora vinha tomando remédio?
6: Tomei, pastor, tomei muito remédio e nada de passar dor, nada de melhorar dor. Eu estava até falando com a minha filha que eu ia na ortopedia, mas graças a Deus, né, eu falei com a minha filha assim: Michele, vão amanhã na igreja, porque eu creio que vou ficar curada. Eu estava andando mancando.
0: A senhora chegou aqui hoje com dores?
6: Com dor no corpo.
0: E dor no joelho?
6: Também, não podia nem fazer assim, ó.
0: Já um mês. Fez o teste aí agora?
6: E nada, agora eu posso fazer, ó, posso mexer.
0: Anda aqui, vem aqui na frente, caminha por favor. A senhora disse que estava mancando.
6: Estava mancando.
0: Mas agora sumiu a dor.
6: Sumiu.
0: Após a oração.
6: Sumiu. Tudo.
0: Sumiu.
6: Sumiu até a dor no corpo.
0: Está curada, minha irmã.
6: Curada, em nome de Jesus.
0: Mais uma mulher curada por Jesus.
6: Glória a Deus.
0: Cadê o glória? Você não pode ficar de fora. Neste domingo, você, a sua família, todos devem participar aqui conosco. Anote o endereço. Nós estamos aqui na Rua Senador Pompeu, no número 27, bem aqui no centro do Rio de Janeiro.

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1: Deus abençoe, ouvintes, Deus abençoe o seu lar, Deus abençoe a sua querida e amada família. Chegou o momento da oração, aquela oração especial em favor de todos os dizimistas da casa do nosso Deus. Você que é um dizimista, tenha certeza, as promessas de Deus, elas vão se cumprir na sua vida. As bênçãos de Deus serão derramadas, o seu patrimônio vai continuar sendo protegido pelo Senhor. Eu quero citar alguns nomes aqui que vou orar por vocês agora. Nosso irmão Claudinei, Cristiane Venâncio, Dalva Borges, Devaíris Cordeiro, Dilza Maria, Domingo Antônio, Edna Ribeiro, Eidan, Eliane Amaro, Eridan Moura, Evalda da Silva, Célio Pereira, Fátima Castro, Felipe Cardoso, Fernando de Souza, Francisca Maria, Francisco Batalha, Frauzino Paulo, Geraldo Manuel e o nosso irmão Gilmário dos Santos. Vamos agora falar com Deus em oração.
2: Diz o Senhor, fazer provar.
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1: Senhor, meu Deus e meu Pai, em nome do Senhor Jesus Cristo, mais uma vez, ó Deus, nós estamos aqui diante da Tua presença, através desta humilde oração, apresentando esses nomes, apresentando esses lares e essas famílias ao Senhor. São pessoas, meu Deus, que têm contribuído no crescimento do Teu reino. Pessoas que são dizimistas fiéis, pessoas tementes, pessoas, meu Deus, que amam o Senhor, que amam o crescimento da Tua obra. Ó, meu Deus e meu Pai, visita agora esta pessoa, Senhor, que o Seu nome foi falado aqui dentro desta programação. Visita mesmo esta pessoa onde ela se encontra. Quem sabe dentro do seu automóvel, dentro do ônibus, quem sabe no seu local de trabalho, dentro do seu lar. Que esta pessoa possa ser alcançada pelo Senhor neste momento. Meu Deus, abençoe todo o trabalho das mãos desta pessoa, Senhor, prosperando, que o Senhor possa entrar neste lar agora, levando saúde, levando a paz, levando a prosperidade do Senhor. Meu Deus e meu Pai, nós acreditamos, ó Deus, que o Senhor, ó Deus, tem suprido, o Senhor tem agido, protegido, ó Deus, cada dizimista fiel da Tua casa. Ó, meu Deus, são pessoas, Senhor, que têm separado tudo que o Senhor tem dado a elas, a décima parte de tudo. Meu Deus, continue honrando essas pessoas no seu trabalho. Esta pessoa, Senhor, que é aposentada, ó Deus, e tem sido fiel ao Senhor, prospera mesmo a cada dia e garante a segurança do seu patrimônio. Ó Deus, é o que nós te pedimos e também te agradecemos no nome de Jesus.

0: Ouvintes, você pode ter certeza, você que tem contribuído na obra de Deus, não é por acaso. É um privilégio contribuir e também um privilégio de ser um portador das bênçãos de Deus na sua vida. Cada dizimista fiel tem vivido a sua experiência com Deus. E nós vamos acompanhar isso agora. Pessoas que são dizimistas testemunhando milagres, testemunhando vitórias de Deus em suas vidas.
1: Isabel Pereira dos Santos. A minha experiência que eu tenho com Deus, que quando eu não morava aqui, quando eu cheguei aqui, eu fui morar de aluguel. O meu dinheiro que eu pegava era conta de pagar aluguel. Eu chorava direto porque eu não tinha dinheiro para pagar nem a luz e nem a água. Aí foi aquele sofrimento. Aí fui por várias igrejas, mas não recebia a benção lá. Mas então, passado o tempo, aí eu vinha para aqui para a casa do Senhor. Hoje eu tenho minha casa, graças a Deus, minha casa própria. E não falta nada, eu sou fiel no meu dízimo, na minha oferta, nos meus votos, graças a Deus. Eu moro em Jardim Paulistano.
2: Deus aumenta o teu mantimento e toda a tua...
0: Deus continue te abençoando, ouvintes. Tenha certeza que Deus já te abençoou neste momento. E continua sendo fiel a Deus, um dizimista fiel, porque as promessas de Deus se cumprirão na sua vida. E você vai continuar sendo um portador da bênção de Deus. Que Deus te abençoe. Nós estaremos aqui constantemente orando por todos vocês.
2: Assim diz o Senhor. Fazer...
3: Por que sou dizimista? Sou dizimista porque o dízimo é santo. Sou dizimista porque quero ser participante das bênçãos de Deus na minha vida. Sou dizimista porque amo a obra de Deus na face da terra. Sou dizimista porque não quero ser amaldiçoado. Sou dizimista porque Deus é dono de tudo. Sou dizimista porque eu mesmo vou gozá-lo na casa do meu Deus. Sou dizimista porque mais é bem-aventurado dar do que receber. Sou dizimista porque tudo vem das mãos do meu Deus. Sou dizimista porque não quero ser avarento. Sou dizimista porque quero ser abençoado pelo meu Deus. Sou dizimista porque a minha descendência nunca vai mendigar o pão. Sou dizimista porque não quero receber o meu salário em um saco furado. Sou dizimista porque quero ter a consciência tranquila. Sou dizimista porque tudo que o homem planta, isso ele vai colher. Sou dizimista porque Deus sempre vai suprir todas as minhas necessidades. Trazei todos os dízimos à casa do tesouro, para que haja mantimento na minha casa. E depois fazei prova de mim, assim diz o Senhor dos Exércitos. Malaquias, capítulo 3, versículo 10.
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1: Ouvintes, que a graça, a paz e o amor de Deus continue reinando em vossos corações. Quem tem o imenso prazer de falar com vocês é o seu irmão em Cristo, Pastor Antônio dos Santos. Este programa, ele tem como órgão oficial da Igreja Pentecostal Deus e Amor, que tem o seu fundador, o nosso saudoso missionário Davi Miranda. Na presidência, na direção geral, está a cargo da serva de Deus, a nossa irmã Eremi Miranda. O Templo da Glória de Deus está localizado na Avenida do Estado, 4568, Liberdade, São Paulo, capital. E a nossa sede estadual aqui do Rio de Janeiro está localizada na Rua Senador Pompeu, no número 27, bem aqui no centro do Rio de Janeiro. Lembrando a todos, nós temos cultos aí em 6 horários, 7 da manhã, 9, 11, às 13, 15 e também no horário das 19 horas. Quero desejar a todos uma excelente noite, abençoada na presença do nosso Deus. 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

0: ouvintes, passando aqui para lembrar a todos vocês que é nesta sexta-feira o prosseguimento da campanha Destruindo Fortalezas. Eu quero desejar a vocês uma excelente noite, muito abençoada na presença de Deus. E lembrando, né, para você não esquecer, para você não fazer outro compromisso, nesta sexta-feira, em 6 horários, 7 da manhã, às 9, 11, 13, às 15 e também no horário das 19 horas. Eu tenho certeza, ouvinte, fortalezas do mal serão destruídas no decorrer desta campanha. Eu estarei com vocês nesta sexta-feira, pregando a palavra do nosso Deus. Capítulo 2, versículo 14 e 15 fala que, havendo riscado a cédula que era contra nós, que coisa tremenda, meus irmãos, triunfando sobre eles na cruz, tinha uma cédula escrita, uma dívida enorme que era nossa. Sabe o que Jesus fez? Cravou a mesma na cruz, pagando todas as nossas dívidas. Então entenda que a maior fortaleza, ela caiu por terra lá na cruz do Calvário, meus irmãos. E agora eu e você, nós que estamos em Cristo Jesus, podemos viver sem nenhuma condenação. O diabo vai querer te apontar, o diabo vai querer te acusar, o diabo vai querer te condenar, e quando ele chegar te acusando, fala com ele, mostra mais aí, escreve mais aí, tem mais coisas para você escrever, mas só não se esqueça de escrever no final: nenhuma condenação há para os que estão em Cristo Jesus. O sangue de Jesus Cristo já me purificou dos meus pecados. Levante a mão e vai adorando. Levante a mão e vai glorificando. Não há mais condenação para você que está em Cristo.
1: Eu tenho certeza que Deus, ele tem uma palavra para o seu coração. Você vai sair daqui leve. A palavra vai penetrar no seu coração e vai te impactar, vai mudar a história da sua vida. No decorrer desta campanha, eu estarei orando através dos excelentes dons do Espírito Santo e, na sequência, realizando com a igreja aquela oração forte, aquela oração de desafio. Quando a igreja levanta as mãos aos céus, Deus tem confirmado as libertações.
0: Toda a enfermidade, sai daí doença, sai da cabeça, sai dos ossos, sai do sangue, sai do pulmão, sai dos rins. Olha aí que demônio bravo, grita queima, Jesus. Sai a enfermidade, vai embora. Sai, você que está colocando doença no corpo desta pessoa. Eu te repreendo. Sai daí, Satanás. Sai doença, sai. Sai doença, sai. Sai cegueira, sai surdez, sai paralisia, sai inflamação, sai infecção. É no nome de Jesus. Sai caroço, sai hérnia. Sai daí, Satanás, sai. Sai a enfermidade maligna. É no nome de Jesus. É no nome de Jesus.
1: É isso que Deus vem realizando a cada sexta-feira aqui na nossa igreja Deus e Amor. Os demônios não podem resistir, Deus tem libertado. Olha, ouvintes, quantas pessoas oprimidas, pessoas que estão sofrendo, aprisionadas nas garras do nosso adversário. Mas Jesus chega destruindo essas fortalezas e colocando essas pessoas em liberdade. Eu já quero fazer um apelo aqui a você que me ouve agora, que conhece pessoas que estão aí sofrendo, pessoas que estão doentes, oprimidas, deprimidas, pessoas que não conseguem ser felizes na vida. Traz essas pessoas para esta campanha. Jesus está presente e quer confirmar a libertação. Olha, ouvintes, as pessoas que estão participando da campanha estão testemunhando, elas estão contando a bênção de Deus. E você que me ouve agora, venha testemunhar também. Nós vamos acompanhar neste momento para você entender as pessoas testemunhando os milagres da parte do nosso Deus.
2: Testemunha aqui, curado da vista, pastor Antônio.
0: Irmão, qual é o seu nome?
3: Genésio da Silva.
0: Irmão, o que é que aconteceu?
3: Eu fiquei curado da vista. Eu paguei encaminhamento para operação, mas eu não operei.
0: Espera aí, o senhor estava enxergando ruim, é isso? Como que estava? Qual era o problema da vista?
3: O problema era embaçamento. Em vez da pessoa ver uma pessoa, via duas.
0: E agora o senhor está enxergando normal?
3: Normalmente.
0: Normal?
3: Normal. O remédio que o médico passou, eu não estou usando mais.
0: Está curado.
3: Eu estou curado.
0: Enxergando perfeitamente.
3: Perfeitamente.
0: Dai glória a Deus.
3: Glória a Deus.
0: Tinha que operar as vistas, mas Jesus curou. Dai glória, dai glória.
4: O meu socorro está em ti, Senhor.
1: É isso que Deus vem realizando a cada sexta-feira aqui na nossa igreja Deus e Amor. Os demônios não podem resistir, Deus tem libertado. Olha, ouvintes, quantas pessoas oprimidas, pessoas que estão sofrendo, aprisionadas nas garras do nosso adversário. Mas Jesus chega destruindo essas fortalezas e colocando essas pessoas em liberdade. Eu já quero fazer um apelo aqui a você que me ouve agora, que conhece pessoas que estão aí sofrendo, pessoas que estão doentes, oprimidas, deprimidas, pessoas que não conseguem ser felizes na vida. Traz essas pessoas para esta campanha. Jesus está presente e quer confirmar a libertação. Olha, ouvintes, as pessoas que estão participando da campanha estão testemunhando, elas estão contando a bênção de Deus. E você que me ouve agora, venha testemunhar também. Nós vamos acompanhar neste momento para você entender as pessoas testemunhando os milagres da parte do nosso Deus.
5: Impressionante, pastor Antônio dos Santos. Aqui está o nosso irmão, teve um infarto fulminante, ficou 3 semanas no CTI e hoje, a colocar seus pés aqui, foi impactado pelo poder de Deus.
0: Irmão, qual é o seu nome?
6: Ataíde.
0: Irmão, conta pra nós o que aconteceu.
6: Numa quarta-feira, né, eu tava me arrumando pra ir à igreja, até fazer uma visita, e recebi aquela pontada quando eu abri a porta do guarda-roupa no peito, né, e começou aquela dor tomar o corpo todo, e eu liguei pro rapaz, ele veio me socorrer correndo, e fui pra UPA de Manilha. Ali a dor não parava, era uma dor muito forte, eu não sabia nem o que estava acontecendo, aquela dor tomando tudo, e o médico entregou meus documentos ao rapaz que estava comigo, meu celular, e falou, olha, vou ter que aplicar morfina nele. E aí aplicou a morfina, e assim que a dor diminuiu, ele correu, já botou naquele anel para fazer os exames, né? E dali eu já fui para o Alberto Torre, fiquei 3 semanas no CTI, muitas dores no corpo, eu parecia que não sentia os dedos, não sentia o dedo do pé, nem o dedo da mão, muitas dores, mas ali eu creio que foi um plano de Deus, porque eu ganhei 2 almas ali dentro do CTI, pedi a Deus que eu não fosse agora, porque tinha muita gente que precisava da minha ajuda em oração. E aqui estou, graças a Deus, através da oração do homem de Deus, Eu estou curado em nome de Jesus.
0: Deus te deu livramento. Glória. Está curado. Vocês podem glorificar a Deus com Ele.
4: O Emmanuel, o Todo-Poderoso comigo está. O
1: Deus tremendo, ouvintes. É aquilo que Deus está realizando na vida das pessoas. É por isso que Deus está te convidando agora para você participar desta campanha. Por quê? Ele quer abençoar a sua vida também. Talvez você me ouve agora precisando de uma cura, de uma libertação, de um milagre. Participa conosco desta campanha. Eu não tenho dúvida que Deus está te chamando, Deus está te convidando para estar conosco participando desta campanha. Nós vamos acompanhar mais testemunhos para você entender que Deus está trabalhando, Deus está operando, realizando milagres na vida das pessoas. Aumente o volume do seu rádio e vamos acompanhar mais um testemunho.
0: Irmã, qual é o seu nome?
7: Lejane.
0: O que é que aconteceu, irmã Jane?
7: A minha mãe estava com as pernas todas ruins, deu até bicho nas pernas. Aí pediu, o senhor orou para ela, ela já está melhor, já fechou as feridas, já está andando um pouco dentro de casa, que não estava nem andando, fazendo nada, né? Mas está andando e está boa as pernas, já está curada, secou tudo.
0: Meu Deus do céu.
7: Orou pra ela, é, que orou
0: a perna
7: ela
0: dela estava dando até bicho, é isso?
7: Deu até bicho, deu.
0: E, as, aí, e orando, recebeu a oração.
7: Só para orar, só orou, ela tá boa a perna dela.
0: Estava travada e agora já está caminhando.
7: Está caminhando e está boa, secou tudo, está boa.
0: Secou a ferida.
7: Secou a ferida.
0: Curada. Dá glória a Deus. Dá glória a Jesus.
1: Que tremendo esses testemunhos. Eu tenho certeza que Deus já falou com você o suficiente para você estar conosco nesta sexta-feira. Anote o endereço: Rua Senador Pompeu, número 27, aqui no centro do Rio de Janeiro.
4: Esse Jesus hoje está aqui, toca nas vestes dele.
1: Eu quero neste momento, ouvintes, orar por você. Eu quero pedir a Deus para abençoar a sua vida, a sua casa, a sua família e que nada possa impedir a sua chegada aqui nesta sexta-feira. Você que pode agora, dobra os seus joelhos, você que pode fechar os seus olhos, você que está no trânsito, claro, não vai fechar os olhos, mas liga o seu pensamento a Deus. Eu quero agora orar por você.
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9: E eu farei o que vocês pedirem em meu nome, para que o Pai seja glorificado no Filho. 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
1: Senhor meu Deus e meu Pai, é no nome do Senhor Jesus Cristo, outra vez, nós estamos aqui diante da Tua presença, clamando ao Senhor. E eu já quero te louvar, meu Deus, por tudo que o Senhor vem realizando no decorrer desta campanha. O Senhor tem feito coisas extraordinárias. O Senhor tem alcançado pessoas, Senhor, no fundo do poço. O Senhor tem curado, tem libertado, tem transformado vidas no decorrer desta campanha. Nós te louvamos, meu Deus. Ó, Senhor, pelas maravilhas que o Senhor tem realizado. Eu quero aproveitar este momento e apresentar ao Senhor a vida de cada ouvinte. Senhor, pessoas que estão aqui perto, pessoas que estão longe, acompanhando esta programação. Eu sei, ó Deus, que o Senhor já tocou em corações. O Senhor já convidou pessoas para estarem presentes conosco nesta sexta-feira. Quem sabe esta pessoa, Senhor, está sofrendo, esta pessoa que está gemendo de tanto sofrimento. Ó, meu Deus, as portas se fecharam, esta pessoa que está enferma, quem sabe oprimida, desesperada, já perdeu até a esperança de viver. Eu sei que o Senhor está falando com esta pessoa agora. Meu Deus e meu Pai, traz essa pessoa nesta sexta-feira, meu Deus. Eu sei que o Senhor já preparou o milagre. O Senhor já preparou a libertação. O Senhor vai mudar a história da vida desta pessoa. Esta pessoa, Senhor, quem sabe sonha em voltar à normalidade da sua vida. Esta pessoa que tem lutado para ser feliz, para ter paz, para ter comunhão com a família, mas o inimigo tem batalhado, o inimigo tem atrapalhado. Entra nesta casa, Senhor, entra no lar desta pessoa agora, levando a libertação, levando a paz. Meu Deus, tira os impedimentos, as barreiras. Quem sabe o inimigo está batalhando para impedir a chegada desta pessoa aqui nesta sexta-feira. Se o Senhor quiser, meu Deus, enviar anjos agora em cada lar, meu Pai, para trazer essas pessoas nesta sexta-feira, o Senhor pode fazer isso. Meu Deus e Pai, utiliza a nossa vida, Senhor, nesta sexta-feira, para que o Teu nome possa continuar sendo glorificado. Ó Deus, fala com o povo através da Sua palavra. Fala com o povo através dos milagres, das libertações, das maravilhas, Senhor. Que a glória do Senhor possa encher a casa e vidas serem transformadas, libertas pelo Senhor. É o que eu te peço, meu Deus, e também te agradeço no nome de Jesus.
4: Leva-me outra vez à sala do trono, meu...
1: Olha, ouvintes, tenha certeza que Deus já te visitou neste momento e você vai estar conosco nesta sexta-feira. Não se esqueça, 7, 9, 11, 13, 15... ou no horário das 19 horas. É o prosseguimento da campanha Destruindo as Fortalezas.

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Prezados ouvintes, eu quero convidar vocês para orarem juntamente conosco. A paz do Senhor, sou o pastor Lourival de Almeida. É o nosso momento da oração. Orem por mim, eu vou estar orando por vocês. Vamos orar uns pelos outros e Deus vai estar abençoando a todos nós.

Santo Deus, poderoso Pai, mais uma vez aqui estamos diante da Sua presença, Senhor. Eu te exalto, eu te louvo pela Sua bondade, pela Sua misericórdia, ó Pai. Principalmente pela misericórdia do Senhor, que tem sido a causa de não sermos consumidos ao longo de todos esses anos. O Senhor é tão bom, meu Deus, nós somos tão ruins. Somos cheios de maus pensamentos, às vezes até más intenções. Mas a misericórdia do Senhor sempre nos alcança. Eu não posso, meu Deus, começar uma oração sem me colocar diante do Senhor como pecador carente do perdão, da misericórdia. Porque a Sua palavra fala, Senhor, que as nossas transgressões fazem, sim, separação entre o Senhor e entre nós. Então não nos adianta orar, meu Deus, se nós estivermos com as nossas vidas carregadas de coisas ruins, de pecados. Perdoa os nossos pecados, Senhor, meu Deus, nós queremos ser ouvidos. Não que nós mereçamos, ó Pai, porque não merecemos, não. Mas pela bondade do Senhor, pela misericórdia do Senhor, nós clamamos agora e insistimos que a mão do Senhor nos alcance, Senhor. Que a misericórdia do Senhor nos alcance. Nós queremos, ó Deus, ser abençoados, sim. Queremos, ó Pai, glorificar o nome do Senhor pelas maravilhas que o Senhor faz, sim. E aqui estamos, ó Deus. As nossas vidas estão inteiramente voltadas para o Senhor. Purifica-me, ó Deus. Lava-me na Sua palavra. Purifica-me no sangue que foi vertido na cruz do Calvário. Não só por mim, mas por todos nós. Sei que muitos ouvintes estão orando comigo agora, Senhor. E sei que cada um faz a sua própria oração. Cada um sabe os seus desejos, as suas necessidades, as suas fragilidades. Mas sei, meu Deus, que aqui, nesse microfone, eu não oro só por mim, mas oro, Senhor, meu Deus, por milhares de pessoas, talvez milhões de pessoas que estão sintonizadas e estavam aguardando esse momento para clamar pela misericórdia. Obrigado, ó Deus, pela misericórdia. Obrigado, ó Deus, pelo Seu amor. Obrigado, a Deus, por estar intercedendo agora, abençoando, curando, fazendo maravilhas, trazendo alegrias, trazendo socorro, ajuda. Há tanta gente que já sabe, Senhor, que o que poderia ter feito para alcançar os seus objetivos já foi feito. Mas não alcançaram, Senhor meu Deus. Por isso estão clamando ao Senhor. Por isso estão buscando a presença do Senhor. Eu te exalto, Senhor meu Deus, por ser um Deus vivo. Por ser um Deus que não faz acepção de pessoas. Glorificado e exaltado seja o nome do Senhor. Ah, meu Deus, nós amamos o Senhor. Nós amamos a Sua verdade, a Sua justiça. Embora nem sempre sejamos verdadeiros, nem sempre sejamos justos, mas nós queremos ser. Aquilo que nós queremos fazer, como dizia o Senhor meu Pai, o apóstolo, nós às vezes não fazemos. As coisas que nós não queremos fazer, Senhor, às vezes são essas que nos visitam, essas que nós praticamos. Estenda Sua mão sobre a minha vida, meu Deus, sobre a vida de todos os nossos ouvintes. Eu sei, ó Deus, que muitas pessoas estão totalmente desligadas do mundo. Se ligaram com o Senhor e se desligaram do mundo. Estão conectadas contigo, clamando agora principalmente, Senhor, pela presença do Senhor, pelo mover do Senhor, pelo perdão do Senhor. Pessoas que estão buscando a alegria, estão buscando a transformação. Estão buscando do Senhor o socorro que precisam para uma vida transformada e uma vida que é um testemunho em si. Visita esse ouvinte agora, meu Deus. Esse ouvinte que nunca sentiu a Sua presença. Esse ouvinte que às vezes ora só, Senhor, meu Deus, de forma mecânica, como se fosse um robô. Robotizado, tem orado até o dia de hoje. Por isso não tem sentido do Senhor nada.
tem até falado bonito, mas o Senhor não tem se manifestado. Manifesta-te, ó Deus, manifesta-te a esta vida. Manifesta-te às nossas vidas, Senhor. Para nós, ó Pai, a oportunidade de estarmos na Sua presença é uma oportunidade ímpar. É uma oportunidade concedida inteiramente pela Sua misericórdia e pela Sua graça. Mova-te em favor deste ouvinte agora, meu Deus. Esse ouvinte nunca sentiu a Sua presença. Esse ouvinte nunca derramou uma lágrima na Sua presença. Esse ouvinte, Senhor, meu Deus, nunca desfrutou das delícias de uma oração onde o Senhor está ouvindo, onde o Senhor está nos fazendo sentir o quanto o Senhor está nos ouvindo, o quanto o Senhor está se manifestando. Manifesta-te, ó Deus, manifesta-te. Já podemos senti-lo, Senhor. Já podemos sentir o manifestar do Senhor. Já podemos sentir o amor do Senhor nas nossas vidas, nos nossos corações, nos nossos ouvintes. Senhor Deus, que a nossa oração está fazendo com que o Senhor entre nessa casa, nesse coração, com que o Senhor traga, Senhor meu Deus, aquilo que representa realmente a Sua presença. Deus, socorro presente na angústia. Arranca essa angústia desse coração, Senhor. Arranca essa angústia dessa vida, meu Deus. Essa vida que não é vida mais, Senhor. Essa vida que já não corresponde mais àquilo que o Senhor tem para nós. Aquilo que o Senhor tem deixado e relegado para nós. Isso é um poço de tristeza. É um poço de dor, de horrores. Manifesta-te, ó Deus, manifesta-te. É uma lágrima, ó Deus, apenas, que nós queremos ver o Senhor fazendo rolar desses olhos e molhar esse rosto. Porque, ó Deus, eu sei que quando existe a lágrima, o sentimento está presente e nenhuma oração será irrelevante. E esse momento não será um momento apenas de preenchimento de espaço, ou apenas, ó Deus, de palavras, nada mais do que palavras, mas será um momento, ó Deus, onde pessoas estão desabafando, onde pessoas estão se expressando perante o Senhor, onde as pessoas sabem, ó Deus, que estão sendo ouvidas, e onde o Senhor, meu Deus, ouvindo as orações sinceras e verdadeiras, o Senhor estará se movendo. Aleluia, santo é o nome do Senhor. O Senhor estará fazendo, Senhor meu Deus, tudo que for preciso para que esse coração seja aliviado desse sofrimento, dessa dor. Senhor meu Deus, Senhor meu Pai, nós podemos contemplar, meu Deus, vidas em desespero que nem sabem como se pronunciar diante de Ti. Mas estão agora dizendo, socorro, eu não sei orar, ó Deus, me ajuda. Talvez não sejam aquelas orações que muitas pessoas gostam de ouvir, carregadas de palavras difíceis. Aquelas orações, ó Deus, muitas delas paradas demais, algumas, ó Deus, gritadas e aos berros. Mas, Senhor, eu sei que o Senhor está fazendo dessas pessoas que estão sentindo o Senhor agora, pessoas sensíveis a esse momento, pessoas, ó Deus, que estão se expressando com a expressão verdadeira do fundo do coração. Vem, meu Deus, vem, levanta essa pessoa que está acamada, essa pessoa, Deus, que sabe que a vida não lhe sorrirá mais, a não ser que o Senhor intervenha. Pessoas que sabem, ó Deus, que a elas não resta mais nenhum tipo de coisa, nenhum tipo de esperança, a não ser que o Senhor intervenha. E eu peço a intervenção do Senhor nesse momento, para a alegria de todos,
para a glorificação do Teu santo nome, para a confirmação da Sua palavra. Vem, ó Deus, com o Seu poder, em nome de Jesus, visitar as pessoas que já não conseguem se levantar mais, visitar as pessoas que, ó meu Deus, que já não tem nenhuma esperança para nada, visitar presidiários, visitar pessoas consideradas, ó Deus, pela lei, pessoas de alta periculosidade, pessoas, Senhor meu Pai, que a sociedade não confia mais nelas, mas que o Senhor pode transformar para a glória do Teu santo nome. Essas pessoas têm famílias, essas pessoas podem, ó Deus, ter no coração um desejo de mudar, e essas pessoas podem mudar para a glória do Teu santo nome. Essas pessoas podem mudar e trazerem sobre elas um testemunho vivo de coisas grandes que o Senhor pode fazer. Senhor, meu Deus, visita, Senhor, visita o traficante, o drogado, dando uma oportunidade, meu Pai, uma oportunidade, Senhor, meu Pai, de vida. Também as autoridades, que também tenham oportunidades, que sejam abençoadas, guardadas. Os Teus servos e servas que propagam a Sua palavra com verdade e com coração. Não estou falando de mercenários, ó Pai. Estou falando de voluntários. Estou falando daqueles que, mesmo, meu Deus, sendo pessoas que sobrevivem, Senhor, meu Deus, através de receberem da Sua obra um salário, o salário do obreiro, mas que fazem a Sua obra de coração, que sejam abençoados, que sejam servos de Deus, que sejam servos da verdade, e que as palavras que saírem da boca desses servos e também servas, que sejam as palavras do Senhor, que a voz, Senhor meu Deus, seja deles, mas que a palavra seja o Senhor falando, transformando. Deus de poder, Deus de misericórdia, são tantas almas perecendo, tantas vidas, ó Deus, que despertaram hoje, mas que não estão mais vivas. Quantas vidas que ainda cairão no campo da batalha da vida nesse dia. Algumas delas, ó Pai, o Senhor pode providenciar a Sua palavra, o Senhor pode prolongar a vida. Algumas, infelizmente, ó Deus, não poderão, ó Pai, ver nada mudar, às vezes porque não dão oportunidade, às vezes porque já desprezaram a oportunidade, mas que a misericórdia do Senhor alcance, Senhor, aqueles cujos corações o Senhor conhece, e sabe, Senhor meu Deus, que esses corações estarão abertos a receber a salvação, o livramento. Dá o livramento, meu Deus, dá o livramento. Nós vivemos num tempo difícil, meu Pai. Vivemos, ó Deus, em meio a uma sociedade violenta e corrompida. Antigamente tínhamos medo de sair na rua, hoje temos medo até de ficar dentro de casa, meu Pai. Está difícil a situação, Senhor. Sem falar, ó Pai, que muitas pessoas vivem ainda em zonas terrivelmente de risco. Seja o Senhor o escudo para essas vidas. Seja o Senhor o guarda dessa família. Seja o Senhor o protetor dessas pessoas que pedem ao Senhor o socorro e o livramento. Seja o Senhor o escudo. Seja o Senhor o Deus forte. Seja o Senhor essa proteção invisível para guardar essas pessoas. São balas perdidas, ó Deus. São pessoas que buscam ocasião. São pessoas que, infelizmente, Senhor meu Pai, dão lugar ao adversário e buscam ocasião para roubar, para matar, para destruir. E a nossa proteção é o Senhor. Sabemos que as autoridades até fazem, ó Deus, aquilo que está ao alcance delas. Em alguns casos, logram, Senhor meu Deus, proteger a sociedade. Mas em alguns casos, nem mesmo as próprias autoridades conseguem se proteger. Meu Deus, meu Pai, em nome de Jesus, guarda a família, meu Pai.
não só a minha família, mas todas as famílias que estão pedindo socorro em favor da família agora. O nosso adversário, Senhor meu Deus, tem lutado com toda a sua força, com todo o seu poder de mentira, de intriga, de destruição, de separação, de divórcio, de contendas. Ele tem tentado destruir, meu Pai, as famílias, porque sabe que as famílias formam a base dessa sociedade, formam as igrejas. Eu repreendo, meu Deus, esse demônio destruidor de famílias, esse demônio que luta desesperadamente para destruir essa casa, esse matrimônio saudável. E em tantos casos ele tem logrado êxito. Eu repreendo você, Satanás, saia dessa casa, saia dessa família, saia agora. Você não vai continuar tocando nessa casa, nessa família, não. Meu Deus, eu sei que o Senhor está me ouvindo. Eu sei que a minha oração não é uma oração que está ficando no teto aqui do estúdio. Eu sei, meu Deus, que ela nem precisa passar do teto. O Senhor está aqui ao meu lado. O Senhor está ouvindo o meu clamor. Cuida dessa casa, cuida dessa família, cuida dessa igreja que é feita de famílias. Cuida da nossa igreja, Senhor meu Deus, e das igrejas fiéis e sinceras. Das igrejas que realmente se preocupam em propagar a sua palavra, dessas o Senhor pode cuidar. O Senhor vai cuidar. Meu Deus, nesse momento tantas crianças estão, ó Pai, passando pelo vale da sombra da morte. Algumas ainda bebês, algumas não falam ainda, algumas já mais grandinhas, e o desespero desse pai é grande. Restaura, meu Deus, não só essa criancinha, mas todas as que estão vivendo situações semelhantes. Senhor meu Deus, Senhor meu Pai, as crianças que estão com febre, algumas que foram picadas pelos sabetes, o hemagogos, a Aedes aegypti, algumas estão, ó Deus, com enfermidades que muitas delas matam. Cura agora, meu Deus, proteja essas crianças, o futuro da igreja e o futuro da nação. Algumas estão com pneumonia, doenças renais, hepáticas. Algumas estão sofrendo, Senhor meu Deus, enfermidades respiratórias, sofrendo horríveis dores de cabeça. Cura as nossas crianças. Crianças, ó Deus, com leucemia, com câncer. Cura, meu Deus. Dá tanta tristeza, meu Pai, ver aquelas criancinhas com a cabecinha raspada. Claro que não só as crianças, adultos também. Mas nos sensibilizam as crianças. Nem sabem, ó Deus, na verdade, o que estão vivendo ali. Algumas conseguem sorrir. Algumas conseguem se alegrar com uma balinha, meu Pai. Não tem a mínima ideia do que estão vivendo. Cura, meu Deus, cura. Em nome de Jesus, cura. Não é para a minha glória, meu Deus, eu não sou nada. É para a glória do nome do Senhor. Cura agora, meu Deus. Qualquer tipo de doença mortal que esteja, Senhor, meu Deus, afetando as nossas crianças no Brasil e no mundo. Nós queremos ver as crianças saudáveis, com aquela risadinha gostosa, aqueles gritinhos gostosos. E eu sei que o Senhor também quer. Senhor Jesus, o Senhor ama as criancinhas. Cura as criancinhas. Meu Deus, eu sei que o Senhor pode também trazer conforto a esse coração esmigalhado pela dor da separação. A esse coração, meu Deus, que está sofrendo horrivelmente. Porque, ó Deus, a separação, a dor da separação veio e veio tão cedo, numa hora que essa pessoa nunca esperava. O Senhor pode, meu Deus, aliviar esse sofrimento, essa dor, providenciar, ó Deus, momentos de restauração, de alegria. Pai da glória, Pai de poder, em nome de Jesus Cristo. O Senhor pode trazer alegria, o Senhor pode confortar esse coração sofredor. O Senhor pode confortar essa vida, meu Deus, que está sofrendo tantas dores.
essa vida, meu Deus, que patologicamente está depressiva. E o inimigo se aproveita dessa situação para trazer, ó Deus, sentimentos ainda mais profundos. Às vezes o sentimento é suicida. Às vezes o sofrimento é de abandono do próprio corpo, da própria vida. Meu Deus, traga alegria a esse coração. A alegria é um fruto do Espírito, Senhor. Vem como a paz. Traga paz a essa vida e traga alegria. Traga, meu Deus, a paz e a alegria agora. Eu sei, ó Deus, que o tratamento é difícil. Eu sei, ó Pai, que é momento complicado, mas eu sei também que o Senhor é um Deus grande. Traga alegria a essa vida, meu Pai. Traga o conforto a essa vida, meu Deus. Eu creio, Senhor, eu creio. Eu creio, meu Pai, que o Senhor está fazendo uma visita agora a esse lar, meu Pai, onde há dor. A esse lar onde há tristeza. A esse lar que precisa de conforto. O Senhor pode visitar o estrangeiro também, o peregrino, o nauta. O Senhor pode visitar, meu Deus, agora essas pessoas que estão longe de casa. Esses que saíram do país em busca de uma vida melhor. O Senhor pode visitá-los. O Senhor pode, meu Deus, trazer alegria, conforto, abrir portas, providenciar uma companhia sincera. O Senhor é Deus, o Senhor visita. O Senhor conhece as lágrimas ocultas desse coração. Essa vida que em alguns momentos, ó Deus, ela se isola, ela derrama lágrimas. O Senhor pode confortar essa vida. O Senhor pode curar agora, meu Deus, também esse velhinho, esse jovem, esse adolescente. O Senhor pode trazer o seu conforto. O Senhor pode trazer do seu poder. Pai de amor, nós temos tantas concentrações anunciadas. Se o Senhor não for conosco, meu Deus, melhor é que nós não vamos, que a gente não vá. Melhor, ó Deus, então ficarmos em casa. Porque se o Senhor não for conosco, nós não sabemos o que fazer. Vá conosco, ó Deus. Esteja conosco, meu Pai, na nossa pregação e no nosso louvor. Esteja, Senhor, meu Deus, com os teus servos e servas que também têm concentrações já anunciadas. E que a nossa palavra seja a sua palavra, Senhor. Que a sua palavra seja a nossa palavra. Nós não queremos, ó Deus, ser politicamente corretos, nós não queremos ir agradar o homem, nós queremos ir falar da sua verdade. Com simplicidade, com sinceridade, falando da sua verdade, nada mais do que a sua verdade. Não queremos inventar modinhas, modismos, não queremos, ó Deus, ser, ó Pai, animadores de plateia, nós não queremos, ó Deus, estar nos recitos só para fazer o povo rir, parecermos engraçadinhos, nós queremos ser servos da Tua verdade, da Tua justiça e falarmos, ó Deus, sucintamente do Seu amor, traduzindo a oportunidade a tantas vidas que estarão ali, quem sabe, ó Deus, numa última oportunidade de suas vidas. Por isso, ó Deus, nós queremos assumir a nossa responsabilidade e queremos que o Senhor esteja conosco. Se o Senhor não for conosco, não nos permita ir. Em nome de Jesus, meu Deus, usa os teus servos, usa a mim. Usa a minha esposa que estará cantando também. Usa os nossos músicos que estarão tocando. Nós não vamos estar fazendo bailes. Nós não vamos estar fazendo shows. Nós não vamos estar nos apresentando como hábeis, músicos, instrumentistas, cantores. Não, vamos estar fazendo a obra do Senhor, então nos usa, Senhor. Quando nós orarmos, que Satanás caia por terra, em nome de Jesus. Quando nós pregarmos, que a palavra alcance esse coração, essa vida, e que a tua verdade alcance essas pessoas que precisam da sua verdade, até por uma questão de oportunidade. Usa os teus servos, as tuas servas, e que sejam homens de Deus, que sejam mulheres de Deus, que sejam pessoas usadas pelo Senhor. Que nós não tenhamos, ó Deus, a intenção de agradar a plateia, fazer público para nós, parecermos bonitinhos, inteligentes. Não, meu Pai.
mas que nós possamos propagar a palavra do Senhor e apresentar o Senhor às multidões que certamente virão e serão alcançadas pela sua graça. Oh, maravilha, meu Deus, maravilha, usa os teus servos e as tuas servas. Abençoa a nossa diretoria, meu Deus, nossa presidente, vice-presidente, secretário, diretoria executiva, usa os nossos departamentos de ensino. Coloca sinceridade nos teus servos e servas. E onde houver a malandragem, a mentira, onde houver, Senhor meu Deus, infelizmente isso existe, ó Pai, mas onde houver o mercenário, aquele que prega para ganhar 100 aqui, 200 ali, 1000, que ele seja repreendido. Ou toma um jeito ou o Senhor tira. Ou toma um jeito ou o Senhor lima. Ou o Senhor corta pela raiz. Mas estamos cansados de mercenários, ó Pai. Estamos cansados de desonestidade, Senhor. Estamos cansados de adúlteros nos púlpitos. Estamos cansados de fornicários tocando instrumentos e cantando. Estamos cansados de mentirosos, meu Pai. Põe a tua mão, meu Deus. Eu sou servo do Senhor. Põe a tua mão. Põe a tua mão. Eu te repreendo, espírito da mentira, da desonestidade. Eu te repreendo. As coisas aqui são santas, são sagradas. A obra aqui é de Deus. Que não tem lugar para maligno, não. Aqui não tem lugar para mentiroso, não. Aqui não tem lugar para safado, sem vergonha, não. Ou toma um jeito, ou Deus lima. Meu Deus, em nome de Jesus, a obra pertence a Ti. Nós não queremos vê-la deturpada por homens maus e malignos. Que a obra do Senhor seja uma obra honesta, sincera, que alcance corações e vidas. Que os Teus vasos e servos sejam servos e vasos de verdade, meu Pai. Em nome de Jesus Cristo, meu Deus, que a bênção do Senhor esteja sobre nós. Que a misericórdia do Senhor esteja nos alcançando, esteja sobre nós, esteja sobre a sua igreja, os seus filhos e suas filhas. Repousa a tua paz e a tua bênção, meu Deus, agora. Repousa, meu Deus, a tua paz e a tua bênção sobre todos nós, em nome de Jesus Cristo. Amém, Senhor.

0: Eu sou o pastor Lourival de Almeida, Deus abençoe vocês, somos da Igreja Deus e Amor, até a próxima oportunidade, fiquem com Deus, em nome de Jesus Cristo.
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1: E perguntaram-lhe: ouves o que estes estão dizendo? Respondeu-lhe Jesus: sim, nunca lestes? Da boca de pequeninos e de crianças de peito tiraste perfeito louvor. Mateus capítulo 21, versículo 16.
2: 3 horas e 34 minutos.

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2: Lembre-se do seu Criador enquanto você ainda é jovem, antes que venham os dias maus e cheguem os anos em que você dirá: não tenho mais prazer na vida. Lembre-se dele antes que chegue o tempo em que você achará que a luz do sol, da lua e das estrelas perdeu o seu brilho e que as nuvens de chuva nunca vão embora. Então os seus braços, que sempre o defenderam, começarão a tremer, e as suas pernas, que agora são fortes, ficarão fracas, e os seus dentes cairão, e sobrarão tão poucos que você não conseguirá mastigar a sua comida. A sua vista ficará tão fraca que você não poderá mais ver as coisas claramente. Você ficará surdo e não poderá ouvir o barulho da rua. Você quase não conseguirá ouvir o moinho moendo ou a música tocando, e levantará cedo quando os passarinhos começam a cantar. Então você terá medo de lugares altos e até caminhar será perigoso. Os seus cabelos ficarão brancos e você perderá o gosto pelas coisas. Nós estaremos caminhando para o nosso último descanso, e quando isso acontecer, haverá gente chorando por nossa causa nas ruas. A vida vai acabar como a lamparina de ouro cai e quebra quando a sua corrente de prata se arrebenta, ou como um pote de barro se despedaça quando a corda do poço se parte. Então o nosso corpo voltará para o pó da terra de onde veio, e o nosso espírito voltará para Deus que o deu. O fim de todas as coisas é: teme a Deus e obedeça a sua palavra, porque este é o dever de todo ser humano. 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

0: Rejane Lessa, eu sou da IPDA de Juiz de Fora, Minas Gerais, e eu estou aqui hoje para contar para vocês o meu encontro com Deus. Foi em 1990, eu fui convidada pela minha mãe para poder ir numa concentração evangelística com o pastor Lorival de Almeida e com a cantora Débora Miranda. Eu confesso a vocês que eu fiquei assim, com muita vergonha, sabe? Eu não queria ir de jeito nenhum e a minha mãe insistia para eu poder ir, mas eu estava com vergonha de ser vista, né, no meio dos crentes, né, dos cristãos, porque na minha escola, os meus colegas, eles zombavam muito, debochavam muito dos evangélicos, né? E eu estava assim, muito constrangida, com vergonha, não queria ir de jeito nenhum. Mal sabia eu que aquele dia ia ser o dia mais importante da minha vida, né? Porque eu acabei indo e, chegando lá, eu tive uma experiência com Deus, assim, maravilhosa, né? Eu tive um encontro com Deus, né? Eu lembro que eu senti muito, mas muito a presença do Espírito Santo de Deus na minha vida. Eu não conseguia parar de chorar. Eu lembro da cantora Débora Miranda cantando aquele hino Sonhos, né? E eu não conseguia parar de chorar, sentindo a presença de Deus na minha vida. Foi assim, a experiência mais linda que eu tive com Deus, né? Porque eu ainda não era convertida, eu não tinha aceitado Jesus ainda como meu Salvador, eu nem sabia o que que era isso, né? Eu não sabia que eu precisava aceitar Jesus como meu Salvador. E assim, foi algo assim muito emocionante para mim. Eu senti muito, muito a presença de Deus, muita graça de Deus. E eu não entendia, eu não conseguia compreender por que eu estava sentindo aquilo, né? Eu, assim, achava que eu não merecia. E eu não entendia que a graça de Deus não é por merecimento, né? A graça de Deus é um favor imerecido, né? A gente recebe Deus e a presença de Deus na nossa vida não porque a gente merece, mas porque Deus é misericordioso, né? Ele não faz acepção de pessoas, ele simplesmente te abençoa. E foi para mim a experiência mais emocionante da minha vida até hoje. Eu lembro que aquela graça, aquele poder que eu senti me impulsionou a servir a Deus, né? Me impulsionou a tomar uma decisão de servir ao Senhor. E foi assim algo lindo, porque a partir daquele dia a vergonha sumiu, né? Eu não tinha mais vergonha de ser cristã mais, muito pelo contrário, eu comecei a sentir orgulho, né? Orgulho de ser cristã, orgulho de servir a Deus, orgulho de anunciar o Evangelho de Jesus. Eu me sinto muito feliz, eu passei a ter uma vida diferente com Deus, né? Eu comecei a buscar a Deus, a jejuar, a orar, a ler a Bíblia. Todas as manhãs eu fazia um devocional com Deus e foi realmente muito marcante para mim. Foi maravilhoso, foi o dia que eu comecei a andar com Deus, a me tornar amiga de Deus, a sentir a presença de Deus. E desde aquele dia, tudo que eu faço é para agradar a Deus. Ele é a minha fonte motivadora, Ele é a minha força, Ele é meu guia, Ele é tudo para mim. Eu sinto muito prazer de estar na presença dEle, muito prazer de servi-Lo. E quem me conhece, quem conhece a minha vida, a minha trajetória, eu convivo com muitas pessoas que não são cristãs, e quem me conhece sabe que tudo que eu faço é para agradar a Deus e para servir a Ele, para glorificar o nome dEle, para louvar o nome dEle. A palavra de Deus passou a ser a minha bússola, o meu guia, né, o meu manual de instruções. Eu lembro que naquele dia eu me entreguei sem reservas para Deus, eu me entreguei de coração para o Senhor. Então eu larguei tudo, larguei o pecado, larguei o mundo, fui transformada pelo poder de Deus e foi realmente a maior experiência que eu tive com Deus na minha vida. Todos podem ter essa experiência com Deus, mas você precisa dar o primeiro passo, né? Você precisa caminhar, né, na direção de Deus, né? Eu espero que todos vocês também tenham essa experiência, você que não teve, que você possa ter essa experiência linda e passar a servir esse Deus maravilhoso que nos criou, que nos fez com o propósito unicamente de servi-lo e pode crer, maravilhoso servir a Deus. Que Deus abençoe todos vocês. Fiquem na paz de Jesus.
1: Quanto sofrimento, desilusão, tristeza e angústia na sua vida, caro amigo ouvinte. Você vive chorando, pensando: Deus se esqueceu de mim. Deus me abandonou. Deus não quer mais nada comigo. Você está enganado. Deus te ama. Deus te quer bem. Deus quer abençoar a sua vida. Você está pensando em tirar a sua própria vida? Você pensa em fugir de tudo e de todos, esconder-se e dizer: ninguém gosta de mim? Você está debaixo de uma depressão. Preste muita atenção. Deus te ama, porque de tal maneira Ele enviou seu único filho para que todo aquele que nele crê não pereça, mas tenha vida eterna. Jesus, Ele morreu. Morreu pelos teus pecados em uma cruz de dor, sofrimento e angústia, para te dar a paz e a tranquilidade. Ele mesmo disse bem claro: eu sou o bom pastor e o bom pastor dá a vida pelas suas ovelhas. Ele chegou a dizer mais ainda: vinde a mim todos que estão cansados e oprimidos e eu vos aliviarei. Caro amigo ouvinte, lembre-se de uma coisa: Deus nunca vai te desamparar. Esforça-te, tem bom ânimo e venha participar de uma concentração na Igreja Pentecostal. Deus é amor e a sua vida não será mais a mesma. 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

0: Por natureza, o homem é esquecido. Esquece dos fatos, datas, pessoas e compromissos. Por outro lado, a tendência humana é para não esquecer certos fatos que ocorrem na vida. Principalmente quando se trata de perdoar ou pedir perdão. Vemos e ouvimos muitas pessoas afirmarem: eu perdoo, mas não esqueço. Perdoo, mas não quero mais amizade com ele ou com ela. Isto não é perdão. O perdão que a Bíblia ensina é cheio de amor, misericórdia, e normalmente se perdoando se esquece, se sepulta no passado. Isso é possível se a pessoa experimentar o perdão divino, tornando-se revestida do grande amor de Deus. Deus é onisciente, é onipresente, é onipotente, mas, sem dúvida alguma, Ele esquece dos nossos pecados. Pois eu mesmo, o Senhor de Israel, apago as tuas transgressões por amor de mim, e dos teus pecados eu não me lembro mais. O Senhor Deus lança os teus pecados perdoados para trás de suas costas e joga nas profundezas dos mares. Caro amigo ouvinte, o sangue de Jesus Cristo nos purifica de todo pecado. Através do seu sangue que temos a comunhão uns com os outros. E o sangue do Cordeiro de Deus, o Filho de Deus, nos purifica de todo pecado. Isso se conhecermos a Jesus Cristo e sabermos que Ele é o Senhor. Mantemos a comunhão uns com os outros. E o sangue do Cordeiro nos purifica, nos lava e nos limpa de toda iniquidade. Amigo ouvinte, pare, pense, confesse os seus pecados. E a partir de hoje, você será uma nova pessoa em Cristo Jesus, o Filho de Deus. Aprenda a perdoar e serás perdoado. Pois quem conhece a Deus sabe perdoar. 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
2: Oi, a paz do Senhor Jesus Cristo, do seu irmão Wagner da Silva Alves. Eu conheci a Igreja Deus Amor através da minha mãe. Hoje eu estou bem, eu estou na direção de Deus. E graças a Deus, até aqui o Senhor tem me ajudado.
3: Meu nome é Eva, é de Viçosa, Minas Gerais. E eu estou aqui para testemunhar, sim, para os irmãos que tenho recebido muitas bênçãos do Senhor nas igrejas pentecostal Deus e Amor. Eu conheci a Igreja Deus e Amor há uns 25 anos atrás, através de uma cunhada, minha cunhada, congregando na Igreja Deus e Amor, me convidou para conhecer, e eu era muito enferma, problemática, e passando muita dificuldade, e compreendi que precisava de Jesus, Minha cunhada me convidou, fui com ela, recebendo as orações dos homens de Deus, aqui na Igreja Deus e Amor de Viçosa. E Jesus tem abençoado nossas vidas. Estou muito feliz com Jesus, servindo a Ele na Igreja Pentecostal Deus e Amor. Deus abençoe a todos em nome de Jesus.
4: Sou a irmã Gilvana de Itapsirica, da Serra, São Paulo. Eu conheci a IPDA pela Voz da Libertação, mas a minha avó era viva, ela escutava todos os dias. Assim eu aprendi também a escutar. E hoje Deus me libertou e me curou de muitas enfermidades. A minha família também deu muitos livramentos. Só tenho a agradecer. Essa rádio é uma bênção. Muito obrigado por ela existir. Deus abençoe. Amo muito. Fica com Deus.
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Olha, ouvintes, passando aqui para lembrar que está chegando este dia 31 agora de julho, no horário das 9 da manhã e também no horário das 19 horas. Vai estar conosco aqui no Rio de Janeiro o grupo Vozes da África. Serão dois cultos de adoração. Claro, haverá pregação da palavra, milagres, libertações e também muita adoração. E nós queremos aproveitar esta oportunidade para fazer um apelo a todos vocês. Você que tem uma Bíblia em bom estado ou pode comprar uma Bíblia para doar. Você vai preparar esta semana para trazer esta Bíblia para que ela seja doada para o continente africano. 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
1: Olha, ouvintes, está chegando quinta-feira, aquele culto especial da Fundação Reviver, que é a obra social da nossa Igreja Deus e Amor. Olha, todas as quintas-feiras, em três horários, no horário das 9 da manhã, às 15, e também no horário das 19 horas, nós realizamos aqui aquele culto da Fundação Reviver. E são cultos extraordinários. Nós temos aí uma equipe preparada para pregar a palavra, orar por você, falar com você acerca deste trabalho tão importante na igreja, que é o trabalho social. Jesus, além de pregar a palavra, ele trabalhou também bastante com a obra social, ensinando a igreja que a igreja precisa pregar o evangelho da salvação e também socorrer as pessoas necessitadas. Eu quero convidar você que me acompanha neste momento para estarem presente aqui conosco nesta quinta-feira em um dos três horários. Você que pode estar de manhã, vem. Você que pode estar à tarde ou à noite, não fique de fora desses cultos da Fundação Reviver. Nós temos aí a minha esposa, a nossa irmã Vânia, a nossa irmã Márcia, uma equipe que trabalha constantemente nesta obra social, auxiliando famílias necessitadas. E eu tenho certeza que nesta quinta-feira, em um dos três horários, Deus tem uma palavra para o seu coração. Essas mulheres estarão aqui pregando a palavra do nosso Deus.
2: Amados irmãos, ela chega lá, Jesus primeiro vê aquela mulher, Jesus dá uma palavra para ela, coloca a mão sobre ela. Ah, eu não iria largar ela em momento algum, aleluia, não larga Jesus, segura firme nele, aleluia, vai aonde ele for, anda com ele, aleluia, até chegar lá na glória, anda com ele, amanhã. Fico imaginando aquela mulher, a felicidade, a alegria daquela mulher, uma mulher que não podia pular, estava pulando de alegria. A irmã Sueli que está colocando, não está escrito, mas eu tenho certeza que ela pulou de alegria. Eu tenho certeza que ela chorou de alegria, porque quando Jesus faz, a gente não se contém. Aleluia, não tem como ficar guardando. A gente a glorifica, a gente exalta, a gente aplaude, a gente pula, a gente salta, porque quando Jesus faz, ele faz de verdade.
1: Venham participar conosco em um dos três horários. Deus tem uma palavra para o seu coração. Deus estará utilizando a vida das tuas servas para ministrar uma palavra para o seu coração. Elas estarão aqui orando por você, orando pela sua família. E eu tenho certeza, ouvinte, você vai sair deste culto abençoado pelo Senhor. Eu quero fazer um apelo neste momento a todos vocês que estarão presentes conosco nesta quinta-feira. Não venham de mãos vazias, traga pelo menos 1 quilo de alimento não perecível. Você que tem condição de doar uma cesta básica, você que pode doar 5, 10, tem pessoas que têm condição de doar até 1 caminhão de cesta básica. Eu tenho certeza, ouvinte, Deus trará a recompensa para a sua vida, Deus vai continuar abençoando muito você. E a Bíblia tem promessa, você sabe disso. Aquele que dá ao pobre, ele empresta a Deus. E pode ter certeza que Deus não vai ficar te devendo. Você abrindo o seu coração, estendendo as suas mãos, Deus, ele vai te retribuir. Deus vai recompensar você. E você sabe, se Deus te deu muito, olha, ouvintes, não fica só com você. Reparte, distribui, ajuda aquele que não tem. Então, nesta quinta-feira, nós estaremos aqui, a nossa equipe da Reviver, para pregar a palavra, orar por você, e tenho certeza, você virá receber a bênção de Deus e também abençoar famílias necessitadas. Quinta-feira, 9 da manhã, às 15 e às 18 horas, Rua Senador Pompeu, número 27, aqui no centro do Rio de Janeiro. É um trabalho realizado com a obra social Fundação Reviver.
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1: Olha, ouvintes, passando aqui para chamar a vossa atenção. É nesta sexta-feira, nós estaremos aí no prosseguimento desta campanha, a campanha voltada à libertação e curas. Esta campanha que traz o tema Destruindo as Fortalezas. Eu quero convidar você, a sua família, para estarem presentes conosco, participando desta campanha. É uma campanha que Deus levantou aqui em nossa Igreja Deus e Amor do Rio de Janeiro para garantir a libertação da sua vida, a libertação da sua casa e de toda a sua família. Olha, ouvintes, eu estarei com vocês pregando a palavra de Deus nesta sexta-feira. Segunda Crônicas 20, versículo 15, esta peleja não é vossa, senão de Deus. Em Êxodo 15, versículo 3, a Bíblia fala que o Senhor é varão de guerra. No capítulo 8 de Romanos, no versículo de número 31, Paulo está falando com a igreja de Roma e ele fala: se Deus é por nós, quem será contra nós? Irmão, se Deus é conosco, descansemos. O salmista no Salmo 35, no versículo 1, ele fala: pleiteia, Senhor, com aqueles que pleiteiam comigo. É a mesma coisa que falar: Senhor, aqueles que estão lutando contra mim, luta contra eles, Senhor. Isaías 54, 17, toda ferramenta preparada contra ti não prosperará. Quem crê que Deus já entrou na sua batalha,
4: Levante a mão então e vai aplaudindo. Se Deus está na batalha por você, descansa, porque a vitória já está garantida.
1: Tenho certeza que Deus, ele tem uma palavra para o seu coração. Você vai sair daqui leve. A palavra vai penetrar no seu coração e vai te impactar. Vai mudar a história da sua vida. No decorrer desta campanha, eu estarei orando através dos excelentes dons do Espírito Santo. As pessoas que estão participando estão felizes. Estão testemunhando o poder de Deus. Nós vamos acompanhar agora para você entender que quem participa desta campanha é agraciado pelo Senhor. Aumente o volume do seu rádio e nós vamos acompanhar agora os testemunhos, aquilo que Deus tem realizado na vida das pessoas no decorrer desta campanha.
5: Coisa linda o que Deus está fazendo, pastor Antônio dos Santos. Aqui está uma mãe deveras emocionada pela vitória que recebeu para o seu filho.
1: Irmã, qual é o seu nome?
6: Eliane.
1: Irmã Eliane, o que é que aconteceu?
6: Meu filho estava privado da liberdade, né? E eu fiquei fazendo a campanha aqui, Deus revelando através do Senhor. E glória a Deus, ele está livre, ele está liberto. E o juiz não quis nem ouvir a defensoria pública.
1: Espera aí. Estava privado da liberdade, participando da campanha. Seu filho está liberto.
6: Está liberto.
1: Liberto.
6: Liberto.
1: Dai glória a Deus com ela. Liberto. Glorifica o nome de Jesus. Esta campanha prossegue em 6 horários. 7, 9, 11, às 13, 15 e também no horário das 19 horas. Venham participar conosco. Eu tenho certeza, a bênção de Deus está reservada para você. Rua Senador Pompeu, número 27, aqui no centro do Rio de Janeiro.
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1: Ouvintes, aceite a paz de nosso Senhor e Salvador Jesus Cristo. Quem tem o imenso prazer de falar com vocês é o seu irmão em Cristo, pastor Antônio dos Santos. Eu quero neste momento convidar todos vocês, todas as famílias, para participarem conosco neste domingo no prosseguimento da campanha da restituição. E você sabe, todo primeiro domingo de cada mês, nós estamos aqui no Domingo dos Vencedores. Você não pode ficar de fora deste culto especial. Olha bem, é uma manhã de consagração, é uma manhã de bênçãos, é uma manhã de vitória. Quem sabe eu esteja falando com pessoas que no decorrer da semana você tem dificuldade de estar aqui conosco. Mas no domingo, você e a sua família podem estar aqui conosco participando. É a campanha da restituição e também o Domingo dos Vencedores. Eu tenho certeza, ouvinte, você vai dar o brado da vitória. Você vai erguer as mãos aos céus. Vai soltar aquele grito de vencedor. Você vai falar, eu vou vencer. Eu vou conseguir, eu vou conquistar. Você não pode ficar de fora. Domingo agora, no horário das 7, 9 e 11 da manhã, nós estaremos no prosseguimento desta campanha. Estarei com vocês, pregando a palavra de Deus neste domingo. No Salmo 40, versículo 2 e 3, o salmista está dizendo: tirou-me de um lago horrível, de um charco de lodo, pôs os meus pés sobre uma rocha, firmou os meus passos.
8: Aleluia!
4: pôs um novo cântico na minha boca, um hino ao nosso Deus. Muitos verão isso, testemunho, temerão e confiarão no Senhor. Deus muda histórias, Deus muda histórias. Levante a mão acreditando, dizendo: Deus muda, Deus muda. Deus vai mudar sua história. Deus vai mudar a situação que você está. Deus vai revogar sentenças contrárias contra a sua vida. Levante a mão e adora o nome dele e glorifica.
8: Se ele falou,
1: eu tenho certeza que Deus, ele tem uma palavra para o seu coração neste domingo. Deus vai acrescentar a sua fé e haverá restituição na sua vida. Você sabe que após a pregação da palavra, eu estarei aqui orando através das revelações do Espírito Santo. E não precisa você chegar aqui e contar o seu problema para ninguém, apenas para Deus. Porque ele é que vai revelar o seu problema e vai confirmar a vitória. Após as revelações, eu estarei juntamente com o Esquadrão da Fé, fazendo aquela oração para Jesus confirmar o milagre e a libertação. Eu já vejo o fogo do céu caindo aqui, meus irmãos. E onde tem fogo do céu, os demônios entram em desespero. Sai da vida dela, Satanás. Vai embora, grita, queima, Jesus. Vão expulsando. Sai daí, opressão, vai embora. Sai da vida dessas pessoas, sai. Sai daí, depressão, sai no nome de Jesus, sai no nome do Senhor Jesus Cristo. É tremendo, ouvintes, é tremendo o que Deus tem realizado a cada domingo desta campanha da restituição. A presença de Deus tem sido notória conosco e neste domingo não será diferente. A presença de Deus se fará presente aqui conosco nesta campanha. Nós vamos acompanhar neste momento pessoas testemunhando, ouvintes, porque o povo que participa é o povo que testemunha, é o povo que conta a bênção. Nós vamos acompanhar agora essas pessoas testemunhando o poder de Deus no decorrer desta campanha.
5: Explosão de milagres, pastor Antônio dos Santos, irmãos presentes, ouvinte de casa, aqui está uma irmã que após a oração de explosão de milagres, estava com problema no fêmur há 1 ano e 3 meses, com problema no ouvido, e ela foi curada agora para a glória de Deus.
1: Irmã, qual é o seu nome?
9: Meu nome é Roseli.
1: Irmã Roseli, quanto tempo a senhora estava dependendo desta muleta para caminhar?
9: Tem 1 ano e 3 meses. Que eu caí, quebrei o fêmur.
1: 1 ano e 3 meses.
9: Então andando com ela.
1: E agora a irmã está andando após a oração sem a muleta.
9: Eu creio que foi curada, em nome de Jesus.
1: Está curada.
9: Em nome de
1: Jesus. Dá uns passos aí na frente para todo mundo ver. A mulher que chegou andando de muleta está caminhando sem a mesma agora. Vocês podem glorificar a Deus por isso? Está curada, vai voltar carregando a muleta para casa hoje.
9: Em nome de Jesus, eu creio.
1: Vem para cá, minha irmã, caminha aqui para frente do púlpito, por favor. Isso aí, 1 ano e 3 meses, a senhora dependeu dessa muleta. Mas agora, após a oração, está caminhando.
9: Em nome de Jesus, aqui estalava, mas não está estalando mais não, ó. Estalava.
1: E a senhora está curada.
9: Eu creio. Não.
1: Volta para lá, caminha mais para o povo ver. Por favor, caminha mais, volta para lá.
5: Pastor Antônio, ela disse que quando levantava a perna estralava com desconforto. Agora não está sentindo mais para agora.
1: Volta aqui, minha irmã, volta para cá. A perna estralava e agora está andando perfeitamente. As dores sumiram. Vocês podem glorificar a Deus com ela.
9: Eu creio, em nome de Jesus.
1: Está curada, agora não vai andar mais com a muleta. Vai carregar a muleta.
9: Amém,
4: Jesus. Tem glória para Jesus.
1: Você não pode ficar de fora neste domingo. Você, a sua família, todos devem participar aqui conosco. Anote o endereço. Nós estamos aqui na Rua Senador Pompeu, no número 27, bem aqui no centro do Rio de Janeiro.
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1: Deus abençoe, ouvintes, Deus abençoe o seu lar, Deus abençoe a sua querida e amada família. Chegou o momento da oração, aquela oração especial em favor de todos os dizimistas da casa do nosso Deus. Você que é um dizimista, tenha certeza, as promessas de Deus, elas vão se cumprir na sua vida, as bênçãos de Deus serão derramadas, o seu patrimônio vai continuar sendo protegido pelo Senhor. Eu quero citar alguns nomes aqui que vou orar por vocês agora. Nosso irmão Claudinei, Cristiane Venâncio, Dalva Borges, Devaíris Cordeiro, Dilza Maria, Domingo Antônio, Edna Ribeiro, Eidan, Eliane Amaro, Eridan Moura, Evalda da Silva, Célio Pereira, Fátima Castro, Felipe Cardoso, Fernando de Souza, Francisca Maria, Francisco Batalha, Frauzino Paulo, Geraldo Manuel e o nosso irmão Gilmário dos Santos. Vamos agora falar com Deus em oração.
10: Diz o Senhor, fazer provar.
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1: Senhor, meu Deus e meu Pai, em nome do Senhor Jesus Cristo, mais uma vez, ó Deus, nós estamos aqui diante da Tua presença através desta humilde oração, apresentando esses nomes, apresentando esses lares e essas famílias ao Senhor. São pessoas, meu Deus, que têm contribuído no crescimento do Teu reino. Pessoas que são dizimistas fiéis, pessoas tementes, pessoas, meu Deus, que amam o Senhor, que amam o crescimento da Tua obra. Ó, meu Deus e meu Pai, visita agora esta pessoa, Senhor, que o Seu nome foi falado aqui dentro desta programação. Visita mesmo esta pessoa onde ela se encontra. Quem sabe dentro do seu automóvel, dentro do ônibus, quem sabe no seu local de trabalho, dentro do seu lar. Que esta pessoa possa ser alcançada pelo Senhor neste momento. Meu Deus, abençoe todo o trabalho das mãos desta pessoa, Senhor, prosperando, que o Senhor possa entrar neste lar agora, levando saúde, levando a paz, levando a prosperidade do Senhor. Meu Deus e meu Pai, nós acreditamos, ó Deus, que o Senhor, ó Deus, tem suprido, o Senhor tem agido, protegido, Ó Deus, cada dizimista fiel da Tua casa, ó meu Deus, são pessoas, Senhor, que têm separado tudo que o Senhor tem dado a elas, a décima parte de tudo. Meu Deus, continue honrando essas pessoas no seu trabalho. Esta pessoa, Senhor, que é aposentada, ó Deus, e tem sido fiel ao Senhor, prospera mesmo a cada dia e garante a segurança do seu patrimônio. Ó Deus, é o que nós te pedimos e também te agradecemos no nome de Jesus.

0: Ouvintes, você pode ter certeza, você que tem contribuído na obra de Deus, não é por acaso. É um privilégio contribuir e também um privilégio de ser um portador das bênçãos de Deus na sua vida. Cada dizimista fiel tem vivido a sua experiência com Deus. E nós vamos acompanhar isso agora. Pessoas que são dizimistas testemunhando milagres, testemunhando vitórias de Deus em suas vidas.
1: Isabel Pereira dos Santos. A minha experiência que eu tenho com Deus, que quando eu não morava aqui, quando eu cheguei aqui, eu fui morar de aluguel, o meu dinheiro que eu pegava era a conta de pagar aluguel. Eu chorava direto, porque eu não tinha dinheiro para pagar nem a luz e nem a água. Aí foi aquele sofrimento. Aí fui por várias igrejas, mas não recebi a benção lá. Ou então, passado o tempo, aí eu vinha para aqui para a casa do Senhor. Hoje eu tenho minha casa, graças a Deus, minha casa própria. E não falta nada, eu sou fiel no meu dízimo, na minha oferta, nos meus votos, graças a Deus. Eu moro em Jardim Paulistano.
2: Deus aumenta o teu mantimento e toda a tua...
0: Deus continue te abençoando, ouvintes. Tenha certeza que Deus já te abençoou neste momento. E continua sendo fiel a Deus, um dizimista fiel, porque as promessas de Deus se cumprirão na sua vida. E você vai continuar sendo um portador da bênção de Deus. Que Deus te abençoe. Nós estaremos aqui constantemente orando por todos vocês.
2: Assim diz o Senhor.
3: Por que sou dizimista? Sou dizimista porque o dízimo é santo. Sou dizimista porque quero ser participante das bênçãos de Deus na minha vida. Sou dizimista porque amo a obra de Deus na face da terra. Sou dizimista porque não quero ser amaldiçoado. Sou dizimista porque Deus é dono de tudo. Sou dizimista porque eu mesmo vou gozá-lo na casa do meu Deus. Sou dizimista porque mais é bem-aventurado dar do que receber. Sou dizimista porque tudo vem das mãos do meu Deus. Sou dizimista porque não quero ser avarento. Sou dizimista porque quero ser abençoado pelo meu Deus. Sou dizimista porque a minha descendência nunca vai mendigar o pão. Sou dizimista porque não quero receber o meu salário em um saco furado. Sou dizimista porque quero ter a consciência tranquila. Sou dizimista porque tudo que o homem planta, isso ele vai colher. Sou dizimista porque Deus sempre vai suprir todas as minhas necessidades. Trazei todos os dízimos à casa do tesouro, para que haja mantimento na minha casa. E depois fazei prova de mim, assim diz o Senhor dos Exércitos.

0: versículo 10.
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3: Glorificamos o teu nome, tu és santo, Senhor.

Que a graça, a paz e o amor de Deus continue reinando em vossos corações. Quem tem o imenso prazer de falar com vocês é o seu irmão em Cristo, Pastor Antônio dos Santos. Este programa, ele tem como órgão oficial da Igreja Pentecostal Deus e Amor, que tem o seu fundador, o nosso saudoso missionário Davi Miranda. Na presidência, na direção geral, está a cargo da serva de Deus, a nossa irmã Ereni Miranda. O Templo da Glória de Deus está localizado na Avenida do Estado, 4568, Liberdade, São Paulo, capital. E a nossa sede estadual aqui do Rio de Janeiro está localizada na Rua Senador Pompeu, no número 27, bem aqui no centro do Rio de Janeiro. Lembrando a todos, nós temos cultos aí em 6 horários, 7 da manhã, 9, 11, às 13, 15 e também no horário das 19 horas. Quero desejar a todos uma excelente noite, abençoada na presença do nosso Deus. 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
1: Pode ouvir.

ouvintes, passando aqui para lembrar a todos vocês que é nesta sexta-feira o prosseguimento da campanha Destruindo Fortalezas. Eu quero desejar a vocês uma excelente noite, muito abençoada na presença de Deus. E lembrando, né, para você não esquecer, para você não fazer outro compromisso, nesta sexta-feira, em 6 horários, 7 da manhã, às 9, 11, 13, às 15 e também no horário das 19 horas. Eu tenho certeza, ouvinte, fortalezas do mal serão destruídas no decorrer desta campanha. Eu estarei com vocês nesta sexta-feira, pregando a palavra do nosso Deus. Capítulo 2, versículo 14 e 15 fala que, havendo riscado a cédula que era contra nós, que coisa tremenda, meus irmãos, triunfando sobre eles na cruz, tinha uma cédula escrita, uma dívida enorme que era nossa. Sabe o que Jesus fez? Cravou a mesma na cruz, pagando todas as nossas dívidas. Então entenda que a maior fortaleza, ela caiu por terra lá na cruz do Calvário, meus irmãos. E agora eu e você, nós que estamos em Cristo Jesus, podemos viver sem nenhuma condenação. O diabo vai

0: te acusando, fala com ele, mostra mais aí, escreve mais aí, tem mais coisas para você escrever, mas só não se esqueça de escrever no final: nenhuma condenação há para os que estão em Cristo Jesus. O sangue de Jesus Cristo já me purificou dos meus pecados. Levante a mão e vai adorando. Levante a mão e vai glorificando. Não há mais condenação para você que está em Cristo.
1: Tenho certeza que Deus, ele tem uma palavra para o seu coração. Você vai sair daqui leve. A palavra vai penetrar no seu coração e vai te impactar. Vai mudar a história da sua vida. No decorrer desta campanha, eu estarei orando através dos excelentes dons do Espírito Santo e, na sequência, realizando com a igreja aquela oração forte, aquela oração de desafio. Quando a igreja levanta as mãos aos céus, Deus tem confirmado as libertações.
0: Toda enfermidade, sai daí doença, sai da cabeça, sai dos ossos, sai do sangue, sai do pulmão, sai dos rins. Olha aí que demônio bravo, grita queima, Jesus. Sai a enfermidade, vai embora. Sai, você que está colocando doença no corpo desta pessoa. Eu te repreendo. Sai daí, Satanás. Sai doença, sai. Sai doença, sai. Sai cegueira. Sai surdez. Sai paralisia. Sai inflamação. Sai infecção. É no nome de Jesus. Sai caroço, sai hérnia. Sai daí, Satanás. Sai. Sai a enfermidade maligna. É no nome de Jesus. É no nome de Jesus.
1: É isso que Deus vem realizando a cada sexta-feira aqui na nossa igreja Deus e Amor. Os demônios não podem resistir, Deus tem libertado. Olha, ouvintes, quantas pessoas oprimidas, pessoas que estão sofrendo, aprisionadas nas garras do nosso adversário. Mas Jesus chega destruindo essas fortalezas e colocando essas pessoas em liberdade. Eu já quero fazer um apelo aqui a você que me ouve agora, que conhece pessoas que estão aí sofrendo, pessoas que estão doentes, oprimidas, deprimidas, pessoas que não conseguem ser felizes na vida. Traz essas pessoas para esta campanha. Jesus está presente e quer confirmar a libertação. Olha, ouvintes, as pessoas que estão participando da campanha estão testemunhando, elas estão contando a bênção de Deus. E você que me ouve agora, venha testemunhar também. Nós vamos acompanhar neste momento para você entender as pessoas testemunhando os milagres da parte do nosso Deus.
2: Testemunha aqui, curado da vista, pastor Antônio.
0: Irmão, qual é o seu nome?
3: Genésio da Silva.
0: Irmão, o que é que aconteceu?
3: Eu fiquei curado da vista. Eu paguei encaminhamento para operação, mas eu não operei.
0: Espera aí, o senhor estava enxergando ruim, é isso? Como que estava? Qual era o problema da vista?
3: O problema era embaçamento. Em vez da pessoa ver uma pessoa, via duas.
0: E agora o senhor está enxergando normal?
3: Normalmente.
0: Normal?
3: Normal. O remédio que o médico passou, eu não estou usando mais.
0: Está curado.
3: Eu estou curado.
0: Enxergando perfeitamente.
3: Perfeitamente.
0: Dai glória a Deus.
3: Glória a Deus.
0: Tinha que operar as vistas, mas Jesus curou. Dai glória, dai glória.
4: O meu socorro está em ti, Senhor.
1: É isso que Deus vem realizando a cada sexta-feira aqui na nossa igreja Deus e Amor. Os demônios não podem resistir, Deus tem libertado. Olha, ouvintes, quantas pessoas oprimidas, pessoas que estão sofrendo, aprisionadas nas garras do nosso adversário. Mas Jesus chega destruindo essas fortalezas e colocando essas pessoas em liberdade. Eu já quero fazer um apelo aqui a você que me ouve agora, que conhece pessoas que estão aí sofrendo, pessoas que estão doentes, oprimidas, deprimidas, pessoas que não conseguem ser felizes na vida, traz essas pessoas para esta campanha. Jesus está presente e quer confirmar a libertação. Olha, ouvintes, as pessoas que estão participando da campanha estão testemunhando, elas estão contando a bênção de Deus. E você que me ouve agora, venha testemunhar também. Nós vamos acompanhar neste momento para você entender as pessoas testemunhando os milagres da parte do nosso Deus.
5: Impressionante, pastor Antônio Santos. Aqui está o nosso irmão, teve um infarto fulminante, ficou 3 semanas no CTI e hoje, a colocar seus pés aqui, foi impactado pelo poder de Deus.
6: Irmão, qual é o seu nome?
7: Ataíde.
6: Irmão, conta pra nós o que aconteceu.
7: Numa quarta-feira, né, eu tava me arrumando pra ir à igreja, até fazer uma visita. E recebi aquela pontada quando eu abri a porta do guarda-roupa no peito, né? E começou aquela dor tomar o corpo todo. E eu liguei pro rapaz, ele veio me socorrer correndo. E fui pra UPA de Manilha. Ali a dor não parava, era uma dor muito forte. Eu não sabia nem o que estava acontecendo, aquela dor tomando tudo. E o médico entregou meus documentos ao rapaz que estava comigo, meu celular, e falou: olha, vou ter que aplicar morfina nele. E aí aplicou a morfina, e assim que a dor diminuiu, ele correu, já botou naquele anel para fazer os exames, né? E dali eu já fui para o Alberto Torre, fiquei 3 semanas no CTI, muitas dores no corpo, eu parecia que não sentia os dedos, não sentia o dedo do pé, nem o dedo da mão, muitas dores. Mas ali eu creio que foi um plano de Deus, porque eu ganhei 2 almas ali dentro do CTI. Pedi a Deus que eu não fosse agora, porque tinha muita gente que precisava da minha ajuda em oração. E aqui estou, graças a Deus, através da oração do homem de Deus, eu estou curado em nome de Jesus.
6: Deus te deu livramento, está curado. Vocês podem glorificar a Deus com ele.
4: O Emmanuel, o Todo-Poderoso comigo.
1: Tremendo, ouvintes, é aquilo que Deus está realizando na vida das pessoas. É por isso que Deus está te convidando agora para você participar desta campanha, porque Ele quer abençoar a sua vida também. Talvez você me ouve agora precisando de uma cura, de uma libertação, de um milagre. Participa conosco desta campanha. Eu não tenho dúvida que Deus está te chamando, Deus está te convidando para estar conosco participando desta campanha. Nós vamos acompanhar mais testemunhos para você entender que Deus está trabalhando, Deus está operando, realizando milagres na vida das pessoas. Aumente o volume do seu rádio e vamos acompanhar mais um testemunho.
6: Qual é o seu nome?
8: Irmã Jane.
6: O que é que aconteceu, irmã Jane?
8: A minha mãe estava com as pernas todas ruins, deu até bicho nas pernas. Aí pediu, o senhor sorou para ela. Ela já está melhor, já fechou os feridos, já está andando um pouco dentro de casa, que não está nem andando, não está nem nada, né? Mas está andando e está boa as pernas, já está curada, secou tudo.
6: Meu Deus do céu.
8: Pra ela, é, que
6: a perna
8: ela
6: dela estava dando até bicho, é
8: deu
6: isso?
8: Até bicho, deu.
6: E, as, aí, e orando, recebeu a oração.
8: Começou para orar, só orou, ela tá boa, a perna dela.
6: Estava travada e agora já está caminhando.
8: Está caminhando e está boa, secou tudo, tá boa.
6: Secou a ferida.
8: Secou a ferida.
6: Curada. Dá glória, glória a Deus. Dá glória a Jesus.
1: Que tremendo esses testemunhos. Eu tenho certeza que Deus já falou com você o suficiente para você estar conosco nesta sexta-feira. Anote o endereço: Rua Senador Pompeu, número 27, aqui no centro do Rio de Janeiro.
9: Esse Jesus hoje está aqui, toca nas vestes dele.
1: Eu quero neste momento, ouvintes, orar por você. Eu quero pedir a Deus para abençoar a sua vida, a sua casa, a sua família, e que nada possa impedir a sua chegada aqui nesta sexta-feira. Você que pode agora, dobra os seus joelhos. Você que pode fechar os seus olhos. Você que está no trânsito, claro, não vai fechar os olhos, mas liga o seu pensamento a Deus. Eu quero agora orar por você.
10: O Senhor Jesus nos promete em sua palavra no livro de João, capítulo 14, versículos 13 e 14.
11: E eu farei o que vocês pedirem em meu nome, para que o Pai seja glorificado no Filho. O que vocês pedirem em meu nome, eu farei.
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1: Senhor meu Deus e meu Pai, é no nome do Senhor Jesus Cristo, outra vez, nós estamos aqui diante da Tua presença, clamando ao Senhor. E eu já quero te louvar, meu Deus, por tudo que o Senhor vem realizando no decorrer desta campanha. O Senhor tem feito coisas extraordinárias. O Senhor tem alcançado pessoas, Senhor, no fundo do poço. O Senhor tem curado, tem libertado, tem transformado vidas no decorrer desta campanha. Nós te louvamos, meu Deus. Ó Senhor, pelas maravilhas que o Senhor tem realizado. Eu quero aproveitar este momento e apresentar ao Senhor a vida de cada ouvinte. Senhor, pessoas que estão aqui perto, pessoas que estão longe, acompanhando esta programação. Eu sei, ó Deus, que o Senhor já tocou em corações. O Senhor já convidou pessoas para estarem presentes conosco nesta sexta-feira. Quem sabe esta pessoa, Senhor, está sofrendo, esta pessoa que está gemendo de tanto sofrimento. Ó, meu Deus, as portas se fecharam, esta pessoa que está enferma, quem sabe oprimida, desesperada, já perdeu até a esperança de viver. Eu sei que o Senhor está falando com esta pessoa agora. Meu Deus e meu Pai, traz essa pessoa nesta sexta-feira, meu Deus. Eu sei que o Senhor já preparou o milagre. O Senhor já preparou a libertação. O Senhor vai mudar a história da vida desta pessoa. Esta pessoa, Senhor, quem sabe sonha em voltar à normalidade da sua vida. Esta pessoa que tem lutado para ser feliz, para ter paz, para ter comunhão com a família, mas o inimigo tem batalhado, o inimigo tem atrapalhado. Entra nesta casa, Senhor, entra no lar desta pessoa agora, levando a libertação, levando a paz. Meu Deus, tira os impedimentos, as barreiras. Quem sabe o inimigo está batalhando para impedir a chegada desta pessoa aqui nesta sexta-feira. Se o Senhor quiser, meu Deus, enviar anjos agora em cada lar, meu Pai, para trazer essas pessoas nesta sexta-feira, o Senhor pode fazer isso. Meu Deus e Pai, utiliza a nossa vida, Senhor, nesta sexta-feira, para que o Teu nome possa continuar sendo glorificado. Ó Deus, fala com o povo através da Sua palavra. Fala com o povo através dos milagres, das libertações, das maravilhas, Senhor. Que a glória do Senhor possa encher a casa e vidas serem transformadas, libertas pelo Senhor. É o que eu te peço, meu Deus, e também te agradeço no nome de Jesus.
12: Leva-me outra vez à sala do trono.
1: Olha, ouvintes, tenha certeza que Deus já te visitou neste momento. E você vai estar conosco nesta sexta-feira. Não se esqueça, 7, 9, 11, 13, 15 ou no horário das 19 horas. É o prosseguimento da campanha Destruindo as Fortalezas.

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4: 5 horas e 2 minutos.

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1: O que você faria se tivesse mais uma oportunidade?
2: Meu nome é Elinilda, estou aqui para testificar o que Deus fez na vida do meu filho Gustavo. Sou mãe de 6 filhos e Gustavo é o segundo. Gustavo, ele foi criado na igreja, sempre caminhou conosco. Quando chegou na adolescência, o Gustavo não quis ir mais para a igreja. O Gustavo começou a olhar o mundo, começou a desejar as coisas do mundo, começou a não querer mais ir para a igreja, até que não foi mais. Então, pela primeira vez, o Gustavo experimentou bebida na escola. Ele chegou aqui em casa, alterado, e desmaiou. Meu marido foi com ele para o hospital, 11 horas da noite. Ele andava com essas pessoas e eu sempre orando pelo Gustavo. Gustavo começou a ouvir funk, Gustavo começou a gostar muito de funk. Ele escrevia letras de funk. Então, eu nem sabia que ele escrevia funk. Eu fui descobrir depois de um tempo que ele começou a falar que estava indo no estúdio e eles convidaram o Gustavo para escrever música. Meus irmãos, dentro desse tempo, Deus falava muito, Deus usava os profetas, revelando que Deus estava dando muito livramento de morte. Ele estava com seus sonhos na terra, ou seja, os sonhos dele era ser famoso aqui. O inimigo levando ele para esse caminho. Ele não estava bem psicologicamente, porque ele estava muito nervoso. Então, eu lembrava que o Senhor tinha promessa na vida do Gustavo. Dentro desse tempo, eu via meus irmãos, o inimigo querendo arrastar ele mesmo para o mundo. Quando foi esse ano, o Gustavo, ele começou a ir para a igreja, coisa que ele nunca queria ir mais. Ou seja, ele não queria mais frequentar a igreja. E, de repente, o Gustavo começou a ir para a igreja. Meu coração ficou muito alegre, eu fiquei muito feliz. O Gustavo começou a caminhar e numa consagração, num dia de folga dele, eu recebi da minha pastora uma foto, um vídeo, o Gustavo se entregou para Jesus. Meu Deus, meu coração ficou transbordando de alegria. Irmãos, eu criei na promessa que Deus falou que ia salvar ele, que ia trazer ele para a presença de Deus. Muitas campanhas eu fiz na Igreja de Deus é Amor, muitos votos, minha mãe também fazendo voto, e minha mãe profetizava, você vai ver o Gustavo na presença de Deus. Hoje, o Gustavo está na presença de Deus. No mês de agosto, o Gustavo desceu as águas. Irmãos, hoje o Gustavo vai para a vigília. Todas as sextas-feiras, o Gustavo está lá no santuário buscando a Deus. Então, o que eu quero dizer para você que é mãe? Hoje, o Gustavo está com 21 anos. Cada dia mais ele está mais focado, ele lê a Bíblia, ele ora, ele busca a Deus aqui em casa. E eu quero dizer para você que é mãe, que a promessa que Deus fez na vida do teu filho ainda está de pé, porque ele é fiel. Não desanime, continua fazendo campanha, continua buscando a Deus, faz voto, porque Deus ouve as orações de uma mãe. E através das orações, através dos votos que eu fiz, a minha mãe também fazendo voto pelo Gustavo, Deus resgatou ele, não deixou o inimigo tragar. Então não importa em que situação teu filho esteja, ele pode estar nas drogas, ele pode estar nas bebidas, ele pode estar no funk, onde estiver, as mãos de Deus Todo-Poderoso vai resgatar eles no momento certo, porque a oração Deus está recebendo. Minha irmã, a tua oração o Senhor está recebendo. Eu creio na tua vitória, assim como a minha chegou. Deus abençoe a todos.
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4: Quero cumprimentar todos que estão nos acompanhando através do programa Voz da Libertação. E nós vamos meditar aqui na palavra de Deus. O livro de Daniel, capítulo 10. E São João, capítulo 4. Daniel 10. São João, capítulo 4. Aleluia. Daniel 10. E o verso 11 diz assim a palavra de Deus para nós. E me disse, 10:11, e me disse, Daniel, homem muito, eu não estou conseguindo ouvir, Daniel, homem muito, está atento às palavras que te vou dizer, e levanta-te sobre os teus pés, porque eis que te sou enviado. E falando ele comigo esta palavra, eu estava tremendo. Somente esse, agora São João 4, 34. Jesus disse-lhes: a minha comida é fazer a vontade daquele que me enviou e realizar a sua obra. Somente até aqui. Levante o poder de Deus, levante o poder de Deus. Repita assim comigo: meu Deus, meu Pai, pode falar, porque o teu servo ouve e obedece, em nome de Jesus. Amém. Pode se sentar, coloque a sua Bíblia no colo, na cadeira, e glorifique o nome santo do Senhor. Glória, aleluia, louvado e engrandecido seja o nome do Senhor. Amados e queridos irmãos, meditamos na palavra de Deus aqui hoje, palavra de Deus poderosa, transformadora, palavra que quando entra no coração transforma de tal maneira que a pessoa se rende aos pés do Senhor Jesus Cristo. Toda a reverência a essa palavra nesse momento, amém? Estava eu meditando na palavra de Deus, nesses dias, hoje também, estava lembrando, eu sou o filho do meio, tem a minha irmã mais velha, eu, e o meu irmão que é um ano mais novo, eu sou o filho do meio. Esses dias eu estava meio assim, lembrando as coisas quando nós éramos crianças, éramos jovens, estava até conversando com a minha esposa, as coisas, essas traquinagens, né, que nós fazíamos ali, as brincadeiras de criança. E eu comecei a ver que, lembrar que muitas vezes eu não era culpado de alguma coisa que acontecia, por exemplo, uma cadeira que quebrou, ou um copo que caiu no chão, mas a minha mãe vinha e brigava comigo. O meu irmão, ele sempre se safava, ele sempre saía, e nós falávamos juntos ali, eu e a minha irmã, mas é, ele é o preferido da mãe, ele é o xodozinho da mãe. O Lauro, meu irmão, ele é o xodó da mãe. Uma vez a minha mãe comprou dois bonequinhos, esses brinquedos de criança, era bem pequenininho, eu lembro porque isso ficou marcado, ele já tem uns 5, 6 anos, mais ou menos, isso, aqueles brinquedinhos que criança gosta, de brinquedinho de super-herói, esses negocinhos, sabe, esses super-herói que mexia o braço, as coisas, mexia o pé, apertava o botão, essas coisinhas, a mãe comprou para mim e para ele. Um era o vilão e o outro era o mocinho. Aí só sei que eu fiquei com o mocinho e ele com o vilão. Aí ele olhou pro meu e começou a chorar: eu quero aquele ali. Falei: pronto. Minha mãe: dá para ele, troca com ele. Falei: mas você deu para mim, troca com ele, não vai deixar ele chorando não. Meu Deus do céu. Aí lá vai eu e dá o mocinho para ele, e eu fiquei com o bandido lá, o vilão do negócio. Mas que coisa, eu queria aquele lá. Eu falei: cadê? Criança, somente da criança, então tá bom. Então é só ele chorar que o negócio, então peraí. Tá bom, esse vilãozinho aqui, esse brinquedo, ele vem com não sei o que. Eu lembro que inventei uma história que vinha um negócio que não vinha nada, eu inventei que vinha um negócio que tremia o mundo e o olho do meu irmão cresceu e tome a chorar de novo, eu quero aquele agora, mãe. Mas eu tinha pensado, eu fiz de propósito. Aí minha mãe: dá pra ele, mas mãe, você não, dá pra ele. Tá bom, lá vai eu todo feliz com o meu brinquedo. E nós ficávamos falando: é o xodó, é o preferido. O mais novo, ele é o preferido da mãe. Infelizmente tem pais e mães que têm um filho preferido. E eu não quero entrar nesse mérito também. Eu sei que tem algum filho, você que tem dois, três, quatro filhos, tem algum filho que de alguma forma o que ele faz, ele consegue tocar mais você. Tem gente que consegue ali controlar e tratar todos da mesma maneira, mas tem gente que não consegue. Tem gente que não consegue. Que Deus abençoe você que consegue, continue dessa maneira, é o certo, é o correto. Seus filhos não vão ter problema no futuro. Mas tem gente que não consegue. E sempre tem aquele xodózinho. O tema dessa mensagem é o xodó de Deus. O xodó de Deus. O filho preferido, ele tem algumas vantagens ali, né? O filho preferido, como meu irmão fazia, um chorinho dele, aquele choro forçado, sabe aquele que é forçado que só faz barulho, que nem meu irmão fazia: é mãe,
0: caiu uma lágrima.
4: O pai e a mãe já vai ali e já resolve. O filho preferido ele tem, ele consegue tocar o coração do pai de uma forma tremenda. De alguma maneira ele consegue.
0: Deus ele não faz acepção de pessoas, ele não faz acepção por causa da sua roupa. Ele não faz acepção se você tem uma roupa mais cara, da sua etnia, a cor da sua pele, o jeito do seu cabelo, se você é gordo, se você é magro, se você é médio. Deus não faz acepção com isso. Mas de alguma forma, existiram homens que nós vemos na Bíblia Sagrada que conseguiram tocar o coração de Deus de tal maneira que ele disse para eles, como disse para um aqui, homem muito desejado, como eu desejo. Ô Daniel, homem muito desejado. Ah, ele era desejado por Deus. Eu estou tirando esse do trono e agora eu estou escolhendo um que está no meu coração. É segundo o meu coração. É o que eu amo. Do jeito que eu quero, do jeito do meu coração, eu estou escolhendo ele. Aí sobem com Jesus em um monte da transfiguração. E eles ficaram sonolentos, e depois veio aquela nuvem, eles ficaram com medo, e a voz de Deus veio ali naquela nuvem que se passou. Esse é o meu filho amado, nele comprazo, me alegro nele, é o meu filho amado. O que é que esses homens conseguiram fazer, que conseguiram tocar o coração de Deus a ponto de serem considerados desejados? O pai queria estar junto, abraçado com eles. Do pai dizer, esse é o meu amado, eu me alegro nele. Se eu fosse você, eu pegava essa palavra, saia daqui dizendo, eu quero ser o xodó de Deus, eu quero chamar a atenção de Deus, eu não quero ser o filho preterido, eu quero ser o preferido, não o preterido. Eu quero ser filho. Primeiro nós precisamos ser filhos. Primeiro tem que deixar de ser criatura. Deus amou o mundo de tal maneira que enviou o seu filho único, para que todo aquele que nele crê não pereça, mas tenha vida eterna. E aqueles que receberam, ele concedeu o poder de serem feitos filhos de Deus. Precisamos ser filhos. Se você ainda não é, você precisa aceitar isso. Sendo filho, nós observamos o que esses homens faziam. Irmão, será que só eu pôr? Será que é só eu pôr um saião? Será que só é só eu fechar a cara e não falar com ninguém, que eu estou mostrando santidade para todo mundo e Deus vai olhar para mim? Será que é só eu pegar uma Bíblia de 1 metro por 2,50 e sair na rua com a Bíblia gigante para mostrar que eu sou crente e Deus vai olhar para mim e eu vou chamar a atenção de Deus?
4: Primeira coisa, não se preocupa com o seu exterior, a obra começa lá dentro. Deus vai olhar para o seu interior. E o seu exterior vai ser o reflexo do seu interior. Você vai começando mudando por dentro, por dentro. O Espírito de Deus vai te transformando. Você vai sendo obediente, você vai ouvindo a palavra. O Espírito de Deus vai mudando os seus pensamentos. Aquela lavagem que vai santificando, vai transformando. A pessoa não se conforma com o mundo, com o jeito das coisas do mundo. Que coisa horrível, eu não me conformo com isso, eu não vou me conformar com isso. O Espírito Santo vem e vai transformando o pensamento, vai transformando o coração. E aquela pessoa que andava antigamente, andava com sedução, tentando seduzir as outras, andava cascavelando, fazendo e acontecendo, vai transformando por dentro e o exterior vai refletindo. Que é isso? Que é isso? Eu estou me sentindo mal, eu estou andando, todo mundo olhando para mim, assobia e faz isso, faz aquilo. Que é isso? Eu vou me vestir com pudor. Essa é a transformação. Dessa maneira, o grande Deus já vai olhando e vai falando, olha aí, está entendendo, não está se conformando. É dessa maneira, começa. Começa aí, começa aí, começa aí. Aquela transformação que antes fazia aquela pessoa ficar na frente ali da internet, do televisor, assistindo coisas que desagradavam a Deus, vendo nudez, sensualidade. Aí aquela transformação não é aquela do exterior que fica ali. Eu não posso ver, eu não posso ver. Faz até daquele jeito que você sabe, eu não posso ver, mas o que é isso aí? Pera aí. Ou eu não posso ver, mas o quê? O quê? Ah, meu, não, não é isso. É aquela transformação que, olha, que eu não vou trazer uma coisa dessa dentro da minha casa, ficar
0: esse negócio aqui, minha família está aqui, eu vou ficar com esse negócio trazendo nudez, trazendo palavrão, trazendo coisas torpes dessa maneira, eu não vou ficar, a minha casa não é depósito de lixo de Satanás, só ficar entrando nessas coisas aqui não. Que coisa horrível é essa? O interior reflete o exterior. O grande Deus já vai olhando, já vai observando, e o Espírito já vai trabalhando. O seu exterior vai sendo transformado. O que aconteceu? Não é aquela imposição. Eu tenho que andar assim, eu tenho que ficar assim. Não. Porque desse jeito, se não tiver ninguém te vendo, ninguém está vendo, então peraí, deixa eu ver uma coisa. É de coração, é lá de dentro, tem que ser lá de dentro. Você não ter prazer mais essas coisas, lá de dentro. Com gente na frente ou sozinho, a mesma coisa, sente a mesma coisa, eu não quero. Sou transformado. O que esses homens fizeram? Não foi o exterior apenas. Teve a transformação. O que esses homens fizeram, nós vemos na história da vida deles, eles não queriam ser mais um. Eles não quiseram ser igual a todos. Sabe aquela forma? Vai fazendo um monte de aquela forma, fazendo um monte de torta, de bolo, essas coisas, vai indo um atrás do outro, tudo igualzinho. Eles olharam aquilo, tudo errado. Faz um errado, sai tudo errado, né? Sai tudo errado. O problema na máquina ali, tá tudo errado. Não vou ser igual a você, é diferente. Ele está procurando pessoas que queiram ser diferentes, que queiram marcar uma geração. Depende de você, depende de mim. Mas ele não me ajuda. Não depende dele, não depende dela, depende de você, depende de mim. É a nossa decisão. Eu quero ser diferente. Eu quero marcar essa geração. Eles não quiseram ser iguais. Eu quero jejuar. Eu não vou comer essa comida. Mas não pode. Você não pode. Você tem que comer. O rei mandou comer toda essa comida aqui. Ele vai cortar minha cabeça. Ele vai me matar. Ele vai te matar. Não pode. Seguinte, eu não vou comer. E pronto. Pode fazer um teste. Estou jejuando. Mas que negócio é esse de jejum? Estão em jejum ao Deus de Israel. Eles não quiseram ser iguais. Eles permaneceram naquilo que eles aprenderam. Eles preferiram honrar a Deus do que honrar o mundo. Eles preferiram honrar a Deus do que honrar uma posição. Jejuaram, e eles estavam melhores do que aqueles outros que estavam comendo à vontade. E o grande Deus olhando ali e vendo, esse daí é diferente. Ô, Daniel desejado. Ô, Daniel desejado. Eles tinham coragem. Eles tiveram coragem. Eles foram destaque na época deles. Eles foram destaque no meio do povo por coragem. Você não pode orar. Pode parar com esse negócio, e ele continuou lá, obedecendo a Deus, orando. Continuou obedecendo a Deus, orando.
5: Aleluia, grandioso, glória.
0: Vai para a cova, a fornalha, continuar orando. Se ele livrar, ele é Deus. Se ele não livrar, ele continua sendo Deus. O povo não entendendo nada, mas como eles são malucos, como esse homem maluco, e Deus olhando para eles, homem, mas como são desejados, aparece um fortão bem alto, quem vai me enfrentar? Todo mundo corre. Aí chega o pequenininho lá, não tem homem aí, já vai no irmão, mas para com isso, sai daí, e vai no rei, deixa. Ninguém vai, então eu vou. Coragem. Ninguém vai, eu vou. Por que ele tinha tanta coragem? Ele tinha certeza, é fé. Ele tinha certeza que Deus ia na frente dele. A mesma fé que você precisa ter. Você precisa ter certeza que Deus, ele vai na sua frente. Você acha que Davi era maluco? Você acha que um jovem é maluco de enfrentar um guerreiro, um homem, um matador de quase 3 metros de altura, com a sua armadura, sua lança, e ainda um moço levando as suas armas, que começava a falar e todo o exército tremia, até os irmãos mais velhos tremiam, até o rei, que se sobressaía por todos, era o mais bonito, era o mais alto, até o rei ficou com medo. Por que que esse rapaz é maluco desse jeito de chegar e eu vou, ninguém vai, eu vou lá me matar mesmo, eu aqui, ó. Fé. Eles foram diferentes porque eles tinham fé. Sem fé é impossível agradar a Deus. Para você ser um xodó de Deus, você precisa ter fé nesse coração. Fé é a palavra. Fé é a palavra. Por não aceitar o mundo, eles foram perseguidos. Por não aceitar o jeito, a maneira da sociedade, a direção que a sociedade estava sendo guiada, por não aceitarem isso, por buscarem a Deus, por terem fé, por acreditarem nas mudanças de Deus, por acreditarem no poder de Deus, eles foram perseguidos por tudo isso. Não entendiam. Não entendiam Jesus chegando e se preocupando com as pessoas no sábado. Era sábado, e aquele homem com a mão mirrada, é lícito curar no sábado? Não pode curar no sábado, ele vai curar, eu não acredito. Ele vai curar, não pode. Estende a mão aí e seja curado no sábado. Não aceitaram, não entendiam. Endureceram o coração e ele foi perseguido. Não pode falar com mulher, não pode falar com a mulher samaritana. Lá está ele evangelizando e falando: mulher, se eu soubesse quem fala contigo, eu estou esperando o Messias, mas eu sou o Messias, mulher. Aí chegam os outros: que isso, mestre? Está acontecendo? O que está acontecendo com o mestre? Falando aqui com a mulher? Você não está com fome? Ele não tinha comido nada. Não está com fome, não. A minha comida é fazer a vontade daquele que me enviou e realizar a sua obra. Quem aqui gosta de comer? Ixi, só? Só? Meu Deus do céu. Quem gosta de comer? É, tem gente aqui que está bem, que não gosta de comer, né? Jesus amado. Eu sei que não é desse jeito. Eu sei que você não levantou a mão, talvez por vergonha, mas eu sei que você gosta de comer. Quando nós comemos, nós liberamos um hormônio da alegria, a serotonina. E a comida é necessária para o nosso corpo, para nós estarmos vivos, não é verdade? A comida é necessária. Todos gostam de comer. Nós precisamos comer. Se você ficar sem comer, você morre. Jesus está falando algo tão tremendo aqui. Mestre, o senhor não está com fome? O senhor está em jejum até agora, nesse sol, falando com ela? Nem falou que estava falando com a mulher. A mulher. A minha comida, ou seja, o meu prazer, aquilo que faz o meu cérebro ficar feliz, ter serotonina, que me dá alegria, aquilo que eu necessito fazer como se fosse respirar, aquilo que o meu corpo necessita, é fazer a vontade daquele que me enviou. E realizar a sua obra. Tem muita gente que o maior prazer dela é cuidar das suas coisas materiais. Tem muita gente que o maior prazer dela é prejudicar e ver outras pessoas caírem. Tem muita gente que o maior prazer dele é ir aí atrás de não sei o que, de time de futebol e de não sei o que, atrás de tantas coisas aí que o mundo oferece, entretenimento para preencher o seu tempo e tentar colocar uma falsa alegria ali para você ficar parado, paralisado. Tem muita gente que gosta de fazer isso. Mas aqueles que são os xodós de Deus, os xodós de Jesus Cristo, o alimento para ele, aquilo que alegra a vida deles, como o ar, como eles precisam de ar, como eles precisam de alimento, o que alegra eles, o que alegra o coração deles, o que faz descer lágrimas nos olhos e constantemente eles querem estar fazendo é fazer a vontade de Deus. Essa era a diferença na vida de Davi, essa era a diferença na vida de Daniel, essa era a diferença na vida de Jesus Cristo. Fazer a vontade de Deus. Quem recebe essa palavra, quem recebe essa palavra, quem quer fazer a vontade de Deus, quem quer ser xodó de Deus, glorifique o nome do Senhor, porque Ele está aqui. Ele está aqui. A diferença é ter prazer em fazer a vontade de Deus. Tudo que você faz obrigado, você faz na frente daquela pessoa que está te obrigando, do seu pai, do seu chefe, não sei de quem, da autoridade. A pessoa virou as costas, você deixa de fazer. Faz obrigado, não quer fazer, está com raiva. Agora que você faz o prazer, você nem dorme para fazer. Tem gente que nem quer dormir porque quer estar fazendo a vontade de Deus. Ele quer vir para a vigília, ele quer evangelizar na madrugada, ele quer ajudar na consagração, ele quer evangelizar assim, assim, assado, ele quer fazer a vontade de Deus, ele quer realizar a obra de Deus. Esse é o xodó de Deus. Esse é aquele qual

estavam ali com Jesus, esse é o meu filho amado, nele me compraz, nele eu me alegro. Depende de você. Pode acontecer isso com você também, ele olhar para você, apontar o dedo e falar: essa é minha filha amada, esse é o meu filho amado, e nele, nela eu me alegro. É o meu xodó, é o meu xodózinho, xodó de Jesus. Que o Espírito de Deus fale mais e mais aos vossos corações. Se coloque em pé, se coloque em pé. Eu quero fazer uma oração por você. Aleluias, oh glórias, aleluias. Fazer a vontade de Deus, oh glórias. Fazer a vontade de Deus, a minha comida é fazer a vontade de Deus, aleluias. Chega de fazer a sua vontade apenas. Jesus disse: se possível, afasta de mim esse cálice, todavia não seja a minha, mas a sua vontade. Meu Deus do céu, isso aqui é muito forte. Eu quero orar por você, feche os seus olhos, para você se alegrar na presença dele, se alegrar fazendo a vontade dele, aleluias, para você viver a vontade dele, boa, perfeita e agradável. Feche os seus olhos, feche os seus olhos. A minha comida é fazer a vontade de Deus. Feche os seus olhos, feche os seus olhos. Eu quero orar por você, feche os seus olhos. O Espírito de Deus está te visitando, o Espírito de Deus está te visitando, aleluias. O Espírito de Deus está visitando o seu coração, ele quer mudar o seu coração. A minha comida, a sua comida, é fazer a vontade de Deus, aleluias. Ó Deus, ó Deus, ó Deus, ó Deus maravilhoso, Senhor meu Deus, eterno Pai de poder e glórias, Senhor, nós te glorificamos, Senhor, nós te bendizemos, ó Deus, Senhor, nós queremos, ó Deus, nós queremos ser o xodozinho do Senhor, meu Pai. Ó Deus amado, Deus querido, Deus poderoso, Senhor, muda esses corações, ó Deus, nós queremos, ó Deus, que a nossa comida seja fazer a vontade do Senhor. Oh meu Pai, oh Espírito de Deus, transforma os nossos corações, Senhor meu Deus, nós queremos fazer alegres, nós queremos, ó Deus eterno, que o Senhor olhe e se alegre, meu Deus, Espírito Santo. Espírito de Deus, Espírito Santo da verdade, visita esses corações agora, essas vidas que estão aqui, Senhor meu Deus, os que estão também acompanhando através do programa Voz da Libertação, visita os corações agora, meu Senhor amado, meu Senhor querido, Senhor, põe no nosso coração que a nossa comida é fazer a sua vontade e realizar a sua obra. Vai transformando esse coração, meu Deus, vai transformando, vai fazendo, meu Deus, eterno e poderoso, Espírito de Deus, nós te agradecemos, meu Pai, em nome de Jesus. Toda a igreja em pé, aleluias, toda a igreja em pé, aleluias. Eu quero convidar você que está querendo ser um xodó de Deus, mas você ainda não é filho, você ainda não aceitou Jesus como seu Salvador, você ainda não entregou a vida nas mãos dele. Eu quero orar por você. Eu quero fazer uma oração especial pela sua vida. Eu quero pedir para você levantar a sua mão onde você está. Você que ainda não entregou a sua vida nas mãos de Jesus, levante a sua mão. Aonde você está? Você que ainda não aceitou Jesus Cristo como seu Salvador. Você que quer ter esses privilégios de ser um filho, e um filho querido, uma filha querida, um xodó do Pai. Você precisa ser filho, você precisa entregar a sua vida nas mãos de Jesus Cristo. Eu quero orar por você. Chega de viver dessa maneira. Chega de viver pisoteado por Satanás, humilhado por Satanás. Chega de viver dessa maneira. Entrega tudo nas mãos de Jesus agora. Ele vai escrever o seu nome no livro da vida. E você vai ser filho de Deus.

0: Aleluia. Levante a sua mão, eu quero orar por você. Você que ainda não aceitou Jesus como seu Salvador, levante a sua mão, levante a sua mão em nome de Jesus. Eu quero orar por você. Eu quero orar por você. Você que ainda não entregou a sua vida nas mãos de Jesus Cristo, eu quero orar por você. Amém, Jesus. Graças a Deus. Você que ainda não entregou, é o dia da mudança. Você que está nos acompanhando no programa Voz da Libertação e ainda não entregou a sua vida nas mãos de Jesus Cristo, é o momento. Nós vamos orar, você acompanhe conosco essa oração. Ore também, entregue tudo nas mãos de Jesus Cristo. Vamos orar, igreja, pelos que estão se decidindo. Dá tempo ainda. Dá tempo ainda. Você levantar as suas mãos, sair do seu lugar, dizendo: chega agora, eu quero viver com Jesus Cristo. Dá tempo. Eu quero orar por você. Não deixe o adversário da nossa alma te aprisionar na vergonha, no medo. Jesus tem mudança para você. E salvação. Livramento da morte eterna. Levante a sua mão, eu quero orar para você. Levante a sua mão, toda a igreja, vamos orar. Vamos orar por aqueles que estão se decidindo. Aleluia. Vamos orar. Aleluia. Aleluia. Glória a Deus. Oh, glória. Aleluia. Glória a Deus. Vamos orar por essa vida, igreja. Direciona suas mãos para cá. Santíssimo, eterno e poderoso Deus, o Senhor está aqui, meu Deus eterno, nessa vida. E aqueles que estão também, Senhor, meu Deus, com os braços levantados, decididos, Senhor, meu Deus, aqui nos bancos, nos ouvindo também através do programa Voz da Libertação. Senhor, meu Deus, eu apresento essas vidas, apresento essa vida que está entregando tudo nas suas mãos, te aceitando como Salvador. Oh, grande Deus, eterno e poderoso, escreve o nome dele no livro da vida, sela para o grande dia da vida eterna, transforma, muda, meu Deus. Ele está reconhecendo, está aceitando, e a partir de agora está sendo filho de Deus. Oh, grande Deus eterno, confirma a bênção, a vitória. Confirma os grandes livramentos, meu Deus, nessa vida. Senhor, abençoa. Entregamos as suas mãos. Entregamos as suas mãos, Senhor, as vidas que estão aqui se decidindo. Faz a sua obra, meu Deus, eu te peço. Em nome de Jesus. Amém, Jesus. E a igreja glorifique o nome santo do Senhor. Aleluia. Deus abençoe vocês. Aleluia. Nossos irmãos obreiros vão anotar os dados. Amém. Alô, estúdio, alô, estúdio. E a igreja glorifique o nome santo do Senhor. Alô, estúdio, alô, estúdio.
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4: Pai Senhor Jesus, me chamo Rios, eu moro em Ferraz de Vasconcelos e eu vou contar um pouquinho a história da minha vida para vocês. Assim, eu cresci vendo a minha mãe sendo escravizada pelo inimigo, só que assim, ela não gostava de crente, ela tinha pavor, odiava os crentes. Assim, eu cresci com isso na mente, e aí eu não gostava de crente de jeito nenhum. E depois que ela faleceu, eu vim morar em São Paulo, e através de uma irmã minha, eu conheci a igreja Deus é Amor, e aí foi quando Jesus me aceitou, né, a mim e a meu esposo. Deus já nos deu muita vitória, Deus já me deu muitas bênçãos, grandes curas, grandes livramentos. Muito milagre Deus já fez na minha vida, na vida do meu filho, na vida da minha família, do meu esposo, que vivia doente, vivia internado direto. A partir da hora que ele aceitou Jesus, que Deus aceitou ele, ele não voltou mais a ser internado, já tem quase 3 anos. Hoje somos contribuidor da casa do Senhor, né? Meu esposo devolve o dízimo. Ele pediu para Deus, que se Deus arrumasse um serviço para ele, que ele ia devolver o dízimo, né? Então Deus arrumou, não arrumou só um, arrumou 2 para ele escolher. Eu já fui curada através da voz da libertação, já fui curada dos rins, tinha as pedras nos rins, comprovada pelos médicos, fiz exame e tudo. E ali um dia eu estava ouvindo a oração do meio-dia e fui curada. O pastor Lorival falou que estava curando pessoas, que estava com problemas renal. E ali eu levantei as minhas mãos, aqui da minha casa mesmo, levantei minhas mãos e acreditei em Deus, que Deus ia me curar, e o Senhor me curou. Deus é maravilhoso, Ele tem feito muita coisa boa, e eu creio que Ele vai fazer muito mais, em nome de Jesus. Então temos muito que agradecer ao nosso Deus por isso. Somos muito gratos, Deus é maravilhoso, é muito bom servir a Deus, é maravilhoso. E agradeço muito pela atenção. Deus abençoe a cada um de vocês. Fica na paz de Jesus.
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1: São 6 horas da manhã, mais um minutinho na capital paulista. Dia pra você que já tá preparado aí pra pegar o caminho da roça. Ô, gente, bichinho. Bom dia, Zaqueu. Capaz do Senhor Jesus. Como é que tá você, menino?
2: Bom dia, pastor César Medina. Bom dia você que já está aí ligadinho no programa Sertão Evangélico. Nós já estamos aqui de pé, rapaz, ó, de manhãzinha já cedo aqui de pé, já na empreitada da vida, viu?
1: É isso mesmo! E para que essa empreitada da vida seja ainda melhor nesta quinta-feira, dia 30 de julho de 2026, que é, ó, um clima abençoadíssimo, acima. 14 graus, não vai dar nem pra suar camisas,
2: tá,
1: aqui,
2: tá,
1: é
2: bom verdade, demais.
1: Aqui na capital paulista, é isso mesmo? Para que nosso dia seja abençoadíssimo, nós temos que fazer o quê, presbítero Zaqueu?
2: Rapaz, temos que dobrar o joelho.
1: É verdade.
2: Derramar em lágrimas.
1: Olha.
2: E com o rosto no pó.
1: Eita, que coisa
2: buscar
1: linda.
2: A presença de Deus em oração. E hoje, César, é com você, início da oração. Esse privilégio maravilhoso.
1: Isso é mais que um privilégio, menino. Orar por nossos irmãos e por nossas irmãs que estão preparados para receber a bênção. Vamos prosear com Deus em nome do Senhor Jesus. Papai querido, tem Deus neste mundo para ser glorificado? Tem Deus neste mundo para ser reconhecido? Tem Deus neste mundo para ser adorado? Não. Não há nenhum Deus a não ser o Senhor, meu Pai. O Senhor é Deus onipresente, é Deus onipotente, é Deus que faz, que opera. É Deus onisciente, que sabe de todas as coisas. Aleluia! Papai querido, é tão bom, Senhor, estar na Tua presença, estar contigo e o Senhor estar conosco, ó Pai. É algo extraordinário, maravilhoso. Senhor meu Deus, é bom demais da conta estar na Tua presença. Por isso Te louvamos, Te engrandecemos, Te exaltamos, sim. E também Te agradecemos, ó Pai. Te agradecemos por esta manhã, por esta data, por esta quinta-feira abençoada. Senhor meu Pai, sim, esta quinta-feira de vitória, em que o Senhor opera, em que o Senhor faz, em que o Senhor é aquele que estende as Tuas mãos para o pobre, para o necessitado e para o contrito de coração, meu Pai. Senhor, meu Deus, Te agradecemos, Senhor, por tudo, pelo pão de cada dia, pelo fôlego de vida. Te agradecemos, Senhor, Pai querido, principalmente pela salvação das nossas almas. Aleluia! Oh, meu Deus poderoso! As nossas almas que foram libertas das garras do inimigo, das garras de Satanás, o Senhor nos libertou, o Senhor nos ajudou. O Senhor nos salvou, ó Pai. Daquele lamaçal de pecado, o Senhor nos resgatou, Senhor meu Deus. Sim, vem abençoar, Pai querido. Venha, Senhor, abençoar o irmão, a irmã que está neste momento em oração, que está pedindo, Senhor, que está suplicando, que está clamando, Pai, esta pessoa que amanheceu triste devido à sua situação financeira, devido, Pai querido, à sua situação amorosa, devido à sua situação conjugal, amanheceu triste devido, Senhor, à sua situação material. Pai, venha abençoar, venha dar vitória para cada um deles, este trabalhador, esta trabalhadora, Senhor, que está a caminho do trabalho, saiu cedo de casa, Senhor Jesus, e esta pessoa que já está trabalhando, Senhor, sim, levantou de madrugada, Pai amado, abençoa este que está nas chácaras, nos sítios, nas fazendas, Senhor, que estão tirando leite, estão tirando, Senhor Jesus, estão cuidando do gado, estão, Senhor, já preparando o maquinário para ir para a lavoura, Senhor. Quem está na colheita, quem está no plantio, Senhor, abençoa, Pai. Abençoa, Senhor. Eu te peço pela tua infinita misericórdia. Vem abençoar, guardar, livrar. Livra do acidente. Livra de todo mal. Pai querido, quem está no itinerário, aqui na cidade, Senhor, quem está no itinerário, ó Pai, fazendo percurso para o trabalho, abençoa. Guarda, Senhor Jesus, eu te peço. Guarda no trânsito, guarda do acidente, guarda de toda a armadilha que o inimigo preparou para ele ou para ela, Senhor. Está repreendido em nome do Senhor Jesus. Queimado, banido e destruído em nome do Senhor Jesus. Pai querido, abençoa para que esta quinta-feira seja uma quinta-feira produtiva, seja uma quinta-feira abençoada, seja uma quinta-feira de paz, de alegria, de felicidade. Senhor, esta pessoa que pede uma cura, Senhor, cura da doença, cura da enfermidade, venha abençoá-la, venha guardá-la, venha operar na vida dela, Senhor. Venha, Senhor Jesus, sim, fazer o milagre, porque o médico já disse que não tem mais solução, que é para levar para casa, Senhor Jesus, para que viva os seus últimos dias com os seus entes queridos. Pai amado, venha ter compaixão, venha fazer a tua obra na vida dela, papai querido, venha operar maravilhosamente, Senhor, venha fazer com que o Senhor, Pai querido, sim, Pai, aconteça um milagre na vida dela, porque ela vai para casa, ele vai para casa, Senhor, desenganado da medicina, Senhor Jesus, para usufruir de dores, de angústia, de tristeza, preocupar a família, sim, os entes queridos, ó Pai, tenha misericórdia, visita agora, cura esta pessoa, faça a tua obra, faça, Senhor. Eu te peço agora para que o Senhor entre com providência. Olha para esta pessoa que está desempregada. Senhor Jesus, abre as portas para ela. Abre as portas para ele, Senhor. Eu te peço agora. Sim, Senhor, vem operar na vida dele, vem operar na vida dela, Senhor. Pai querido, para que possa trazer o sustento para casa. Porque um pai de família desempregado, uma mãe de família desempregada, Senhor, é triste, é angustiante, Senhor amado. Mas o Senhor pode entrar com providência na vida dele. O Senhor pode fazer, sim, o Senhor pode realizar. O Senhor pode abrir portas onde não há porta, meu Pai. Eu te peço para que o Senhor possa abençoá-la e abençoá-lo, em nome do Senhor Jesus. Pai querido, vem abençoar também, Senhor, esta pessoa que neste momento está viajando. Sim, Senhor, está de viagem a negócio, está de viagem por causa que vai para visitar uma pessoa amada, uma pessoa querida. Senhor Jesus, está viajando de ônibus, está viajando, Senhor Jesus. Sim, está viajando, Senhor meu Deus poderoso, Pai querido, Deus da glória, está viajando para visitar, Senhor, em outro estado, ou até mesmo em outro país. Senhor Jesus, visita agora e opera na vida dela. Opera na vida dele, eu te peço. Abençoa, Senhor. Abençoa. Abençoa, Senhor Jesus, quem está viajando por terra. Abençoa aquele que está viajando pelo ar. Senhor, nesta aeronave, guarda. Guarda das tempestades. Guarda das turbulências. Guarda, Senhor, eu te peço. Neste momento, venha operar, Senhor Jesus, guardando, Senhor, o piloto, o copiloto, os tripulantes e os passageiros. E este piloto e este copiloto, Senhor, e seus tripulantes que estão levando, Senhor Jesus, cargas de um estado para o outro, ou até mesmo de um país para o outro, Senhor. Abençoa, Senhor Jesus, eu te peço. Abençoa também aqueles que trabalham na tua obra, que fazem, Pai querido, fazem de tudo para que o Senhor seja glorificado. Pai amado, aqueles que estão ganhando almas para o Senhor, os pregadores, sim, Senhor, os membros da igreja que ajudam com o dízimo, com a oferta, com o voto, abençoa, Senhor Jesus, eu te peço. Tenha misericórdia, Senhor, venha operar. Venha operar na vida de todos. Abençoa também, Senhor, os cooperadores, os diáconos, os presbíteros, os pastores. Abençoa, Senhor. Eu te peço agora, Pai querido, Deus amado, para que o Senhor possa operar na vida de cada um, Senhor. Os pastores que estão em outros países, abençoa, Senhor. Abençoa, Papai querido, eu te peço. Abençoa também, Pai amado, a nossa diretoria mundial. Sim, a diretoria deliberativa, a irmã Ereni Miranda, a irmã Débora Miranda, também, Senhor, pastor Lorival de Almeida e o presbítero Davi Miranda Neto. Abençoa. Senhor Jesus, abençoa a nossa diretoria executiva, pastor Milton de Almeida, pastor Osmar de Oliveira, presbítero Marco Magno, presbítero Fabrício Beata, abençoa também, Senhor, presbítero Gerry Adriane, presbítero Wilson Siqueira e a irmã Maria Josefina. Dai a bênção, guarda, livra e opera da vida de cada um deles. Abençoa também, Senhor, a Fundação Reviver, o braço assistencial da nossa Igreja Pentecostal, Deus e Amor. Abençoa, em nome do Senhor Jesus Cristo. Amém e amém, Senhor Jesus.
2: Sim, meu Deus. Em concordância com a oração do teu servo, pastor César Medina, Deus. Nós estamos aqui, Deus maravilhoso, clamando pelas nações. Clamando, Deus, por cada ouvinte desta programação. Meu Deus, contempla agora este homem que está lá no interior, outros que estão nos sítios, nas chácaras, nas fazendas, aqueles que se encontram em grandes cidades, pequenas cidades, nas grandes metrópoles, ó Deus, contempla a oração de cada um. Aqueles que estão orando dentro do seu trabalho, voltando do trabalho ou indo para o seu trabalho. Aqueles que estão no apartamento, na casa, oh meu Deus, Senhor, são centenas de milhares de pessoas que neste exato momento estão sintonizados na programação. Oh meu Deus, quantos destes estão orando e pedindo ao Senhor a cura? É, papai, a cura e a libertação. Contempla este que tem orado pela libertação do seu filho, pedindo ao Senhor, papai, copiosamente todos os dias, que o Senhor venha libertar dos vícios do álcool, que o Senhor venha libertar dos vícios, ó Pai amado, de drogas ilícitas e lícitas, ó Deus, Pai, contempla agora Este homem que tem orado em favor dos seus filhos, é a mãe que tem orado em favor dos seus filhos, pedindo ao Senhor a libertação destes vícios do álcool. Quantos destes, ó Pai, foi criado na tua casa, eles cresceram na tua presença, mas agora vivem uma vida totalmente desregrada, vivem uma vida totalmente, ó Deus, mergulhada nos prazeres do pecado. Mas tem um homem, tem uma mãe, tem um pai, tem um avô, tem uma avó, tem um tio, tem um irmão, agora clamando ao Senhor e pedindo a libertação, e pedindo que o Senhor quebre as correntes, e pedindo ao Senhor que o Senhor liberte de todos os vícios. Sim, meu Deus, estamos aqui clamando com esta esposa que tem orado e chorado tanto, e pedindo ao Senhor a libertação do seu esposo. É, papai, ele agora vive em uma vida totalmente depravada, lançada ao adultério, à prostituição, ao pecado, meu Deus, tem prazer em pecar todos os dias, mas tem alguém agora de joelho, mas tem alguém agora clamando ao Senhor e acreditando e confiando na tua bênção, meu Pai. Tem alguém agora dizendo: o meu esposo não vai fracassar, a minha família não vai fracassar, o meu filho não vai fracassar. Contempla agora, meu Deus, quantos destes estão orando agora e o seu esposo, eles nem sabem onde está. Quantos destes não sabem nem o lugar aonde está os seus filhos, mas ela sabe que tem um Deus que conhece tudo, um Deus que está em todos os lugares. Papai, vai agora dando a tua bênção, livramento, e que todo o mal, que tudo aquilo que tem destruído esta família, e que todas as correntes do mal maligno, satânico, que possam perder as suas forças, que eles possam, meu Deus, já ser lançado por terra, em nome do Senhor Jesus Cristo. Oh, Pai, contempla agora esta mulher que está com estes miomas, oh meu Deus, com esse problema no seu útero, no seu ovário. Contempla aí, meu Deus, esta pessoa que está sofrendo tanto todos os dias, é tantas dores, é tanta enfermidade, e algumas não conseguem nem ter um diagnóstico preciso. Oh meu Deus, repreenda agora estas enfermidades que têm destruído o sonho desta mulher. Quantas delas têm os sonhos de um dia ser mãe, de um dia ter uma vida totalmente normal, oh Pai, mas esta enfermidade está impossibilitando desta mulher ter o seu sonho realizado. Meu Deus, contempla agora. Olha aí, esta mãe, esta mulher que tem orado pedindo a cura na sua saúde. Meu Deus, vai agora, oh Papai, limpando agora. Limpa, Senhor, repreende esses caroços, repreende esse mioma, repreende, ó Deus, esses cistos malignos, repreende, ó Deus, essa infecção, essas bactérias, esses fungos, essas infecções. Nós te repreendemos em nome do Senhor Jesus Cristo. Meu Deus, hoje é uma quinta-feira, quinta-feira de livramento, quinta-feira de bênçãos, de vitórias, é quinta-feira onde o Senhor já está trabalhando na causa impossível que este homem, que esta mulher tem colocado perante o teu altar. Quantos destes, ó Deus, já tem se arrastado há anos esse processo na justiça? É tão fácil, mas está ali tudo travado. É uma causa, meu Deus, ali aos olhos humanos, olhando ali, é possível, é fácil, mas as coisas estão travadas. Esse processo no INSS, na justiça, essa causa trabalhística, meu Deus, é tanta coisa ali que está amarrando esse processo, mas em nome de Jesus Cristo. É em nome de Jesus, ó Pai, que nós dizemos, ó Deus, que vai tudo aí bem sim, que vai destravar, que esta causa vai ser uma causa ganha. Contempla aí, meu Deus, esta pessoa que está com esta casa, com este terreno, com este imóvel, com este veículo, com este, pode dizer algo, há anos se arrastando ali a vendas e não consegue vender esta casa, não consegue alugar, não consegue, meu Deus, ali tudo travado, tudo amarrado. cansado, embaraçado, mas em nome do Senhor Jesus Cristo, oh meu Deus, esta casa vai ser vendida, sim meu Deus, esta casa de aluguel vai ser alugada, esse apartamento, esse sítio, esta pessoa que está com a vida financeira toda travada, é em nome do Senhor Jesus Cristo, todo o mal, tudo aquilo que está atrapalhando, amarrando a vida financeira desta pessoa, tudo aquilo que está causando prejuízos, olha para aí, meu Deus, esta pessoa que está sofrendo tanto, toda semana, ou todos os dias, ou todos os meses, é alguma coisa que quebra, sempre é um problema, sempre é uma doença, sempre é algo, ó Deus, que faz essa pessoa fracassar na vida financeira, mas nós, como igreja de Cristo, nós, igreja pentecostal, Deus e amor, nós levantamos a nossa voz e pedimos ao Senhor, e clamamos ao Senhor, e dizemos, ó Pai, Senhor, quebra todos os grilhões, quebra, meu Deus, todas as maldições, quebra tudo aquilo que está atrapalhando o sucesso desse irmão, desta irmã, está atrapalhando a prosperidade desta pessoa, meu Pai. Quantos destes agora estão fazendo um voto contigo? Quantos destes agora já está se posicionando, já está clamando ao Senhor, dizendo, Senhor, se eu alugar essa casa, se eu vender este imóvel, eu vou fazer isso, fazendo um compromisso contigo, é uma aliança contigo, ó Pai, ó meu Deus, sela com teu sangue, olha para aí, meu Deus, esta idosa, que está sofrendo tanto, papai, com tantas enfermidades, talvez está esperando uma cirurgia, talvez essa pessoa demora sozinho e depende de outras pessoas para conduzir até um hospital, depende de outras pessoas para medicar, depende de outras pessoas, ó Deus, para sair de um quarto para a cozinha, meu Deus, muda a situação destas pessoas, muda a situação desta mulher, deste homem, que tem ali, ó Pai, a vontade de trabalhar, tem a vontade de uma vida normal, mas essa enfermidade o impossibilita, essa enfermidade está tirando a paz, o sossego, a felicidade, meu Deus, que em nome do Senhor Jesus Cristo, que esta enfermidade no sangue, que este câncer maligno, que esta enfermidade que tem destruído o imunológico desta pessoa, que esta enfermidade que está levando esta pessoa à depressão, à ansiedade, Nós te repreendemos em nome do Senhor Jesus Cristo, ó Deus, é o Senhor que cura todos os tipos de enfermidade, o Senhor cura o câncer, o Senhor cura a AIDS, o Senhor cura a sífilis, o Senhor cura os tumores, o Senhor cura, Pai, todos os tipos de doenças, não há doenças que o Senhor não pode curar, o Senhor cura a surdez, a mudez, o Senhor consegue tirar o paralítico dessa cadeira de roda, que esta pessoa que está acamada, que possa se levantar e saber e contemplar que o Senhor ainda é Deus na terra dos viventes, meu Deus, olha agora para esta família que vive em contendas, é tantas brigas, é discórdias, é violências, agressões físicas, ó Deus, contempla aí esta família que está vivendo um caos, é tantos casamentos destruídos, é tantos lares sendo agora massacrados pelo poder das trevas, mas nós, como igreja de Cristo, ó Deus, esta casa não vai fracassar, este casamento não vai fracassar, o mal vai sair desta casa, o mal vai sair desta família, o mal vai sair da vida destas pessoas, porque há poder no sangue de Jesus, há poder sim para destruir as forças ao contrário, as forças malignas, as forças maléficas, a poder sim, ó Deus, em nome de Jesus Cristo, ó Papai, que o Senhor venha neste exato momento passar o teu sangue e que eles possam ser sim, ó Deus, abençoado e saber e entender que é o Senhor, quem conduz, é o Senhor que vai à frente, meu Deus, continua conosco, continua com este ouvinte, continua, ó Pai, com a a tua igreja. Assim te pedimos, te clamamos, em nome do Senhor Jesus Cristo. Amém e amém, Senhor Jesus. Amém.
3: Amém, amém. A bênção é sua, em nome do Senhor Jesus. Você crê? Você acredita? Pois nesta oração, o Senhor ouviu o teu clamor e o Senhor está respondendo. Sim, o Senhor está curando, o Senhor está abençoando e o Senhor está resolvendo os teus problemas. Jesus é bom. Dá um passo para Ele. Jesus é maravilhoso. Dá um passo para Ele, pois o Senhor te aguarda de braços abertos. Isso mesmo, porque o Senhor, Ele deu a sua própria vida na cruz do Calvário para a nossa salvação. Portanto, você que não aceitou o Senhor Jesus ainda, aceite. Você que está afastado dos caminhos do Senhor, por favor, reconcilie-se. Reconcilie-se com o Senhor neste momento. E diga comigo assim: Senhor Jesus, neste momento, eu te aceito como meu único e suficiente Salvador da minha vida, da minha alma. Senhor Jesus, me perdoa todos os meus pecados. Lava-me e purifica-me de toda a iniquidade já praticada. Senhor, escreva o meu nome no livro da vida e sela com teu sangue, para que nunca mais o inimigo da minha alma, que é o diabo e Satanás, tenha poder ou influência sobre a minha vida. Senhor, me fortalece, me ajuda, me proteja, me guarda, me livra, para que eu possa estar preparado para o dia da tua vinda, ou para o dia em que o Senhor me chamar para morar na glória eterna, em nome do Senhor Jesus. Amém.
2: Amém. Olha para aí, viu? Que...

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0: 6:30.
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3: Ouvintes, aceite a paz de nosso Senhor e Salvador Jesus Cristo. Deus abençoe a vida de todos vocês. Quem tem um imenso prazer de falar com todos é o seu irmão e amigo em Cristo, Pastor Antônio dos Santos. Muito obrigado, ouvinte, por permitir que a minha voz entre dentro da sua casa agora, através deste programa tão abençoado. O programa A Voz da Libertação. E já quero desejar aí um ótimo dia, muito abençoado para toda a vossa família.

Nesse momento eu sei que tem pessoas aí, quem sabe levantando, outras chegando em casa porque trabalharam no período da noite, mas estão aí com o rádio ligado. Deus continue te abençoando e já quero pedir a todos, continue divulgando aí o programa Voz da Libertação. Este programa tem sido uma bênção para a sua vida, para a sua casa, para toda a sua querida e amada família. É um programa que deixa você informado de todas as atividades realizadas aqui em nossa Igreja Deus e Amor, das campanhas que são realizadas. Aqui você acompanha a pregação da Palavra de Deus, você acompanha testemunhos que tem realmente mexido aí, tem realmente dado aquele impulso na sua fé. E eu quero convidar todos vocês para estarem presentes conosco, participando de uma campanha muito abençoada. Eu quero ver todos vocês aqui em nossa Igreja Deus é Amor.

0: Olha, ouvintes, passando aqui para lembrar a todos que amanhã, sexta-feira, a campanha Destruindo Fortalezas. Olha, ouvintes, não perca, não fique de fora. Esta campanha, ela prossegue em 6 horários. No horário das 7 da manhã, às 9, às 11, às 13, 15 e também no horário das 19 horas. Deus preparou 6 horários para abençoar você, para abençoar também toda a sua família. Eu quero convidar você que me acompanha neste momento, venha participar. Convida aí o seu vizinho, o seu amigo, o seu colega, este membro da sua família, para participar conosco desta campanha. Eu estarei com você nesta sexta-feira, pregando a palavra do nosso Deus.
1: Mas eu quero trazer à sua memória nesta manhã que Deus nunca perdeu uma guerra para nenhum gigante. Aquilo que o homem chama de impossível, Deus chama de cenário para manifestação da sua glória. Nós entendemos que Golias caiu porque Deus decidiu mostrar que nenhuma estrutura humana permanece de pé quando o céu se levanta para pelejar. O céu está pelejando por você aqui nesta manhã. Levanta a sua mão, levanta a mão e adora. Se o céu se levantar, gigantes cairão por terra. Segundo Timóteo capítulo 1, versículo 7. Deus não nos deu um espírito de temor, mas de fortaleza, de amor, de moderação. Segundo Coríntios 10, versículo 4, as armas da nossa milícia não são carnais, mas sim poderosas em Deus para destruição de fortalezas. Isaías 41, versículo 10, não temas, porque eu sou contigo, não te assombres, porque eu sou o teu Deus. No Salmo 27, versículo 1, o salmista fala: o Senhor é a minha luz e a minha salvação, a quem temerei? Deus está contigo, meu irmão. Deus

0: mão e vai aplaudindo. Deus está dizendo: não temas, eu sou contigo, eu sou contigo. A quem eu temerei, se o Senhor está comigo?
1: Imagine os soldados de Jericó olhando lá do alto, meus queridos irmãos, e zombando de Israel, enquanto o povo rodeava a cidade em silêncio. Parecia até ridículo aos olhos humanos, mas o nosso Deus estava ensinando algo profundo. A fé verdadeira continua andando, mesmo quando nada parece mudar. Irmão, durante 6 dias, nenhuma pedra caiu, nenhuma rachadura apareceu, nenhum sinal visível aconteceu. Mas no 7º dia, depois do toque da trombeta, depois do grito do povo, aquilo que parecia inabalável caiu por terra, veio ao chão. Levanta a mão e vai glorificando, levante a mão e vai exaltando. Aquelas

Venham participar conosco. Deus, ele tem uma palavra para o seu coração. Olha, ouvintes, você que está conosco nesta campanha, você sabe o que Deus tem realizado no decorrer de cada culto. Deus tem feito maravilhas. Eu estarei orando através das revelações do Espírito Santo e também realizando aquela oração logo na sequência de desafio. A igreja estende as mãos aos céus e Deus tem manifestado a sua presença, o seu poder, e vidas têm sido libertas pela presença de Deus. É destruição de fortaleza. Segura lá, vai gritando para Jesus queimar. Isso, vão expulsando. Queima, Jesus, queima. Esquadrão da fé, entra em ação. Sai daí, Satanás. Vai queimando, Jesus, vai queimando, vai queimando, vai queimando. Sai, opressão maligna. Vai expulsando, vai expulsando. Queima ele, Jesus. Jesus vai desfazendo toda obra maligna. Esse trabalho que foi feito na encruzilhada, no cemitério, na mata virgem, esse trabalho que foi feito em águas correntes, para matar esta pessoa, para destruir esta pessoa, vai desfazendo agora toda obra maligna. Sai daí, Satanás. Sai do corpo desta pessoa. Sai do corpo desta pessoa. Sai do corpo desta pessoa. Vão expulsando, vão expulsando. Vão pedindo para Jesus queimar. Grita, queima ele, Jesus. Sai daí, Satanás. Sai, obra maligna. Sai da vida dessas pessoas. Vai gritando para Jesus queimar ele. É guerra contra o mal. É destruição de fortalezas. Vão expulsando, vão expulsando. Sai daí, Satanás. Você que está oprimindo a vida desta mulher, demônio. Você que está oprimindo a vida deste homem. Você que está amarrando, fazendo tudo dar errado. Eu te repreendo. Sai da vida dessas pessoas. Sai da casa dessas pessoas. Vão gritando para Jesus queimar, meus irmãos. Grita, queima ele, Jesus. Se vocês pedirem, Jesus queima. Se vocês pedirem, Jesus queima. Sai de...

0: o mal não pode resistir à presença de Deus. A glória de Deus tem se manifestado no nosso meio. Pessoas têm sido libertas por Jesus. Olha, ouvintes, as pessoas que estão participando estão felizes, estão testemunhando o poder de Deus. Nós vamos acompanhar agora para você entender que quem participa desta campanha é agraciado pelo Senhor. Aumente o volume do seu rádio e nós vamos acompanhar agora os testemunhos, aquilo que Deus tem realizado na vida das pessoas no decorrer desta campanha.
1: Pastor Antônio, aqui na sua esquerda, à sua frente, aqui está um pai muito emocionado com a obra que Deus fez na vida do seu filho.
0: Irmão, qual é o seu nome?
2: Jailton Ramos.
0: Irmão Jailton, o que é que aconteceu?
2: Pastor Antônio, eu cheguei aqui na igreja, estava passando um processo muito grande com meu filho, né? E através de eu vir aqui nas sextas-feiras, né, Jesus, né, se eu não me engano, está fazendo 2 meses ou 3 meses hoje que ele não usa.
0: Está liberto o seu filho. O pai está emocionado porque o filho era viciado. Ele participando da campanha aqui de sexta-feira, o seu filho está liberto, é isso?
2: Sim.
0: Está liberto. É de se emocionar mesmo, meu irmão.
2: E eu agradeço muito a Deus, né? E ele chegava a andar pela rua desesperado. Ele chegou a entrar dentro da casa de um homem. E não foi sorte, foi Deus. Que quando ele entrou dentro da casa do homem, desse rapaz, esse rapaz me conhece. E tá até aqui o vídeo. Esse rapaz pegou e me ligou na hora. Falou, você conhece esse jovem aqui? Ele é teu filho. Eu falei, sim. Aí na hora, assim, que eu estava muito angustiado, porque não adiantava eu falar, chamar atenção, ensinar, explicar o que é a droga, não adiantava. E ali eu peguei e falei com a minha esposa.
0: Essa é a situação de um pai desesperado por causa de um filho nas drogas, irmãos.
2: E graças a Deus ele está indo para a igreja comigo, está lendo a Bíblia, está cantando louvor.
0: E o senhor está feliz?
2: Sim, sim.
0: Seu filho está liberto. Se alegra, porque Jesus liberta.
2: E eu tive aqui com ele umas quatro sexta-feiras. Eu sempre, quando eu venho, eu sento aqui, porque eu gosto de ficar perto do altar, né? E desse dia pra cá, ele deve estar ouvindo em casa, que o rádio fica ligado direto, na Voz da Libertação, oração de madrugada, direto, não desligo o rádio. E Deus fez a obra na vida dele.
0: Feliz
2: e eu falo para cada um de vocês que está aqui, irmão. Eu sou da Assembleia, mas eu acompanho essa igreja aqui muitos anos. E falo para cada um que está aqui, que é mãe, que é pai, que é tio, que veio buscar... Não desista não, que o mesmo que Deus fez na vida do meu filho, ele vai fazer na vida de vocês também.
0: Deus abençoe pelo seu testemunho, meu irmão. Levanta a mão e glorifica o nome de Jesus. Jesus tem feito coisas extraordinárias neste lugar.
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0: Que tremendo, ouvintes. É aquilo que Deus está realizando na vida das pessoas. É por isso que Deus está te convidando agora para você participar desta campanha. Por quê? Ele quer abençoar a sua vida também. Talvez você me ouve agora precisando de uma cura, de uma libertação, de um milagre. Participa conosco desta campanha. Eu não tenho dúvida que Deus está te chamando, Deus está te convidando para estar conosco participando desta campanha. Nós vamos acompanhar mais testemunhos para você entender que Deus está trabalhando, Deus está operando, realizando milagres na vida das pessoas. Aumente o volume do seu rádio e vamos acompanhar mais um testemunho.
1: Coisa linda, pastor Antônio dos Santos, irmãos presentes, ouvinte de casa, aqui está um senhor que passava uma luta muito grande com as drogas, 15 anos de guerra, mas ao participar das campanhas, está completamente liberto para a glória de Deus.
0: Irmão, qual é o seu nome?
4: Milário Remédio Gonçalves Filho.
0: Irmão, conta para nós, quanto tempo o senhor ficou nesta vida?
4: Uns 15 anos.
0: 15 anos.
4: Depois que eu passei para cá, eu pensava que eu ia ser liberto, que eu saia daqui dos cultos e ia direto para a boca fumar maconha. Era viciado em maconha. E agora, participando com o senhor dessa campanha, eu estou liberto, não sinto mais vontade.
0: Está liberto.
4: Até o cheiro da maconha me faz mal quando eu passo a ver as pessoas fumando.
0: Olha, ouvintes,
4: sinto mal.
0: Jesus liberta aqui na igreja. Deus é bom.
4: Resolve os problemas das pessoas e liberta as pessoas viciadas.
0: 15 anos viciado.
4: Viciado na maconha.
0: Liberta agora.
4: Liberto por Jesus Cristo, a Deus amou.
0: Está liberto. Está liberto. Está liberto. A igreja pode glorificar o nome de Jesus.
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0: Eu tenho certeza que Deus está te chamando, Deus está te incomodando para você estar conosco nesta sexta-feira. Venham participar, você ouvinte, será a próxima pessoa a testemunhar o milagre, a testemunhar o poder de Deus. Não perca, não fica de fora. Venha você, traga a sua família, traga um amigo, um vizinho, para Deus abençoar também. Nós vamos acompanhar mais testemunhos, ouvinte, porque esses testemunhos têm acrescentado a nossa fé. Esses testemunhos são provas que Deus está presente conosco nesta campanha. Vamos acompanhar mais um testemunho.
1: Coisa linda, pastor, é como Deus responde o voto daqueles que frequentam esta campanha. Esta senhora tem 2 milagres alcançados ao fazer votos nessa campanha. Um milagre é uma ressurreição. E o outro milagre, ela estava perdendo as vistas e ela foi curada fazendo voto em casa. Deus honrou a fé dela.
0: Irmã, qual é o seu nome?
5: O meu nome é Maria Carneiro.
0: Irmã Maria, conta para nós o milagre da ressurreição.
5: O milagre que eu recebi das mãos do Senhor, porque eu estava com problema na vista, fui e fiz os exames e o médico falou que eu precisava de operar. Aí, orei, falei com Deus, fiz voto com Deus, já até entreguei o voto aqui hoje. E falei com Deus, papai do céu me curasse, não precisasse de eu gastar aquele dinheiro que eu ia gastar pagando a cirurgia, que eu ia vim aqui trazer o voto para ajudar a casa do Senhor. Aí, quando eu fui no cirurgião para poder fazer a cirurgia, ele fez novos exame. Aí falou, senta aí que eu vou conversar com a senhora. Aí ele falou assim, dona Maria, a senhora não vai precisar de operar, porque na sua vista não tem nada.
0: Espera aí, esse é o milagre da cura da visão.
5: Foi, a cura da visão.
0: A irmã teria que fazer a cirurgia, fazendo propósitos com Deus, foi repetido os exames e não precisou operar.
5: Não precisou de operar.
0: A senhora está curada por Jesus.
5: Estou curada por Jesus, que Jesus me curou.
0: Levante as mãos e glorifica o nome de Jesus com ela. Foi curada por Jesus.
5: Jesus me curou.
0: E o outro milagre, minha irmã.
5: E é também a benção que minha neta recebeu das mãos do Senhor. Porque ela tomou remédio bravo, ela estava por morta no hospital. Foi constatada pelo médico que ela já estava morta. E nós orando, a igreja orando e pedindo para Deus, e eu clamando a Deus que eu não aceitava ela descer a sepultura. Que eu precisava muito ainda de falar de Jesus para ela. Pois Jesus ressuscitou a vida dela.
0: Espera aí. Ela estava no hospital. Foi constatado o óbito. Mas a família clamando, a irmã clamando,
6: Deus ressuscitou.
5: Ressuscitou a vida dela.
6: Está viva.
5: Está viva e está trabalhando.
6: Levante as mãos e glorifica o nome de Jesus.
1: Coisa linda, pastor.
6: Jesus ressuscita mesmo.
1: A neta dela passou por um processo depressivo e cometeu o suicídio tomando um coquetel de remédios, chegando aí a óbito constatado pela medicina.
6: Mas aí a avó clamou a Deus e houve ressurreição.
5: E o médico ainda falou, pelo tempo que ela ficou na UTI, que ela precisava de fazer fisioterapia. Ela não precisou de fazer fisioterapia. Ela ganhou alta e veio para casa e veio curada completamente.
6: Ressuscitou, Jesus ressuscitou a mulher. Está viva, está trabalhando. Levanta a mão e grita glória a Deus. Esse é o Deus que nós pregamos aqui na igreja. Deus é amor.
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0: Que tremendo, hein? E aquilo que Deus está realizando. É de se emocionar, ouvintes. Deus tem feito coisas extraordinárias na vida das pessoas. E você que está me acompanhando agora, vai ficar em casa? Eu sei que não. Vem participar conosco nesta sexta-feira em um dos horários. Vem participar, porque o milagre de Deus já aguarda por você. Rua Senador Pompeu, número 27, aqui no centro do Rio de Janeiro.
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0: Eu quero neste momento, ouvintes, orar por você. Eu quero pedir a Deus para abençoar a sua vida, a sua casa, a sua família, e que nada possa impedir a sua chegada aqui nesta sexta-feira. Você que pode agora, dobra os seus joelhos, você que pode fechar os seus olhos, você que está no trânsito, claro, não vai fechar os olhos, mas liga o seu pensamento a Deus, e eu quero agora orar por você.
7: O Senhor Jesus nos promete em sua palavra no livro de João, capítulo 14, versículos 13 e 14.
8: E eu farei o que vocês pedirem em meu nome, para que o Pai seja glorificado no Filho. O que vocês pedirem em meu nome, eu farei.
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0: Senhor meu Deus e meu Pai, é no nome do Senhor Jesus Cristo, outra vez, nós estamos aqui diante da Tua presença, clamando ao Senhor. E eu já quero Te louvar, meu Deus, por tudo que o Senhor vem realizando no decorrer desta campanha. O Senhor tem feito coisas extraordinárias. O Senhor tem alcançado pessoas, Senhor, no fundo do poço. O Senhor tem curado, tem libertado, tem transformado vidas no decorrer desta campanha. Nós Te louvamos, meu Deus, ó Senhor, pelas maravilhas que o Senhor tem realizado. Eu quero aproveitar este momento e apresentar ao Senhor a vida de cada ouvinte. Senhor, pessoas que estão aqui perto, pessoas que estão longe, acompanhando esta programação. Eu sei, ó Deus, que o Senhor já tocou em corações. O Senhor já convidou pessoas para estarem presentes conosco nesta sexta-feira. Quem sabe esta pessoa, Senhor, está sofrendo, esta pessoa que está gemendo de tanto sofrimento. Ó, meu Deus, as portas se fecharam, esta pessoa que está enferma, quem sabe oprimida, desesperada, já perdeu até a esperança de viver. Eu sei que o Senhor está falando com esta pessoa agora. Meu Deus e meu Pai, traz essa pessoa nesta sexta-feira, meu Deus. Eu sei que o Senhor já preparou o milagre. O Senhor já preparou a libertação. o Senhor vai mudar a história da vida desta pessoa. Esta pessoa, Senhor, quem sabe sonha em voltar à normalidade da sua vida. Esta pessoa que tem lutado para ser feliz, para ter paz, para ter comunhão com a família, mas o inimigo tem batalhado, o inimigo tem atrapalhado. Entra nesta casa, Senhor, entra no lar desta pessoa agora, levando a libertação, levando a paz. Meu Deus, tira os impedimentos, as barreiras. Quem sabe o inimigo está batalhando para impedir a chegada desta pessoa aqui nesta sexta-feira. Se o Senhor quiser, meu Deus, enviar anjos agora em cada lar, meu Pai, para trazer essas pessoas nesta sexta-feira, o Senhor pode fazer isso. Meu Deus e Pai, utiliza a nossa vida, Senhor, nesta sexta-feira, para que o Teu nome possa continuar sendo glorificado. Ó Deus, fala com o povo através da Sua palavra. Fala com o povo através dos milagres, das libertações, das maravilhas, Senhor. Que a glória do Senhor possa encher a casa e vidas serem transformadas, libertas pelo Senhor. É o que eu te peço, meu Deus, e também te agradeço no nome de Jesus.

0: tenha certeza que Deus já te visitou neste momento e você vai estar conosco nesta sexta-feira. Não se esqueça, 7, 9, 11, 13, 15 ou no horário das 19 horas. É o prosseguimento da campanha Destruindo as Fortalezas.
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2: 6:59.
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0: Já quero agradecer a todos vocês que ficaram conosco até neste exato momento. Mas olha, ouvintes, não saia daí. Este programa é 24 horas no ar, falando do amor de Deus, deixando vocês informados de todos os trabalhos realizados aqui em nossa igreja Deus e Amor. E não se esqueça, divulgue aí para toda a sua família, para os seus amigos, para o seu vizinho, o programa Voz da Libertação. Deus abençoe e vamos agora aos prefixos desta emissora. E logo mais eu retorno falando com todos vocês.

0: 7 horas.
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5: Olha, ouvintes, passando aqui para lembrar a todos vocês que é logo mais, é hoje, aquele culto especial da Fundação Reviver, que é a obra social da nossa Igreja Deus e Amor. Olha, todas as quintas-feiras em 3 horários, no horário das 9 da manhã, às 15 e também no horário das 19 horas, nós realizamos aqui aquele culto da Fundação Reviver. E são cultos extraordinários. Nós temos aí uma equipe preparada para pregar a palavra, orar por você, falar com você acerca deste trabalho tão importante na igreja, que é o trabalho social. Jesus, além de pregar a palavra, ele trabalhou também bastante com a obra social, ensinando a igreja que a igreja precisa pregar o evangelho da salvação e também socorrer as pessoas necessitadas. Eu quero convidar você que me acompanha neste momento para estarem presente aqui conosco em um dos 3 horários. Você que pode estar de manhã, vem. Você que pode estar à tarde ou à noite, não fique de fora desses cultos da Fundação Reviver. Nós temos aí a minha esposa, a nossa irmã Vânia, a nossa irmã Márcia, uma equipe que trabalha constantemente nesta obra social, auxiliando famílias necessitadas. E eu tenho certeza que nesta quinta-feira, em um dos 3 horários, Deus tem uma palavra para o seu coração. Essas mulheres estarão aqui pregando a palavra do nosso Deus.
6: Para de olhar para baixo hoje, porque é Jesus que está na frente. Para de olhar para baixo hoje, porque é Jesus que te viu, aleluia. Para de olhar para baixo hoje, porque é Jesus que está dando a ordem. Para de olhar para baixo, porque a palavra de autoridade não é da irmã Sueli, mas é do Senhor Jesus Cristo. Ele está dizendo, aleluia, pode endireitar-se, estás livre, estás livre da tua enfermidade, aleluia. Eu já ouço barulho, eu já ouço barulho de coisas voltando no lugar aqui nessa manhã. Quem pode ouvir? Aleluia. Deus já está trabalhando na tua casa. Deus já está trabalhando na tua vida. Deus já está trabalhando lá no teu trabalho. Lá

venham participar conosco em um dos três horários. Deus tem uma palavra para o seu coração. Deus estará utilizando a vida das tuas servas para ministrar uma palavra para o seu coração. Elas estarão aqui orando por você, orando pela sua família. E eu tenho certeza, ouvinte, você vai sair deste culto abençoado pelo Senhor. Eu quero fazer um apelo neste momento a todos vocês que estarão presentes conosco nesta quinta-feira. Não venham de mãos vazias. Traga pelo menos 1 quilo de alimento não perecível. Você que tem condição de doar uma cesta básica, você que pode doar 5, 10, tem pessoas que têm condição de doar até 1 caminhão de cesta básica. Eu tenho certeza, ouvinte, Deus trará a recompensa para a sua vida. Deus vai continuar abençoando muito você. E a Bíblia tem promessa, você sabe disso. Aquele que dá ao pobre, ele empresta a Deus. E pode ter certeza que Deus não vai ficar te devendo. Você abrindo o seu coração, estendendo as suas mãos, Deus, ele vai te retribuir. Deus vai recompensar você. E você sabe, se Deus te deu muito, olha, ouvintes, não fica só com você. Reparte, distribui, ajuda aquele que não tem. Nós estaremos aqui, a nossa equipe da Reviver, para pregar a palavra, orar por você, e tenho certeza, você virá receber a bênção de Deus e também abençoar famílias necessitadas. Quinta-feira, 9 da manhã, às 15 e às 18 horas, Rua Senador Pompeu, número 27, aqui no centro do Rio de Janeiro. É um trabalho realizado com a obra social Fundação Reviver. 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
4: Deus abençoe, ouvintes. Neste momento, passando aqui para convidar a todos vocês para este domingo. É o prosseguimento da campanha da restituição. Deus tem abençoado o povo, uma campanha que tem impactado vidas, lares e famílias. Você sabe que esta campanha está baseada no livro de Jó, onde Deus trouxe a restituição. Restituiu saúde, restituiu a sua família, restituiu os seus bens. É para você entender que Deus tem poder da restituição. Eu quero convidar você, a sua família, para estarem conosco neste domingo. Eu sei que no decorrer da semana são várias atividades, é o trabalho, tem a faculdade, tem aquele curso, mas aos domingos você pode levantar pela manhã juntamente com a sua família e participar conosco desta campanha. São 3 horários, 7 da manhã, às 9 e também às 11 da manhã, a campanha da restituição. Eu estarei aqui com vocês pregando a palavra do nosso Deus.
5: Mas agora nós vemos, meus irmãos, que Jó não desistiu. No capítulo 42 que nós lemos, nós encontramos aqui o ponto da virada. Deus apenas não restaurou, mas ele deu.

vitórias. Deus é especialista em transformar lágrimas em testemunho. Tem alguém aqui que pode glorificar o nome deste Deus? O Deus que vira a chave, o Deus que transforma situações, o Deus que restaura. Você pode olhar para mim e falar: pastor, eu estou vivendo o capítulo 1 de Jó, a minha vida é só perdas, a minha vida é só dores, a minha vida

0: nome dele haverá. Deus já preparou a restauração, Deus já preparou a restituição, Deus já preparou a honra.
1: Olha, ouvintes, eu tenho certeza que você não vai perder tempo. Você vai ganhar tempo aqui aos domingos. Vai sair da sua casa para ouvir uma boa palavra da parte de Deus. Deus tem prazer em falar com você, acrescentar a sua fé, trazer cura interior e ainda abençoar a sua vida. Após a pregação da palavra, eu estarei orando através dos excelentes dons do Espírito Santo e, na sequência, juntamente com o Esquadrão da Fé, que estaremos aqui juntos, em jejum, em oração, em humilhação, pedindo a Deus para te abençoar. E nos domingos também, Deus tem confirmado libertações, Deus tem confirmado milagres. Venham participar. Eu tenho certeza que neste domingo a mão de Deus vai operar na sua vida e você vai glorificar o nome do Senhor.
0: Vai expulsando, expulsa todo o mal. Sai opressão do mal, vai embora, Satanás. Sai do caminho dessas pessoas. Sai de dentro da casa. É no nome de Jesus. É no nome de Jesus que eu te repreendo. Vai embora, Satanás. Sai da vida dessas pessoas. Opressão maligna. Eu te repreendo, Satanás. Eu te repreendo em nome de Jesus. Vai expulsando, pede para Jesus queimar ele. Pede para Jesus queimar ele. Satanás, sai do caminho dessas pessoas. Vai queimando, Jesus, vai queimando. Sai da vida delas, Satanás. Grita, queima, Jesus. Vai expulsando, vai expulsando. Vai embora, Satanás, sai, opressão maligna. Sai do caminho dessas pessoas. Sai de dentro desta casa. Sai em nome de Jesus. Vai queimando, Jesus, vai queimando. Pede para Jesus queimar ele.
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1: A mão de Deus tem se movido no nosso meio aos domingos. Que coisa tremenda. Vidas sendo libertas, vidas sendo restituídas, restauradas pelo poder de Deus. As pessoas têm testemunhado, ouvinte. As pessoas têm contado a bênção. Nós vamos acompanhar agora, porque as pessoas saem de casa, ouvem a palavra, recebem a oração da igreja e, claro, essas pessoas vão testemunhar. Aumente o volume do seu rádio. E vamos acompanhar o que Deus vem realizando nesta campanha da restituição.
3: Qual é o seu nome?
4: Antônia.
3: Irmão, o que é que aconteceu?
4: Pastor, eu estava me sentindo muito mal desde ontem no trabalho, minha pressão estava muito alta. E eu estava sentindo uma fisgada muito grande no meu coração. E eu pedi a Deus para que Deus tirasse aquele mal de mim. E eu falei com Deus, Senhor, amanhã eu vou para a igreja, eu vou sair de lá curada. O Senhor revelou aí que tinha uma pessoa aqui que estava se sentindo mal. E depois de sentir aquela leveza, hoje eu estou sentindo, pastor. Não estou sentindo mais nada, pastor.
3: Sumiu as fisgadas.
4: Senti.
3: A pressão não está mais alta.
4: Não, pastor, estou me sentindo bem.
3: Está curada.
4: Estou me sentindo bem. A minha respiração está bem, pastor. Estou me sentindo ótima, pastor.
3: Curada por Jesus.
4: Glória a Deus.
3: Dai glória a Deus com ela. Está curada.
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1: A presença de Deus tem sido notória no decorrer desta campanha. Deus está operando aos domingos. Você não vai ficar de fora. Eu sempre costumo falar, ficar de fora é perder as bênçãos de Deus. Venham para cá, Deus quer restituir o que você perdeu. Eu sei que eu falo com pessoas que ao longo dos dias, dos meses e até anos, você vem sofrendo perdas na sua vida. Talvez a saúde, talvez a família, quem sabe os seus bens, mas você vai estar neste domingo diante de um Deus que é poderoso para restituir na sua vida. Rua Senador Pompeu, número 27, aqui no centro do Rio de Janeiro.
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8: Escrito está na palavra de Deus:
9: e se o meu povo, que se chama pelo meu nome, se humilhar e orar e buscar a minha face, e se converter dos seus maus caminhos, então eu ouvirei dos céus, e perdoarei os seus pecados, e sararei a sua terra. 2 Crônicas 7:14.
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0: Ouvintes, aceite a paz de nosso Senhor e Salvador Jesus Cristo. Deus abençoe a sua vida, que agora está ligadinho no programa Voz da Libertação. Já quero desejar uma excelente quinta-feira de bênçãos, de vitórias para a sua vida e para toda a sua família. Chegou o momento da oração, mais um dia desta campanha de oração. Todos os dias estamos aqui orando por vocês. Vocês que estão na campanha de domingo, a campanha da restituição. Nós temos um propósito diante de Deus de permanecermos em oração e temos certeza, haverá restituição na nossa vida. Você que firmou aquele propósito com Deus, a cada domingo desta campanha, pode ter certeza, a igreja está em constante oração e a resposta breve virá. Vamos agora falar com Deus, clamar pela restituição de Deus na nossa vida.
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0: Senhor meu Deus e meu Pai, eu não tenho palavras, meu Deus, para expressar a minha gratidão nesta manhã. Obrigado, Senhor, pela vida, pela paz, pelo carinho e o cuidado que o Senhor tem conosco. Eu quero entrar na Tua presença nesta manhã com ações de graças. Meu Deus, expressando que não há Deus semelhante, não há Deus igual. O Senhor é Deus soberano, o Senhor é Deus tremendo, o Senhor é Deus poderoso. Obrigado por mais esta oportunidade que o Senhor nos concede, Senhor, de poder estar na Tua presença em oração, intercedendo por cada ouvinte que nos acompanha neste momento. Nós estamos, meu Deus, em oração, em prol, Senhor, de um propósito específico, que é a campanha de domingo, a campanha da restituição. Ó Deus querido, Deus poderoso, o Senhor tem contemplado, ó Deus, a trajetória de cada pessoa. Pessoas, meu Deus, de perto, pessoas de longe, são pessoas, meu Deus, que têm propósitos. Todos os domingos estão conosco no decorrer desta campanha. Meu Deus e meu Pai, continue com as suas mãos estendidas, Senhor, abençoando a vida deste povo, abençoando os seus lares, a família, a empresa. Senhor, que a mão do Senhor possa se mover e o seu nome continuar sendo glorificado. Meu Deus e meu Pai, neste momento, meu Deus, eu quero apresentar ao Senhor em especial a vida das pessoas que têm feito propósitos nesta campanha. Ó Deus, aquele voto, Senhor, o voto da restituição. São pessoas, meu Deus, que estão ali lutando, ó Deus, com afinco na oração, no jejum, e cumprindo este propósito com o Senhor no decorrer desta campanha. Meu Deus, eu sei que tem pessoas que logo no início já foram contempladas pelo Senhor, e tem pessoas ainda aguardando, meu Deus, aguardando o Teu mover nesta campanha da restituição. E eu quero pedir ao Senhor, meu Deus, apressa-te em abençoar a vida deste povo. Senhor, honra cada propósito, a cada pedido que é feito no decorrer desta campanha. Tem pessoas, meu Deus, clamando pelo Teu mover, quem sabe esta causa na justiça, quem sabe, Senhor, esta pessoa aguarda por uma ligação, esta pessoa aguarda pelo resultado do exame, Senhor, aguardando por um milagre. E o Senhor é Deus que pode surpreender, o Senhor é Deus que pode, ó Deus, abençoar a vida desta pessoa, cumprir o desejo deste coração, para que o Teu nome mais uma vez ele seja glorificado. Nós clamamos ao Senhor, meu Deus, porque o Senhor é poderoso para fazer tudo isso e muito mais. Ó, meu Deus, restitui a saúde desta pessoa. Restitui, meu Deus, a família. Restitui os bens. O Senhor é poderoso para devolver. O Senhor é poderoso, meu Deus, para glorificar o Teu nome na vida deste homem, na vida desta mulher. Meu Deus e meu Pai, eu sei que tem pessoas clamando neste momento, ó Deus, clamando pelo Teu agir, Senhor. São pessoas que não podem esperar por muito tempo, e o Senhor sabe desta necessidade. É por isso que clamamos pelo Teu mover, é por isso que nós clamamos pelo Teu agir, meu Deus. Tem pessoas sendo oprimidas, pessoas sendo deprimidas, o adversário, Senhor, tem batalhado, o adversário, Senhor, tem amarrado, tem destruído. E esta pessoa clama no momento de desespero. Oh, meu Deus, esta pessoa grita por dentro, Senhor, em busca de socorro. E eu sei que o Senhor não vai deixar de socorrer esta pessoa. Entra com ação, meu Deus. Entra com providência, Senhor, para que o Teu nome seja glorificado na vida desta pessoa. É o que eu te peço, ó Deus, e também te agradeço no nome de Jesus.
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0: Tenha certeza, ouvintes, que você já foi alcançado por Deus na manhã de hoje. Eu tenho certeza, Deus já te visitou e o propósito continua. Nós estaremos juntos neste domingo, nesta campanha da restituição. E vamos avante, continue com este propósito no seu coração, que Deus vai cumprir as suas promessas. Domingo agora, 7, 9 e 11 da manhã, eu aguardo por vocês, em propósito de oração, em propósito de jejum, e com certeza haverá a restituição de Deus na vossa vida.

0: Quanto sofrimento, desilusão, tristeza e angústia na sua vida, caro amigo ouvinte. Você vive chorando, pensando: Deus se esqueceu de mim. Deus me abandonou. Deus não quer mais nada comigo. Você está enganado. Deus te ama. Deus te quer bem. Deus quer abençoar a sua vida. Você está pensando em tirar a sua própria vida? Você pensa em fugir de tudo e de todos? Esconder-se e dizer: ninguém gosta de mim? Você está debaixo de uma depressão. Preste muita atenção. Deus te ama, porque de tal maneira Ele enviou seu único Filho para que todo aquele que nele crê não pereça, mas tenha vida eterna. Jesus, Ele morreu. Morreu pelos teus pecados em uma cruz de dor, sofrimento e angústia, para te dar a paz e a tranquilidade. Ele mesmo disse bem claro: eu sou o bom pastor, e o bom pastor dá a vida pelas suas ovelhas. Ele chegou a dizer mais ainda: vinde a mim todos que estão cansados e oprimidos, e eu vos aliviarei. Caro amigo ouvinte, lembre-se de uma coisa: Deus nunca vai te desamparar. Esforça-te, tem bom ânimo e venha participar de uma concentração na Igreja Pentecostal. Deus é amor e a sua vida não será mais a mesma. 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
1: Aquele que supre a semente ao que semeia e o pão ao que come, também lhe suprirá e aumentará a semente e fará crescer os frutos da sua justiça. 2 Coríntios 9:10.
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4: São 7:27, informa o programa Voz da Libertação, e aqui quem fala com todos vocês é seu irmão em Cristo, presbítero Jarlan Pinheiro, atual responsável da Igreja Pentecostal Deus é Amor, da Rua São João, número 24, no centro de Niterói. E nós vamos dando continuidade aqui a mais uma programação, mais um dia que Deus nos concede, e estar aqui com todos vocês, os ouvintes, né, do programa, que são aí fiéis a essa programação, as programações, não a essa programação, mas a essas programações que acontecem aqui diariamente, todos os dias, 24 horas, né, falando de Jesus, mostrando aí os testemunhos, tudo que tem acontecido em nossa Igreja Pentecostal Deus e Amor. E quero falar também aos meus irmãos que aqui na Rua Senador Pompeu fica também uma igreja, a Estadual do Rio de Janeiro, né, na responsabilidade dele mesmo, do pastor Antônio Santos. Fica bem no centro do Rio de Janeiro, Rua Senador Pompeu, número 27, no centro do Rio de Janeiro. Você é o nosso convidado todo especial para estar conosco. O culto já acontece a partir das 7 horas da manhã. E a hora que você vem aqui, você vai estar sempre recebendo aquelas orações, recebendo as promessas de Deus na sua vida, através de um servo de Deus que estará ministrando a palavra de Deus e orando em favor de todos. Então, Rua Senador Pompeu, número 27, no centro do Rio de Janeiro. Responsável, pastor Antônio Santos. E a nossa sede mundial fica localizada na Avenida do Estado, 4568, Baixada do Glicério, São Paulo, capital. Quero fazer também esse convite todo especial a você que está indo para São Paulo ou que gostaria de conhecer a nossa sede mundial, uma igreja muito bonita, a Igreja do Arco-Íris, onde tem estacionamento, um amplo estacionamento que pega muitos carros, ônibus, pega até carreta. E quero fazer esse convite a você, para você passar um dia na nossa sede mundial e conhecer aquela igreja muito bonita, né? E Voltando novamente, a nossa igreja em Niterói fica na Rua São João, número 24, bem no centro de Niterói. Eu mesmo, pastor Jarlan Pinheiro, sou responsável da sede estadual de Niterói. E quero fazer um convite a você também, você que vai passando aí pelo centro da cidade aí de Niterói, você que é daí de próximo, né, das redondezas aí, dos bairros aí próximos, você é o nosso convidado todo especial para estar conosco, para vir também receber a bênção de Deus. Ouvinte, para não ficar somente em minhas palavras, eu quero deixar aqui um versículo da palavra de Deus e também fazer uma oração. Trago nessa manhã aqui um tema que diz: quando Deus exalta quem permanece fiel. Gênesis 41, 38. Um pequeno versículo aqui que fala sobre: acharíamos um varão como este, em quem haja o Espírito de Deus? A respeito de José, né, de José do Egito, como a gente fala. Né, então, mas eu quero aqui deixar aqui, depois de anos de sofrimento, José finalmente vê o propósito de Deus se cumprir. Ele foi vendido pelos irmãos, servido como escravo, preso injustamente e esquecido. Mas, no tempo certo, Deus o tirou da prisão e levou ao palácio. Esses versículos, meus irmãos, mostram que a promoção verdadeira vem de Deus. E às vezes a gente espera uma recompensa humanamente, né? O homem, ele falha, às vezes, em até te observar e te ver, e às vezes reconhecer o que você faz ou deixou de fazer. Mas Deus, no seu determinado tempo, ele abençoa a tua vida. Salmo 75, versículo 6 e 7 diz: porque nem todo o Oriente, nem todo o Ocidente, Deus é o juiz, a um abate e a outro exalta. Nós vemos aí um jovem José, foi vendido pelos seus irmãos, foi colocado em um poço, tentaram tirar sua vida. Depois o venderam, foi parar na casa de Potifar. E quando estava se dando bem, tinha saído daquela prisão, mas aí veio a difamação, veio a calúnia. Isso tudo porque ele era temente ao Senhor e fiel ao Senhor e obediente ao seu patrão. Né? Meus irmãos, muitas coisas na nossa vida vêm, não é para nos abater, não é para nos degredir, não. Existem provações na nossa vida que vêm para nos fortalecer na presença de Deus. E também para nós demonstrarmos que verdadeiramente nós confiamos no Senhor. E que não é a luta, que não é a perseguição, que não é a prisão, não é a calúnia, a difamação que vai nos separar do amor de Cristo. Faraó reconheceu que José era diferente. Voltando um pouquinho aqui, a gente sabe que José esteve na casa de Potifar, foi acusado pela esposa de Potifar, voltou à prisão novamente. Passou ali, creio que 2 anos, por aí assim, porque veio o copeiro Mon e o padeiro Mon, foram presos ali. E tiveram sonhos. E a Bíblia diz que José ouviu o sonho daqueles dois homens e Deus deu a interpretação a José para eles. E eles, conforme o que Deus revelou para José, deu discernimento dos sonhos, aconteceram. Só que o bem que José fez para eles, através do Espírito Santo de Deus, mesmo assim eles não reconheceram. Eles poderiam ter lembrado de José, em seguida, logo que saiu, contasse para o rei ou para Faraó. Mas eles deixaram para lá. Um foi enforcado, o outro continuou servindo, o copeiro continuou servindo o Faraó. E chegou um momento na vida em que veio uma situação na vida de Faraó, onde ele teve dois sonhos com vacas magras, vacas gordas, espigas magras, espigas robustas. E ali aquilo perturbou a vida de Faraó. E aquele homem que estava servindo a ele disse: olha, quando estava preso, contou toda a situação. E ali tem um hebreu a qual nós contamos o sonho para ele, e ele interpretou o sonho, e do jeito que ele interpretou, aconteceu. O padeiro foi enforcado e eu estou aqui. Então o Faraó manda tirar José, e o interessante, pastor Fábio ouvintes, é que quando ele foi para se apresentar perante o Faraó, lógico, já estava há muito tempo ali, esquecido ali na prisão, estava barbudo, estava todo sujo, provavelmente fedorento e tudo mais, mau cheiro. Tiveram que dar um banho, tiveram que cortar o cabelo, tirar a barba, botar umas vestes para poder se apresentar perante o rei, perante o Faraó. E sabe o que eu tirei dessa mensagem, pastor Fábio? É que às vezes a gente, quando vem na casa de Deus, a gente quer ir de qualquer jeito.

0: jeito mesmo, estou indo para a casa de Deus mesmo, Deus é humilde, Deus me quer do jeito que eu estou. Ok. Às vezes pela necessidade, às vezes a gente pode até, né, não tem condições. Mas você vê aqui que para se apresentar perante o faraó, tiveram que trocar todo ele, dar um banho, colocar as vestes. O respeito, né, a um faraó. Agora você imagine Deus, quando nós para nós se apresentar diante do Senhor, nós tínhamos que fazer o melhor que nós pudéssemos fazer. Porque Deus, ele não é qualquer Deus. Ele é o Deus Todo-Poderoso, Criador dos céus e da terra. Então, ouvintes, ele foi para ali e falou toda a situação. Faraó reconheceu que José era diferente. O segredo da sabedoria de José não era inteligência humana, mas a presença do Espírito de Deus. Quem é cheio da presença de Deus se destaca em qualquer lugar. O que eu quero dizer, ouvintes aqui, irmãos, vocês que estão na escuta, que a luta pode até vir, os problemas, as situações podem vir. Podem não, ela vai vir. Isso aí nós não vamos estar isentos de lutas, de pelejas, de maneira nenhuma, de calúnia, de difamação. Principalmente com o passar dos anos, a gente vai passar pelo funil. O funil tem uma boca larga em cima e ela vai estreitando. Então o crente está passando pelo funil ali. Vai passar apertado, mas vai passar. Porque Deus, ele vai estar sempre pelejando a favor do seu povo. O que eu quero dizer é que nós viemos permanecer firmes. Assim como José, como Daniel, como Sadraque, Mesaque, Abednego, como Jeremias e outros no passado. Quando você estiver passando uma luta, uma peleja, não se desanime, não se desespere. Olhe para a Bíblia, vá lá na Bíblia e veja o que muitos servos do Senhor passaram. O próprio Jesus, sendo ele o Filho de Deus. Aí você vai olhar e vai dizer, nossa, eu pensei que eu estava passando luto, pensei que eu estava sofrendo. Aí você vai entender que você não está sofrendo. Tão assim desesperadamente que você venha querer abandonar o Senhor, abandonar os caminhos do Senhor por causa de uma luta, de uma peleja. O que nós temos que lembrar é que quando tudo isso aqui terminar, quando tudo isso aqui passar, nós iremos receber um galardão, uma coroa, um novo nome. Nós iremos andar na rua de ouro e de cristal. Então, ouvinte, você vê que José saiu lá do poço, saiu da prisão, do poço, da prisão, e foi parar no governo de Faraó. Se tornou-se a segunda pessoa mais poderosa do Egito na época, depois dele somente o Faraó, quando estivesse assentado no seu trono. Está entendendo que quando nós passamos pela luta, pelas provas, com certeza nós teremos a nossa grande vitória na nossa vida. E nós já podemos dizer que somos mais do que vitoriosos em Cristo Jesus, como diz a palavra de Deus, porque Jesus venceu a morte, Jesus venceu tudo por nós, e nós somos mais do que vitoriosos. Vamos orar nesse momento, agradecer a Deus por essa oportunidade, ouvinte.
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0: Soberano Deus e eterno Pai, graças te damos, Deus, por este momento, pela tua santa e bendita palavra. Deus, nesta manhã, mais uma vez, quero te agradecer, Senhor, por esta oportunidade, Senhor. Deus, muito obrigado, Deus, pela vida do teu servo que aqui está, todos os dias, Senhor, fazendo, meu Deus, esta obra tão importante, Senhor. Estando aqui na sonoplastia, na locução, nosso irmão Fábio, Senhor, e todos os meus irmãos e irmãs, Senhor, que vêm aqui, Senhor, também para dar uma palavra a Deus. Pastor Antônio, todos os demais pastores das estaduais, das setoriais, Senhor, que tem a escala, Deus, para estarem aqui também, Senhor, fazendo cada um pouco, Pai.

0: e também a minha pessoa que aqui estou, Deus, todas as quinta-feiras, mediante, Senhor, a Tua permissão, Senhor. Deus, muito obrigado por tudo, obrigado pela nossa diretoria, obrigado, Deus, pela nossa presidente, Eleni Miranda, nossa vice-presidente. Senhor, eu te apresento a cada diretor, a cada colaborador, Senhor, ali da sede mundial, ou de qualquer outra igreja nossa, Senhor, como ali em Niterói, que temos 5, Senhor, colaboradores. Deus, abençoa a vida de cada um, Senhor. Cobre com Teu sangue, meu Deus, os familiares, Senhor, do Teu povo, do Teu servo, da Tua serva. Senhor, nossos irmãos, Senhor, visitantes que nos visitam todos os dias, meu Pai. Abençoa a vida do Teu servo, Pai, mais e mais, Senhor, porque sei que já são abençoados, Deus. Por isso te peço que abençoe cada vez mais, Senhor. Senhor, muito obrigado, Deus. Obrigado pela minha família, pela minha esposa, pela irmã Lia. Senhor, que está na escuta dessa programação, nossa irmã Céia. Te apresento, Deus, a sua família. Te apresento o irmão Luiz, nossa irmã Áurea. Te apresento a nossa irmã Silvana, nossa irmã Amauri, Senhor, esposo da nossa irmã Lúcia, Deus. Senhor, que está enfrentando essa enfermidade, Deus. Te peço pela vida do irmão Reginaldo, pela vida da nossa irmã Nerivan, Senhor, que estava internada, Deus, e a Tua serva que está com problema de visão. Senhor, se for da Tua vontade, cura a Tua serva, Deus. Ó Deus, querido Deus amado, guarda minha família, guarda minha esposa, meus filhos, guarda minha neta, Senhor, minha nora. Também Te apresento a minha sogra, Deus, entra com providência na sua saúde, Senhor. Também eu te peço pela minha saúde, pela saúde da minha esposa, Deus. Pela vida do pastor Fábio, pela sua saúde, pela saúde de toda a sua família também, Deus. Pela vida do pastor Antônio. Deus, nos cobre com Teu sangue, Senhor. Te apresento o irmão Luiz ali do Cantagalo, Deus. Te apresento os irmãos ali em Maricá. Senhor, a cada um deles, Deus, que estão ouvindo o programa Voz da Libertação, ali do Parque Nance, de Inoã, do Jardim Atlântico, dali de São José do Ibaçaí, Senhor. Deus, te peço também, meu Deus, pelos nossos irmãos ali de Fonseca, Morro do Castro, de Neves, Deus, de Mutuá, Senhor, em nome de Jesus eu te peço do Teu Filho amado, Senhor, toca no coração desta pessoa, essa mãe que nesse momento também está prestando a Tua misericórdia, Deus. Muito obrigado, Jesus, por tudo, Senhor. É isso que eu te peço nesta manhã, Deus. Entra com providência, Senhor, na vida de cada pessoa que necessita da Tua misericórdia, Deus. Em nome do Pai, do Filho e do Espírito Santo de Deus. Amém, amém, Jesus.
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0: É, ouvinte, estamos aqui de volta com todos vocês. Após uma oração, após uma meditação da palavra de Deus. E vamos dando continuidade aqui para anunciarmos as coisas que têm acontecido, né? As festividades, os eventos, né? Os cultos, campanhas em nossas igrejas pentecostal Deus e Amor. Inclusive aqui na Senador Pompeu, número 27, no centro do Rio de Janeiro, você que está na escuta da programação, você que está aí com o seu rádio ligado. Esse final de semana é só bênção, né? Inclusive amanhã estará aqui Vozes da África, né? Vozes da África estarão aqui pela parte da manhã e pela parte da noite, das 19 horas. Então você é o convidado especial para estar aqui. Pastor, quem são esses Vozes da África? É um grupo, né, de adoradores, grupo de adoradores que estarão aqui vindo diretamente da África, né? Estiveram na sede mundial esse final de semana que passou. Né? E é bênção de Deus, estarão aqui honrando e glorificando o santo nome do Senhor. Então você é o nosso convidado todo especial para estar aqui dando esse total apoio, né? E lembrando também que nós estamos nas poderosas campanhas, né? De libertação também nesse dia. mas você vai vir aqui, vai receber a bênção de Deus, né? Vai glorificar, vai exaltar o nome santo do Senhor e vai sair daqui também com a tua vitória, com a tua libertação para aquela pessoa lá da tua casa, para o teu familiar que está precisando de uma bênção, precisando de uma libertação. Então você vai vir e vai receber a bênção em dobro, né? E ouvinte, nós vamos falando que hoje é culto da Fundação Reviver, culto da Fundação Reviver. Quero fazer esse convite todo especial para você, você que é o que está mantendo aí, né, com a sua ajuda, né, ajuda de quilo de alimento, de uma roupa, enfim, né, você traga aqui, você que mora aqui no Rio de Janeiro, você traz aqui na Rua Senador Pompeu, número 27, procura alguém aqui, você vai deixar a sua doação, né? Você que quer ir doar aí um caminhão de cesta básica, será bem-vindo aqui para a honra e glória do Senhor Jesus. Tem muitas pessoas que vêm em busca, né, de uma ajuda. Ah, pastor, mas eu sou aqui de Niterói. Não tem problema, você pode ir na igreja onde eu dirijo também, aí na Rua São João, número 24, você pode parar seu carro aí, seu caminhão, você pode descarregar tudo aí em nome de Jesus, que vai ser muito bem empregado a sua ajuda, né? Vai ser muito bem empregado para aqueles irmãos, para aquelas pessoas, não só irmãos, quanto vem muitos irmãos de outro ministério, vem pessoas em situações de grande necessidade, precárias, em situações precárias mesmo. E ali, nossa igreja ali da Rua São João, né, número 24, no centro de Niterói, tem feito essa parte de doar cesta básica. E tudo isso acontece por causa dos irmãos, por causa dos nossos irmãos visitantes, inclusive até gente lá de Manaus, né? Já é o segundo mês já que uma irmã lá de Manaus, uma amiga nossa lá de Manaus, efetua o pagamento lá no Guanabara, pastor Fábio, e compra cerca de 5 cestas básicas. Né? Já é uma grande bênção. Lá de Manaus, Amazonas, né? Mandando aí para Niterói, para nossa igreja pentecostal Deus e Amor. Sentiu a necessidade e se prontificou de ajudar para a honra e glória do Senhor Jesus. Então, é bênção de Deus, né? Não é do nosso ministério, mas ela sente a necessidade de ajudar esse ministério, de ajudar os irmãos na fé que estão necessitados de uma cesta básica, de roupas, de um calçado. Se você tiver aí, traga aqui na Rua Senador Pompeu, então traga ali na Rua São João, no centro de Niterói, né, para nós ajudarmos. Ontem mesmo chegou pessoas pedindo roupa, né, se tinha roupa, se tinha um cobertor, né, não é fácil, irmão, não é fácil. É complicado, né, a situação das muitas pessoas, de milhares de pessoas, de milhões de pessoas que estão em situações difíceis, né. Não vigiaram, caíram no erro e agora lutam para sair, mas não conseguem, então estão em situação precária. E a igreja fazendo a sua parte, ajudando, fazendo a parte social e espiritual, né? Como em Niterói, nós no dia do culto da Fundação EV, que nem hoje, tem a palavra de Deus que é pregada. Eles ouvem a palavra de Deus, quando dá o horário de meio-dia, eles sobem para ir almoçar. Né, cerca de 40, 50, 60, até 70 e poucas pessoas já almoçaram ali, não uma vez só, mas já mais de 2 anos, para a honra e glória do Senhor Jesus. E é isso aí, nós vamos vivendo ali na fé de Abraão, pelejando na fé de Abraão. Então quero fazer esse convite a você, para que você venha sentir tocado pelo Espírito Santo, ajude a obra de Deus. Ajude a Fundação a viver, faça a prova de Deus, se essa obra é de Deus ou não, e Deus mesmo vai te dar a resposta. Então eu quero aqui convidar você, traga sua doação. Bem? Então, toda quinta-feira, na nossa sede estadual ali de Niterói, das 9 às 15, 2 horários de culto da Fundação a viver. E no terceiro horário, é culto de louvor e adoração. Toda quinta-feira. Aqui no Rio de Janeiro também, toda quinta-feira. Em todas as nossas sedes estaduais. Pastor, eu não tem como. Eu moro muito longe da sede estadual de Niterói e também do Rio de Janeiro, mas você procure na sua cidade, no seu bairro, que você vai encontrar sempre uma igreja pentecostal Deus e Amor. Deus abençoe a irmã Lia, né, que está já ligadinha no programa Voz da Libertação. Um abraço para sua mãezinha, para toda a sua família aí, para seus familiares aí, que Deus abençoe a todos vocês. Ouvinte, nós vamos para mais um bloco de notícia e logo mais nós estaremos com todos vocês.
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5: Rotina alimentar. Tomar café da manhã antes das 9 horas pode reduzir o risco de diabetes tipo 2. Uma nova pesquisa analisou como o horário da primeira refeição do dia pode impactar na saúde. E de acordo com esse estudo, tomar o café da manhã depois das 9 horas aumentou aí em 59% os riscos para desenvolver diabetes tipo 2. O estudo comparou as respostas com as pessoas que comiam antes das 8 horas da manhã. E durante o acompanhamento ao longo aí de 7 anos, os pesquisadores registraram 963 novos casos de diabetes tipo 2. Os participantes que tomavam café da manhã todos os dias, depois das 9 da manhã, estavam associados aos maiores riscos da doença. Para os cientistas, esse resultado faz algum sentido, já que a falta do café da manhã pode afetar os níveis de insulina, além da regulação da glicose e lipídios. Nossos resultados sugerem que uma primeira refeição antes das 8 horas e uma última refeição antes das 7 da noite podem ajudar a reduzir a incidência de diabetes tipo 2. Quem explica é o coautor do estudo. Saúde bucal e infantil e a alimentação. Entenda a importância da amamentação para a saúde do bebê. O aleitamento materno é a estratégia que isoladamente mais previne mortes em crianças menores de 5 anos, visto que o leite da mãe é superior a qualquer outro leite nessa fase da vida, porque é um alimento completo que possui todos os nutrientes que o bebê precisa, sendo de mais fácil digestão. Então, além de alimentar o bebê, o leite da mãe, ele tem anticorpos que protegem o bebê contra diversas doenças, diarreia, infecções respiratórias e alergias. Então, para a criança, o aleitamento materno reduz o risco de diabetes, hipertensão, hipercolesterolemia e obesidade na vida adulta. Favorece o desenvolvimento cognitivo e o desenvolvimento da face e da fala, bem como da respiração, e para a mãe fornece vantagens aí como proteção contra o câncer de mama e diabetes tipo 2, além de fortalecer, claro, o vínculo entre a mãe e a criança. A Secretaria de Estado da Saúde fomenta diversas estratégias que buscam promover, proteger e apoiar o aleitamento materno até os 2 anos de idade ou mais, sendo exclusivo nos primeiros 6 meses de vida.
6: 7 horas e 55 minutos.
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Aceite a paz de nosso Senhor e Salvador Jesus Cristo. Que alegria poder estar aqui agora falando com todos vocês e também para lembrar a todos que amanhã, sexta-feira, o prosseguimento da campanha, uma campanha voltada à libertação, a campanha Rompendo os Laços Malignos. Deus levantou essa campanha para a libertação de muitas pessoas. E olha, você não pode ficar de fora desta campanha. Hoje à meia-noite, eu já estarei com os meus joelhos dobrados, em oração, oferecendo a Deus um santo jejum pela sua vida, para Deus te abençoar, para Deus confirmar a libertação na sua vida. Esta campanha, ouvintes, ela prossegue em 6 horários, 7, 9, 11, às 13, 15 e também no horário das 19 horas. É o dia inteiro aqui em nossa igreja, Deus em Amor. Venham participar conosco. Eu quero convidar você que está doente, você que está aí oprimido, deprimido, as coisas não estão dando certo na sua vida. Vem participar. Amanhã, sexta-feira, prosseguimento desta campanha. Você não pode ficar de fora desta campanha.

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1: 7:59.
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1: Oito da manhã, 2 minutos na capital do estado de São Paulo. Bom dia, na paz do Senhor Jesus. 8:02, agora estamos em rede, a maior rede de rádios do Brasil. Presbítero Levi Muniz comunicando com você, dia 30 de julho do ano de 2026. Hoje é quinta-feira, quinta-feira da ação social em todas as igrejas Pentecostal Deus e Amor. Não mude de estação, não saia desta sintonia. A Rádio Deus e Amor chegou para abençoar a sua vida. Bom dia!
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1: O tempo em São Paulo hoje tem sol com muitas nuvens. A temperatura máxima é de 21 graus, a mínima de 14. No momento estamos com 15 graus na capital paulista. À tarde, teremos um período de sol entre nuvens e máxima de 21. E à noite, muitas nuvens no céu e clima estável, porém sem aquela chuva significativa. Vamos dar uma olhadinha no Brasil. Estou abrindo aqui o mapa do meu querido Brasil. E eu já quero começar aqui, Jonas, por Porto Alegre. Olha só, Porto Alegre hoje tem 15 graus, a máxima de 20, e sem previsão de chuva hoje para Porto Alegre. Glória a Deus, que maravilha, isso é muito bom. Cuiabá, neste momento, tem 27 graus e a máxima prevista de 35 graus. Olha, 35 em Cuiabá hoje, hein? Goiânia tem 24 e a máxima de 33 graus neste momento. Vitória, capital do Espírito Santo, estamos com 22 graus agora, a máxima é de 31, 40% de possibilidade de chuva no decorrer do período na cidade de Vitória, capital do estado do Espírito Santo. Fortaleza, lá no Ceará, tem 27 graus e a máxima prevista é de 29. Salvador tem 24, a máxima de 29, com possibilidade de chuva no decorrer do período. Natal, capital do Rio Grande do Norte, neste momento 24 graus e a máxima de 28. Teresina, capital do Piauí, tem 27, a máxima de 34. Gente, muito quente lá em Teresina. Porto Velho também, Porto Velho vai chegar aos 35 hoje. Rio Branco, no Acre, chega aos 34 graus hoje. Macapá, estado do Amapá, neste momento faz 27 graus e a máxima prevista é de 31 graus. Informações do tempo, da Clima Tempo, para a Rádio Deus e Amor. Bom dia!

0: Meu nome é Washington Alves da Hora, eu sou da cidade de Itaí, interior de São Paulo. Irmãos, eu vou contar um pouco do meu testemunho de vida, aonde Deus me libertou, transformou a minha vida. Mas, irmãos, eu cresci, nasci ali no berço evangélico, mas o diabo, ele, astuto, irmãos, ele me mostrava o bom e o melhor que ele tinha, então me afastei do caminho do Senhor. Aos 18 anos, peguei a idade que eu achava que eu já tomava conta de mim mesmo, me afastei da minha família, conheci amigos que tentavam me iludir, mostravam ali o mundo do crime, muito dinheiro, muita ilusão. Aí então eu caí, afastei ali dos caminhos do Senhor. Aí eu vim ali ter um encontro cara a cara com o diabo, onde ele me levou a caminhos tortuosos, iludindo eu de toda maneira, de todo jeito, me colocou no mundo do crime. Aí eu comecei a vender drogas, me envolvi com as pessoas traficantes, até que um dia eu tive um encontro com o nosso Senhor Jesus Cristo. Ele veio e falou para mim que ele dá uma oportunidade de vida para mim sair daquele caminho. Aí então eu pude entender e ouvi o que Deus tinha falado, que se eu não cesse ali no caminho do Senhor, Deus esqueceria de mim. Esse, irmãos, tem a testemunha lá da igreja, os irmãos estavam lá, eles ouviram. Aí eu tinha, irmãos, uma oportunidade, seria a última da minha vida. E quando eu ergui minhas mãos, voltando para o caminho do Senhor, aí, irmãos, naquele momento eu pensei comigo: Senhor, o Senhor sabe, conhece meu propósito, conhece meu coração. O Senhor sabe que a partir de hoje eu sou uma nova criatura. Então ali, irmãos, naquele dia eu pude ter um encontro real também com o Senhor Jesus, aonde ele me transformou, aonde ele operou um grande milagre na minha vida. E hoje, pela honra e a glória do Senhor Jesus, estou na casa do Senhor novamente, já estou cooperando, Deus tem me abençoado, Deus tem cumprido com suas promessas. Irmãos, são muitos milagres, e eu falei, quando eu tiver a oportunidade de estar lá na sede mundial, eu vou contar a bênção. E hoje, a minha vida, debaixo da graça do Senhor, eu posso contar com alegria. Ele falou que ia me dar serviço, ele me honrou. Eu tenho a minha casa, eu tenho o meu carro, e Deus preparou o serviço. Faz 3 anos que eu estou nessa benção. O Senhor tem me honrado, Deus deu 2 crianças para nós. E eu posso dizer para os irmãos, não desistir, não sair do caminho do Senhor, persistir, vencer. Porque o diabo, ele é astuto, ele vai te oferecer, ele vai do bom, ele vai te oferecer do melhor que tem esse mundo. Mas nós temos que fazer como Jesus Cristo fez, venceu Satanás pelo nome de Jesus, porque a palavra vem somente do Senhor. O diabo não pode nos afetar, mas o Senhor Jesus tem a palavra que muda a nossa história. Amém? O meu nome é Washington Alves da Hora, eu moro na cidade de Itaí, interior de São Paulo.
1: Glória a Deus, obrigado irmão Washington, que testemunho maravilhoso. Testemunho de restauração, de reestruturação, testemunho de mudança de vida, né? Quando o homem volta-se para Deus, ele se volta para ele também. Muitas pessoas acham que a igreja é um lugar apenas de pessoas santas ou super santas. Porém, a igreja, ela é feita de pessoas. E onde há pessoas, há... às vezes há hipocrisia, às vezes em determinadas situações acontecem coisas erradas. Porém, nosso Deus, ele veio exatamente para estas pessoas. Ele veio salvar o que se havia perdido. Não somos perfeitos, precisamos da misericórdia do Senhor, mas estamos aqui buscando a perfeição. É isso que eu quero colocar para você e deixar na sua mente hoje. Não pense que ao vir à igreja você vai encontrar pessoas isentas de pecado, mas vai encontrar sim pecadores arrependidos, pessoas que querem a salvação e muitas vezes até pecam novamente, mas se aproximam de Deus. E a Bíblia diz que aquele que se aproxima de Deus, crendo que ele existe e que é galardoador daqueles que o buscam, estes encontram a bênção, a vitória e o perdão do Senhor. O Senhor sempre está pronto a perdoar. O Senhor sempre está pronto a ajudar aqueles que precisam. O Senhor sempre está pronto a abençoar a vida de todos aqueles que se aproximam dele. A Bíblia diz: chegai-vos a Deus e ele se chegará a vós. É o que nós vamos fazer. Nós vamos fazer como o nosso irmão Washington. Nós vamos recomeçar agora. Onde você estiver, se prepare para este momento especial. a oração do recomeço, aqui na Rádio Deus é Amor.
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1: Senhor Jesus, nós estamos na Tua santa presença. Nós Te glorificamos porque o Senhor é bom. Te glorificamos porque o Senhor é maravilhoso. Te glorificamos porque o Senhor é aquele que nunca desampara aqueles que buscam a Tua face. Senhor, na nossa caminhada, Pai, nós muitas vezes erramos. Muitas vezes pecamos diante do Senhor. E eu quero aqui agora, Pai, com toda a humildade do meu coração, pedir ao Senhor o perdão dos nossos pecados. Pedir ao Senhor que nos abençoe e tenha misericórdia da nossa vida e da nossa alma. Oh, meu Pai, a Tua palavra diz que o Senhor não quer que ninguém se perca. E o Senhor entende, Pai, aqueles que não vivem na prática do pecado, mas eventualmente cometem algo que desagrada ao Senhor e com toda a sinceridade do coração vem pedir perdão. O Senhor sempre dá uma nova chance para os Teus filhos. O Senhor sempre ajuda aqueles que buscam a Tua face e agora nós estamos nos humilhando. E nós estamos, Senhor, pedindo perdão dos nossos pecados e pedindo a Tua misericórdia em favor da nossa vida, da nossa casa e da nossa família. Meu Deus, eu oro agora por cada família aqui representada. Sim, Senhor, cada pessoa que está orando comigo tem uma família. Alguns, meu Pai, têm os filhos, outros têm os netos, outros têm os sobrinhos. Alguém, Senhor, tem um marido, tem uma esposa. Alguém, Senhor, tem alguém da família que talvez está distante. A pessoa nem sabe onde essa pessoa está agora. Mas vá de encontro, Pai. Encontre esta pessoa agora e abençoe a vida dela. Encontre esta pessoa agora e traga paz ao coração, traga livramento, Senhor. Ó, meu Deus, eu peço por livramento para o Teu servo, livramento para a Tua serva. Eu peço, Senhor, livramento para esta pessoa que está oprimida por obras malignas. Eu peço livramento, Senhor, para esta pessoa que está longe do Senhor, mas confia no Teu poder e na Tua graça. Pai, olha para aquele que está no hospital, na UTI, na CTI, no quarto do hospital. Olha para aquele, meu Deus, que o médico já desenganou e deu poucos dias de vida. Senhor, esta pessoa que nesta manhã está sentindo dores terríveis. Oh, meu Deus. O Senhor levou sobre si todas as nossas dores e sobre as Tuas pisaduras nós fomos sarados. Então agora, meu Pai, repreende esta dor maligna. Repreende, Senhor, esta opressão, esta perturbação, esta depressão, esta ansiedade, esta síndrome do pânico. Meu Deus e meu Pai, esta obra de Satanás que está afligindo esta casa, esta família, que caia por terra agora em nome de Jesus Cristo. Pai, olha para aquele que está desenganado. Olha para aquele, meu Deus, que o médico falou que não tem jeito. Senhor, esta pessoa que está passando uma luta tão grande lá no seu emprego, meu Pai, dá vitória para ela. Esta pessoa que está passando uma luta tão grande dentro de casa, ah, Senhor, que o Senhor possa dar vitória para o Teu filho, para a Tua filha e para o Teu servo. Meu Deus, eu peço em favor daqueles que estão em depressão, meu Pai. Ah, Senhor, quantos que nem sequer conseguem mais se levantar da sua cama, quantos, Senhor, que estão oprimidos, eu repreendo agora em nome de Jesus Cristo toda a opressão, obra maligna, obra do inferno, pelo poder do sangue de Jesus, caia por terra agora. Satanás, você veio para matar, roubar, destruir, mas o meu Jesus veio para dar vida e vida em abundância. Então eu te repreendo agora em nome de Jesus Cristo, pelo sangue de Cristo da cruz do Calvário, saia deste corpo, saia desta vida. Senhor, esta pessoa que está se preparando para o batismo, meu Pai, ajuda ela, Senhor. Meu Deus, esta pessoa que se desviou e não tem forças para voltar, ajuda ela também, Senhor, para que o Espírito Santo possa fazer com que esta pessoa volte para a sua casa para adorar o Teu santo nome. Meu Deus, abençoe o dia de trabalho de cada um dos meus irmãos e das minhas irmãs, aqueles que já estão no seu trabalho, nas suas atividades, nos seus afazeres, aqueles, Senhor, que estão indo de caminho para o seu trabalho. Meu Deus, guarda, protege, livra do mal, Pai. Aqueles que precisam de um milagre financeiro, Senhor, que no dia de hoje haja esta provisão, Pai, que esta pessoa seja provida, que esta pessoa possa pagar as suas contas e glorificar o teu santo nome. Pai, fica conosco, continua com os nossos ouvintes, com a nossa audiência, continua com todos aqueles que eventualmente estão acompanhando a programação da Igreja Deus e Amor, aqueles que nos acompanham todos os dias, que eles sejam cheios da tua presença e possam glorificar o teu santo nome. Obrigado, Senhor, por tudo. A ti nós damos a honra, a glória e o louvor para todo sempre, em nome de Jesus. Amém e amém, Senhor Jesus.

0: 8 horas 18 minutos, 8 e 18. Deus abençoe você que está em casa, você que está trabalhando. São 8 horas 18 minutos. Nós vamos continuando com a nossa programação e creia que o nosso Deus está cuidando de você. Bom dia!
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5: Estamos aqui em mais um dia que o Senhor tem nos dado. A paz do Senhor a todos vocês. Estou aqui cumprimentando a todos com alegria, com meu coração transbordando e poder participar do seu dia, ensinando você a palavra de Deus. Nós falamos na aula anterior a necessidade agora de você que acabou de aceitar Jesus, a necessidade de você crescer espiritualmente. Nós falamos que quando um bebê recém-nascido, a primeira coisa que ele faz é chorar, né? E depois exigir alimento. E nós fizemos a comparação que muitas vezes a pessoa, quando aceita Jesus, tem aquele choro de uma santa emoção, que podemos dizer assim, de sentir-se com uma nova vida em Cristo Jesus. E depois, o segundo impulso do bebê, quando ele nasce, é exigir comida, o leitinho, né? E assim fizemos a comparação que quando um novo convertido aceita Jesus, a primeira coisa que ele precisa é da palavra de Deus, que é o pão descido do céu. Falamos também que os elementos do crescimento é a oração, a palavra, a adoração e outras coisas mais. E outro dia uma pessoa me escreveu perguntando como devemos orar, qual é a posição física que devemos fazer, que palavras usar. Bem, quando você estava em outra religião, você fazia rezas, orações decoradas, palavras repetitivas, não é? Agora que você conhece a palavra de Deus, as palavras e talvez o estilo da sua linguagem não são de primordial importância na sua comunicação com Deus. Nós já dissemos que o mais importante da oração é você poder comunicar a Deus as necessidades do corpo e da sua alma. Muitas vezes, quando nós fazemos orações a sós, a gente não se preocupa muito que palavras estamos usando. Mas o importante é você ter fé e falar ao Senhor com confiança através de Jesus Cristo, sempre usando o nome do Senhor quando você for orar. Muitos pais interpretam e entendem que o choro do bebê, ainda quando este não sabe pedir, ele é entendido pelos seus pais. Ah, meu filho está precisando de alguma coisa. Ele está chorando por algum motivo. E assim o Senhor, Deus nos ouve e nos atende. Jesus disse que não era necessário repetir orações aprendidas, mas ele diz em Mateus 6, versículos 7 e 8, que eu leio aqui para vocês, que diz assim: e orando, não useis de vãs repetições, como os gentios, porque presumem que pelo seu muito falar serão ouvidos. Então, oração não é uma reza, mas aquilo que vem do seu coração, da sua alma. E é claro que, pouco a pouco, você vai aperfeiçoando suas expressões na oração. Mas, pelo momento, ore a Deus em nome de Jesus, falando a Ele, pedindo a Ele, como a um pai, a uma mãe ou um amigo. Existe uma posição física padrão para orar? Mais uma vez eu digo que a postura ou a linguagem é ainda menos importante que as palavras na oração. Não há dúvida de que a posição de joelhos é a que aparenta mais humilhação ao Senhor. Mas na realidade o Senhor olha o coração. Muitas vezes vemos pessoas ajoelhadas, mas o coração não está humilhado. O coração não está contrito. Enfim, agora o Senhor escutará a oração de fé. A oração feita com toda a sua alma, seja de joelhos, de pé, sentado ou mesmo deitado em sua cama. E é claro que existem vários tipos de oração. Hoje eu queria falar que com o transcurso do tempo você vai se dando conta de que há uma variedade de tipos de oração. Mas essencialmente a oração é a mesma. O crente ele se dirige a Deus em adoração, através da oração do agradecimento, através da súplica ou também até do testemunho. Mas segundo o propósito e a circunstância, se pratica diferentes estilos de oração que a gente vai falar na próxima programação. Se você quiser fazer alguma pergunta sobre esta lição, alguma dúvida que ficou, fique à vontade de mandar a sua mensagem para este WhatsApp 11 982 92 33 92. Por hoje é só. Fiquem na paz do Senhor e até a próxima edição. Se despede Débora Miranda. Fiquem na paz do Senhor Jesus.
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11: 8 horas e 30 minutos.
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Olha, ouvintes, passando aqui para lembrar que está chegando este dia 31 agora de julho, no horário das 9 da manhã e também no horário das 19 horas. Vai estar conosco aqui no Rio de Janeiro o grupo Vozes da África. Serão dois cultos de adoração. Claro, haverá pregação da palavra, milagres, libertações e também muita adoração. E nós queremos aproveitar esta oportunidade para fazer um apelo a todos vocês. Você que tem uma Bíblia em bom estado ou pode comprar uma Bíblia para doar, você vai preparar esta semana para trazer esta Bíblia para que ela seja doada para o continente africano. 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Nós contamos com o apoio e com a colaboração de todos.

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1: Oito horas e 33 minutos.

0: Meu nome é Moacir Leite Siqueira, eu sou um músico profissional. Conheci a noite nos anos 70 ainda, né? Quando cheguei aqui em São Paulo, já como músico profissional. E nessa época eu ainda não tinha conhecido droga nenhuma ainda, não bebia nada. Quando eu comecei fiz um contrato com o programa do Bolinha, aí começou tudo. Porque de lá todo mundo já bebia, já levava nas bolsas, né? Aí eu comecei a conhecer a bebida. E fiz um contrato por 3 anos, né? E depois eu praticamente comecei a beber. Aí tudo começou aí. Aí já fui para as drogas também e começou tudo ali. E eu comecei a beber, aí já tinha a cota que eu tinha que beber naquele dia. 3 garrafas. 3 garrafas sozinho, eu não dividia com ninguém. Para isso eu já tomava em casa e levava uma na bolsa, né? Exato. Uma garrafinha na bolsa. Para na hora que entrar em cena já tomar ali no camarim, né? Então essa é a experiência que eu tive, mas foi terrível. Para entrar é fácil, para sair é mais difícil. Começa da prostituição, porque se droga sem prostituição não existe. Então quem bebe já se prostitui. Depois que se embriagou. Então, essas pessoas que estão começando aí, nisso aí, que saiam, que procuram a igreja, porque a igreja Deus e Amor é a melhor igreja que tem. Eu não estou fazendo acepção, mas é a melhor. Para mim, eu tive em todas elas. Mas aqui eu me dei bem mesmo que, pelos ensinamentos, pela maneira que os pastores te tratam, é 100% vida. Então, aqui não tem distinção. Pode vir, que vai encontrar um lugar, vai aprender a Bíblia. Tem as escolinhas dominicais, tem tudo. A vida na igreja é 100% Jesus. E conheci a igreja através de um músico também, né? Que ele conheceu aqui a igreja e praticamente falou, vamos para lá, que lá é melhor, você vai se dar bem, você vai cantar para Jesus. E eu larguei tudo. Larguei tudo e hoje praticamente eu só vivo para Jesus, 100% Jesus. E graças a Deus já estou na igreja já há 6 anos, sou batizado. Nas águas lá do Jordão do Bororé. E graças a Deus, 100% maravilha. Hoje é só Jesus.
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2: 8 horas e 37 minutos.
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4: Já estamos.

É, ouvinte, estamos de volta mais uma vez, pastor Jarlan falando com todos vocês, atual responsável da Igreja Pentecostal Deus e Amor da Rua São João, número 24, no centro de Niterói. E nós vamos continuando aqui falando aí das grandes festividades, né, que vai acontecer, das grandes, eu creio que assim, atividades, né, pastor? As atividades nós temos no decorrer da semana, no decorrer do final de semana, inclusive amanhã vai estar aqui Vozes da África, né? É um grupo, né, de louvor e adoração que estarão aqui louvando e engrandecendo o nome santo do Senhor, né? Então venha, né, você que está aí na sua casa aí ouvindo, né, você que já viu já os vídeos, né, no YouTube, viu aí na sede mundial, quando estiver na sede mundial, é maravilha, né? Você vai se alegrar, os que se alegram, né? Então é muita bênção mesmo, sobrando, é bênção sobrando mesmo. Então você é o nosso convidado todo especial, você aí que é de outro ministério, você que é independente do seu credo religioso, venha participar conosco aqui, venha adorar a Deus, né, louvar e bendizer o santo nome do Senhor em nossa Igreja Pentecostal Deus e Amor aqui da Rua Senador Pompeu, número 27. Você é o nosso convidado todo especial. E lembrando também que a nossa sede estadual fica em Niterói, na Rua São João, né? Hoje acontece o culto da Fundação Reviver, com a nossa irmã Kelly Rosana, juntamente com uma equipe de irmãs abençoada, né, que passa o dia todo na igreja ali. É bênção de Deus aquelas mulheres. Mulheres de fé, nossa irmã Áurea, nossa irmã Joana Dark, nossa irmã Toninha, nossa irmã Sebastiana, irmã Graça, enfim, né? Então tem as irmãs aí, nossa irmã Rosângela, né? São bênção de Deus as irmãs que estão. Nossa irmã Rosângela está desde ontem já preparando o almoço aí para hoje, para os pessoal em situações de rua, né? Voluntariamente, com muito amor, porque tem que ter amor, porque se não tiver amor não consegue fazer, não, né? Faz um dia e depois não volta mais. Mas quem tem amor, quem tem prazer de ajudar o necessitado, como está as irmãs ali já há mais de 2 anos, juntamente com a minha esposa, né? E lembrando o pastor Fábio que elas tiram mesmo do bolso delas mesmo para comprar ali a misturazinha, né? Porque é uma fundação, né? Então fundação a gente já sabe que ela vive, sobrevive de doações, né? Então as irmãs acharam um meio de também doarem, né, aquilo que elas sentem no coração, de comprarem a mistura. A fundação faz as doações do, né, do grão, né, ali do arroz, do feijão, do macarrão, enfim, né? E aí elas mesmas, entre elas, juntamente com minha esposa, se reúnem, compram ali o picadinho, né, o frango, a salsicha, né, os legumes, enfim, né? Quero até agradecer ao cooperador Marcelo, né, daí de Niterói, que doou, fez a doação aí de, né, de verduras, legumes, né, para fazer aí o almoço aí, pão e glória do Senhor Jesus, né? Deus abençoe, né? E as nossas irmãs que fazem essas doações aí também. Deus abençoe sua vida, né? Que Deus continue multiplicando 100 vezes mais na vida de cada uma de vocês, né? Inclusive da minha esposa também, que tem se disponibilizado aí para ajudar, né? Porque não é só pedir, também é ajudar também, né? Então, ela pede, ela se reúne com as irmãs ali, e é bênção de Deus, e Deus abençoa mesmo, para a honra e glória do Senhor Jesus, né? Ouvinte, nós vamos prosseguindo aqui falando também que às 19 horas, hoje o culto começa às 8 horas, a partir das 8 da manhã, a nossa igreja já está aberta. Se você quiser ir na sede estadual de Niterói e fazer uma oração, já 8 horas da manhã, já se encontra de portas abertas, ali o cooperador Marcelo, né, que fica ali na portaria, e aí continua o culto aí a partir das 9 da manhã. Aí vem o segundo culto, 15 horas, né? 15 horas. Lembrando que hoje é o dia todo de oração. O dia todo de oração, né? 12 horas de oração aí, as nossas irmãs orando, né? Juntamente com alguns irmãos também que têm se disponibilizado para estar orando. Então são 12 horas de oração. Para a honra e glória do Senhor Jesus.

0: Você é o nosso convidado, você que quer receber uma bênção, você que está passando por uma prova, por uma luta aí, Deus com certeza vai te abençoar poderosamente, né? Então, eu creio no poder, eu creio no agir de Deus na sua vida através da oração. E às 15 horas, o segundo culto da Fundação Reviver à tarde, e às 19 horas de hoje, quinta-feira, toda quinta-feira, nós temos um culto de louvor e adoração a partir das 19 horas, né? Então, você aí que pertence aos grupos de louvores, você que gosta de louvar a Deus, venha participar conosco ali em Niterói, na rua São João, número 24. Venha celebrar ao Senhor com muito louvor, com muita adoração, honrando e glorificando o seu santo nome. Ouvinte, lembrando que também na segunda-feira nós temos culto de ensinamento da Palavra de Deus. Culto de ensinamento da Palavra de Deus. É nos três horários, 9, 15 e 19 horas. Pela parte da manhã, eu mesmo, pastor Jarlan, responsável da igreja, estou ali trazendo uma mensagem, né, com o tema do ensinamento da palavra. E conto com a presença dos meus irmãos, membros da nossa igreja, e também dos demais irmãos que queiram aprender, se alimentar da palavra, né, se alimentar da palavra de Deus, ter mais conhecimento da palavra. Então faça esse convite a você, venha estar conosco toda segunda-feira no culto de ensinamento da Palavra de Deus, a partir das 9 horas, 9, 15 e 19 horas. Né? Então são três horários de culto doutrinário, culto de ensinamento da Palavra de Deus. Terça-feira nós temos nos três horários também culto em prol da nossa prosperidade. Né? Você que quer receber a prosperidade de Deus, faça um propósito com Deus e Deus com certeza vai te abençoar, Deus vai multiplicar 100 vezes mais na sua vida as bênçãos dele. Então, quero fazer esse convite todo especial para você. Terça-feira é culto em prol da prosperidade de Deus na nossa vida. Prosperidade não é só o financeiro, prosperidade também é espiritual, prosperidade de paz, prosperidade de amor, de comunhão com a sua família, de harmonia, enfim, né? Então, porque muitos acham que paz mesmo, prosperidade é só financeira. Quantos que têm uma boa condição financeira, mas não tem paz, não tem sossego, não tem amor, né? É desprezado, tá entendendo? É como a palavra de Deus diz que nós temos sim, com certeza, de buscar, mas o que é importante muito mesmo na nossa vida é ter paz de espírito, é poder dormir, é poder acordar, né, tendo a paz do Espírito Santo. E quem pode nos dar essa paz se chama Jesus de Nazaré. Amém? Então, terça-feira, nos três horários, de manhã, cooperador Tuninho, à tarde, nosso irmão, cooperador Edilson, a qual está se recuperando de uma cirurgia, e então fica em cargo da nossa irmã Nerivan, que também, né, vai fazer uma cirurgia com certeza, né? E Deus com certeza no controle dessa situação, né? Então estará um irmão conosco ali ministrando a palavra de Deus e orando pelos dons do Espírito Santo na terça-feira à tarde. E à noite é o presbítero Neuto, que também ministra a palavra e ora pelos dons do Espírito Santo. Então venha um desses três horários de terça-feira para participar conosco do culto em prol à prosperidade, né? Quarta-feira foi muita bênção. Tivemos quatro horários de culto, né? Do primeiro horário, 9 da manhã, 11 e 15 horas. Né? E nós temos também, em nome de Jesus, o culto aí da Fundação, quarta-feira. À tarde, né, nós temos o primeiro culto, 9, 11, 15 e 19 horas. Então, um desses quatro horários, vocês podem comparecer em nossa sede, a quarta-feira ali da rua São João, número 24, e Deus com certeza estará abençoando você. Ouvinte, nós vamos ouvir um testemunho dos cultos da Fundação Reviver, né, do que Deus tem feito, né, dos propósitos que as pessoas têm feito. E Deus tem abençoado a vida das pessoas e não será diferente, né? Tenho certeza que não será diferente. se você comparecer conosco, e Deus, ele com certeza ele vai te abençoar também. Então, escute aí o que Deus tem feito na vida dessas pessoas que têm feito propósito com ele no culto da Fundação Reviver.
1: A paz do Senhor Jesus, queridos irmãos, aqui quem fala é sua irmã em Cristo, Meire Magalhães. Eu gostaria de, em poucas palavras, relatar o que Deus fez na minha vida no momento em que eu passava pelo luto, perdi meu esposo no ano de 2021, e na ocasião eu estava já há 4 anos desempregada, então eu trabalhava com ele, porque ele trabalhava como autônomo, e eu estava ali ajudando ele já há 4 anos desempregada, e naquele momento eu me vi sozinha, desesperada, viúva, com um filho menor para criar. Então o desespero bateu, mas como nós confiamos num Deus vivo e poderoso e que nesses momentos não desampara ninguém, eu fui ao santuário de oração, ali na nossa Igreja Pentecostal Deus e Amor Sede Mundial, e ali fiz um voto com o Senhor, que se o Senhor abrisse as portas para mim, me ajudasse, né, suprisse todas as minhas necessidades naquele momento de angústia e amargura que eu estava passando, que eu daria uma oferta de amor para ajudar a Fundação Reviver, e também contaria meu testemunho para que, se alguém estivesse passando pela mesma situação que eu, fosse aumentado a sua fé. E, irmãos, para a honra e glória do Senhor, né, porque tudo é para a honra dele, tudo que acontece é para louvor e adoração do nome do nosso Deus. Só se passaram 15 dias após eu fazer esse voto com o Senhor ali no santuário de oração, eu recebi um telefonema de uma pessoa muito querida me oferecendo um emprego. E foi para mim gratificante, apesar de eu ainda estar enlutada, né? Eu aceitei prontamente e após 1 mês da perda do meu esposo, eu já comecei a trabalhar no ambiente que eu ajudo, né, as pessoas em situação vulnerável, na parte assistencial, e para mim foi uma bênção, está sendo uma bênção. E eu agradeço a Jesus, agradeço a Igreja Pentecostal Deus e Amor, e agradeço a Fundação Reviver, porque, como eu sempre digo, fez um voto com o Senhor de ajudar as obras assistenciais da Igreja Pentecostal Deus e Amor. Nós estamos plantando e com certeza colheremos. Eu agradeço ao Senhor Jesus. E você que está passando por alguma dificuldade, creia que o nosso Deus é o Deus provedor. Deus abençoe.
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7: Olha, ouvintes, passando aqui para lembrar a todos vocês que é logo mais, é hoje, aquele culto especial da Fundação Reviver, que é a obra social da nossa Igreja Deus e Amor. Olha, todas as quintas-feiras em 3 horários, no horário das 9 da manhã, às 15 e também no horário das 19 horas, nós realizamos aqui aquele culto da Fundação Reviver. E são cultos extraordinários. Nós temos aí uma equipe preparada para pregar a palavra, orar por você, falar com você acerca deste trabalho tão importante na igreja, que é o trabalho social. Jesus, além de pregar a palavra, ele trabalhou também bastante com a obra social, ensinando a igreja que a igreja precisa pregar o evangelho da salvação e também socorrer as pessoas necessitadas. Eu quero convidar você que me acompanha neste momento para estarem presente aqui conosco em um dos 3 horários. Você que pode estar de manhã, vem. Você que pode estar à tarde ou à noite, não fique de fora desses cultos da Fundação Reviver. Nós temos aí a minha esposa, a nossa irmã Vânia, a nossa irmã Márcia, uma equipe que trabalha constantemente nesta obra social, auxiliando famílias necessitadas. E eu tenho certeza que nesta quinta-feira, em um dos 3 horários, Deus tem uma palavra para o seu coração. Essas mulheres estarão aqui pregando a palavra do nosso Deus.
8: Para de olhar para baixo hoje, porque é Jesus que está na frente. Para de olhar para baixo hoje, porque é Jesus que te viu. Aleluia. Para de olhar para baixo hoje, porque é Jesus que está dando a ordem. Para de olhar para baixo, porque a palavra de autoridade não é da irmã Sueli, mas é do Senhor Jesus Cristo. Ele está dizendo, aleluia, pode endireitar-se. Estás livre. Estás livre da tua enfermidade. Aleluia. Eu já ouço barulho. Eu já ouço barulho de coisas voltando no lugar aqui nessa manhã. Quem pode ouvir? Aleluia. Deus já está trabalhando na tua casa. Deus já está trabalhando na tua vida. Deus já está trabalhando lá no teu trabalho. Lá, aleluia, na tua empresa. Deus já está trabalhando. Aleluia. Já tem osso. Aleluia, eu já ouço barulho. Eu já ouço barulho de osso voltando no lugar. Eu já ouço barulho, aleluia, de vida se endireitando aqui neste lugar. Oh, aleluia, pode glorificar o nome dele porque ele faz.

venham participar conosco em um dos três horários. Deus tem uma palavra para o seu coração. Deus estará utilizando a vida das tuas servas para ministrar uma palavra para o seu coração. Elas estarão aqui orando por você, orando pela sua família. E eu tenho certeza, ouvinte, você vai sair deste culto abençoado pelo Senhor. Eu quero fazer um apelo neste momento a todos vocês que estarão presentes conosco nesta quinta-feira. Não venham de mãos vazias. Traga pelo menos 1 quilo de alimento não perecível. Você que tem condição de doar uma cesta básica, você que pode doar 5, 10, tem pessoas que têm condição de doar até 1 caminhão de cesta básica. Eu tenho certeza, ouvinte, Deus trará a recompensa para a sua vida. Deus vai continuar abençoando muito você. E a Bíblia tem promessa, você sabe disso. Aquele que dá ao pobre, ele empresta a Deus. E pode ter certeza que Deus não vai ficar te devendo. Você abrindo o seu coração, estendendo as suas mãos, Deus, ele vai te retribuir. Deus vai recompensar você. E você sabe, se Deus te deu muito, olha, ouvintes, não fica só com você. Reparte, distribui, ajuda aquele que não tem. Nós estaremos aqui, a nossa equipe da Reviver, para pregar a palavra, orar por você, e tenho certeza, você virá receber a bênção de Deus e também abençoar famílias necessitadas. Quinta-feira, 9 da manhã, às 15 e às 18 horas, Rua Senador Pompeu, número 27, aqui no centro do Rio de Janeiro. É um trabalho realizado com a obra social Fundação Reviver. Música.

0: Já estamos de volta com mais adoração.
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2: Ouvinte, você ouviu aí, né, os relatos, ouviu o testemunho e ouviu também aí o nosso pastor Antônio, né, fazendo alguns anúncios. E tudo isso para honra e glória do Senhor Jesus e para convidar você para estar aqui conosco, aqui na rua Senador Pompeu, número 27, ou na rua São João, número 24, no centro de Niterói, onde também todos os dias nós temos ali campanhas de libertação, campanhas em prol da nossa prosperidade, campanha em prol de salvação das almas, né, da família, né? Então eu quero convidar você para estar conosco. Ouvinte, nós vamos para mais um bloco de notícias. Logo mais nós estaremos com todos vocês aqui, falando aqui do que Deus está fazendo na nossa Igreja Pentecostal Deus e Amor. Música.

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0: 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Momento de informação aqui na Rádio Deus é Amor. Planejamento interrompido. Entenda e conheça possíveis obstáculos que podem te atrapalhar de alcançar seus objetivos, segundo a psicologia. Quantas vezes você elaborou planos ambiciosos, mas não conseguiu concretizá-los? Ou sequer chegou a concluir o planejamento, pois o processo se revelou mais desafiador do que você imaginava. Engajar-se em mudanças pode ser de fato desafiador, mesmo quando o objetivo final é significativo e alinhado aos seus valores de vida. Muitas pessoas atribuem essa dificuldade à falta de motivação ou disciplina. Na prática, porém, percebe-se que frequentemente as pessoas têm clareza sobre seus motivos para agir em direção ao que desejam, mas isso por si só não é suficiente. É necessário atravessar um processo de mudanças que exige disciplina, resiliência e tolerância às frustrações. Alguns fatores podem se tornar obstáculos para o comportamento disciplinado e autodeterminado, tais como a busca por uma rotina impecável, métodos infalíveis e resultados extraordinários. Isso pode levar à procrastinação e até à desistência diante de pequenos erros. Estamos constantemente avaliando e julgando o que acontece ao nosso redor por meio de um diálogo interno. A capacidade de tolerar emoções negativas e desconfortos é fundamental para sustentar uma rotina disciplinada. Para incorporar a disciplina ao cotidiano, é essencial saber estabelecer metas. Antes de traçar suas metas e colocá-las em prática, reflita sobre seus valores e motivações intrínsecas. Pergunte-se, por que isso é importante para mim? Utilize os erros como oportunidades de aprendizado em vez de motivos para a desistência. E por fim, lembre-se de que a disciplina é um padrão de comportamento que não é inato, mas aprendido ao longo da vida. Traumas precoces. Como que você viveu na infância pode afetar seus relacionamentos hoje? A infância é frequentemente vista como uma época de inocência, descobertas e brincadeiras, mas nem todas as crianças têm o privilégio de uma infância despreocupada. Os traumas de infância são feridas invisíveis que podem deixar cicatrizes emocionais profundas que ecoam ao longo da vida. Em muitos casos, as crianças não têm as ferramentas emocionais ou cognitivas para processar plenamente o que estão vivenciando. Isso pode resultar em sentimentos de culpa, vergonha, medo e confusão que são carregados para a vida adulta. As pessoas que sofreram traumas na infância podem ter dificuldade em confiar nos outros, o que pode levar a relacionamentos marcados por desconfiança e insegurança. Eles podem, inconscientemente, recriar padrões disfuncionais de relacionamento que replicam as dinâmicas traumáticas do passado. A boa notícia é que a recuperação e a cura são possíveis. A terapia, em particular a terapia focada no trauma, pode ser altamente eficaz na ajuda a pessoas a processar essas experiências dolorosas e aprender a lidar com as suas consequências. Além disso, o apoio de grupos especializados, amigos e familiares compreensivos pode ser uma parte fundamental do processo de recuperação.
1: 9:06.
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3: 9:07.
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0: Deus abençoe, ouvintes. Deus abençoe a sua casa. Deus abençoe toda a sua querida e amada família. Quero desejar a todos um excelente dia, uma manhã muito abençoada na presença do nosso Deus. Estou passando aqui para informar a todos que amanhã, sexta-feira, o prosseguimento desta campanha, a campanha muito abençoada, a campanha Destruindo Fortalezas. Eu tenho certeza, a cada sexta-feira, Deus ele tem realizado coisas extraordinárias em cada horário desta campanha. Esta campanha prossegue em 6 horários, 7 da manhã, às 9, 11, às 13, 15 e também no horário das 19 horas. Deus preparou vários horários para você ter a oportunidade de estar aqui participando conosco desta campanha. Eu estarei com vocês amanhã pregando a palavra do nosso Deus.
1: Porque enquanto o povo gritava, Deus estava trabalhando. O Salmo 46, no versículo 10, aquietai-vos e sabei que eu sou Deus. No capítulo 41 de Isaías, no versículo de número 10, Deus está falando outra vez com o povo: não temas ou não tenhas medo, porque eu sou contigo. Segundo Timóteo, capítulo 2, no versículo de número 7, Deus não nos deu um espírito de temor. Aleluia! João 14, 27, Jesus fala com seus discípulos: não se turbe o vosso coração, nem se atemorize. Aleluia! O salmista, no Salmo 56, no versículo de número 3, ele fala: em qualquer tempo que eu temer, eu confiarei em ti, Senhor. Tem alguém aqui que pode acreditar em Deus diante das adversidades, diante das batalhas, diante dos desafios? Se você confiar, você vai vencer. Se você confiar, você vai passar por cima. Se você confiar, o mar vai ter que se abrir.
0: Terei o imenso prazer de transmitir a palavra de Deus aos vossos corações. A palavra de Deus é poderosa, ela é tremenda, ela é fiel. Olha, ouvintes, após a pregação da palavra, eu estarei orando através das revelações do Espírito Santo. Eu quero te informar que você não precisa chegar aqui na igreja e contar o seu problema para ninguém. Existe um Deus que é onisciente e ele conhece os seus pensamentos, ele conhece as suas necessidades e ele vai te revelar para te abençoar. Após as revelações, logo na sequência, eu estarei fazendo aquela oração de desafio com toda a igreja para Deus libertar, para Deus destruir fortalezas. Quando a igreja estende as mãos aos céus e clama, a libertação de Deus acontece.
1: Vai gritando para Jesus, queima ele. Sai, opressão maligna. Vai embora, Satanás. Expulsa com fé, meus irmãos. Sai daí, Satanás. Sai do caminho deste homem. Sai do caminho desta mulher. É a campanha Destruindo as Fortalezas. O diabo entrou em desespero, ouvinte. O diabo entrou em desespero. Segura lá, obreira, segura lá. Vai gritando para Jesus queimar ele. Sai, Satanás, sai da vida dessas pessoas. Sai da vida dessas pessoas. Sai da vida dessas pessoas. Sai da mente. Deus está destruindo fortalezas. Deus está destruindo fortalezas. Deus está destruindo fortalezas. Vai embora, Satanás.
0: É, Deus tem libertado pessoas a cada culto desta campanha. Deus tem feito maravilhas. As pessoas têm alcançado a libertação de Deus. Imagina, ouvintes, quantas pessoas oprimidas, deprimidas, sofrendo nas garras do inimigo. Mas chegando aqui, participando desta campanha, essas pessoas têm alcançado a libertação. Eu sempre faço também aquela oração para Deus curar, para Deus abençoar a vida do povo, e o povo tem testemunhado. Nós vamos acompanhar agora pessoas testemunhando o poder de Deus nesta campanha.
2: Milagre aqui, pastor Antônio, esse irmão acaba de relatar, ele veio trazendo os exames para comprovar a doença de calcificação no tendão de Aquiles, nos dois pés, e também hérnia de disco na coluna lombar, e ele alega que agora, após a oração de milagres, ele está curado para a glória de Deus, pastor Antônio, está aqui a prova também do milagre, ó. Ele usava até essa pomada aqui para passar as dores, mas a partir de agora não vai precisar mais. Quem glorifica a Deus por isso, igreja?
0: Irmão, qual é o seu nome?
3: Leonardo Busquete.
0: Conta pra nós o que aconteceu.
3: Irmão, tá aqui comprovando, pra não falar que é mentira. Há 4 meses, desde agosto, surgiu do nada, de um dia pro outro, uma dor terrível no meu corpo. Eu tava sempre bem, já fiz 63 anos. Eu tava bem, nunca tive doença, do nada surgiu. E aí eu fui no médico, comecei a sentir dores lombar, dor na coluna, dor na perna, uma queimação terrível. Eu tava vindo toda sexta-feira, tava sentado lá atrás. E Deus me falou, você vai lá pra frente. E eu tirei a vergonha e vim pra frente, sentei no primeiro banco ali. E graças a Deus, irmão, diante de Deus, sem mentira nenhuma, eu cheguei aqui na igreja, fui direto pro banheiro, passei essa pomada aqui, porque eu tava sentindo dor aqui, dor na perna, tudo, e graças a Deus, eu não tô sentindo nada, porque eu creio que Deus
0: tirou isso. Espera aí, sentindo dores, foi ao médico, fez exame, tava usando pomada.
3: E jogou no X-Reg pra mim, ou fazer ortopedia ou fisioterapia, e uma opção forte de operar. E eu com 63 anos estava com medo.
0: Resumindo, sumiu as dores? Abaixa aí, olha aí. Meu Deus do céu, está aqui os exames, a pomada. Chegou hoje, olha só, o homem está deitando. Meu Deus do céu, chegou aqui hoje, foi para o banheiro passar a pomada, mas agora sumiu.
3: Em nome de Jesus!
0: Sumiu, dai glória a Deus com ele, curado. Levante a mão e grita glória, meus irmãos.
4: Jesus é Deus, bem-aventurado.
0: E tremendo, hein? Aquilo que Deus está realizando. É de se emocionar, ouvintes. Deus tem feito coisas extraordinárias na vida das pessoas. E você que está me acompanhando agora, vai ficar em casa? Eu sei que não. Vem participar conosco amanhã, nesta sexta-feira, em um dos horários. Vem participar, porque o milagre de Deus já aguarda por você. Rua Senador Pompeu, número 27, aqui no centro do Rio de Janeiro.

0: Ouvintes, eu quero neste momento convidar todos vocês, todas as famílias, para participarem conosco neste domingo no prosseguimento da campanha da restituição. E você sabe, todo primeiro domingo de cada mês, nós estamos aqui no Domingo dos Vencedores. Você não pode ficar de fora deste culto especial. Olha bem, é uma manhã de consagração, é uma manhã de bênçãos, é uma manhã de vitória. Quem sabe eu esteja falando com pessoas que no decorrer da semana você tem dificuldade de estar aqui conosco, mas no domingo você e a sua família podem estar aqui conosco participando. É a campanha da restituição e também o Domingo dos Vencedores. Eu tenho certeza, ouvinte, você vai dar o brado da vitória. Você vai erguer as mãos aos céus, vai soltar aquele grito de vencedor. Você vai falar: eu vou vencer, eu vou conseguir, eu vou conquistar. Você não pode ficar de fora. Domingo agora, no horário das 7, 9 e 11 da manhã, nós estaremos no prosseguimento desta campanha. Estarei com vocês, pregando a palavra de Deus neste domingo. Mas se Cristo entrar na sua vida, Ele vai reconstruir e fazer tudo novo. Ele não precisa de ouro para encher a sua vida. Ele não precisa de prata para manifestar a sua glória. Ele só precisa de um coração que está disposto. Só precisa de um coração aberto para Ele entrar. Será que a porta do coração já está aberta para Ele entrar aqui nesta manhã, meus irmãos? Não é o ouro que traz a glória, não. O que traz a glória é um coração quebrantado e contrito na presença de Deus. Se tem coração quebrado e contrito aqui, levante a sua mão e aplaude, porque a glória já está descendo. A glória já está enchendo a casa. Levante a mão e vai adorando. Levante a mão e vai glorificando.
1: Glória, glória.
0: Você não pode ficar de fora, você precisa estar aqui conosco, com a sua família, ouvinte, participando desta campanha. É a campanha da restituição, mas o primeiro domingo do mês é o Domingo dos Vencedores. É tão triste quando nós olhamos pessoas que não conseguem vencer na vida, estão de cabeça baixa, no fracasso, derrotados. Deus não tem prazer em te ver nessa condição. Deus quer que você esteja de cabeça erguida. Deus tem prazer em fazer de você um vencedor. Eu estarei orando por revelação, fazendo aquela oração para Deus repreender o mal, para Deus confirmar a libertação. Nós vamos acompanhar neste momento, este momento de oração, que é feita todos os domingos nesta campanha.
2: Vão me expulsando, irmãos, vão me expulsando. Vão gritando para Jesus queimar, vão expulsando. O esquadrão da fé coloca a mão e expulsa aí as doenças. Vão orando para Jesus curar. Vão orando para Jesus curar. Vão orando para Jesus curar. A doença não pode resistir à presença de Deus. Os demônios não podem resistir à presença de Deus. Está caindo muito fogo neste lugar, meus irmãos. A doença não resiste o fogo de Deus. O diabo não resiste o fogo da presença de Deus. O diabo não pode resistir à presença de Deus. Sai, doença. Sai, opressão maligna. Vai embora.
0: É, você não vai ficar de fora. A libertação de Deus, ela vai alcançar a sua vida e a sua casa na manhã deste domingo. Olha, ouvintes, as pessoas que estão participando têm testemunhado o poder de Deus. Pessoas que saíram do fracasso, de uma vida de derrota, e hoje podem testemunhar: Deus abençoou a minha vida, Deus mudou a minha história. E nós vamos acompanhar para você entender o que Deus está realizando a cada domingo dos vencedores nesta campanha da restituição.
3: É tremendo, pastor Antônio, milagre que acabou de acontecer agora. Essa senhora chegou com o braço engessado, sentindo muitas dores no braço, mas agora, na hora da revelação, a dor no braço sumiu. O braço está engessado, mas ela está mexendo normalmente, para a glória de Deus, pastor Antônio.
0: Irmã, qual é o seu nome?
4: Neuza.
0: Irmã Neuza, o que é que aconteceu?
4: Foi uma queda que eu levei, um tombo que eu levei em cima da mão, quebrou, aí eu fiz a cirurgia, né? Mas graças a Deus foi aliviada. Tem causado muitas dores, sabe, nas regiões dessa cirurgia que eu fiz. Eu não estava podendo conseguir fazer nada. Há poucas horas mesmo eu estava sentindo fisgada. Graças a Deus, em nome de Jesus, meu Pai.
0: Após a oração, sumiu as dores.
4: Nada, estou sentindo mais nada. Aqui, ó,
0: sumiu a dor.
4: Eu não podia fazer isso, pastor. Agora estou fazendo exercício nas mãos.
0: Está movendo a mão, está curada.
4: Graças a Deus, Senhor, me dá cura.
0: Curada por Jesus. Vocês podem glorificar o nome de Jesus. Você não pode ficar de fora. Venham participar conosco. Você também, ouvinte, vai testemunhar o milagre de Deus. Você ouviu alguém contando agora? Você é a próxima pessoa a testemunhar. Todo primeiro domingo de cada mês, o domingo dos vencedores. Participe conosco. Rua Senador Pompeu, número 27, aqui no centro do Rio de Janeiro.
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6: 9:24.
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0: Deus abençoe, ouvintes, Deus abençoe o seu lar, Deus abençoe a sua querida e amada família. Chegou o momento da oração, aquela oração especial em favor de todos os dizimistas da casa do nosso Deus. Você que é um dizimista, tenha certeza, as promessas de Deus, elas vão se cumprir na sua vida. As bênçãos de Deus serão derramadas, o seu patrimônio vai continuar sendo protegido pelo Senhor. Eu quero citar alguns nomes aqui que vou orar por vocês agora. Nosso irmão Claudinei, Cristiane Venâncio, Dalva Borges, Devaíris Cordeiro, Dilza Maria, Domingo Antônio, Edna Ribeiro, Eidan, Eliane Amaro, Eridan Moura, Evalda da Silva, Célio Pereira, Fátima Castro, Felipe Cardoso, Fernando de Souza, Francisca Maria, Francisco Batalha, Frauzino Paulo, Geraldo Manuel e o nosso irmão Gilmário dos Santos. Vamos agora falar com Deus em oração.
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0: Senhor, meu Deus e meu Pai, em nome do Senhor Jesus Cristo, mais uma vez, ó Deus, nós estamos aqui diante da Tua presença, através desta humilde oração, apresentando esses nomes, apresentando esses lares e essas famílias ao Senhor. São pessoas, meu Deus, que têm contribuído no crescimento do Teu reino. Pessoas que são dizimistas fiéis, pessoas tementes, pessoas, meu Deus, que amam o Senhor, que amam o crescimento da Tua obra. Ó, meu Deus e meu Pai, visita agora esta pessoa, Senhor, que o Seu nome foi falado aqui dentro desta programação. Visita mesmo esta pessoa onde ela se encontra, quem sabe dentro do seu automóvel, dentro do ônibus, quem sabe no seu local de trabalho, dentro do seu lar, que esta pessoa possa ser alcançada pelo Senhor neste momento. Meu Deus, abençoe todo o trabalho das mãos desta pessoa, Senhor, prosperando, que o Senhor possa entrar neste lar agora, levando saúde, levando a paz, levando a prosperidade do Senhor. Meu Deus e meu Pai, nós acreditamos, ó Deus, que o Senhor, ó Deus, tem suprido, o Senhor tem agido, protegido, ó Deus, cada dizimista fiel da Tua casa. Ó, meu Deus, são pessoas, Senhor, que têm separado tudo que o Senhor tem dado a elas, a décima parte de tudo. Meu Deus, continue honrando essas pessoas no seu trabalho. Esta pessoa, Senhor, que é aposentada, ó Deus, e tem sido fiel ao Senhor, prospera mesmo a cada dia e garante a segurança do seu patrimônio. Ó Deus, é o que nós te pedimos e também te agradecemos no nome de Jesus.

0: Ouvintes, você pode ter certeza, você que tem contribuído na obra de Deus, não é por acaso. É um privilégio contribuir e também um privilégio de ser um portador das bênçãos de Deus na sua vida. Cada dizimista fiel tem vivido a sua experiência com Deus. E nós vamos acompanhar isso agora. Pessoas que são dizimistas testemunhando milagres, testemunhando vitórias de Deus em suas vidas.
1: Isabel Pereira dos Santos. A minha experiência que eu tenho com Deus, que quando eu não morava aqui, quando eu cheguei aqui, eu fui morar de aluguel, o meu dinheiro que eu pegava era conta de pagar aluguel. Eu chorava direto porque eu não tinha dinheiro para pagar nem a luz e nem a água. Aí foi aquele sofrimento. Aí fui por várias igrejas, mas não recebi a benção lá. Mas então, passado o tempo, aí eu vim aqui para a casa do Senhor. Hoje eu tenho minha casa, graças a Deus, minha casa própria. E não falta nada, eu sou fiel no meu dízimo, na minha oferta, nos meus votos, graças a Deus. Eu moro no Jardim Paulistano.
2: Deus aumenta o teu mantimento e toda a tua.
0: Deus continue te abençoando, ouvintes. Tenha certeza que Deus já te abençoou neste momento. E continua sendo fiel a Deus, um dizimista fiel, porque as promessas de Deus se cumprirão na sua vida. E você vai continuar sendo um portador da bênção de Deus. Que Deus te abençoe. Nós estaremos aqui constantemente orando por todos vocês.
2: Assim diz o Senhor.
3: Por que sou dizimista? Sou dizimista porque o dízimo é santo. Sou dizimista porque quero ser participante das bênçãos de Deus na minha vida. Sou dizimista porque amo a obra de Deus na face da terra. Sou dizimista porque não quero ser amaldiçoado. Sou dizimista porque Deus é dono de tudo. Sou dizimista porque eu mesmo vou gozá-lo na casa do meu Deus. Sou dizimista porque mais é bem-aventurado dar do que receber. Sou dizimista porque tudo vem das mãos do meu Deus. Sou dizimista porque não quero ser avarento. Sou dizimista porque quero ser abençoado pelo meu Deus. Sou dizimista porque a minha descendência nunca vai mendigar o pão. Sou dizimista porque não quero receber o meu salário em um saco furado. Sou dizimista porque quero ter a consciência tranquila. Sou dizimista porque tudo que o homem planta, isso ele vai colher. Sou dizimista porque Deus sempre vai suprir todas as minhas necessidades. Trazei todos os dízimos à casa do tesouro, para que haja mantimento na minha casa. E depois fazei prova de mim, assim diz o Senhor dos Exércitos. Malaquias, capítulo 3, versículo 10.
4: Nove horas e 34 minutos.
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3: 9:39, informa o programa Voz da Libertação. Ouvinte, estamos de volta com todos vocês, eu mesmo, presbítero Jarlan, aqui diretamente da cena do Pompeu, número 27, Igreja Pentecostal Deus e Amor. Você pode fazer uma visita para nós aqui, qualquer horário, a partir das 7 da manhã já começa os primeiros cultos e vai até as 21 horas, né? Ah, pastor, eu moro aqui do outro lado da ponte, aqui em Caraí, Fonseca, São Gonçalo aqui, moro aqui em Maricá, no centro de Niterói. Então, você pode ir na rua São João, número 24, bem no centro aí, você encontrará a Igreja Pentecostal Deus e Amor. E eu mesmo, pastor Jarlan, estarei aí para lhe recepcionar aí, juntamente com nossos irmãos aí, Marcelo, o presbítero Duval, Felipe, enfim. Você é o nosso convidado todo especial. Irmãos, quero falar aqui também sobre confraternização Mulheres de Fé. Acontecerá agora dia 1º, sábado, às 14 horas, a partir das 14 horas, dá-se o início. Então, terá as irmãs, lembrando aqui para as irmãs que estão na escuta dessa programação, que pertence ao campo de Niterói, estadual de Niterói, todas as congregações, acontecerá o ensaio das 14 às 15 horas, acontecerá o ensaio com todas as irmãs, e após o ensaio, às 15 horas, dá o início do culto, finalizando às 17h20, ou até antes também. Estará ministrando a palavra de Deus a nossa irmã Michele Freitas, vindo lá de Petrópolis. Nossa irmã Michele estará ministrando a palavra de Deus, e eu quero fazer esse convite a todos vocês, a todos meus irmãos aí de Maricá, da São José do Ibaçaí, aí do Parque Nance, Inoã, Jardim Atlântico, as esposas dos pastores aí, em uma só fé aí, juntamente com a esposa do pastor Jarlan, que é o mesmo, para estarem juntos em uma só fé, em uma só união, Então faço esse convite a vocês, minhas irmãs, você que está aí, pastor, irmãos, nós estamos passando pela prova, e Deus está provando a nossa fé, eu sempre digo que Deus está permitindo muitas coisas acontecer em nossas vidas para provar a nossa fé, se verdadeiramente nós amamos ao Senhor, e a gente demonstra fazendo alguns sacrifícios em nossas vidas, para que a gente venha cumprir o ID de Cristo, o ID de Jesus, então eu quero fazer esse convite a vocês, a todas as minhas irmãs. Pastor, só pode ser irmã? Não, os irmãos também estão convidados, irmãs, irmãos, você visitante. Então, o tema é propósito e missão de vida, confraternização Mulheres de Fé. O tema, propósito e missão de vida. Então, esse é o tema, e creio que o Senhor vai te abençoar poderosamente. Então, será agora sábado, a partir das 14 horas. As irmãs aí de Niterói, os grupos de louvor e adoração. E também eu quero falar que domingo nós teremos aí o culto dos vencedores, Lembrando que o culto acontecerá de 8 a

0: 10 da manhã. Aí vai acontecer das 8 às 10 da manhã, tá bom, meus irmãos? Então fica o convite a vocês, finalizando 10 horas da manhã, para que a gente venha voltar para os nossos lares cedo, né? E até porque também haverá uma interrupção de energia, né, da parte elétrica aí. Irão fazer um trabalho aí, a Enel irá fazer um trabalho aí de troca de materiais deles. E por isso nós iremos fazer o culto domingo das 8 às 10 da manhã, tá bom? Então cheguem cedo. Ah, pastor, só vou poder ir às 11h30. Então a gente vai fazer um culto aí à luz de vela, né? À luz de vela aí, os irmãos. Então cheguem cedo para nós finalizar o culto cedo, né? Para nós não ficarmos ali sem a energia, né? Que nós precisamos. Então fica aqui o meu convite para todas as minhas irmãs, aí o pastor Andrew, né? Pastor Andrew, aí de Neves, né, da Ed Neves, a irmã que é responsável pelas irmãs aí da igreja, da setorial, né, de Neves. Quero fazer o convite também a vocês aí, sei que tem muitas irmãs aí, né, e creio que Jesus abençoe a vida de vocês poderosamente, tá bom, irmãs? Então vem aí as irmãs do Morro do Castro, nossa irmã Jaira, né, que é muito esforçada na oração, juntamente com a minha esposa, está todo dia na oração aí, ela, a irmã Áurea, enfim, né, muitas irmãs aí que estão no grupo de oração aí, que todas as noites estão em oração, né, para a glória de Deus, né, graças a Deus por essas irmãs de fé que têm se empenhado aí na oração. Então, fica aqui o meu convite a todos vocês, será sábado a partir das 14 horas, né, e também quero lembrar aqui aos nossos irmãos, né, que já compraram suas passagens, que já podem ir antecipando o pagamento, né, para nós darmos o sinal lá para a empresa. Já completou a caravana para a glória de Deus dos jovens, né? Para a glória de Deus em Niterói, né? Deus seja louvado por isso. Inclusive, eu estou também na caravana, estou lá na caravana também. Alguns irmãos também, né? Que querem ir também, né? Que não são jovens, mas querem participar também. Então, isso é maravilhoso, né? Então, graças a Deus por isso, né? Já enchemos a caravana e agora vamos só efetuar o pagamento. Já tem pessoas efetuando o pagamento. Então, irmãos, Deus é maravilhoso. Lembrando que no final do ano também nós teremos, esse ano nós não teremos celebrações, né? Lembrando a todos os meus irmãos que não teremos celebrações esse ano. E será maravilhoso nós irmos agora nesse culto que acontecerá no dia 5 de setembro, né? Que é a Conferência Nacional, na nossa sede mundial do Jovem, né? Do Expansão, do Regenere, né? Enfim, né? Maravilhoso. Então vamos todos juntos em uma só fé. E nós estaremos lá, Niterói está lá presente para honrar e glorificar o nome santo do Senhor. Não só Niterói, mas como todo o campo de Niterói, né? Todos os meus irmãos, os pastores que estão se empenhando aí, que na igreja do pastor José Wilton, que também são cerca de 4 filhos, todos estão indo também para São Paulo. Isso é maravilhoso, né? Que Deus abençoe o pastor José Wilton, vai ele, vai a esposa, vai os filhos, né, que fazem parte do Expansão ali de Niterói. Então isso é maravilhoso, né? Ouvinte, nós vamos falar também sobre sexta-feira. Sexta-feira é culto de libertação. Culto de libertação, livres e libertos pelo sangue de Jesus, né? Nós estamos nessa campanha, livres e libertos pelo sangue de Jesus. E Deus tem operado ali na nossa sede estadual de Niterói, tanto pela parte da manhã, quanto nós temos 4 horários de culto, 9, 11, 15 e às 19 horas, né? Então, nesses horários, o Senhor tem operado poderosamente pela parte da manhã, pela parte da tarde. Deus tem feito maravilha, né? E à noite, né? Então eu quero fazer esse convite todo especial. Nós vamos ouvir um testemunho rapidamente sobre o que Deus tem feito nas campanhas de sexta-feira, onde Deus tem libertado pessoas, né? E isso vai aumentar a tua fé. Amém? Vai aumentar a tua fé, por quê? Porque é algo maravilhoso. Né, saber que Deus tem operado poderosamente na vida de pessoas e libertando pessoas da escravidão do pecado.
1: Meu nome é Jerry Madeirajani. Eu tive uma família muito conturbada. Minha mãe era alcoólatra. Infelizmente, não tive um estudo. O meu pai, ele era porteiro de hotel ali na Santa Ifigênia. Infelizmente, devido minha mãe ser alcoólatra, ela não deu um ensinamento para nós como que é a vida. E trazia nós aqui para o centro da cidade, nós somos em 7 irmãos, e trazia nós aqui para o centro da cidade, e ela só vivia bêbada, infelizmente, e nós fomos conhecendo outras crianças de rua, moleque de rua, a qual eu me envolvi com esses moleque, comecei a praticar pequenos furtos, comecei a cheirar cola, que eu conheci a cola, e da cola eu conheci o esmalte, que nós cheirava, colocava no saquinho de leite, e ali ficava cheirando. Aí depois do esmalte eu conheci o lança-perfume, do lança-perfume eu conheci o cigarro. Eu dormi aqui na Praça da Sé, na Praça da República, na região aqui do centro, e tive 19 passagens pela Febem. E nesse meio tempo eu era um moleque muito assim, bagunceiro, fazia muitas coisas erradas, até que eu fui crescendo e conheci o crack no ano de 92. Conheci o crack, não era o crack, era a casquinha, nós pegava farinha e fazia, e ali foi o fundo do poço. E quando a minha mãe veio a falecer, eu achei que acabou a vida para mim, e foi na onde que eu falei, agora acabou, que eu mergulhei profundamente mesmo nas drogas aqui no centro da cidade, no ano de 92, 93, 94. Aí foi aqui na região do centro da cidade, da Cracolândia, que eu vi surgindo a Cracolândia, e ali eu comecei a conhecer outros tipos de pessoas, de pessoas que era pior do que eu na época ali, que começamos a usar todo esse tipo de droga, era farinha, era crack, era tudo que vinha, nós usava ali, para saciar o desejo da nossa carne e da nossa vontade. Até que em 94 eu conheci a casa de detenção, eu fui para a cadeia, eu fui para a casa de detenção, e ali na casa de detenção eu vi muitas mortes, era muitas coisas ruins mesmo, era muitas pessoas morrendo por nada, que todo mundo andava armado. E chegando ali, eu fui parar no castigo, porque eu caí com a faca, com o facão que eles tiravam, serravam das paredes e fazia faca e vendia. Ali eu estava passando, o funcionário foi e me chamou. E eu fui parar no castigo. No castigo tinha 100 pessoas, todo mundo drogada, todo mundo usando droga, e um querendo matar o outro. E foi na hora que eu vi ali um fundo do poço mesmo ali. Eu vi que não tinha, eu não tinha para onde eu ir, que tinha 8 pavilhões ali na cadeia de detenção, e ali era muitas matanças, e Deus, eu sem conhecer Deus, ele já estava me protegendo ali, para mim não morrer na mão daquelas pessoas perversas, que você olhava para aquelas pessoas e via que elas eram realmente sanguinárias, todas perversas. O diabo, ele é sujo, ele é tão sujo que ele queria levar minha alma de todo jeito, de todas maneiras, só que Deus, ele não permitiu que a minha alma fosse levada. Até que o ano passado, eu aqui no centro da cidade, eu estava usando todo esse tipo de droga. Nesse meio tempo, eu dormia aqui nos bancos da igreja. Eu dormia, eu vinha, eu achava que aqui Deus ia me libertar. Eu vinha, dormia, e as irmãs oravam para me reconciliar, mas só que o inimigo, ele é sujo, e me tirava da igreja. Eu ia para a região da Cracolândia de novo e usava droga. E eu pedia para Deus me tirar daquela situação. Até que eu pedi para Deus na madrugada, para ele me dar força. Quando eu saí, Deus usou um vaso que falou que estava me libertando de todo tipo de droga, e eu fui liberto de um dia para o outro. Hoje eu não sinto vontade de nada de usar droga. A minha vida hoje tá, eu falo para os ouvintes que tá mil maravilha, porque Deus, ele é realmente, ele existe. Vem para a igreja, é o melhor caminho, é Jesus. 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
1: E agora, eu também estou no santo caminho.
2: Jesus, ouvinte, você ouviu aí, né, o testemunho, esse testemunho maravilhoso do nosso irmão Gerry, que muitas situações na vida dele, muitas coisas erradas, né? Às vezes quando a gente não vigia, né, às vezes a gente diz, eu não vou me perder, não, eu vou andar no meio das pessoas, vou andar com quem eu quiser, mas eu não vou conseguir, eu não vou me contaminar. Mas é aquele negócio, quando você está no meio de pessoas ou de lugares onde se faz coisas erradas, você finda se contaminando, né? Então, não vá para esses lugares, tente evitar. Se acontecer, peça misericórdia, busque um socorro. O socorro vem do Senhor que fez os céus e a terra, né? Porque somente Jesus pode nos libertar, pode nos livrar, pode sarar a nossa vida e as situações. A vida desse rapaz, uma vida, se tornou-se uma vida miserável, mas Jesus, pela sua infinita misericórdia, como ele mesmo disse, eu não vim para os sãos, mas para os doentes, né? E esse era um jovem, era um rapaz doente, espiritualmente, fisicamente e espiritualmente mais ainda. É porque o inimigo, quando ele vem, ele tanto destrói a vida espiritual quanto a vida sentimental, física, enfim, né? Mas é esse Jesus que eu quero falar para você nessa manhã, que ele pode, né? Sexta-feira nós temos esse culto de guerra contra o mal. Podemos dizer assim que é a guerra contra o mal. Pastor, vocês vão lutar contra... Não, nós não vamos lutar. Nós temos quem lute por nós. Nós vamos indo na fé... E o nosso Senhor e Salvador Jesus Cristo enviará, com certeza, os anjos para pelejar em prol do seu povo, como ele sempre tem feito, tem pelejado pelo seu povo, pela sua igreja. Então, ouvintes, quero fazer esse convite, lembrando mais uma vez, segunda-feira, culto de ensinamento da palavra, terça-feira, culto em prol da prosperidade, quarta-feira, em 4 horas de culto, nós temos diversas campanhas. Pelo primeiro culto, que é das 9 da manhã, Deus ainda faz milagre. E após 11 horas da manhã, saindo da crise, vivendo o sobrenatural de Deus. E o terceiro culto, que é de quarta-feira, às 15 horas, eu mesmo novamente voltando ao altar santo do Senhor, na campanha O Grande Mover de Deus em Minha Vida. E às 19 horas, culto de casais. Quinta-feira, culto da Fundação RBV, nos dois horários, 9 e 15 horas, às 19, culto de louvor e adoração, com diversos grupos de louvores. Sexta-feira, culto de libertação, nos 4 horários, 9, 11, 15 e 19 horas. Então, esses 4 horários são voltados à guerra contra o mal, contra as forças do mal. Então, quero fazer esse convite a você, nesta manhã, venha participar conosco. Sábado, nós temos agora, nós temos aí a confraternização às 14 horas. Pastor, e de manhã o que que tem? Nós temos culto normal também, culto de consagração. Eu mesmo estarei lá presente. E às 14 horas tem a confraternização Mulheres de Fé. Amém? Mais uma vez, chamo aqui as irmãs, as esposas de pastores, pastor, não posso ir, estou trabalhando. Você vai preparar uma líder aí para lhe representar a sua igreja, juntamente com as irmãs. Já está dizendo tudo, mulher de fé, né? As mulheres são de fé mesmo, em nome do Senhor. E lembrando que terceiro sábado do mês de agosto nós temos vigília, e será na responsabilidade de todos os irmãos, todos os pastores estarão presentes ali para orar, cada um terá oportunidade para se expressar ali, todos os pastores das congregações, amém, em nome do Senhor Jesus. Ouvinte, nós vamos já fazendo a oração final para nós entregar essa programação nas mãos do Senhor.
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2: Grandioso Deus e eterno Pai, nesse momento, Deus, graças te damos, Senhor. Nesta oração eu quero entregar, meu Deus, essa programação nas tuas mãos santa e poderosa, Senhor. e te agradecer por esta oportunidade, te agradecer pela vida do pastor Fábio e por todos os ouvintes que estão na escuta, Senhor, desta programação e das demais programações. Senhor, abençoa nossa diretoria, abençoa, Senhor, os pastores. Senhor, abençoa todos, meu Deus, pregadores da Tua santa e bendita palavra. Toda a membresia, Senhor, da nossa igreja. Também te apresento, Deus, Senhor, o pai da nossa irmã Lia, Senhor, que está, meu Deus, que passou por uma cirurgia, Deus. Cobre ele com Teu sangue, Deus. Livra de todo mal, Senhor. Senhor, entra com providência, nosso irmão Isaltino, Senhor. Cobre ele com Teu sangue, Deus. Seja feito segundo a Tua vontade. Dá livramento, Senhor. Coloca as Tuas mãos santas e poderosas sobre a vida do Teu filho. Senhor, visita a sua família, Deus. Controla, meu Deus, cada dia mais, Senhor, as nossas vidas, meu Deus. Através do Teu poder, através da Tua vontade, Senhor. Senhor, eu creio, Senhor. Eu creio no Teu poder. Eu creio na Tua, Senhor, na Tua misericórdia para conosco. Senhor, visita as pessoas que estão enfermas. Visita nossa irmã Nerivan, nosso irmão Edilson, nosso irmão Reginaldo, Senhor, nossa irmã Áurea. Senhor, eu te peço neste momento, Deus. Visita também, Senhor, o Juraci, Senhor. Faz uma grande obra no coração, meu Deus, do Juraci. Assim como a tua filha tem apresentado, Senhor. É isso que eu te peço neste momento, Senhor. Visita minha esposa, minha família, meus filhos. Nos cobre com teu sangue. É isso que eu te peço e te agradeço, em nome de Jesus. Ouvinte, nós vamos ficando por aqui e até quinta-feira, se Deus assim nos permitir. Fiquem todos na paz do Senhor Jesus.
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4: 9:59.
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4: Dez horas e um minuto.
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Vai estar conosco aqui no Rio de Janeiro o grupo Vozes da África. Serão dois cultos de adoração. Claro, haverá pregação da palavra, milagres, libertações e também muita adoração. E nós queremos aproveitar esta oportunidade para fazer um apelo a todos vocês. Você que tem uma Bíblia em bom estado ou pode comprar uma Bíblia para doar, você vai preparar esta semana para trazer esta Bíblia para que ela seja doada para o continente africano. Nesta semana nós estaremos aí arrecadando Bíblias e queremos contar com você. 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

0: Ouvintes, eu quero neste momento convidar todos vocês, todas as famílias, para participarem conosco neste domingo no prosseguimento da campanha da restituição. E você sabe, todo primeiro domingo de cada mês, nós estamos aqui no Domingo dos Vencedores. Você não pode ficar de fora deste culto especial. Olha bem, é uma manhã de consagração, é uma manhã de bênçãos, é uma manhã de vitória. Quem sabe eu esteja falando com pessoas que no decorrer da semana você tem dificuldade de estar aqui conosco, mas no domingo você e a sua família podem estar aqui conosco participando. É a campanha da restituição e também o Domingo dos Vencedores. Eu tenho certeza, ouvinte, você vai dar o brado da vitória. Você vai erguer as mãos aos céus, vai soltar aquele grito de vencedor. Você vai falar, eu vou vencer, eu vou conseguir, eu vou conquistar. Você não pode ficar de fora. Domingo agora, no horário das 7, 9 e 11 da manhã, nós estaremos no prosseguimento desta campanha. Estarei com vocês, pregando a palavra de Deus neste domingo. Mas se Cristo entrar na sua vida, Ele vai reconstruir e fazer tudo novo. Ele não precisa de ouro para encher a sua vida. Ele não precisa de prata para manifestar a sua glória. Ele só precisa de um coração que está disposto. Só precisa de um coração aberto para Ele entrar. Será que a porta do coração já está aberta para Ele entrar aqui nesta manhã, meus irmãos? Não é o ouro que traz a glória, não. O que traz a glória é um coração quebrantado e contrito na presença de Deus. Se tem coração quebrado e contrito aqui, levante a sua mão e aplaude, porque a glória já está descendo. A glória já está enchendo a casa. Levante a mão e vai adorando. Levante a mão e vai glorificando.
1: Glória, glória.
0: Você não pode ficar de fora, você precisa estar aqui conosco, com a sua família, ouvinte, participando desta campanha. É a campanha da restituição, mas o primeiro domingo do mês é o Domingo dos Vencedores. É tão triste quando nós olhamos pessoas que não conseguem vencer na vida, estão de cabeça baixa, no fracasso, derrotados. Deus não tem prazer em te ver nessa condição. Deus quer que você esteja de cabeça erguida. Deus tem prazer em fazer de você um vencedor. Eu estarei orando por revelação, fazendo aquela oração para Deus repreender o mal, para Deus confirmar a libertação. Nós vamos acompanhar neste momento, este momento de oração, que é feita todos os domingos nesta campanha.
2: Vamos expulsando, irmãos, vamos expulsando. Vão gritando para Jesus queimar, vão expulsando. O esquadrão da fé coloca a mão e expulsa aí as doenças. Vão orando para Jesus curar. Vão orando para Jesus curar. Vão orando para Jesus curar. A doença não pode resistir à presença de Deus. Os demônios não podem resistir à presença de Deus. Está caindo muito fogo neste lugar, meus irmãos. A doença não resiste o fogo de Deus. O diabo não resiste o fogo da presença de Deus. O diabo não pode resistir à presença de Deus. Sai, doença. Sai, opressão maligna. Vai embora.
0: É, você não vai ficar de fora. A libertação de Deus, ela vai alcançar a sua vida e a sua casa na manhã deste domingo. Olha, ouvintes, as pessoas que estão participando têm testemunhado o poder de Deus. Pessoas que saíram do fracasso, de uma vida de derrota, e hoje podem testemunhar: Deus abençoou a minha vida, Deus mudou a minha história. E nós vamos acompanhar para você entender o que Deus está realizando a cada domingo dos vencedores nesta campanha da restituição.
3: É tremendo, pastor Antônio, o milagre que acabou de acontecer agora. Essa senhora chegou com o braço engessado, sentindo muitas dores no braço, mas agora, na hora da revelação, a dor no braço sumiu. O braço está engessado, mas ela está mexendo normalmente, para a glória de Deus, pastor Antônio.
0: Irmã, qual é o seu nome?
4: Neuza.
0: Irmã Neuza, o que é que aconteceu?
4: Foi uma queda que eu levei, um tombo que eu levei em cima da mão, quebrou, aí eu fiz a cirurgia, né? Mas graças a Deus foi aliviada. Tem causado muitas dores, sabe, nas regiões dessa cirurgia que eu fiz. Eu não estava podendo conseguir fazer nada. Há poucas horas mesmo eu estava sentindo fisgada. Graças a Deus, em nome de Jesus, meu Pai.
0: Senhor, após meu Pai, a oração, sumiu as dores.
4: Nada, não estou sentindo mais nada. Aqui, ó,
0: sumiu a dor.
4: Eu não podia fazer isso, pastor. Agora estou fazendo exercício nas mãos.
0: Está movendo a mão, está curada.
4: Graças a Deus, Senhor, me dá cura.
0: Curada por Jesus. Vocês podem glorificar o nome de Jesus. Você não pode ficar de fora. Venham participar conosco. Você também, ouvinte, vai testemunhar o milagre de Deus. Você ouviu alguém contando agora? Você é a próxima pessoa a testemunhar. Todo primeiro domingo de cada mês, o domingo dos vencedores. Participe conosco. Rua Senador Pompeu, número 27, aqui no centro do Rio de Janeiro.
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6: 10 horas e 11 minutos.
0: Ouvintes, aceite a paz de nosso Senhor e Salvador Jesus Cristo. Neste momento, eu já quero orar por todos vocês, os mantenedores do programa A Voz da Libertação. Este programa é uma bênção e temos que louvar muito a Deus pela vida de cada um de vocês que tem contribuído. Quem sabe todas as semanas, alguns contribuem uma vez por mês. Mas olha, o programa está no ar, porque você está contribuindo, você está colaborando para que o reino de Deus a cada dia vem crescendo na face da terra. Este programa alcança pessoas perto, mas também alcança pessoas longe, onde os nossos pés, ouvintes, muitas das vezes não vai. A nossa voz chega através do programa Voz da Libertação. E você faz parte disso, você tem contribuído para que almas possam estar sendo alcançadas através da palavra de Deus. E eu quero agora pedir a Deus para abençoar a sua vida. Eu quero orar por vocês. Eu vou citar alguns nomes aqui e na sequência eu estarei orando por vocês.
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0: Eu quero pedir a Deus para abençoar a vida do nosso irmão Arrisson Vieira, Felipe, Cristian, Aline, Amanda Souza. Quero orar pela nossa irmã Celina Costa, Wagner Alípio, Carlos Augusto, o nosso irmão Paulo, Cristiane, Regina de Araújo, Renato José, Robson, Ronaldo Rufino, Rosilana, Rui dos Santos, Samuel, Sara e Dilma, Sebastiana, Sidney, Tainara, Tarcísio Pena, Valdelita Santos, Vilma Marques, Wallace César, Wellington Vieira, Zélia Gomes e Daniela Rangel. Nós estaremos neste momento orando por essas pessoas.
8: O Senhor Jesus nos promete em sua palavra no livro de João, capítulo 14, versículos 13 e 14.
9: E eu farei o que vocês pedirem em meu nome, para que o Pai seja glorificado no Filho. O que vocês pedirem em meu nome, eu farei.
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0: Senhor meu Deus e meu Pai, neste momento mais uma vez eu te dou graças, meu Deus, pelo que o Senhor é, porque o Senhor é Deus poderoso, soberano, o Senhor é Deus tremendo. Eu quero aproveitar que estou diante da tua presença e apresentar neste momento, ó Deus, cada pessoa que o seu nome foi lido aqui agora dentro desta programação. São pessoas, meu Deus, que têm contribuído, quem sabe uma vez por semana, uma vez por mês, pessoas que têm abrido seus corações e estendido as mãos, ajudando a manter o programa A Voz da Libertação no ar. São pessoas, meu Deus, que já entenderam, ó Deus, a responsabilidade com o reino do Senhor. São pessoas, meu Deus, que amam almas. São pessoas que têm prazer, meu Pai, de ver as almas se rendendo aos seus pés. Porque este programa alcança pessoas perto, mas alcança também pessoas longe. Pessoas aqui, ó Deus, na área central do Rio de Janeiro, nos bairros, nas comunidades, no interior deste estado, em outros estados do Brasil e também em outros países, através do aplicativo, Senhor. Pessoas estão agora acompanhando esta programação e também recebendo esta oração. Eu quero pedir ao Senhor, meu Deus, onde esteja agora uma pessoa que tem contribuído, Senhor, para manter este programa no ar, que a bênção do Senhor possa alcançar esta pessoa. Ó Deus querido, Deus poderoso, eu já quero, ó Deus, até te pedir que continue abençoando esta pessoa de uma maneira especial, porque são pessoas, meu Deus, que têm corações abertos, são pessoas que têm estendido as mãos com prazer, porque amam ouvir esta programação. E eu sei, meu Deus, que quanto mais o Senhor dá para esta pessoa, mais ela vai contribuir. Toca no salário, Senhor, que haja bonança, que haja multiplicação. Abençoe, meu Deus, todos os âmbitos da vida desta pessoa. Eu tenho certeza, meu Deus, que essas pessoas, que os seus nomes foram lidos nesta programação, são pessoas que acompanham agora esta programação, são pessoas que estão com seus rádios ligados, ó Deus, orando comigo agora. Eu sei que tem algumas, meu Deus, que nem sabem orar, mas aproximaram do rádio agora e estão recebendo esta oração. Leva a bênção para esta pessoa, dando saúde, meu Deus, abençoando o seu lar, abençoando a sua família, abençoando o trabalho das suas mãos, protegendo, Deus, de toda a ação do inimigo. Meu Deus, é o que eu te peço, Senhor. Quanto mais essas pessoas têm abrido as mãos e ajudado, que as mãos do Senhor também possam permanecer estendidas, abençoando essas pessoas. É o que eu te peço e também te agradeço no nome de Jesus. Tenha certeza, ouvintes, que Deus já alcançou a sua vida, alcançou o seu lar e toda a sua querida e amada família. Eu estou aqui comprometido em orar por você, pela sua família, todos os dias. Então vamos lá, vamos avante, continuar contribuindo para que este programa possa permanecer no ar, falando de Jesus e alcançando vidas perto e também longe. Deus abençoe, que a bênção de Deus permaneça sobre a sua casa todos os dias da sua vida.
1: Que a Jesus Cristo aceite.
2: 10 horas e 20 minutos. 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

0: canção bonita nesta manhã de quinta-feira. Esse é o nosso querido irmão Elias Santos, adorando a Deus com a gente, aqui na Rádio Deus de Amor. A canção é Aquele que é Poderoso. 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
0: Agora no Rio de Janeiro, os relógios marcam pontualmente 10 da manhã com mais 23 minutos. 10 com 23 da manhã, bom dia. Bom dia na graça, bom dia na paz, bom dia na presença do Senhor. Como está a sua quinta-feira abençoada? Tudo debaixo da bênção de Deus. Hoje é quinta-feira, dia 30 de julho. Estamos no ano 2026. Estamos a um dia para terminarmos o mês de julho. Agosto já está chegando. Daqui a pouquinho setembro, outubro, novembro. Daqui a pouquinho é Natal de novo, ano novo chegando. Oh, meu Deus do céu! Como passa rápido esse tempo, não é? Jesus já está voltando e muito breve ele nos levará para estar com ele. A você que ainda não conhece a Jesus Cristo, nós te convidamos a estar conosco na Igreja Deus de Amor para ouvir a palavra. Sim, ouvir a palavra do Senhor, ouvir a palavra que salva, cura, liberta, transforma, a palavra que restaura muitas vidas. O próprio Jesus Cristo, ele nos disse através do livro de João, capítulo 8, lá no verso 32, ele disse: e conhecereis a verdade, e a verdade vos libertará. Jesus é a verdade que liberta. E para ouvir a voz de Jesus, continue ligado com a gente aqui na Rádio Deus e Amor, 102.9. Rádio que fala do amor de Deus para você, a sua casa e também a toda a sua querida e amada família. 10 da manhã, 25 minutos, pulando agora o digital 10:26. Eu sou seu irmão e conservo em Cristo, Fábio Carvalho. É muito bom saber que você está aí do outro lado nos acompanhando. A toda a nossa audiência conectada com a gente, deixa eu aproveitar e abraçar aos nossos irmãos trabalhadores. A você que está pelas ruas do Rio de Janeiro, já trabalhando, que Deus abençoe. As irmãs dona de casa, atenção dona de casa, já aproveitando enquanto a criançada está na escola e já está preparando o almoço, já está fazendo aquela faxina porque o final de semana chega. E aí a senhora quer dar atenção ao esposo, aos filhos, à família, ou talvez até vai sair para passear, não é? Coisa boa! Gente, olha, são 10:26 e eu gostaria de fazer-lhes uma pergunta e saber se você já anotou na sua agenda. Você já anotou na sua agenda, meu irmão, para não esquecer? Amanhã, 9 horas da manhã. A banda Vozes da África em uma turnê pelo Brasil vai passar no Rio de Janeiro. Amanhã, 9 horas da manhã, que coisa boa vai ser. Gente, isso aqui vai se transformar num palco de adoração ao Senhor. Quem não conhece a maneira em que os africanos louvam a Deus, nós te convidamos para vir conhecer. Nós te convidamos para vir acompanhar, porque olha, é contagiante, viu? Amanhã às 9 horas da manhã eles estarão com a gente aqui na Senador Pompeu, número 27, no centro da capital carioca, no Templo da Glória de Deus, Igreja Deus e Amor. Você que talvez amanhã vai estar de folga, você que vai trabalhar à tarde, ou você que está de férias, venha. Vem estar conosco, venha participar deste culto maravilhoso, porque eu tenho certeza que Deus vai fazer o extraordinário na vida do Senhor e também na vida da senhora que vai estar com a gente aqui adorando ao Senhor no dia de amanhã. Pastor Antônio dos Santos vai pregar a palavra de Deus, inclusive o ministro de Deus, daqui a pouquinho ele já vai falar com a gente. Ele vai pregar a palavra do Senhor, ele vai orar pelos dons do Espírito Santo no prosseguimento desta campanha maravilhosa, que é a campanha que traz como seu tema Destruindo Fortalezas. Essa campanha vai continuar, mas teremos este momento de celebração ao Senhor com vozes da África no Rio de

0: já está contagiando o povo carioca amanhã a partir das 9 horas da manhã. E ninguém melhor do que eles, não, ninguém melhor do que eles para confirmarem de viva voz a presença deles amanhã.
1: Atenção, Rio de Janeiro, esperamos por você sexta-feira.
0: Que coisa boa, já está confirmado então, amanhã sexta-feira às 9 da manhã.

Como já vos disse o nosso querido pastor Antônio dos Santos, o ministro de Deus estará no altar pregando a palavra do Senhor, orando pelos dons do Espírito Santo, e Deus vai fazer coisas maravilhosas. Podemos contar com você? Podemos já saber se você vai estar com a gente? Olha, imperdível será este momento de adoração ao Senhor amanhã, na Senador Pompeu, número 27, aqui no centro da grande capital carioca. Anote esse endereço, por favor, meu irmão. Anote esse endereço, por favor, minha irmã. Rua Senador Pompeu, número 27, no centro do Rio de Janeiro, Igreja Pentecostal. Deus e amor. Dez da manhã, 31 minutos, 10:31 da manhã, todos os nossos ouvintes participando, que Deus abençoe sua vida, casa e também toda a sua família. Neste momento, quem já chega para falar com a gente é o nosso querido pastor Antônio dos Santos, já está com a gente e ele nos trará informações extraordinárias acerca de tudo que Deus já preparou para fazer no dia de amanhã, tendo em vista, queridos ouvintes e pastor Antônio também, que Deus, às sextas-feiras, ele tem feito algo extraordinário no Rio de Janeiro. Algo extraordinário. São pessoas, ouvintes, que estão viciadas nas drogas, nas bebidas, tá? São pessoas que estão vivendo uma vida deplorável, uma vida de angústia, de tristeza. E quando essas pessoas, elas chegam aqui na Igreja Deus e Amor, elas são tremendamente impactadas pela presença do Espírito Santo. Você que neste momento nos acompanha, tem um parente que também é viciado nas drogas, nas bebidas, você mesmo que também está vivendo essa vida de agruras, de sofrimento, Deus está chamando você, Deus está dizendo para você que Ele quer mudar a tua história, Ele quer mudar a sua vida. Onde, Fábio? Igreja Pentecostal Deus de Amor. Rua Senador Pompeu, número 27, aqui no centro da grande capital carioca, onde o Senhor nosso Deus já preparou tudo, já está tudo pronto, já está tudo preparado para o que Deus já vai fazer na sua vida no dia de amanhã. Tá certo? Assim sendo, já vamos receber o nosso pastor. Me lembrei agora do altar, não é? Vamos receber o servo do Senhor. Coisa boa. Pastor Antônio, bom dia. Paz do Senhor Jesus. Queremos te ouvir, pastor. Arquiteto.

0: Olha, ouvintes, que a graça, a paz e o amor de Deus continue reinando em vossos corações. Quem tem o imenso prazer de falar com vocês nesta manhã é o seu irmão em Cristo, Pastor Antônio dos Santos. Este programa, ele tem como órgão oficial da Igreja Pentecostal Deus e Amor, que tem o seu fundador, o nosso saudoso missionário Davi Miranda. Na presidência, na direção geral, está a cargo da serva de Deus, a nossa irmã Ereni Miranda. O Templo da Glória de Deus está localizado na Avenida do Estado, 4568, Liberdade, São Paulo, capital. E a nossa sede estadual aqui do Rio de Janeiro está localizada na Rua Senador Pompeu, no número 27, bem aqui no centro do Rio de Janeiro. Lembrando a todos, nós temos cultos aí em 6 horários, 7 da manhã, 9, 11, às 13, 15 e também no horário das 19 horas. Quero desejar a todos um bom dia na presença do nosso Deus.
1: E as palavras que me ouviu dizer na presença de muitas testemunhas:
2: confias a homens fiéis, que sejam também capazes de ensiná-las a todos.
1: 2 Timóteo, capítulo 2, versículo 2.
2: 2026, o ano do renovo.
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4: 10h36.
5: Como ver a luz?
0: Olha, ouvintes, passando aqui para lembrar a todos que amanhã, sexta-feira, a campanha Destruindo Fortalezas. Olha, ouvintes, não perca, não fique de fora. Esta campanha, ela prossegue em 6 horários. No horário das 7 da manhã, às 9, às 11, às 13, 15 e também no horário das 19 horas. Deus preparou 6 horários para abençoar você, para abençoar também toda a sua família. Eu quero convidar você que me acompanha neste momento, venha participar. Convida aí o seu vizinho, o seu amigo, o seu colega, este membro da sua família, para participar conosco desta campanha. Eu estarei com você nesta sexta-feira, pregando a palavra do nosso Deus.
6: Mas eu quero trazer à sua memória nesta manhã que Deus nunca perdeu uma guerra para nenhum gigante. Aquilo que o homem chama de impossível, Deus chama de cenário para manifestação da sua glória. Nós entendemos que Golias caiu porque Deus decidiu mostrar que nenhuma estrutura humana permanece de pé quando o céu se levanta para pelejar. O céu está pelejando por você aqui nesta manhã. Levanta a sua mão, levanta a mão e adora. Se o céu se levantar, gigantes cairão por terra. 2 Timóteo, capítulo 1, versículo 7.

amor, mas de fortaleza, de amor, de moderação. Segundo Coríntios 10, versículo 4, as armas da nossa milícia não são carnais, mas sim poderosas em Deus para destruição de fortalezas. Isaías 41, versículo 10, não temas, porque eu sou contigo, não te assombres, porque eu sou o teu Deus. No Salmo 27, versículo 1, o salmista fala: o Senhor é a minha luz e a minha salvação, a quem temerei? Deus está contigo, meu irmão. Deus está contigo, minha irmã. Não precisa temer nenhum gigante. Levanta a sua mão e vai aplaudindo. Deus está dizendo: não temas, eu sou contigo. Eu sou contigo. A quem eu temerei, se o Senhor está comigo? Imagine os soldados de Jericó olhando lá do alto, meus queridos irmãos, e zombando de Israel, enquanto o povo rodeava a cidade em silêncio. Parecia até ridículo aos olhos humanos, mas o nosso Deus estava ensinando algo profundo. A fé verdadeira continua andando, mesmo quando nada parece mudar. Irmão, durante 6 dias, nenhuma pedra caiu, nenhuma rachadura apareceu, nenhum sinal visível aconteceu, mas

venham participar conosco. Deus, ele tem uma palavra para o seu coração. Olha, ouvintes, você que está conosco nesta campanha, você sabe o que Deus tem realizado no decorrer de cada culto. Deus tem feito maravilhas. Eu estarei orando através das revelações do Espírito Santo e também realizando aquela oração logo na sequência de desafio. A igreja estende as mãos aos céus e Deus tem manifestado a sua presença, o seu poder, e vidas têm sido libertas pela presença de Deus. É destruição de fortaleza. Segura lá, vai gritando para Jesus queimar. Isso, vão expulsando. Queima, Jesus, queima. Esquadrão da fé, entra em ação. Sai daí, Satanás. Vai queimando, Jesus, vai queimando, vai queimando, vai queimando. Sai, opressão maligna. Vai expulsando, vai expulsando. Queima ele, Jesus. Jesus vai desfazendo toda obra maligna. Esse trabalho que foi feito na encruzilhada, no cemitério, na mata virgem, esse trabalho que foi feito em águas correntes, para matar esta pessoa, para destruir esta pessoa, vai desfazendo agora toda obra maligna. Sai daí, Satanás. Sai do corpo desta pessoa. Sai do corpo desta pessoa. Sai do corpo desta pessoa. Vão expulsando, vão expulsando. Vão pedindo para Jesus queimar. Grita, queima ele, Jesus. Sai daí, Satanás. Sai, obra maligna. Sai da vida dessas pessoas. Vai gritando para Jesus, queima ele. É guerra contra o mal. É destruição de fortalezas.

0: expulsando, vão expulsando. Sai daí, Satanás. Você que está oprimindo a vida desta mulher, demônio. Você que está oprimindo a vida deste homem. Você que está amarrando, fazendo tudo dar errado. Eu te repreendo. Sai da vida dessas pessoas. Sai da casa dessas pessoas. Vão gritando para Jesus queimar, meus irmãos. Grita, queima ele, Jesus. Se vocês pedirem, Jesus queima. Se vocês pedirem, Jesus queima. Sai dela, Satanás.
1: É, o mal não pode resistir à presença de Deus. A glória de Deus tem se manifestado no nosso meio. Pessoas têm sido libertas por Jesus. Olha, ouvintes, as pessoas que estão participando estão felizes, estão testemunhando o poder de Deus. Nós vamos acompanhar agora para você entender que quem participa desta campanha é agraciado pelo Senhor. Aumente o volume do seu rádio e nós vamos acompanhar agora os testemunhos, aquilo que Deus tem realizado na vida das pessoas no decorrer desta campanha.
2: Pastor Antônio, aqui na sua esquerda, à sua frente, aqui está um pai muito emocionado com a obra que Deus fez na vida do seu filho.
0: Irmão, qual é o seu nome?
3: É, Jailton Ramos.
0: Irmão Jailton, o que é que aconteceu?
3: É, Pastor Antônio, eu cheguei aqui na igreja, estava passando um processo muito grande com meu filho, né? E através de eu vir aqui nas sextas-feiras, né, Jesus, né, é, se eu não me engano, está fazendo 2 meses ou 3 meses hoje que ele não usa.
0: Está liberto o seu filho. O pai está emocionado porque o filho era viciado. Ele participando da campanha aqui de sexta-feira, o seu filho está liberto, é isso?
3: Sim.
0: Está liberto. É de se emocionar mesmo, meu irmão.
3: E eu agradeço muito a Deus, né? E ele chegava a andar pela rua desesperado. Ele chegou a entrar dentro da casa de um homem. E não foi sorte, foi Deus. Que quando ele entrou dentro da casa do homem, desse rapaz, esse rapaz me conhece. E tá até aqui o vídeo. Esse rapaz pegou e me ligou na hora. Falou, você conhece esse jovem aqui? Ele é teu filho. Eu falei, sim. Aí na hora, assim, que eu estava muito angustiado, porque não adiantava eu falar, chamar atenção, ensinar, explicar o que é a droga, não adiantava. E ali eu peguei e falei com a minha esposa.
0: Essa é a situação de um pai desesperado por causa de um filho nas drogas, irmãos.
3: E graças a Deus ele está indo para a igreja comigo, está lendo a Bíblia, está cantando louvor.
0: E o senhor está feliz?
3: Sim, sim.
0: Seu filho está liberto. Se alegra, porque Jesus liberta.
3: E eu tive aqui com ele umas quatro sexta-feiras. Eu sempre, quando eu venho, eu sento aqui, porque eu gosto de ficar perto do altar. Né? E desse dia pra cá, ele deve estar ouvindo em casa, que o rádio fica ligado direto, na Voz da Libertação, oração de madrugada, direto, não desligo o rádio. E Deus fez a obra na vida dele.
0: Feliz
3: e eu falo para cada um de vocês que está aqui, irmão. Eu sou da Assembleia, mas eu acompanho essa igreja aqui muitos anos, ó. E falo para cada um que está aqui, que é mãe, que é pai, que é tio, que veio buscar... Desista não, que o mesmo que Deus fez na vida do meu filho, ele vai fazer na vida de vocês também.
0: Deus abençoe pelo seu testemunho, meu irmão. Levanta a mão e glorifica o nome de Jesus. Jesus tem feito coisas extraordinárias neste lugar.
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0: E
1: tremendo, ouvintes. É aquilo que Deus está realizando na vida das pessoas. É por isso que Deus está te convidando agora para você participar desta campanha. Por quê? Ele quer abençoar a sua vida também. Talvez você me ouve agora precisando de uma cura, de uma libertação, de um milagre. Participa conosco desta campanha. Eu não tenho dúvida que Deus está te chamando, Deus está te convidando para estar conosco participando desta campanha. Nós vamos acompanhar mais testemunhos para você entender que Deus está trabalhando, Deus está operando, realizando milagres na vida das pessoas. Aumente o volume do seu rádio e vamos acompanhar mais um testemunho.
2: Coisa linda, pastor Antônio dos Santos, irmãos presentes, ouvinte de casa, aqui está um senhor que passava uma luta muito grande com as drogas, 15 anos de guerra, mas ao participar das campanhas, está completamente liberto para a glória de Deus.
1: Irmão, qual é o seu nome?
4: Milário Remédio Gonçalves Filho.
1: Irmão, conta para nós, quanto tempo o senhor ficou nesta vida?
4: Uns 15 anos.
1: 15 anos.
4: Depois que eu passei para cá, eu pensava que eu ia ser liberto, que eu saia daqui do escuto e ia direto para a boca fumar maconha. Era viciado em maconha. E agora, participando com o senhor dessa campanha, eu estou liberto, não sinto mais vontade.
1: Tá liberto.
4: Até o cheiro da maconha me faz mal quando eu passo a ver as pessoas fumando.
1: Olha, ouvintes,
4: sinto mal.
1: Jesus liberta aqui na igreja, Deus é bom.
4: Resolve os problemas das pessoas e liberta as pessoas viciadas.
1: 15 anos viciado.
4: Viciado na maconha.
1: Liberta agora.
4: Liberto por Jesus Cristo, a Deus amou.
1: Tá liberto. Tá liberto, tá liberto. A igreja pode glorificar o nome de Jesus.
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1: Eu tenho certeza que Deus está te chamando, Deus está te incomodando para você estar conosco nesta sexta-feira. Venham participar, você ouvinte, será a próxima pessoa a testemunhar o milagre, a testemunhar o poder de Deus. Não perca, não fica de fora. Venha você, traga a sua família, traga um amigo, um vizinho, para Deus abençoar também. Nós vamos acompanhar mais testemunhos, ouvinte, porque esses testemunhos têm acrescentado a nossa fé. Esses testemunhos são provas que Deus está presente conosco nesta campanha. Vamos acompanhar mais um testemunho.
2: Coisa linda, pastor, é como Deus responde o voto daqueles que frequentam esta campanha. Esta senhora tem 2 milagres alcançados ao fazer votos nessa campanha. Um milagre é uma ressurreição. E o outro milagre, ela estava perdendo as vistas e ela foi curada fazendo voto em casa. Deus honrou a fé dela.
1: Irmã, qual é o seu nome?
6: O meu nome é Maria Carneiro.
1: Irmã Maria, conta para nós o milagre da ressurreição.
6: O milagre que eu recebi das mãos do Senhor, porque eu estava com problema na vista, fui e fiz os exames e o médico falou que eu precisava de operar. Aí, orei, falei com Deus, fiz voto com Deus, já até entreguei o voto aqui hoje. E falei com Deus, papai do céu me curasse, não precisasse de eu gastar aquele dinheiro que eu ia gastar pagando a cirurgia, que eu ia vir aqui trazer o voto para ajudar a casa do Senhor. Aí, quando eu fui no cirurgião para poder fazer a cirurgia, ele fez novos exame. Aí falou, senta aí que eu vou conversar com a senhora. Aí ele falou assim, dona Maria, a senhora não vai precisar de operar, porque na sua vista não tem nada.
1: Espera aí, esse é o milagre da cura da visão.
6: Foi, a cura da visão.
1: A irmã teria que fazer a cirurgia, fazendo propósitos com Deus, foi repetido os exames e não precisou operar.
6: Não precisou de operar.
1: A senhora está curada por Jesus.
6: Estou curada por Jesus, que Jesus me curou.
1: Levante as mãos e glorifica o nome de Jesus com ela. Foi curada por Jesus.
6: Jesus me curou.
1: E o outro milagre, minha irmã.
6: E é também a benção que minha neta recebeu das mãos do Senhor. Porque ela tomou remédio bravo, ela estava por morta no hospital. Foi constatada pelo médico que ela já estava morta. E nós orando, a igreja orando e pedindo para Deus, e eu clamando a Deus que eu não aceitava ela descer a sepultura. Que eu precisava muito ainda de falar de Jesus para ela. Pois Jesus ressuscitou a vida dela.
1: Espera aí. Ela estava no hospital.
6: Foi constatado
1: o óbito. Mas a família clamando, a irmã clamando, Deus ressuscitou.
6: Ressuscitou a vida dela.
1: Está viva.
6: Está viva e está trabalhando.
1: Levante as mãos e glorifica o nome de Jesus.
2: Coisa linda, pastor.
1: Jesus ressuscita mesmo.
2: A neta dela passou por um processo depressivo e cometeu o suicídio tomando um coquetel de remédios, chegando aí a óbito constatado pela medicina.
1: Mas aí a avó clamou a Deus e houve ressurreição.
6: E o médico ainda falou, pelo tempo que ela ficou na UTI, que ela precisava de fazer fisioterapia. Ela não precisou de fazer fisioterapia. Ela ganhou alta e veio para casa e veio curada completamente.
1: Ressuscitou, Jesus ressuscitou a mulher. Está viva, está trabalhando. Levanta a mão e grita glória a Deus. Esse é o Deus que nós pregamos aqui na igreja. Deus é amor.
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1: Tremendo, hein? É aquilo que Deus está realizando. É de se emocionar, ouvintes. Deus tem feito coisas extraordinárias na vida das pessoas. E você que está me acompanhando agora, vai ficar em casa? Eu sei que não. Vem participar conosco nesta sexta-feira em um dos horários. Vem participar, porque o milagre de Deus já aguarda por você. Rua Senador Pompeu, número 27, aqui no centro do Rio de Janeiro.
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1: Eu quero neste momento, ouvintes, orar por você. Eu quero pedir a Deus para abençoar a sua vida, a sua casa, a sua família, e que nada possa impedir a sua chegada aqui nesta sexta-feira. Você que pode agora, dobra os seus joelhos, você que pode fechar os seus olhos, você que está no trânsito, claro, não vai fechar os olhos, mas liga o seu pensamento a Deus, e eu quero agora orar por você.
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8: E eu farei o que vocês pedirem em meu nome, para que o Pai seja glorificado no Filho. 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
1: Senhor meu Deus e meu Pai, é no nome do Senhor Jesus Cristo, outra vez, nós estamos aqui diante da Tua presença, clamando ao Senhor. E eu já quero te louvar, meu Deus, por tudo que o Senhor vem realizando no decorrer desta campanha. O Senhor tem feito coisas extraordinárias. O Senhor tem alcançado pessoas, Senhor, no fundo do poço. O Senhor tem curado, tem libertado, tem transformado vidas no decorrer desta campanha. Nós te louvamos, meu Deus. Ó Senhor, pelas maravilhas que o Senhor tem realizado, eu quero aproveitar este momento e apresentar ao Senhor a vida de cada ouvinte. Senhor, pessoas que estão aqui perto, pessoas que estão longe, acompanhando esta programação. Eu sei, ó Deus, que o Senhor já tocou em corações, o Senhor já convidou pessoas para estarem presentes conosco nesta sexta-feira. Quem sabe esta pessoa, Senhor, está sofrendo, esta pessoa que está gemendo de tanto sofrimento. Ó, meu Deus, as portas se fecharam, essa pessoa aqui está enferma, quem sabe oprimida, desesperada, já perdeu até a esperança de viver. Eu sei que o Senhor está falando com esta pessoa agora. Meu Deus e meu Pai, traz essa pessoa nesta sexta-feira, meu Deus. Eu sei que o Senhor já preparou o milagre, o Senhor já preparou a libertação. O Senhor vai mudar a história da vida desta pessoa. Esta pessoa, Senhor, quem sabe sonha em voltar à normalidade da sua vida. Esta pessoa que tem lutado para ser feliz, para ter paz, para ter comunhão com a família. Mas o inimigo tem batalhado, o inimigo tem atrapalhado. Entra nesta casa, Senhor. Entra no lar desta pessoa agora, levando a libertação, levando a paz. Meu Deus, tira os impedimentos, as barreiras. Quem sabe o inimigo está batalhando para impedir a chegada desta pessoa aqui nesta sexta-feira. Se o Senhor quiser, meu Deus, enviar anjos agora em cada lar, meu Pai, para trazer essas pessoas nesta sexta-feira, o Senhor pode fazer isso. Meu Deus e Pai, utiliza a nossa vida, Senhor, nesta sexta-feira, para que o Teu nome possa continuar sendo glorificado. Ó Deus, fala com o povo através da Sua palavra. Fala com o povo através dos milagres, das libertações, das maravilhas, Senhor. Que a glória do Senhor possa encher a casa e vidas serem transformadas, libertas pelo Senhor. É o que eu te peço, meu Deus, e também te agradeço no nome de Jesus.

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1: Olha, ouvintes, Deus abençoe a vida de vocês que ficaram conosco até neste momento acompanhando esta programação. Deus abençoe ricamente a sua vida e não se esqueça de divulgar esta programação aí para a sua família, para o seu amigo, para o seu vizinho, porque este programa tem sido uma bênção de Deus dentro da nossa casa. Deus abençoe vocês, nós vamos agora aos prefixos desta emissora, retornando o som para o Estúdio C em São Paulo.
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9: 11 horas e 3 minutos.
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10: Olá, queridos irmãos, paz do Senhor Jesus, ouvintes da Rádio Deus e Amor. Sejam bem-vindos, eu sou o seu amigo Erwin Dillaland e passo para fazer um convite especial. Tivemos um domingo com a banda Nileto, que veio de Moçambique, minha terra, e estará conosco. Domingo, dia 2, estaremos juntos. Já passou por Campinas, Minas Gerais, também pelo Rio de Janeiro, e encerra o seu evento aqui na sede mundial, 2 de agosto, para celebrar a última passagem da banda Nileto. Então, não perca a oportunidade. Traga familiares, amigos, parentes, vizinhos, porque será uma festa extraordinária. Os meninos estão animados, a banda está feliz. É uma grandiosa oportunidade que a nossa diretoria tem dado a esta banda africana, que representa a África. É de Moçambique, mas representa a África. Então, vem despedir, você que esteve domingo, venha para cá, vamos despedir dos meninos, vamos dar um abraço, ficam saudades, e vamos deixar aquela mensagem amorosa e calorosa, que eles não vieram só para mostrar o que é África, mas eles vieram para também levar o carinho do povo brasileiro, levar o amor, levar esta comunhão que é linda e maravilhosa. A nossa diretoria estará presente, e todos eles com as suas respectivas famílias para celebrar Jesus. Eu sei que você também quer celebrar Jesus. Ah, vamos cantar, adorar, dançar, mas também terá palavra, milagre, cura e libertação. Já sabe, estamos na sede mundial, Avenida do Estado, 4568. Buia Macuero, Buia Munganuanga. Vem, meu amigo, vem, meu irmão. Esperamos por ti aqui na sede mundial. Tavonana, nos veremos. Até lá, que Deus abençoe.
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10: Olá, muito bom dia. São 11 horas 6 minutos. Rádio Deus é Amor. Programação A Voz da Libertação. E nós continuamos agora em rede. Estamos com o Brasil e o mundo. O que isso quer dizer? Que nos 27 estados... Olha aí, estamos geograficamente, estamos, né, 27 estados cá estamos, não é verdade, a trazer a palavra do Senhor Jesus, estamos com os 54 países de África, não é, para levar a palavra do Senhor Jesus, estamos com o Ocidente, o Oriente, sim, Hemisfério Norte e Sul, é conosco agora e que Deus abençoe. Eu sou o seu irmão e amigo Erwin de Lalande, técnica Márcio Luiz. E você já sabe, este é o momento daquele bate-papo, daquele falar de Jesus Cristo. Vamos falar do ETDA. Estamos nessa semana, não é? Regresso, retorno de férias. Então estamos aqui só para frisar, para você que talvez ficou desapercebido. Daqui a pouquinho vamos falar com um dos professores. Ele vai se apresentar, vocês vão conhecer a sua trajetória, tá? A aula que ele leciona aqui no ETDA. E vamos falar um pouquinho mais, tá bom? Então não sai daí, Márcio, é contigo e voltamos já.
14: A paz do Senhor, meus queridos irmãos, Deus abençoe a todos. Eu sou o Mário Costa, sou aluno do CBDA. É um prazer imenso estar fazendo este curso porque nós temos muito que aprender a palavra do Senhor. E também dizendo que os professores são muito dedicados nas matérias que são passadas para os alunos, como eu também já fiz o CFO, então despertou também fazer o CBDA na Igreja Deus é Amor. Graças a Deus também sou membro da Igreja desde 92, quando aceitei Jesus. Então despertou essa vontade imensa de estar estudando para também no futuro, né, ensinar as pessoas que precisam da nossa ajuda. Isso é muito fundamental, muito importante. Então, tenho muito que agradecer à diretoria do Ministério Deus é Amor por nos proporcionar esses cursos. Fico muito grato. Eu sou cooperador da sede mundial, com muita honra, fico muito feliz e quero agradecer a todos, dizer que os alunos que queiram ingressar nos cursos do Ministério Deus é Amor, nas BDA, CFO, e sejam bem-vindos. É muito bom, muito gratificante, com conteúdo de toda a palavra de Deus, de Gênesis Apocalipse. Deus abençoe a todos.
10: Muito bem, 11 horas e 9 minutos. Tivemos um tempo aqui com o psicólogo Jessé, psicólogo presbítero e também professor, ele que agora também está no ETDA, não é? Tem participado a tempo integral agora também nas atividades. Enfim, saiu o conteúdo virado à família, a casamentos e voltamos agora ao ensino. O Michael está comigo aqui nesta manhã. Paz do Senhor Jesus, bom dia, bem-vindo.
15: A paz do Senhor Jesus, Erwin de Lalande, que Deus abençoe a sua vida, Deus abençoe a todos os ouvintes que estão nos acompanhando. E hoje vamos compartilhar um pouco sobre a Escola Teológica Deus Amor, falar um pouco dos cursos e quem sabe conseguir alcançar ainda mais corações.
10: Quem sabe, de certeza que vamos, porque o ensino é primordial. Aprender, conhecer, crescer faz parte do processo do ser humano, não é? A gente aprende a andar, primeiro a gatinhar, a andar, aprendemos a falar, descobrimos cores, descobrimos a arte, descobrimos as habilidades de andar de bicicleta, de skate, de patins, tudo na vida é aprendizado. Eu estava esses dias em Garça e o pastor de lá, o Márcio, subiu na abacateira. O homem tem 50 e poucos anos. Mas me subiu com uma rapidez e falei, Senhor, não esqueceu ainda. Estamos a falar por quê? Aprendizado, são coisas que ficam. Estamos a falar de ensino agora cristão, Michael. E a Escola Teológica Deus e Amor está preparada, na verdade, desde 2016 que começou o curso, não é? 15 para 16, começa o curso de pastores, mas já havia o CFO e o CBDA desde os anos 90 praticamente. Então a igreja está se a preparar para dar mais qualidade, não só a pastores, mas também a membros, a visitantes, aqueles que até querem buscar entender mais sobre a Bíblia Sagrada.
15: Perfeitamente. A Igreja Pentecostal Deus e Amor, em especial a Escola Teológica Deus e Amor, eles em conjunto têm trabalhado de forma ativa para uma melhoria no sentido não apenas teórico. Sim. Porque o conhecimento, ele sempre vai transcender para o campo do campo teórico para o campo prático.
10: Exatamente.
15: Então, o objetivo principal da Escola Teológica Deus e Amor nem é fornecer em si somente a questão teórica, mas é uma mudança comportamental daqueles que fazem o curso. Ou seja, quem aprende sobre ética cristã se torna mais ético.
10: Sim.
15: Quem aprende sobre práticas litúrgicas sabe colocar na prática a liturgia de um culto, sabe entender os elementos essenciais que um culto precisa ter. Então, o objetivo principal dos cursos que oferecemos na Escola Teológica Deus Amor não é fornecer um documento, um papel, um certificado, mas é transformar vidas.
10: Bem lembrado, porque o senhor falou aqui, e é muito interessante, porque às vezes as pessoas falam: ah, não, eu vou fazer um curso só para eu poder me livrar dessas exigências, para eu... ah, tenho o diploma do CFO, agora posso pregar à vontade. E às vezes a pessoa faz aquilo sem o coração, sem prazer. Eu acho que, não sei se vou ser herege agora, o senhor que me corrija. Às vezes nós nos comportamos como Paulo, aos pés de Gamaliel. Conheceu tanto que não praticou nada.
15: Perfeitamente.
10: Então a gente vai, eu só quero diploma para poder ter carta branca para ir e fazer do meu jeito. E às vezes é errado, não é?
15: Exatamente. E quando nós entendemos e nos debruçamos na palavra do Senhor, nós percebemos que todo conhecimento nos aproxima mais de Deus.
10: Glória a Deus.
15: Porque quanto mais nós temos intimidade com o Senhor através do conhecimento, mais próximo dele estamos.
10: Sim.
15: Então, todo conhecimento que não te leva para perto de Deus, ou houve um erro no ato de aprendizagem, ou então você fez esse curso ou planejou este ensino com a intenção errada. Então, o objetivo é: o professor mostra o caminho das águas, mas
10: Sim.
15: quem decide se vai beber água ou não é o aluno.
10: Sim.
15: Então, nós vamos mostrar o caminho que leva até o Senhor. Mas quem vai decidir seguir este caminho, quem é ativo totalmente no processo de ensino-aprendizagem, é o próprio aluno, que deve ter sempre esse intuito no coração de querer aprender mais de Deus para se aproximar mais de Deus, e não para esbanjar conhecimento e demonstrar que é melhor ou superior do que alguém.
10: É verdade, bem lembrado, porque existem, não é, algumas pessoas, às vezes nós até, ah, é porque as constelações, porque eu li o livro dessa, meu Deus, mas que bom. Estamos a falar de um ponto interessante, professor, e eu quero que o senhor nos traga alguns cursos que ainda estão em aberto, inscrições até o dia 31, mas o professor Douglas disse que provavelmente terão aqui mais uma extensão.
15: Haverá uma prorrogação.
10: Uma prorrogação, então, coloque-nos a par de tudo, por favor, para a gente dar seguimento aqui ao nosso bate-papo.
15: Perfeito. Então, vão anotando aí, porque nós temos muitos cursos que serão prorrogadas as inscrições. Nós temos o curso de Missões, Libras, CBDA, que é o curso bíblico Deus e Amor. Temos um curso de Escatologia, para nós entendermos o final dos tempos. Temos também o curso de Didática, porque você sabe a informação, mas deve entender como transmitir aquela informação. São pessoas que possuem uma grande inteligência, mas na hora de externalizar aquilo não conseguem, são incapazes. E o curso de Didática te ensina como externalizar aquilo que você sabe, de modo que pessoas também alcancem aquele conhecimento. Temos também o curso de Práticas Litúrgicas, o curso de Integração de Novos Convertidos. Você que aceitou Jesus, quer fundamentar a sua fé de modo que você não seja levado por ventos doutrinários, para que você possa também ter uma caminhada mais sólida. Tem um curso de Integração de Novos Convertidos, o curso CFO, o curso a qual eu sou professor no período da manhã no sábado, e também tem outros professores. Também nós temos o curso de Apologética, saber defender a sua fé, é claro, sem ofender a fé de terceiros, mas tendo a convicção e certeza daquilo que a Bíblia nos orienta. Temos o curso de Oratória, onde você aprende como falar, como comunicar, de que maneira, tonalidade de voz, todas as técnicas e regras que te ajudarão a se expressar melhor. Temos o curso também CEFEC, voltado mais para as irmãs que querem trabalhar com crianças. O aconselhamento pastoral, apoio mênica, ou seja, pessoas que querem orientar, saber lidar com os conflitos internos de famílias, de lares, crianças, adultos, tudo é encontrado no aconselhamento pastoral e, por fim, o curso de informática. E, lembrando, já nesse ensejo, eu quero informar que foi prorrogado as inscrições até o dia 15 de agosto.
10: Benção.
15: Nossas aulas iniciarão agora, nesse dia 8,
10: sim.
15: Porém o Douglas abriu uma exceção aí para os irmãos que quiserem fazer uma aula experimental,
10: sim.
15: Vim participar, e vai ter até o dia 15 de agosto para poder se inscrever, se matricular e estar conosco neste dia.
10: Que bênção! Olha aí, anota então, ó. As aulas começam dia 8, as inscrições iam até o dia 31, foi prorrogada, foi estendida até o dia 15, então tem mais ou menos 15 dias aí. 16 dias, que amanhã é 31, então 16 dias até você se organizar. Se tiver alguma dúvida, se tiver alguma questão, nós temos os contatos aqui, você pode ligar 11-3348-0812, tá? É o telefone fixo, pode ligar, ou então o etda.secretaria@ipda.com.br. Repito, etda.secretaria@ipda.com.br. Um outro e-mail é o cursos@ipda.com.br. Escreva, pode mandar. Ah, pastor, eu quero ir pessoalmente. Já vou. Então, Alexandre Levi 50. Você vai chegar na primeira portaria já, peça ao segurança, ele vai encaminhar, você vai ter acesso ao prédio e a equipe está lá. A irmã Priscila ainda está lá a trabalhar, não é?
15: Sim, na secretaria. Eita. No segundo andar.
10: Segundo andar, a irmã Priscila nos recebeu a primeira vez. Eu estava em Moçambique e eu conversava com ela, só que ela não entendia o que eu queria dizer de lá, porque o tipo de exigência de Moçambique para cá, e eu era o segundo africano, porque o primeiro acho que foi o pastor Diamantino, só que ele já morava no Brasil. Então, vir de lá para cá era mais difícil. Meu Deus, levamos meses até. Mas, enfim, deu certo. Fuso horário atrapalhou, a linguagem atrapalhou. Mas, Deus, foi bom. Irmão Michel, vamos dar só uma pequena pausa. Márcio, é contigo. Voltamos para a gente fazer aquele bate-papo. Só explicar um pouquinho como foi o seminário, agora professor CFO, para a gente ter uma ideia. E quem está em casa, ter essa paixão acesa de volta em nome de Cristo. Então, vamos um break, voltamos já.
16: A paz do Senhor, meus irmãos, eu me chamo Valdinar Soares da Silva, congrego na IPDA de União de Vila Nova, São Miguel Paulista. Eu estou muito feliz com o Senhor Jesus por Ele me conceder esta oportunidade de estar fazendo este curso CFO, juntamente com minha esposa. Este curso CFO, curso Formação de Obreiro. Era um desejo nosso de estar realizando para aprender mais e ajudar na obra do Senhor. Uma escola maravilhosa, professora excelente, dedicada a ensinar. Eu indico essa escola, ETDA. Procurem essa escola, estou muito grato a Deus e graças a Deus fui aprovado, eu e minha esposa. Agradeço também o pastor Jonas Rodrigues, da IPDA do Jardim Naí, que me incentivou. Me chamo Valdinar Soares da Silva.
10: Muito bem, aí os ex-alunos, não é? Os alunos formados a indicar a ETDA. E você que está conosco, pastor, tenho dúvidas, gostaria de ter mais informações. Se quiser mandar para o nosso WhatsApp, que depois serão encaminhadas devidamente ao ETDA, 119-8292-3392, tá bom? Professor Michel, vamos falar um pouco de si, da sua trajetória também, hoje no ETDA. O senhor fez parte da primeira turma, isso mesmo, em 2016.
15: E 2016 para 2017. Sim. Iniciamos ali no meio de 2016 e concluímos praticamente em junho para julho de 2017. Sim.
10: Que bênção. O senhor é daqui de São Paulo?
15: Não, sou de Goiânia, nascido e criado.
10: Goiânia.
15: A primeira vez que eu vim para o estado de São Paulo, uhum, foi à procura do seminário. Então,
10: meu
15: nunca
10: Deus.
15: Tinha vindo aqui para o estado de São Paulo. E eu em uma reunião ministerial, o pastor Lorival de Almeida falou, olha, terá uma novidade aí.
10: Sim.
15: Nós iremos lançar um seminário. Só que ele falou em poucos instantes, ele falou sobre o seminário. E aquilo ficou guardado no meu coração, de modo que, antes deles fazerem a divulgação de forma ampla e geral, eu já comprei a passagem de ônibus, vim bater aqui em São Paulo para saber que novidade era essa.
10: As cegas.
15: Meu Deus. Só para ter mais informação. E quando eu cheguei aqui, eu falei, olha, não tem nada certo ainda, não foi feita a divulgação ampla e geral, o pastor Lorival só trouxe um pequeno aperitivo.
10: Sim.
15: E você já com isso já saiu de Goiânia, nunca saiu do seu estado de Goiás para poder vir em São Paulo, e você veio só com isso? Sim. Aí depois eu fiquei triste, chorei um pouco, porque, poxa, eu vim com tanta esperança. Então fui recebido na Escola Teológica Deus Amor, eles informaram que de fato haveria esse projeto, uhum, mas que não seria imediatamente. Então eu regressei para Goiânia e aguardei até o dia que de fato as inscrições fossem abertas e eu, uhum, pudesse participar.
10: Que bênção! Já era uma chama no coração, né? Um desejo ardente pelo conhecimento. E aí, então, isso no mesmo ano as inscrições já abriram e o senhor depois veio para cá?
15: No ano seguinte.
10: E o senhor veio em 2015, então?
15: Exatamente.
10: Esperou um ano, voltou.
15: Voltei.
10: E aí fez o primeiro ano, né, da turma 2016.
15: É, eu participei da primeira turma, os pioneiros aí da...
10: Sim.
15: Do seminário.
10: Que bênção! Como foi para si? Apesar dessa chama, porque uma coisa é ter noção do que é São Paulo e vir com desejo para estudar. Outra coisa é sair de Goiás e vir morar em São Paulo, quer dizer, o dia a dia aqui. Como é que foi?
15: Olha, a diferença foi gritante, porque, como eu havia mencionado, eu nunca saí do estado de Goiás para vir para São Paulo.
10: Uhum.
15: E todas as outras regiões que eu já havia visitado, em particular o Tocantins, são regiões um pouco menores, não possuíam a quantidade de pessoas, carros.
10: Uma estrutura como São Paulo.
15: E quando eu cheguei em São Paulo foi um choque muito grande. De modo que, após 6 meses no seminário, quando eu retornei para as férias,
10: sim,
15: em Goiânia, eu perguntei, cadê os carros de Goiânia? Porque eu já fiquei com aquela loucura de tantos carros.
10: De tanto carro em São Paulo, né?
15: Aquele trânsito pesado que até hoje possui em São Paulo, e foi um choque cultural muito grande.
10: Sim.
15: Alimentação, pessoas, ambiente, mas graças a Deus, acreditando com a plena convicção no chamado de Deus para a minha vida, nós estamos aqui hoje até agora para a glória do Senhor.
10: Que bênção! E quem vem a São Paulo? E falar também que o clima é diferente, né?
15: Muito diferente, o ar principalmente.
10: O ar é diferente, é que é mais pesado em São Paulo,
15: pesado,
10: né? É verdade. Mas São Paulo é terra da garoa, mas terra de boa gente também.
15: Sim.
10: O senhor, então, termina o seminário, vai para o campo, já fica em São Paulo, como é que foi?
15: Isso, eu terminei o seminário, fui para o campo, posteriormente, depois eu retornei para São Paulo e... Em um período de tempo, eu fui para Brasília auxiliar o pastor Gomesinho do Prado, depois fui para Goiânia, e depois que eu fui para Goiânia, comecei a rodar o Brasil, dando o curso para ordenar e levantar novos diáconos e presbíteros, e foi a partir dessas aulas que eu ministrava no estado do Pará, em outros estados, uhum, Maranhão, Tocantins e por aí vai, começou a ganhar uma dimensão muito grande, e a Escola Teológica então me chamou para poder integrar a equipe de professores aqui em São Paulo.
10: E agora está aqui em São Paulo?
15: Fixo.
10: CFO?
15: CFO. Hoje eu sou professor do curso de formação de obreiros. Uhum. Nós trabalhamos ali as doutrinas fundamentais, ética cristã, missão, hermenêutica, um pouco sobre homilética.
10: Uhum.
15: E hoje agora estou voltado mais para essa área e também atuo como um dos responsáveis por gerir os polos do Brasil.
10: Que bênção! Vamos aproveitar então, como é que está a adesão do povo a nível CFO no Brasil?
15: Olha, para você ter uma ideia, até agora, só do CFO EAD, nós atingimos, sim, mais de 3 mil inscritos. Mais de 3 mil inscritos no CFO EAD. E em todos os polos do Brasil, que nós temos 86 polos da ITDA espalhados pelo, uhum, Brasil, que fornecem o CFO presencial, nós temos aí uma média constante, anual, de em torno de 2.500 pessoas sempre participando desses cursos. Então, graças a Deus, as pessoas estão com o coração aberto para poder receber o ensino.
10: Que bênção! Está aqui então o nosso professor Michel. Professor Michel, mais alguma dica, alguma coisa que precisa ser lembrada que não foi?
15: Só reforçar.
10: Sim.
15: Dia 8 nós iniciamos.
10: Bênção.
15: As nossas aulas, nosso, uhum, curso. E foi prorrogada a data até o dia 15 de agosto para você poder ter essa oportunidade de estar conosco.
10: Ficou então a participação do nosso professor Michel, ele que é o líder do CFO. Se você tem alguma questão com o CFO, já tem aqui o nome. Ó, meu diploma não chegou, minha inscrição não saiu. Pode apertar, professor Michel, muito obrigado pela sua participação. Foi uma alegria. Márcio, devolva o som, então, que Deus abençoe. E não esqueça, tá? O CFO está aí. Só, eu vou fechar só com os contatos. 11-3348-0812. E-mails etda.secretaria@ipda.com.br ou cursos@ipda.com.br. Qualquer dúvida aqui na rádio, 119-8292-3392.
17: A paz do Senhor, sou sua irmã em Cristo, Roberto Silva. Estou aqui através desse áudio para agradecer à diretoria da Igreja Pentecostal Deus e Amor pela oportunidade nos concedida através da Escola Teológica Deus e Amor. No ano passado, tive o privilégio de estudar o curso CFO, curso para a formação de obreiro. Gostei tanto que esse ano ingressei no curso CBDA, curso bíblico Deus e Amor. A escola conta com uma excelente estrutura e ótimos professores. E com muita alegria que convido você para fazer parte também como aluno dessa renomada escola, onde podemos crescer na graça e no conhecimento que é em Cristo Jesus. Deus abençoe.
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1: 11:30, abraço reino, Catherine Magalhães trouxe belíssimo louvor, belíssima canção, você já sabe. A gente vai fazer o seguinte, aquela pequena pausa, né, Márcio? Vamos ao bloco de notícias cristãos pelo mundo. E podemos fazer a oração do Salmo 91 na sequência? Então prepare-se, oração do Salmo 91, da proteção divina, e Deus tem bênção para a sua vida. Até já!
0: Obrigada pela sua audiência. A gente vai para mais informações aqui. Sete benefícios da oração diária para a saúde mental e física. A conexão diária com Deus garante uma série de benefícios. Em meio à imensidão de compromissos profissionais e pessoais que a gente tem, ter contato com Deus, que seja por alguns minutos, é fundamental para construir uma vida plena em todos os sentidos, seja mentalmente, fisicamente e, claro, espiritualmente. De acordo com estudos de cientistas da Universidade de Duke, o exercício da fé reduz o estresse psicológico e faz com que os fiéis vivam, em média, de 7 a 14 anos a mais do que as pessoas que não têm esse hábito. E por isso que a oração é tão importante nesse processo, porque traz elementos de calmaria e serenidade para a vida das pessoas. Normalmente, a ação de orar é acompanhada da meditação e da reflexão, o que permite que a pessoa possa pedir por bênçãos a sua própria vida e a dos familiares e amigos. E mesmo que só aconteça por alguns minutos diários, uma única oração é algo tão marcante e permite um foco maior no que a pessoa está fazendo naquele momento. Viver com o coração grato e externar isso em oração ao Senhor, sendo agradecido por poder ser chamado Filho de Deus, é uma constante na vida dos cristãos. A gratidão, aliás, é o que ajuda a enxergar o que se tem e não focar somente no que você não tem. Portanto, uma oração voltada para esse sentido é uma forma de realçar os aspectos positivos de cada um, de modo que o bem-estar se torna maior do que qualquer dificuldade. Como fortalecer o casamento de acordo com os mandamentos bíblicos? A palavra fortalecer aparece diversas vezes nas Escrituras, em contextos variados como guerra, batalha, fortalecimento do espírito diante da tristeza, preparação para o trabalho na terra, entre outros. A fonte dessa força, conforme o texto bíblico, vem inevitavelmente do Senhor. E não é difícil entender que algo fraco não suportará provações, traumas, tragédias e o desgaste diário que abala os alicerces. Muitas vezes, as bases do casamento vão se enfraquecendo sem que você perceba. O ritmo acelerado da vida, as tensões financeiras, as demandas do trabalho, a rotina dos filhos e as inevitáveis diferenças de opinião podem corroer essa base. A nossa força vem do Senhor, embora a natureza humana muitas vezes tente distorcer essa questão, é importante se fortalecer nisso, reconhecer humildemente que a força verdadeira vem de fato de Deus, é fundamental e ambos os cônjuges, né, o casal, precisa aceitar essa verdade e caminhar de forma alinhada. Manter, né, a unidade é uma das tarefas mais difíceis em um casamento, mas sem ela não há força. Então, como cultivar essa unidade? A Bíblia enfatiza a importância de manter a unidade do Espírito no vínculo da paz, detalhando o como, com humildade, mansidão, paciência e amor ao suportar o outro. Esses são os alicerces para alcançar a unidade e quando o casal está unido, a sua força é muito maior.
2: 11:35.
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7: A paz do Senhor Jesus Cristo, meus irmãos. Eu sou Maria dos Anjos, moro na cidade de Nova Serrana, Minas Gerais. Eu ouço a rádio Deus e Amor, da Voz da Libertação, todos os dias na minha casa. Eu estava com um caroço na minha barriga, e esse caroço andava para lá e para cá, parecendo uma criança, irmão, na minha barriga. Eu falei, meu Deus, o que eu faço? Aquele caroço me incomodava muito. E eu mandei um WhatsApp para ir, pedindo oração, irmão. E me respondeu a mensagem, falou, estaremos orando pela sua cura. Irmão, eu estou aqui testificando para vocês. Quando deu 6 horas, o irmão estava fazendo aquela oração e ele falava que Jesus estava repreendendo o caroço, Deus estava repreendendo o câncer, Deus estava repreendendo todas as enfermidades. E naquela hora eu falei, Jesus, creio na minha libertação. Irmão, estou aqui testificando para você que Jesus me curou daquele caroço. Para você que está em casa agora, ouvindo a rádio, pode clamar ao Senhor, pode acreditar que quando os irmãos oram, Jesus cura. Eu sou Maria dos Anjos, moro na cidade de Nova Serrana, Minas Gerais. Deus abençoe a todos. Amém.
1: Deus abençoe, irmã Maria.

0: testemunho de milagre, de resposta e de favor também. Muito obrigado por permitir com que esta rádio seja uma bênção na sua vida e também na vida dos milhões de ouvintes que nos acompanham aqui nesta hora. Estamos felizes por ver Deus fazer, por ouvir Deus fazer e por esperar em Deus, porque Ele vai fazer. Então quero aproveitar a oportunidade e o ensejo e fazer um convite especial a quem me ouve agora, a quem está comigo agora e quer tomar uma decisão e quer mudar de vida e quer mudar o cenário da sua história, quer mudar o seu ambiente. Venha para cá. Jesus tem a bênção para a sua vida, para a sua casa, para a sua família e para o seu lar. Ontem, no final do culto, à tarde, entrevistei uma senhora, Márcia, que ela disse: olha, pastor, eu estive 2 anos, eu tive derrame, 2 anos na cadeira de rodas, não falava, não me locomovia, não havia nada em mim. E, de repente, vim aos cultos. Vi o primeiro culto, a minha filha foi quem me carregou, vim ao segundo culto e no terceiro culto voltei eu mesmo a empurrar a cadeira de rodas porque Jesus me curou. E ela contou testemunho alegre, feliz. E é isso que Deus faz. Então, quero fazer este convite especial a quem me ouve agora. Tome uma decisão. E não é para amanhã, não é para depois. É para já. Deus tem a bênção para a sua vida, para a sua casa e para a sua família. Então, prepare-se. E por falar nisso, vamos fazer a nossa oração. Agora, a oração que tenha certeza que Deus vai proteger a sua vida. Vamos orar já.
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Maravilhoso Deus, poderoso eterno Pai, Deus de vida, Deus de graça, Deus de favor e de milagre. Obrigado, Senhor, pelo privilégio e pela oportunidade que o Senhor concede. Senhor, nosso Deus e Pai maravilhoso, somos gratos a Ti, ó Pai da Glória, por todas as bênçãos, pelas vitórias, pelo milagre, pelo cuidado e também pelo favor. Obrigado, Senhor Jesus, porque tens estendido as Tuas mãos de poder, as mãos que protegem, as mãos que amparam, as mãos que cuidam, as mãos, ó Pai da Glória, que guiam no meio do caminho e da jornada. Obrigado, meu Deus, e obrigado, meu Pai, porque a cada instante, a cada momento, temos sentido a Tua mão poderosa direcionar-nos em meio à escuridão, em meio ao breu, em meio, Pai da Glória, a nuvens, nuvens de poeira, a nuvens, Senhor, malignas, em meio, Pai, a grandes tempestades, quando, Senhor, a nossa visão está, Pai da Glória, escondida, quando a nossa visão está limitada, quando não conseguimos alcançar absolutamente nada, o Senhor é conosco para dar o grande livramento e a vitória. Oramos, meu Deus, oramos, ó Pai, porque precisamos da Tua proteção. Sim, meu Deus, precisamos do Teu cuidado, precisamos do Teu favor, daquilo, meu Pai amado, que nós não temos controle, daquilo, meu Deus maravilhoso, que nós não temos, Senhor, visão, daquilo que nós não temos domínio. Sim, meu Pai, mas o Senhor pode nos ajudar, o Senhor tem poder para nos ajudar, o Senhor tem o direcionamento para dar, o Senhor tem a vida sobre nós. Ó Pai bendito e poderoso, ajuda-nos, Senhor, faz-nos entender, Pai, que a nossa história não será, meu Deus, uma história definida pelos insucessos ou pelos fracassos ou pelas derrotas, mas a nossa história será definida, meu Pai, pela maneira como nós nos portamos, pela maneira como nós, ó Pai, desafiamos tudo aquilo que nos vem, Senhor, a vida. Mas se nós não tivermos força, Tu és a nossa força, Tu és a nossa ajuda. Se nós não conseguirmos resolver, Tu nos darás sabedoria para resolver, assim como foi com Salomão. Senhor, meu Pai, quando é tentado por aquela mulher que havia, Senhor, ó Pai, matado a sua filha,

ela quer usurpar o filho da sua amiga, e aí com falso testemunho e com mentira. Mas como Salomão não conseguia resolver o problema, porque biologicamente não havia recursos, cientificamente não havia recursos, não havia teste de DNA para saber a quem cada um pertencia como filho, então ele vai na sabedoria do Senhor, conforme ele havia orado, e ele, meu Deus e meu Pai, faz, Senhor, uma proposta, e aquela proposta dói o coração da mãe do filho que está vivo. Mas a mãe, a qual havia perdido o filho, meu Deus, aceita a proposta e pede para que também seja morto aquele bebê e que seja então dividido entre elas. E ele percebe que aquela mulher havia levado aquele assunto com engano e com mentira. Meu Deus, se nós não tivermos estratégia, se nós não soubermos como fazer, se nós não tivermos sabedoria, se nós não tivermos entendimento, ajuda-nos, Senhor, amplia o horizonte da nossa mente. Se andamos limitados, ó Pai, às vezes andamos limitados espiritualmente, andamos limitados financeiramente, andamos limitados matrimonialmente, amplia a nossa mente, abre os nossos horizontes para que vejamos, para que tenhamos compreensão, para que tenhamos sabedoria, meu Pai da glória, e ter a resposta. Muitos de nós precisa, meu Deus, às vezes estamos tão limitados, não é porque existem muitas dificuldades, é porque nos falta sabedoria, entendimento para entender como sair, ó Pai, daquela dificuldade. Falta-nos destreza, falta-nos, Pai da glória, o brilho do Espírito Santo, aleluia. Então, meu Pai, guarda esta família, guarda este lar, guarda esta casa, guarda este casamento, guarda no nome de Cristo, guarda e protege, Senhor meu Deus, e aquilo que é feito às sombras, e aquilo que é feito, aquelas manipulações, aquelas conversas, aquilo que é tratado, Senhor, na nossa ausência, que o Senhor nos cubra das más intenções, que o Senhor nos cubra de toda a palavra, toda a ferramenta do mal, e nos dê a bênção e a vitória, em nome de Jesus, amém. E graças a Deus.

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2: A paz do Senhor, eu me chamo irmã Ivonete, moro aqui em São Paulo. Estou gravando esse testemunho agora. É um filho que estava desempregado há 6 meses. Ele paga pensão, estava desempregado durante 6 meses. Aí eu falei para ele, olha, faz um voto com o Senhor Jesus, a Fundação Reviver. Quando você receber o seu pagamento, você ofertar à Fundação Reviver a obra do Senhor com o que Deus colocar no teu coração. Então, pastor, eu estou passando aqui para comunicar. Deus honrou ele, o Senhor Jesus honrou ele com emprego. Ele está trabalhando agora numa empresa, está trabalhando. Deus honrou ele de uma forma muito especial. Eu quero falar para aquele que está desempregado também, faça um voto com a Fundação Reviver, porque é real, Deus, ele te honra, ele te honra. E ajudar aquele nosso próximo que está precisando. Eu conheço o trabalho da Fundação Reviver. Que o Senhor abençoe ricamente. Eu agradeço ao Senhor Jesus pela essa bênção e pela essa vitória. Amém?
3: A paz do Senhor Jesus para todos os ouvintes da rádio. Meu nome é Marli, eu moro em Itatinga. Vim aqui para dar um testemunho. Há muito tempo eu fumo, desde os 13 anos de idade. E faz um tempo já que estou tentando largar e não conseguia. E tomei remédios para tentar largar, porque é muito difícil. E fui pedindo para Deus, daí um dia eu peguei e fiz um voto com Deus para ajudar a ação reviver. E pedi para Deus que eu não ia tomar mais remédio nenhum, porque eu já estava cansado de gastar dinheiro à toa também com remédio e não conseguia parar de fumar. Que Deus me libertasse desse vício, que eu ia descer as águas e servir a Ele. E na semana antes do Natal, Deus me libertou, fez eu pegar a nojo do cigarro. E vai fazer 1 mês já que eu não fumo mais. E eu prometi para Deus que eu ia gravar o meu testemunho e ia mandar para a rádio. E eu quero dizer para os irmãos que quando vocês têm um sonho, não desistam, corra atrás e peça para Deus ajudar, que Deus sempre ajuda a quem procura Ele.
4: A paz do Senhor, amados irmãos, me chamo Maria Hélida, moro na cidade de Anápolis. Eu quero testificar uma bênção recebida das mãos do Senhor, de uma porta aberta, bênção financeira. Eu falei com Jesus nas minhas orações, que se ele me ajudasse a receber esse dinheiro sem nenhum transtorno, sem precisar de levar para a justiça, eu ia gravar um testemunho para ele e mandar para a sede mundial em São Paulo para os irmãos levar ao ar, para o aumento da fé de todos os meus irmãozinhos. Então, eu falei que juntamente com esse voto, eu também ia preparar uma oferta de amor para a Fundação Reviver Help em São Paulo, na sede mundial. E graças a Deus, meus irmãos, foi prazo assim de um piscar de olho. Jesus alcançou a minha vida com essa grande bênção. Abriu essa porta financeira para mim, eu recebi o dinheiro. Graças a Deus, estou muito feliz com Jesus. Tudo meu é consagrado a Deus. E tudo meu, na minha vida, na minha casa, na vida da minha família, é para a glória do Senhor. Então, irmãos, a tudo que colocamos nas mãos do Senhor Jesus, pedimos e confiarmos nele de todo o coração, entregar 100% nas mãos dele, ele faz para nós e faz o melhor. E assim eu fiz, meus irmãos. Entreguei nas mãos de Jesus. Então, meus irmãos, foi isso. Essa é a bênção recebida do Senhor Jesus. São várias, mas essa foi agora recente. Eu fiz o voto de gravar o áudio e enviar para a Fundação Reviver em São Paulo, na sede, para o irmão levar ao ar. Para todos os meus irmãos ouvir, para o aumento da fé de cada um deles e crescimento espiritual. Quando a gente entrega nas mãos de Jesus, a gente vê a resposta imediata. Eu confio no Senhor de todo o meu coração, porque aquele que confia no Senhor são como um monte de Sião, que não se abala, firme para sempre permanece, está na palavra do Senhor.
5: Me chamo Maria Hélida, moro na cidade de Anápolis e eu confio muito no Senhor.
6: É poder de Deus, é milagre, é favor, é cura, é libertação. E Deus está a tomar conta de absolutamente tudo em nossa vida. Eu quero fazer-te este convite Daqui a pouquinho, culto em prol da Fundação Reviver, 15 horas. Não fique de fora, tá? A nossa irmã Antônia Borchardt vai fechar aqui, não é? Estas quintas-feiras. E de certeza que o nome do Senhor é glorificado. Fundação Reviver, sim, esta obra assistencial da Igreja Pentecostal. Deus é amor. São 11 horas, 53 minutos. 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
1: 11:58.
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7: Olha, ouvintes, passando aqui para lembrar a todos que amanhã, sexta-feira, a campanha Destruindo Fortalezas. 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Esta campanha, ela prossegue em 6 horários. No horário das 7 da manhã, às 9, às 11, às 13, 15 e também no horário das 19 horas. Deus preparou 6 horários para abençoar você, para abençoar também toda a sua família. Eu quero convidar você que me acompanha neste momento, venha participar. 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Eu estarei com você nesta sexta-feira, pregando a palavra do nosso Deus.
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2: Uma boa tarde a todos que estão aí sintonizados na Rádio Deus e Amor. Quem vos saúda em Cristo Jesus, seu irmão presbítero Nelson Santos, juntamente com nosso irmão Armando Medina aqui na técnica. E estamos agora para fazer o Espaço Reviver, programação essa destinada a falarmos da obra assistencial da Igreja Pentecostal Deus e Amor, que são realizados aí pela Fundação Reviver e a Associação Reviver Help Deus e Amor. E toda a programação essa, todos esses projetos sobre a liderança da nossa irmã, líder mundial, Ereni Miranda.
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2: E já iniciamos com essa vinheta da nossa líder mundial, nossa irmã Ereni Miranda, onde ela sempre declara ali como que nasceu esse desejo, né, de ajudar as pessoas. Esse é o propósito das instituições Reviver, praticar o mandamento de Deus, que é estender a mão aos necessitados, né? A viúva, o pobre, o estrangeiro, o necessitado, todos aqueles que estão em situação de vulnerabilidade, porque o próprio Senhor diz, né, de que tudo vai passar, mas o que vai ficar é o amor. E já aproveitando a nossa líder mundial, nossa irmã Ereni, contando ali um pouquinho como começou, e hoje, irmão Armando, tão grande está essa obra por todo o Brasil e o mundo, e a Fundação Reviver celebrando 32 anos no Agosto Verde, o Agosto Verde que é o mês da Beneficência Cristã, onde nós celebraremos, e mais este ano 2026, 32 anos da Fundação Reviver. Vamos ouvir um pouquinho sobre esse Agosto Verde.
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0: que estar ali e darmos graças a Deus, glorificar ao nome do Senhor. Por quê? 32 anos desta grande obra, como vocês ouviram a nossa irmã Ireni Miranda falando, que nasceu no coração o desejo de ajudar, de estender a mão. Olha, você que talvez é um pouquinho mais novo, não conhece toda a história da Fundação Rever, deixa eu só contar um pouquinho para você como que foi que começou essa obra. Como a irmã Ireni falou ali de que havia no coração essa vontade de ajudar as pessoas, aqui em São Paulo, em torno da sede mundial, normalmente nós temos muitas pessoas em situação de vulnerabilidade que ficam na rua. E na época muitas pessoas vinham procurar ajuda na igreja. E as irmãs então começaram a se reunir. E ali o que elas faziam? Preparavam um sopão. E como que vinha isso? De doações dos irmãos ou próprio do mercado municipal que é próximo aqui da sede mundial, muitos comerciantes ali descartavam alimentos, porque estava um pouco ali batido, não era comercializado, e isso então era ali colhido, vinha, e as irmãs se reuniam para preparar aquele alimento, aquele sopão. E vocês acham que tinha muito recurso para entregar para as pessoas necessitadas? Não. Sabe o que se utilizava? Garrafas PET. Pegava a garrafa PET, cortava pelo meio e utilizava essas garrafas PET para ali começar a servir esse sopão. Começou assim, um trabalho pequenininho, mas o propósito de Deus era imenso. E nesses 32 anos, quantos projetos das instituições Reviver ali que Deus tem permitido, com a ajuda de todos, aquele que tem o amor no coração, aquele que olha para o necessitado, aquele que tem a empatia, aquele que verdadeiramente reconhece a prosperidade que Deus lhe dá, e ele não retém só para ele, e ele divide com aquele que tem necessidade. É isso, nesses 32 anos, mais uma vez, nós vamos ali falar ao nosso Deus, vamos agradecer, vamos orar, teremos também a palavra de Deus, orações. Você que virá, nós teremos aqui também, normalmente aqueles que vêm aqui na sede mundial, você tem ali os estandes, onde tem os alimentos, onde as próprias igrejas voluntárias normalmente traz um tipo de alimento, ali é comercializado e todo o recurso que ali é arrecadado, mais uma vez, retorna em prol das instituições Reviver. Então a Fundação Reviver, veja, começou lá 32 anos atrás com isso, uma união de irmãs que tiveram fé, prevaleceram, persistiram, e hoje a Fundação está deste tamanho, muito projetos por todo o Brasil, a Associação Rever Help também, aí cada vez mais os projetos expandindo, e isso, por quê? Porque todos aqueles que nos acompanham, independente se são membros da Igreja Pentecostal Deus e Amor, quantos irmãos, e aqui nós agradecemos a tantos irmãos de outros ministérios que sempre também ajudam a obra assistencial, vocês que não professam fé nenhuma, mas ouvem, se simpatizam com esse trabalho e sempre estão nos ajudando. Nosso muito obrigado, que Deus sempre os retribui, prosperem cada vez mais, para que vocês continuem ajudando as instituições Reviver, para cada vez mais e mais nós podermos fazer obras e visitar essas pessoas necessitadas. Não só para levar a comida, não só para levar a vestimenta, não só para levar o calçado, mas principalmente levar a palavra de Deus, levar uma palavra de esperança, ajudar essas pessoas a saírem de uma situação de vulnerabilidade, para que elas voltem a ver que a vida delas é importante, de que há uma esperança, e a esperança é Jesus, porque Ele é o nosso provedor. Então será, hein? Não esqueça, anote aí, dia 22 de agosto, a partir das 14 horas, aqui na sede mundial. Você não está próximo da sede mundial, não tem condições de vir? Você vai poder ver ao vivo pelo YouTube, o IPDA Play estará ali transmitindo, fazendo essa transmissão para que você possa participar desta linda festa. Olha, o ano passado foi maravilhoso, a cada ano tem crescido, a cada ano o número de pessoas que vêm aqui na sede mundial, uma festa maravilhosa, né? Então nós estamos nos reunindo e agora não está sendo diferente. Já estamos em todos os preparativos, em todas as nossas igrejas em todo o Brasil, todos se envolvendo para este Agosto Verde. É o mês onde da beneficência cristã, como nós colocamos, onde nós fazemos, colhemos doações o ano todo, mas no mês de agosto principalmente, há um grande empenho de todos. Para quê? Para que a gente tenha ali, todos semeiem. Nós temos ali muitas arrecadações e podemos ajudar muitas e muitas vidas. Pastor Paulo chegando aqui no estúdio, Pastor Paulo muito corrido, graças a Deus, muitos projetos, muita coisa. E o Pastor Paulo também vai poder participar e falar um pouco mais de tudo isso que é o que nós estamos nos preparando para o Agosto Verde.
1: A paz do Senhor, queridos irmãos, a paz do Senhor Diácono Armando, a todos os irmãos que estão na sintonia, irmão Nelson, Deus abençoe grandemente. É um prazer muito grande estar mais uma vez com vocês e falando de uma data especial, Agosto Verde, o mês da Beneficência Cristã, onde estamos aí todos empenhados, o Brasil todo voltado para arrecadações.
0: E é isto, Pastor Paulo, né? O dia de semear. E aquele que semeia, aquele que planta, colhe.
1: Colhe, exatamente.
0: Só que quem faz isso é o homem que retribui? Não. Isto é o próprio Senhor na palavra dele, de que ele diz que aquele que ajuda o necessitado empresta a ele.
1: Exatamente. Então você, tudo que fizer para ajudar o seu próximo, com certeza, bênçãos de Deus virá sobre a sua vida, sobre a sua família. A mão do Senhor estará sobre você. Vamos todos nos empenhar nesse grande trabalho e o povo de Deus, com certeza, colherá grandes resultados.
0: Então não se esqueça, hein? Já praticamente há um mês teremos esta grande festa, 22 de agosto, a partir das 14 horas, né? O dia de semear, culto em prol à obra, né? O culto ali celebrativo de 32 anos da Fundação Reviver. E nós estamos em julho, época do frio, época do inverno, a região de centro-oeste para baixo, sempre ali com temperaturas muito baixas nessa época do ano, e todos os anos, já em todos, nesses 32 anos, a Fundação Reviver nunca deixou de fazer uma campanha que também é em prol de alcançar os necessitados, a campanha do agasalho.
2: A Fundação Reviver, braço assistencial da IPDA, permanece firme na obra assistencial. Estamos com atendimento presencial em todas as nossas igrejas com a campanha do agasalho. Você pode fazer sua doação presencialmente em todos os nossos templos, em todas as nossas igrejas Deus é Amor do Brasil. Na sede mundial, nosso posto de arrecadação está localizado aqui em nosso estacionamento. Os itens de maior necessidade no momento são roupas, cobertores, agasalhos e calçados em bom estado. Nos canais oficiais da IPDA, você encontra também nossas contas bancárias para doar a sua oferta de amor. Divulgue, compartilhe, participe. Campanha do Agasalho. Essa arrecadação se estende a outros municípios e estados. Entre em contato com o pastor local e se informe de como fazer a sua doação. Nos canais oficiais da IPDA, você encontra também nossas contas bancárias para doar a sua oferta de amor. 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
0: E é isto, recuperando vidas com amor. Todas as nossas igrejas empenhadas nesta campanha anual que é o Agosto Verde. Ah, e já ouvimos Santos que quer participar, Campinas, Goiânia, Brasília, Belém, Teresina, todas as igrejas, graças a Deus, todos ali. E em todas as nossas igrejas, como você ouviu, você pode ali entregar a sua doação, que pode ser um agasalho, um cobertor, um calçado, um alimento não perecível. Em qualquer igreja pentecostal Deus é Amor, você pode ali procurar o pastor, os irmãos cooperadores, aqueles voluntários, e você será ali atendido e poderá nos ajudar. E pelo menos uma vez na semana, nós temos um culto em prol à obra assistencial nas igrejas pentecostal Deus é Amor. E hoje, Pastor Paulo, quinta-feira é dia que nós temos o culto aqui na sede mundial.
1: Em andamento aqui na nossa sede mundial, no salão de número 2, Avenida do Estado, 4568, aqui na Liberdade, com a entrada de veículos e pedestres pela Prefeito Passos, número 10.
0: E é isto, já já você vai poder acompanhar também ao vivo ali pelo YouTube, pelo rádio, o nosso culto. Assim que nós terminarmos aqui a programação do Espaço Reviver, você vai poder acompanhar aí e participar ouvindo a palavra de Deus, apresentando as suas orações, os seus familiares, a sua vida. E nós temos certeza, o Senhor falará grandemente a você através da palavra de Deus e grandes coisas o Senhor fará na sua vida. E nós queremos continuar falando da obra assistencial que a Igreja Pentecostal Deus e Amor faz por todo o Brasil. E nós temos mais um projeto da Associação Reviver Help Deus e Amor, que graças ao bom Deus, Pastor Paulo, tem sido um sucesso e efetivamente tem ajudado muitas jovens ali, principalmente, que é um projeto chamado Amparo à Mãe Reviver. Você vai ouvir agora aí do que se trata este projeto e já já nós comentamos.
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0: Seja parte você também, né, desta grande causa, você e Amparo à Mãe Reviver, este projeto que a Associação Reviver Help Deus e Amor começou alguns meses atrás, onde o objetivo é principalmente ali na região da Ilha do Marajó. Nós compramos, né, uma casa, efetivamente nós temos uma sede na cidade de Breves, onde essas meninas, né, essas jovens, essas adolescentes foram ali, né, estão ali gestantes de uma forma precoce e que não tem a menor condição da família cuidá-las, não tem a vestimenta, não tem condição de um acompanhamento médico, nem sequer uma alimentação adequada. Nesta casa elas são ali acolhidas, e onde são acolhidas recebem toda uma ajuda, inclusive o próprio Estado ali, reconhecendo esse trabalho da Associação Reviver Help Deus e Amor, apoia ali com a própria promotoria, a própria questão ali de que eles enviam profissionais para auxiliar estas jovens. Ali elas recebem vestimentas, são alimentadas, são treinadas, são acompanhadas. E se você acessar o Instagram da Associação Reviver Help Deus e Amor, você vai ver imagens ali. Eu recordo bem, Pastor Paulo, que tem até a primeira criança que nasceu ali, com acompanhamento, a mãe teve acompanhamento, que é a pequena Eloá. E aí ela recebeu todo o enxoval dela, a mãe também recebeu ali vestimentas. Então, aqueles que nos acompanham, Pastor Paulo, podem acessar o Instagram da Associação Reviver Help Deus e Amor e ver imagens, né?
1: Exatamente. Pelo Instagram você vai acompanhar os nossos projetos, inclusive o Amparo à Mãe Reviver, nossos últimos eventos realizados pelo Brasil. E nós temos também nos status, todos os dias, nós temos fotos, trabalhos. Nos status de hoje da Associação Reviver Help, você pode acompanhar um dia do nosso trabalho da Casa Aberta Reviver em Teresina, no Piauí. Um atendimento personalizado, Pastor Rondinelli junto com a equipe foram lá buscar as pessoas, corte de cabelo, roupas que receberam. Então é uma bênção de Deus. Você não pode perder, conhecendo as nossas redes sociais, visitando as nossas redes sociais com amor, com alegria, você vai conhecer os nossos trabalhos. Também da Fundação Reviver, nós temos um último post agora lá na página, são os nossos idosos de Sarutaiá. Irmãos, é uma foto mais linda que a outra. Temos aqui várias fotos desse trabalho. Eles recebendo as crianças da cidade, fazendo uma visita lá na nossa unidade. E eles também foram levados para uma visita num sítio. Colheram milho. Vocês vão ver as fotos aqui, não vou falar para não estragar. Para você ver como é o trabalho da Fundação Reviver, o cuidado com os nossos idosos. É maravilhoso, tá bom? Então temos aí muito mais publicações da creche Doutora Rosa Tenório, entrega de cestas básicas pelo Brasil. Estamos entregando cestas básicas aí no Brasil inteiro. Então nós temos tudo esse trabalho, esse levantamento, esse trabalho que você vai conhecer através do Instagram da Fundação Reviver e da Associação Reviver Help.
0: E é isso, pastor Paulo. Graças a Deus tem muitas pessoas que estendem a mão, nos ajudam todos os meses a nós mantermos esses projetos que efetivamente têm ali um custo, mas é um trabalho que o Senhor pediu para que nós fizéssemos e estender a mão e ajudar as pessoas. E você eventualmente está nos ouvindo, está passando por um momento, e eu creio, né, em nome do Senhor Jesus é breve, onde financeiramente você não tem condição de nos ajudar. Mas você pode fazer um trabalho muito importante. O pastor Paulo estava contando um pouquinho aqui, ele está ao meu lado aqui, já estava aqui acessando o Instagram da Help e o Instagram da Fundação Reviver, e ali vendo e comentando com vocês, e você pode fazer a mesma coisa. Você que está habituado aí nos ouvir, acesse o Instagram oficial da Associação Reviver Help Deus e Amor e da Fundação Reviver. E mesmo que você não tenha condição financeira, você pode fazer o quê? Você pode compartilhar, ajudar, divulgar. Hoje você não tem, com certeza o Senhor está preparando para amanhã você ter. Mas você já pode nos ajudar divulgando os projetos. Divulgue para os seus familiares, ali quem está tá trabalhando no seu trabalho, na faculdade, na vizinhança, para todos. É um trabalho de amor. Pastor Paulo, com quanto temos que contribuir? A palavra de Deus diz para nós contribuirmos com aquilo que nós temos condição e livre no coração.
1: Exatamente, nós ajudamos com alegria, dentro das nossas possibilidades, com aquilo que podemos ajudar, que Deus tocar no nosso coração, abençoar nossas vidas, porque o Senhor abençoa nossas vidas para que possamos aplicar esses recursos em pessoas necessitadas. É Deus que quer ver o nosso coração, nosso intuito de ajudar essas vidas. E nós temos aí muitas pessoas sendo acolhidas pelas instituições Reviver, acolhidas por nossos projetos, que não teria condição em lugar nenhum de receber um apoio, uma ajuda. Mas através das instituições Reviver, nós temos aí condições de ajudar. Nós estávamos, irmãos, hoje, ou nós estamos em julho, né? Estamos já no segundo semestre, estamos caminhando aí para essa fase já indo lá para o final do ano, mas hoje a nossa preocupação, já tivemos reuniões hoje e já estamos consultando fornecedores, pensando no quê? Pensando no quê? Já no kit escolar para 2027, meus irmãos. Nós trabalhamos com antecedência, planejamento, para termos os menores custos de todos os nossos projetos, nossos auxílios às pessoas necessitadas. Então, olha aí, acaba uma coisa, já tem outra. Passou o agosto verde, vocês vão ouvir nós falar de novo aqui do kit escolar. Por quê? Porque o ano de 2027 será um ano que nós vamos ampliar a quantidade de alunos atendidos. Nós atendemos no Maranhão, atendemos no Piauí, na Bahia, nós temos também no Pernambuco, e agora a nossa presidente nos deu autorização para nós ajudarmos também na região ribeirinha, próximo a Belém. Então nós estaremos fazendo também essa ajuda ali na região ribeirinha, próximo a Belém, e estaremos ajudando muitas crianças. Tivemos lá eu fiz uma visita lá um mês retrasado e reconhecemos ali a região realmente carente. Nós estaremos ajudando nas regiões ribeirinhas com o kit escolar. É um outro desafio, né, irmão Nelson? Nós compramos no Piauí, é longe, lá no sertão não tem, nós compramos na capital, a levar, transporte. Deus abençoe, esse ano tivemos uma bênção que ganhamos o transporte, né? Uma pessoa doou. E agora lá em Belém, temos que comprar em Belém, levar de barco, nas regiões, nas ilhas, vai ser um desafio. 2027 é o ano do desafio. Nós vamos entrar com o kit escolar nas regiões ribeirinhas. Olhe por nós, irmãos. Não vai ser fácil, mas a vida é feita de desafios. E quem vai na frente? O nosso Deus. Deus prepara tudo. E nós teremos recursos, teremos condições e vamos ajudar as crianças nas regiões ribeirinhas. Eles se esforçam tanto, saem de barco de manhã, vão para a escola, passam um período na escola, muitas vezes com dificuldade em tudo, voltam para sua casa e precisam do nosso apoio. Então, 2027, vamos entrar nas regiões ribeirinhas com o kit escolar.
0: Pastor Paulo, o irmão falou que as crianças vão como para a escola?
1: De barco.
0: De barco?
1: Barco.
0: É logo ali?
1: É ali. É uma horinha, um ano e meio de barco. É assim, irmãos.
0: A ida.
1: A ida, depois a volta. E eles passam lá de ilha em ilha, deixando as crianças. E eu achei interessante, às vezes as pessoas não entendem, né? Ouvem nós falar. Quem é da região norte, quem viveu lá, sabe. Eu estava acompanhando. Para nós implantar um projeto, a gente não implanta o projeto de qualquer maneira. Nós estávamos acompanhando, as crianças saem das ilhas e algumas vêm para o continente, vêm para Belém, outras vão para outras cidades para estudar. O barco sai da escola com essas crianças e leva até uma determinada ilha. Naquela ilha, as crianças desembarcam e dali eles saem em outros barcos para suas casas. Então, irmãos, é um trajeto realmente grande, trajeto perigoso, mas é a vida que eles estão lá. E eu conversei com a coordenadora da Ilha do Cacau, estávamos conversando com ela sobre a parte de material escolar, e ela disse a grande necessidade. São muitas crianças que precisam do material escolar, que os pais não têm condições, as crianças muitas vezes têm um aprendizado difícil, precisando do nosso apoio. Então, 2027, contamos com vocês, hein, meus irmãos? Kit escolar chegando nas regiões ribeirinhas da Amazônia, em nome de Jesus.
0: Nos ajude, hein? Porque só agora, aqui em 2026, foram mais de 4 mil kits escolares. E contamos com vocês, como o pastor Paulo está dizendo, para cada vez mais alcançarmos muito mais pessoas em situação de vulnerabilidade.
1: Deus abençoe poderosamente você que está nos ouvindo nessa programação. Meus irmãos, nesse momento nós vamos ler o nome das pessoas que têm ajudado a obra social, que têm apoiado os nossos projetos, que têm ajudado a nossa igreja, as nossas instituições. E nesse momento eu quero agradecer aqui a irmã Maria Dalva, de Riachão do Jacuípe, na Bahia. A Jacimar Pereira dos Santos, DDD 12, Fábio Rodrigues de Oliveira, de Minas Gerais, José Antônio de Oliveira, aqui de Cerquilho, São Paulo, Marcos Carneiro de Oliveira, da Bahia, Josué Pereira dos Santos, também da Bahia, Cirlei de Assis Fernandes Carvalho, DDD 17, José Maria Gomes, de Minas Gerais, Luzia de Oliveira Ábida, aqui de São Paulo, Edivan Santos Silva, lá de Imperatriz, Olavo Reis Barbosa, do Estado do Espírito Santo. Essas são algumas pessoas que têm apoiado os nossos projetos e que Deus abençoe a sua vida grandemente.
0: Então está aí, como eu falei, nos ajude. Vamos usar a tecnologia, o conhecimento que Deus deu ao homem, e o homem ali desenvolveu essa tecnologia. Vamos usar essa tecnologia para o bem. Você que tem condição, compartilhe, acesse ali o Instagram da Associação Reviver Help Deus e Amor, da Fundação Reviver. Você vai poder ali ver também, e é uma forma de que nós estamos ali prestando conta de onde vão os recursos, mas você também pode ajudar, para que mais uma pessoa também possa ajudar, e depois essa outra pessoa também, mais uma vez, ajudar. E como nós vamos celebrar 32 anos, como eu aqui falei, aquela obra que começou ali, entre só as irmãs, fazendo aquele sopão, cortando garrafa pet para servir aquele sopão, hoje, graças ao bom Deus, por toda esta corrente de amor, todos aqueles que têm a sensibilidade para ajudar o necessitado, nós estamos podendo alcançar cada vez mais e mais muitas vidas. Pastor Paulo, tu é o nosso irmão Armando ali.
1: Não vou nem olhar direito.
0: Não vou nem olhar direito. E ele cruzou a mão ali, ó.
1: Vamos então orar em nome de Jesus. Vamos clamar a Deus, encerrando a nossa programação no dia de hoje. Vamos falar com Deus.
0: Senhor, grande Deus e eterno Pai, mais uma vez, Senhor, queremos agradecer a Ti pelo Teu amor, pela Tua misericórdia, pela Tua bondade. Principalmente, ó Pai, pelo sacrifício do Teu Filho Jesus, Senhor, derramando aquele sangue carmesim para a remissão dos nossos pecados, nos dando a possibilidade de termos a vida eterna. Pai, nós aproveitamos esta programação agora e graças damos a Ti porque o Senhor preparou esse espaço onde podemos falar cada vez mais e mais de como a grande obra que o Senhor tem permitido tem alcançado muitas vidas. E nós cremos, Pai, e queremos agradecer a todo aquele que tem estendido a mão e que venham ser as Tuas bênçãos sobre estas vidas. Mas neste momento, Pai querido e Pai amado, muitos estão sintonizados, muitos colocando ali, Senhor meu Deus, o Seu pedido de oração, o Seu clamor. E hoje nós temos certeza, Pai, nesta quinta-feira, logo mais aqui, encerrando esta programação através deste culto, onde a Tua santa e divina palavra vai ser ali, Senhor, proclamada, que o Teu Espírito Santo venha a ser derramado de uma forma gloriosa sobre a vida de todos aqueles que estão acompanhando, que vão dar continuidade. Muito obrigado, ó Pai, por mais esta oportunidade. Venha em socorro de cada um que estão clamando ali agora, Senhor, e realiza a Tua santa e divina obra. Nós Te pedimos em nome de Jesus.
1: Sim, meu Deus. Em concordância, continuamos em oração, clamando, pedindo a Tua vitória e a Tua misericórdia. Senhor, eu quero apresentar todos os nomes que estão aqui na Central Reviver, na Central de Produção Internacional, aqui, Senhor, no Templo da Glória de Deus. Eu quero apresentar também os irmãos que têm apoiado os nossos projetos, que estão conosco, Senhor, nos projetos que temos esse ano, para o próximo ano. Senhor, abençoe grandemente. Senhor, abençoa nossa viagem para o sertão, a Vila Reviver, os projetos, ó Deus, que estão crescendo. Abençoe que possamos adquirir tudo aquilo que precisamos para ali desenvolver, ó Deus, um projeto maravilhoso. Eu apresento a Tua serva, a irmã Irene Miranda, eu apresento a diretoria da igreja, da associação, da fundação. Abençoe todos agora. Aquele que está orando conosco, enfermo, seja curado, que precisa de vitória, solução dos problemas, visite a casa onde tem luto, onde a tristeza está tomando conta, mas conforte esse coração, dê ânimo, vitória, Senhor, para prosseguir aguardando a tão bem-aventurada vinda do Senhor Jesus. Graças te damos a Deus, em nome de Jesus. Amém.
0: Amém.
1: Chegamos ao final da programação nesta tarde. Olha, daqui a pouco estaremos transmitindo aqui pelo rádio o culto dessa tarde, a quinta da multiplicação. Mas você pode assistir pelo YouTube, nosso culto ao vivo aqui da Sede Mundial. Que Deus abençoe, fique na paz do Senhor Jesus. Despede-se aqui na locução, seus irmãos em Cristo.
0: Presbítero Nelson Santos. Lembrando, hein? Às 18h30 também nossa irmã evangelista Eliana Miranda, ali com o informativo Reviver.
1: Que Deus abençoe, despede-se também pastor Paulo Martins, e na técnica de som, diácono Armando Medina. Deus abençoe.
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14: 15 horas e 34 minutos.
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onde nós teremos ali o culto, né, com o tema O Dia de Semear, participação de toda a diretoria da IPDA, toda a diretoria da Associação Viver Help Deus e Amor, da Fundação, ali todos, né, nossa evangelista irmã Maria Lorene participando. Será uma grande festa, será uma grande festa. Nós só temos

0: dia no mundo. A paz do Senhor Jesus, amados e diletos ouvintes do programa Voz da Libertação. Neste momento, na capital dos cariocas, são precisamente 15 horas com 36 minutinhos. Eu sou o seu irmão em Cristo, Previsto Ribeiro. Esse é o seu programa Voz da Libertação, que está chegando no recesso do seu lar. Este programa que tem a liderança geral da nossa irmã, Helene Miranda. A nossa sede mundial se encontra na Avenida do Estado, 4568, capital paulista. E aqui no Rio de Janeiro se encontra na rua Senador Pompeu, número 27, na responsabilidade do nosso pastor Antônio dos Santos. Muito bem, amados ediletos ouvintes, é daqui a pouquinho que Deus quer falar contigo, meu irmão, minha irmã. É, Deus tem uma palavra para o teu coração. É nessa sexta-feira que você vai estar recebendo a bênção de Deus nosso Pai. Deus tem vitória para a sua vida. Deus quer impactar o teu coração com o poder da sua santa palavra. É, e nós temos culto aí para você estar cultuando e recebendo a bênção de Deus. 7 da manhã, também às 9 e também às 11, às 13, às 15, às 19 horas. Vai ser momento tremendo que Deus vai estar fazendo coisas lindas e poderosas na tua vida, meu irmão, minha irmã. Porque você sabe que sexta-feira na igreja Pentecostal Deus de Amor é dia de batalha. É momento que, olha, Deus, ele manifesta o seu poder. Porque quando o pastor Antônio levanta suas mãos ao céu, vai estar orando em favor desse povo, juntamente com ele, o batalhão da fé, o esquadrão da libertação, é algo tremendo que Deus faz. E neste momento nós vamos acompanhar aí Deus usando o nosso irmão pastor Antônio dos Santos.
1: E segundo a tradição da época, quando a água era movimentada, o primeiro que entrasse era curado. E no meio daquela multidão, irmãos, Jesus não escolhe o mais forte. Jesus não escolhe o mais religioso. Jesus não escolhe o mais importante. Escolhe justamente aquele que ninguém enxergava. Sabe o que isso revela aos nossos corações aqui hoje?

0: te enxergar, mas Jesus te enxerga onde você estiver. Levanta a mão e aplaude o nome dele. Levante a mão e glorifica. Os olhos de Jesus te enxerga onde você estiver. Mas olha para cá, por favor. O céu sabia exatamente onde ela estava. Você pode pensar nesta manhã, ninguém sabe o que eu vivo, ninguém sabe da minha dor, ninguém sabe o que eu estou enfrentando. Entenda uma coisa, o céu sabe do seu endereço, o céu sabe da sua dor, o céu sabe do seu sofrimento. Levanta a mão e ele não apenas sabe, ele traz o céu do céu, vem a solução. Levanta a mão bem alta e vai glorificando o nome deste Deus. Levanta a mão, porque Deus sabe do seu endereço, Deus sabe da sua dor, Deus sabe do seu sofrimento, e Ele, na hora certa, Ele virá.
1: Que lindo, que maravilhoso, meu irmão, minha irmã. É a palavra santa do nosso Deus, conforme disse, né? O salmista, que ele disse no Salmo 119, 140, disse a palavra do Senhor: a tua palavra é muito pura, por isto o teu servo a ama. Você ama a palavra de Deus, meu irmão? Então venha receber, porque Deus quer fazer na sua vida algo tremendo. É, nesta sexta-feira.

0: determinadas decisões e você está aí buscando a solução, é para que você possa ter aí um bom direcionamento. E esse direcionamento quem vai te dar para você é o nosso Deus e Pai, porque Ele tem o prazer em ver você andar de cabeça erguida, glorificando o Seu santo nome. É logo mais nessa sexta-feira, Pastor Antônio, sendo usado na palavra do Senhor nosso Deus e Deus impactando vidas. Olha, vai ser algo tremendo que Deus vai estar fazendo. Meu irmão, minha irmã, você não pode perder, você de outro ministério, você não crente, você também da Igreja Pentecostal Deus Amor, você que está nos acompanhando neste momento, seja aqui na região central, seja aí nos bairros vizinhos, você é o nosso convidado para estar conosco recebendo esta palavra que Deus vai estar falando em teu coração. E olha, após aí a ministração da palavra, Pastor Antônio vai estar levantando as mãos ao céu, orando a Deus nosso Pai, para Deus jogar por terra as obras do diabo, e nós vamos acompanhar agora como Deus tem usado o Pastor Antônio nas suas santas mãos.
1: Sai da vida dessas pessoas, Satanás. Você que ganhou oferendas, você que ganhou sangue humano, demônio, para matar esta pessoa, eu te repreendo. Sai desta casa, sai desta família, vai expulsando, vai gritando para Jesus
2: agora para matar ele.
1: Vai gritando para Jesus. Vai expulsando, irmão. Vai expulsando. Sai da casa dela, Satanás. É você que programou a morte desta pessoa, Satanás. Queima. Vai queimando. Tem fogo do céu caindo. Tem fogo. Sai da vida dela, Jesus. Aqui entre nós tem 9 pessoas. Essas 9 pessoas não têm conseguido dormir bem no período da noite. Tem que tomar remédios. Meu Deus do céu, vem aqui para a frente. Vão dormir em paz a partir de hoje. Vão dormir sem tomar remédios a partir de hoje. Sai do seu lugar e vem aqui para a frente. Tem barulho de glória aí, tem? Tem barulho de glória? Quando eu entreguei esta revelação, eu ouvi o grito de um demônio. Eu ouvia ele dizendo, ela não vai dormir. Olha aqui, segura, segura, Brito, segura, grita para Jesus queimar. Você não deixa ela dormir, não, é?
3: Eu tô lá na casa dela.
1: Vai gritando para Jesus queimar ele. Vamos expulsar, vamos.
3: Eu não deixo.
1: Coloca a mão na cabeça, coloca a mão na cabeça.
3: É destra,
1: é destruição de fortalezas. Sexta-feira aqui é guerra contra o diabo. Coloca a mão na cabeça, lá atrás também. Me ajuda, irmãos obreiros. Vamos expulsar. Vão gritando, queima ele, Jesus. Queima, queima, queima, queima. Vai queimando, Jesus.
3: Ela
1: vai
3: não
1: queimando.
3: Vai dormir.
1: Sai daí, demônio assassino. Levantem as mãos, vamos expulsar esses demônios. Levanta as mãos para cá, por favor. Grita assim comigo, Satanás. O nome de Jesus. Vai embora. Vai embora. Sai.
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0: Que tremendo, que tremendo, que maravilhoso é a operação do Senhor nosso Deus. Olha aí, amado ouvinte, essa campanha é destruindo as fortalezas. Você viu só que coisa tremenda? É, o diabo não aguenta quando ele chega à presença de Deus. Olha, não há

0: Satanás que resiste à presença do Senhor. Porque Deus derrama poder, como você pode aí acompanhar, né? Sair acompanhando e ouvindo, você vendo como Deus, ele faz maravilha, Deus revelando para o pastor Antônio, no profundo, obras do diabo, é Satanás que está ali buscando destruir vidas, mas o Senhor nosso Deus, ele é tremendo e poderoso, e trazendo socorro para essas vidas que estão sendo aflitas. Você não pode perder. E logo mais nessa sexta-feira, você recebendo a bênção de Deus nosso Pai, você alcançando a tua vitória com toda certeza, você que está aí acompanhando, quem sabe você conhece pessoas que estão aí sofrendo, pessoas que não sabem mais o que fazer, pessoas que o diabo tem falado na mente dele, ó, se mata, não se joga debaixo desse carro, em nome de Jesus, Jesus vai estar fazendo essas obras tremendas na vida dessa pessoa, e você vai ser aí o canal de bênção para a vida dessa pessoa, para esta família, em nome de Jesus. E vamos acompanhar maravilhas que Deus tem realizado nesta campanha.
1: Irmã, qual é o seu nome?
2: Marinette.
1: Irmã, conta para nós o que aconteceu.
2: Meu milagre, eu havia muito tempo mergulhando aqui nessa igreja, pedindo a Deus meu milagre. Foi constatado câncer de mama nos dois seios. E antes de eu entrar no hospital do Inca, eu estava em tratamento aqui, espiritualmente falando. E estava sendo revelado direto que Deus estava me dando a vitória. Quando eu entrei no Inca, eles falaram para mim, não sei o motivo, não tem mais caroço. Mas eles tinham botado um clipe e foi necessário retirar o clipe. Mas está aqui a última mamografia em nome do Senhor Jesus. Isso. Eu relatei o testemunho.
1: Espera aí, quanto tempo a senhora estava cancerosa?
2: No final de 2023 eu descobri, aí o médico falou pra mim, só, tá no seio esquerdo, não sei o motivo, sumiu, mas tem uns 2 anos e pouco.
1: Fez exames?
2: Fiz exame,
1: sumiu.
2: Deu...
1: Sumiu?
2: Sumiu em nome do Senhor Jesus.
1: Está curada?
2: Estou curada pela misericórdia do Senhor Jesus.
1: Pela medicina, câncer não tem cura, irmã.
2: Não tem cura. E o médico me deu, dia 5 de maio agora, e falou pra onde a senhora for, leva esse papel, conta que a senhora não tem mais nada, que a senhora está curada. Deus usou o próprio médico pra mim e me deu aqui.
1: O médico reconheceu que foi um milagre.
2: Foi um milagre de Deus.
1: O câncer sumiu.
2: Sumiu dos dois seios, em nome
1: está
2: de Jesus.
1: Está curada?
2: Estou curada em nome de Jesus.
1: Levanta a mão, Jesus cura aqui. Câncer aqui na igreja, Deus é amor.
3: Pastor Antônio, aqui na sua esquerda, à sua frente, aqui está um pai muito emocionado com a obra que Deus fez na vida do seu filho.
1: Irmão, qual é o seu nome?
4: Jailton Ramos.
1: Irmão Jailton, o que é que aconteceu?
4: Pastor Antônio, eu cheguei aqui na igreja, estava passando um processo muito grande com meu filho, né? E através de eu vir aqui nas sextas-feiras, né, Jesus, né, se eu não me engano, está fazendo 2 meses ou 3 meses hoje, que ele não usa.
1: Está liberto o seu filho, o pai está emocionado, porque o filho era viciado, ele participando da campanha aqui de sexta-feira, o seu filho está liberto, é isso?
4: Sim.
1: Está liberto. É de se emocionar mesmo, meu irmão.
4: E eu agradeço muito a Deus, né? E ele chegava a andar pela rua desesperado. Ele chegou a entrar dentro da casa de um homem. E não foi sorte, foi Deus. Que quando ele entrou dentro da casa do homem, desse rapaz, esse rapaz me conhece. E tá até aqui o vídeo, esse rapaz pegou e me ligou na hora, falou, você conhece esse jovem aqui, ele é teu filho? Eu falei, sim. Aí na hora, sim, que eu tava muito angustiado, porque não adiantava eu falar, chamar atenção, ensinar, explicar o que é a droga, não adiantava. E ali eu peguei e falei com a minha esposa.
1: Essa é a situação de um pai desesperado por causa de um filho nas drogas, irmãos.
4: E graças a Deus, ele tá indo para a igreja comigo, tá lendo a Bíblia, tá cantando louvor.
1: E o senhor tá feliz?
4: Sim, sim.
1: Seu filho está liberto. Se alegra, porque Jesus liberta.
4: E eu tive aqui com ele umas 4, umas quatro sexta-feiras, eu sempre, quando eu venho, eu sento aqui, porque eu gosto de ficar perto do altar, né, e desse dia pra cá, ele deve estar ouvindo em casa, que o rádio fica ligado direto, na Voz da Libertação, oração de madrugada, direto, não desligo o rádio, e Deus fez a obra na vida dele.
1: Feliz
4: e eu falo para cada um de vocês que está aqui, irmão, eu sou da Assembleia, mas eu acompanho essa igreja aqui muitos anos, ó. E falo para cada um que está aqui, que é mãe, que é pai, que é tio, que veio buscar, não desista não, que o mesmo que Deus fez na vida do meu filho, ele vai fazer na vida de vocês também.
1: Deus abençoe pelo seu testemunho, meu irmão. Levanta a mão e glorifica o nome de Jesus. Jesus tem feito coisas extraordinárias neste lugar.

é o operar do Senhor, nosso Deus. Olha aí, a nossa irmã Janete, né? A nossa irmã Janete recebendo aí a bênção do Senhor, nosso Deus. Que coisa tremenda, que coisa maravilhosa. O nosso Deus operando, o nosso Deus realizando coisas tremendas na vida de pessoas. E muitas vezes está aí desesperado, né? Muitas vezes a pessoa não está conseguindo vencer aqueles obstáculos que está aí enfrentando. Mas olha só, a nossa irmã Marinete recebe a bênção do Senhor, nosso Deus, e Deus aí operando na sua vida. Deus cura ela do câncer, né? No seio. Olha só que coisa terrível, né? Ela estava ali desesperada, mas Deus cura ela imediatamente, instantaneamente. Ela recebe o milagre das mãos do Senhor, nosso Deus. Que coisa tremenda é o operar do Senhor, nosso Deus, na Igreja Pentecostal Deus e Amor. Estamos nessa campanha, olha só, a campanha de libertação, mas também a operação de maravilhas, maravilhas que Deus está fazendo para a glória e honra do seu santo nome. Não será diferente logo mais, nessa sexta-feira, você recebendo essas vitórias e muito mais ainda. E tem também o nosso irmão Jailton, né? O nosso irmão Jailton aí com o seu filho, estava ali, né? Condenado já, né? Porque as drogas tinham dominado ele. Mas olha só, o nosso Deus entra em ação. Jesus coloca suas santas mãos e traz ele aí a libertação. O nosso irmão Jair está ali até emocionado, né? Chorando, porque é de emocionar mesmo, né? Receber uma bênção tão tremenda dessa que somente o nosso Deus pode fazer. E é isso aí, muito mais que vai estar acontecendo logo mais nessa sexta-feira. Não perca, vem estar conosco. O milagre está garantido. Quem garante? É Jesus de Nazaré. Nesse endereço, Rua Senador Pompeu, número 27, o endereço da bênção, o endereço da vitória, 7 da manhã, às 9, também às 11, também às 13, às 15, às 19 horas. Lembrando que o pastor Antônio vai estar 10 horas da manhã, orando em teu favor, ministrando a palavra de Deus e Deus fazendo coisas tremendas na sua vida. Música.

E que lindo que vai ser, meu irmão, minha irmã, porque olha só, vamos contar com a presença também do grupo Vozes da África. Meu Deus, que coisa linda que vai ser. Olha, meu Deus, vai ser tremendo. Se eu fosse você, não perderia, não. Você que está nos acompanhando neste momento, é logo mais nessa sexta-feira, vem estar conosco no culto da manhã e também no culto das 19 horas. Vai estar conosco, eles mesmos, que vai estar adorando ao Senhor. Que coisa tremenda, que coisa maravilhosa que Deus vai estar fazendo.

Amado ouvinte, vai ser muito lindo, muito tremendo o que Deus vai estar realizando na sua vida, porque olha só, esse grupo está adorando ao Senhor nosso Deus. Quando o pastor Antônio estiver ali ministrando a palavra de Deus, após ali, olha que coisa tremenda, também os nossos irmãos vão estar ajudando também na oração. Deus vai estar ali entregando ali revelações profundas, tremendas da parte de Deus, pessoas vão estar sendo impactadas com o poder de Deus. E com certeza o diabo não vai suportar, o diabo não vai aguentar e vai cair por terra, porque Deus vai mandar poder, Deus vai derramar da sua graça, e aonde o Senhor Jesus está, o diabo não aguenta, ele cai por terra.

E vamos entrar na presença de Deus em oração. Amado Deus, poderoso, bendito, eterno e glorioso Pai, muito obrigado, Senhor, por este momento, ó Pai, poder adentrar a Tua presença santa, meu Deus, glorificando o Teu santo e adorado nome, ó Pai. Muito obrigado, meu Pai, por, ó Pai amado, esta rica oportunidade em orar, ó Pai, juntamente com todos os ouvintes, ó Pai, que está acompanhando neste momento, Senhor. E o Senhor vier alcançar, ó Pai, cada vida, meu Pai, cada coração que está aí, ó Pai, quem sabe entristecido. Meu Deus, quem pessoas, ó Pai, neste momento, Senhor, que está aí, ó Deus de glória, para tomar, ó Pai, decisões, ó Pai. E necessita, meu Pai, de um direcionamento. E o Senhor possa, meu Pai, direcionar essa vida. O Senhor possa, ó Pai, colocar Tuas santas mãos, ó Pai. E está tirando, meu Deus e Pai, tudo aquilo, ó Pai, que está obstruindo, meu Pai, para que essa pessoa não venha estar conosco, meu Pai. Recebendo a grande bênção do Senhor, que já está preparada, Senhor. Vai jogando por terra os embaraços, ó Pai. Senhor Deus da glória, joga por terra o diabo, ó Pai, que quer colocar impedimento, Senhor, para que essa pessoa não esteja conosco. Mas, ó Deus de glória, o Senhor que é o grande interessado em abençoar vidas, meu Pai, está impactando esses corações, ó Pai, com o Teu poder. Venha, meu Deus e Pai, jogar por terra, Senhor, e trazer essas vidas para a Tua presença, Pai. Essa pessoa que está em desespero, Senhor, quem sabe querendo até mesmo se matar, o Senhor vai trazer essa pessoa, Pai, para receber a grande bênção, Pai, a grande vitória pelo poder do Teu santo nome. Essa pessoa que está enferma, Pai, essa enfermidade, e já tem passado, ó Pai, pelos médicos, Senhor, e não tem, ó Pai, ao Deus de glória, alcançado, Senhor, os seus objetivos. Meu Deus e Pai, é logo mais nessa sexta-feira, Senhor, vai estar recebendo a bênção do Senhor, ó Pai. E o nome do Senhor, ó Pai, vai ser glorificado, Senhor, porque ela vai estar testificando em viva voz para a glória e honra do Pai, do Filho e do Espírito Santo de Deus. Amém e amém, Senhor Jesus.

Deus abençoe, amados e diletos ouvintes. Aí foi a oração ao Senhor nosso Deus. E a qualquer momento eu voltarei com todos vocês dentro desta programação.

Neste momento, condução precisamente da capital dos Carioca, 16 horas com 2 minutinhos. É, que Deus abençoe você que está aí nos acompanhando nessa programação. Deus possa alcançar sua vida com bênção e com vitória.

E lembrando o povo do Rio de Janeiro, daqui a pouquinho, a vigília das mulheres de fé. Nesta sexta-feira, você não pode perder, é a vigília das mulheres de fé. No horário das 23 horas, nesse endereço, Rua Senador Pompeu, número 27.

Muito bem, amados e diretos ouvintes, vamos agora dando uma pausa por aqui, mas logo mais às 17h30 voltaremos com todos vocês. Nós vamos agora à identificação das emissoras e vamos estar diretamente do Santo Altar. É, Deus vai estar ali usando a nossa irmã Sueli Santos, vai estar ministrando a palavra do Senhor nesse culto em prol à Fundação Reviver. Vamos lá, na voz da Mulher de Deus. Música.

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0: ouvintes, muito bem, amados ouvintes do programa Voz da Libertação, mais uma vez, comunicação desse que vos fala, seu irmão em Cristo, Ayrton Fernandes, iremos juntos até o horário das 18 horas. Nós acompanhamos a participação do homem de Deus, pastor José Ribeiro, e também breve participação do pastor Antônio dos Santos, falando a respeito das grandes concentrações que estão por acontecer neste final de semana, e anunciando o grupo Vozes da África, que vão estar presente no templo da glória de Deus, aqui mesmo na rua Senador Pompeu, número 27, no centro da cidade do Rio de Janeiro, louvando o Todo-Poderoso.
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0: E daqui a pouquinho, ao vivo direto do Santo Altar, mais um culto em prol da Fundação Reviver, nossa irmã Sueli dos Santos, ministrando a boa, perfeita, amiga palavra de Deus aos nossos corações, no prosseguimento da grande campanha da Fundação.

0: sabe, a nossa sede mundial está localizada na Avenida do Estado, número 4568, na Baixada do Glicério, em São Paulo, capital, no Templo da Glória de Deus, que hoje está sob a responsabilidade dela mesma, a serva de Deus, a nossa irmã, Ereni Miranda. E no Rio de Janeiro estamos sob a responsabilidade do homem de Deus, pastor Antônio dos Santos. E você sabe, o endereço da Igreja Deus Amor, nossa sede estadual, está localizada na rua Senador Pompeu, número 27, no centro da cidade carioca.
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0: Eu sou seu irmão em Cristo, companheiro de todos os dias, seu irmão em Cristo, Ayrton Fernandes. Nós estaremos reunidos até o horário das 18 horas por duas grandes emissoras, em 102,9 FM e pela M em 1030 M, levando a voz da libertação. Já queremos chamar a sua atenção, porque nesta grande sexta-feira teremos o prosseguimento da grande campanha Destruindo as Fortalezas, aonde no horário das 9 horas da manhã o pastor Antônio dos Santos vai estar pregando a palavra do nosso Deus e orando em favor dos mais excelentes dons do Espírito Santo e curas, milagres, libertações, maravilhas. O nosso Deus vai estar realizando através das orações. Das 7, 9, 11, às 13, às 15, no horário das 19 horas, grandes cultos, grandes concentrações, onde o nosso Deus, o nosso Pai, o nosso Senhor estará realizando os seus grandes milagres. Às 9 horas da manhã, pastor Antônio dos Santos, e no horário das 19 horas, o presbítero Apolo Alexandre vai estar com você, que está ouvindo o programa Voz da Libertação, ministrando a bênção de Deus e orando e orando em favor das grandes libertações. E não se esqueça, o grupo Vozes da África vai estar presente, louvando ao nosso Deus, vindos diretamente do continente africano, para adorar o santo nome do nosso Senhor e Salvador Jesus Cristo. E você vai ficar de fora destas grandes concentrações? Não vai, porque Deus estará usando este grupo para abençoar as nossas vidas.

0: esta grande concentração reunidos juntamente com os nossos irmãos em Cristo africanos, orando a Deus pelo continente africano ao lado do pastor Antônio dos Santos. É nesta grande sexta-feira, o dia do milagre, o dia da vitória, o dia da conquista, o dia onde o nosso Deus preparou para as nossas vidas adorarmos juntos com os nossos irmãos do continente africano. Vem pra cá, rua Senador Pompeu, número 27, a 500 metros da Central do Brasil e a 200 metros do metrô da Uruguaiana. É o dia do milagre, é o dia da nossa vitória.
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0: após 18 minutos, nós iremos à transmissão ao vivo e direto do culto que está sendo realizado no Templo da Glória de Deus hoje, nesta grande quinta-feira, 30 de julho de 2026, pregando a palavra à nossa irmã Sueli dos Santos no culto em prol à Fundação Reviver. Vamos, estúdios, direto e ao vivo do Santo Altar de Deus com a serva do Senhor, nossa irmã Sueli dos Santos.
1: Aleluia. A gente coloca uma mesa, uma cadeira, um candeeiro. Porque, meus amados irmãos, antes de construir o quarto, ela já estava chamando ele para ir comer pão na casa dela. Ela via ele passando e ela chamava: ei, vem aqui comer pão na minha casa. Aleluia. A alegria dela e do marido em receber o servo de Deus. Eles foram observando e vendo, este é um servo de Deus, um verdadeiro servo de Deus. Aleluia, glórias a Deus. E então, veio, transpareceu a generosidade daquela mulher. Vamos construir o quarto. E a Bíblia diz que esse quarto foi construído. Foi colocado ali os objetos dos quais ela dissera. E aí, todas as vezes que Eliseu vinha a Sunem, ele tinha um lugar para repousar. Aleluia! Glórias a Deus. Imagina, eu imagino a alegria de Eliseu, né? De saber que Deus havia utilizado aquela mulher para ela ser uma bênção na vida dele. Aleluia! E aí, meus amados irmãos, glórias a Deus. Ela serviu sem esperar nada em troca. Ela não estava fazendo para receber algo em troca. Ela preparou tudo para Eliseu. Ela não fez apenas uma refeição, mas ela construiu aquele lugar permanente para Eliseu. E ela ofereceu então conforto, dedicação e amor ao servo de Deus. Ela fazia isso, meus amados, com muita alegria. Ela, ajudando o servo de Deus, ela estava investindo na obra de Deus. Aleluia. Eliseu estava ali, ele era o professor da escola dos profetas. E então, meus amados, ele tinha esse lugar para repousar. Aleluia. Por causa da generosidade daquela mulher. Por causa do coração cheio de amor daquela mulher. Aleluia. Glórias a Deus. Irmãos, servir ao Senhor exige disposição. Você está disposto a servir ao Senhor? Aleluia. Nós estamos dispostos a servir ao Senhor? Glórias a Deus. Você está disposto a oferecer o seu tempo ao Senhor? Aleluia. Às vezes você está fazendo aqui, aleluia, sem receber nada em troca. Glórias a Deus, mas você está fazendo com amor, você está dedicando o seu tempo. Deus vai te retribuir. Glórias a Deus, aleluia. Outras vezes, alguém é utilizado apenas para dar uma palavra de encorajamento. Deixa Deus usar você, aleluia. Faça isso com amor, com alegria, com dedicação. E muitos têm oferecido seus próprios recursos para ajudar a obra de Deus. Continue ajudando, porque Deus tudo vê. Aleluia. Nada passa desapercebido aos olhos do Senhor. Aleluia. Tudo que nós fazemos com amor para Ele, Ele vai nos recompensar. Não faça esperando receber, mas faça como se fosse para você. Aleluia. Tem algo que eu aprendi, aleluia, glórias a Deus. Eu aprendi isso com o meu esposo, aleluia. Ele, meus amados irmãos, ele faz tudo como se estivesse fazendo para ele. Aleluia. Tudo é como se ele tivesse... Se ele for lavar um banheiro aqui na igreja, porque a gente já lavou, ele vai e faz como se estivesse fazendo lá na nossa casa. Aleluia, glórias a Deus. É como se a gente estivesse fazendo para nós mesmos. E assim precisa ser, aleluia, o trabalho na obra de Deus. Que nós possamos continuar fazendo como se fosse para nós mesmos. Aleluia. Amando como a nós mesmos. É assim que a palavra de Deus nos ensina, glórias a Deus. Se você continuar fazendo com Vai valer a pena cada esforço. Aleluia. Glórias a Deus. A minha oração diante do Senhor, a nossa oração precisa ser essa. Vale a pena cada esforço. Vale a pena cada dedicação. Vale a pena, aleluia, cada lágrima derramada. Vale a pena, aleluia, cada cansaço, cada esforço, aleluia. Porque não é para mim, é para o Senhor e é para a glória do Senhor. E sempre será para a glória do Senhor, aleluia. Nós não podemos fazer com o coração na esperança de receber. Mas é fazer com gosto. Eu fiz porque eu quero fazer, porque eu gosto de fazer, porque Deus me ensinou que é assim que eu preciso fazer. E aí, meus amados irmãos, essa mulher, ela estava muito feliz em servir. Mas de repente Eliseu, diante da situação, do desvelo daquela mulher, do cuidado daquela mulher, ele olha e fala assim para Geazi: peraí, Geazi, o que nós podemos fazer por essa mulher? Deve ter alguma coisa que nós podemos fazer por ela. Aleluia. Porque além de Eliseu, ainda tinha o servo de Eliseu que vinha e repousava ali. Aleluia, glórias a Deus. E aí, meus amados irmãos, Geazi olha e fala assim: olha, vira para a mulher e pergunta para ela: olha, tem alguma coisa que a gente possa fazer por ti? Você quer que a gente fale alguma coisa ao rei ou ao chefe do exército? Ela vira e fala assim: eu habito no meio do meu povo. Eu tenho tudo o que eu preciso. Aleluia. Eu não preciso de nada. Glórias a Deus. Ela não pediu nada. O coração dela estava feliz no que ela estava fazendo. Mas aí Eliseu fala assim: não tem condição, tem alguma coisa. E Eliseu então pede Geazi para observar. Ele observa e fala assim: olha, o marido dela é idoso. Eles não têm filho. Aleluia, glórias a Deus. Ela não tem filho, o marido é velho. E aí Eliseu fala assim: então chama ela aqui, por favor. E quando ela chega à porta, sem ela pedir, aleluia, sem ela pedir, sem ela contar, aleluia, glórias a Deus, mas a gente não precisa pedir, a gente não precisa contar a um Deus que conhece a nossa necessidade, aleluia. Você não precisa ficar contando para A, para B, para C, para D, não. Há um Deus que conhece a nossa necessidade. Conta para Jesus. Conta para Jesus aonde é a sua dor. Não se desanime com a sua cruz. O que tu precisa, conta para Jesus. Conta para Jesus, ele sabe. Aleluia. Talvez diante de Deus, ela já não falava mais sobre isso. Quem sabe ela passou por um tempo sonhando, mas quando ela viu seu marido envelhecer, ela deixou de sonhar. Mas Deus conhecia a necessidade daquela mulher. Deus conhecia o anseio, o coração daquela mulher. Aleluia, Deus sabia que ela havia parado de sonhar, mas, aleluia, e quem sabe, ela olhava para as crianças que chegavam ali na sua família, e a lembrança, o desejo, o sonho, talvez dava aquela gatilhada: olha, eu não pude, eu não tive a oportunidade. Aleluia. Quem sabe ela compartilhava da alegria das outras mães, mas ela não havia pegado nenhum filho no seu colo, nenhum filho havia passado pelo seu ventre. Aleluia. Mas Deus conhecia a necessidade daquela. aquela mulher, glórias a Deus. Então Eliseu olha para ela e fala assim, ó, a este tempo determinado, porque há um tempo determinado por Deus. Segundo o tempo da vida, abraçarás um filho. Oh, glórias a Deus. Ela já tinha parado de sonhar de tal forma que ela disse assim, não, meu Senhor, homem de Deus, não mintas a tua serva. Ela já tinha desistido de sonhar, aleluias, por um filho. Ela já tinha desistido de desejar um filho. Que quando ela ouviu, ela disse, não minta para mim. Aleluia, glórias a Deus, louvado seja o nome do Senhor. Mas foi Deus que falou. E Deus não é homem para que minta. E nem filho do homem para que se arrependa. Se ele falou, ele vai cumprir. Se ele falou, ele vai cumprir. Porque ele promete, ele cumpre. Aleluia. Quem crê assim, glorifica o nome dele aqui nessa tarde. Ele é Deus que faz. Ele é Deus que cumpre. Glórias a Deus. Aleluia. Louvado seja o nome do Senhor. O filho nasceu. Ela abraçou aquele filho de acordo com as palavras do homem de Deus. Mas deixa eu dizer para você uma coisa. Às vezes a gente olha e fala assim, ah, tá tão bem que vai continuar bem assim. Deus permite altos e baixos na nossa vida. Há tempo. A nossa vida é um ciclo. Tem dia que a gente está lá em cima, depois vai descendo. Outra hora a gente está lá embaixo. Os batimentos cardíacos é assim, lá em cima, lá embaixo. Lá em cima, lá embaixo. Porque a vida também é assim. Nem sempre, não vai continuar bem toda a vida. Não vai continuar mal toda a vida. Vai passar o tempo bom, vai passar o tempo ruim. A gente vai viver coisas boas. A gente vai viver momentos ruins. A gente vai sorrir, a gente vai chorar. Mas Deus é estará presente se nós continuarmos crendo. Aleluia! A tempestade chega, os momentos difíceis chegam, mas se Jesus está no seu barco, na hora que você chamar, ele vai atender. Aleluia! Se Jesus está no seu barco, a tempestade não vai virar o teu barquinho, porque Jesus está presente na tempestade. Aleluia! Se Jesus está no teu barco, você vai sorrir, vai chorar, mas vai ser tudo para a honra e a glória do nome do Senhor. Aleluia! Os momentos difíceis vai nos preparando para receber bênçãos maiores. Quanto mais difícil fica, aleluia, maior é a vitória. Quanto mais difícil fica, maior é a recompensa. Aleluia! O segredo é permanecer. O segredo é confiar no Senhor. Passaram-se alguns anos, aquela criança cresceu, estava certo dia com o pai, e de repente aquele menino começa a gritar e dizer, ai a minha cabeça, ai a minha cabeça. E o pai então envia, pede o servo para levar aquela criança até a mãe. A Bíblia diz que ela ficou até o meio-dia com aquele menino deitado em seu colo. E quando foi o meio-dia, ela então mandou recado para o marido. Manda aqui o servo com o jumento, porque eu quero ir até onde está o homem de Deus. Aleluia, uma mulher equilibrada. Uma mulher que sabia reagir no momento da adversidade. Você já experimentou a dor da perda de um filho? Tem alguém aqui? Alguém já experimentou a dor da perda de um filho? Levanta a mão. Aleluia. Não tem dor igual. Aleluia. Eu imagino que não há dor semelhante. Essa dor não tem nem nome. Aleluia. Porque quando se perde o marido, recebe-se o nome de viúva. Quando se perde a esposa, se recebe o nome de viúvo. Quando o filho perde a mãe, recebe o nome de órfão. Mas não tem nome quando a mãe perde um filho, porque não há dor que se assemelha. Glórias a Deus, aleluia. Então o menino já não respirava mais, ela deixou o menino ali. E o marido então perguntou, mas o que que está acontecendo? Está tudo bem? Ela não contou para o marido. Ela falou, vai tudo bem. Aleluia. Diferente de muitas mulheres, não é assim? Pelo amor de Deus, se fosse comigo, irmã Fátima. Se fosse comigo, meus amados irmãos, a primeira pessoa que ia saber era meu marido. Amor, pelo amor de Deus. Agora, irmãos, olha o equilíbrio dessa mulher. Uma mulher que não perdeu a razão, aleluia. Ela não saiu do controle. Ela ficou ali confiante. Ela disse, vai bem, aleluia. Eu preciso ir até ele, mas não é lua nova, mas eu preciso ir até o homem de Deus. Deixou o menino ali, o corpo morto ali, meus amados irmãos. E ela disse para aquele que iria conduzi-la, olha, vai, não pare no caminho, só pare na hora que eu te disser, aleluia. De repente, Eliseu vê aquela mulher e ele manda Geazi ao encontro dela. Geazi vai perguntar para ela se está tudo bem. Novamente, ela responde para Geazi, vai tudo bem, porque a gente tem que saber a quem contar os nossos problemas. Tem gente que sai falando para todo mundo, ah, porque eu estou assim, eu estou assado. Ah, porque a coisa está ruim, ah, porque é isso, é aquilo. É mulher que murmura, é mulher que reclama, é homem que reclama. Para com isso, vai contar para Deus que Ele vai direcionar para quem você poderá recorrer. Aleluia! Conta para Jesus, conta para Jesus que Ele vai te direcionar aos servos dEle. Ele vai te direcionar, aleluia. Nós não podemos sair falando para todo mundo. Vai bem? Vai tudo bem. Mas o filho está morto em casa. Aleluia. Oh, glórias a Deus. Aleluia. A Bíblia fala, meus amados irmãos, que então, quando ela chega ao homem de Deus, a Eliseu, ela cai aos pés dele. E aí, Geazi não entende que irá tirar a mulher dos pés do profeta. Ele fala assim, deixa ela quieta, porque a alma dela está amargurada. Ela está angustiada, aleluia. E o Senhor não me fez saber. Muita calma, porque Deus não sai contando para todo mundo também, não. Esse negócio de chegar e contar e querer receber uma revelação de Deus, toma cuidado com isso. Deus poderia ter revelado para Eliseu naquele momento, mas Deus não revelou para Eliseu. Ah, mas é mulher de Deus, é homem de Deus, Deus vai revelar. A maior revelação vem de Deus na hora que Deus quer, no momento que Deus quer e através de quem Deus quiser. Aleluia! Para de ficar buscando resposta em homens. Nós já temos a resposta da parte de Deus, que é a palavra do Senhor. Aleluia! Quem pode glorificar, glorifica. Aleluia! Aleluia! Irmãos, a Bíblia diz, aleluia, que Eliseu foi. Eliseu ainda fez o teste. Geazi, vai na frente com o meu bordão. Coloca sobre o menino para ver se ele ressuscita, para ver se ele respira. Aleluia! Mas foi quando Eliseu chegou lá que o milagre aconteceu. Não para a honra de Eliseu, mas porque Deus faz quando Ele quer e do jeito que Ele quer. A criança ressuscitou, aleluia. O menino reviveu, aleluia, glórias a Deus. Não porque aquela mulher merecia, mas semente jogada na terra é semente que brota, que nasce, que cresce e dá frutos. Quais são as sementes que nós estamos lançando sobre a terra hoje? Aleluia. Irmãos, eu quero dizer para você, nós estamos na campanha Lança o Teu Pão sobre as Águas, porque depois de muitos dias o acharás. Nós vamos ver aqui Eliseu aconselhando aquela mulher e dizendo para ela sair da terra e ir para um outro lugar aonde ela sentisse que fosse. Porque haveria uma fome de 7 anos e ela precisaria sair do país. A Bíblia vai dizer então, meus amados irmãos, que aquela mulher saiu, ela, seu marido e seu filho. Aleluia. Ficou 7 anos fora. Ela, as terras que eram dela foram passadas para outras pessoas. 7 anos. Glórias a Deus. Aleluia. Mas, meus amados irmãos, como eu digo para você, eu já disse e eu repito, Deus é dono do tempo, aleluia! E é Ele que determina o tempo, e há um tempo determinado para todas as coisas, aleluia! No tempo de Deus vai acontecer, no tempo de Deus vai fluir, no tempo de Deus vai nascer, no tempo de Deus, no tempo de Deus! E esse tempo pode estar chegando para a sua vida, para a sua casa hoje! Se você está aqui, receba pela fé. Se você está me ouvindo em casa, receba pela fé. O tempo de Deus chega. Glórias a Deus, aleluia. Oh, glórias a Deus, o choro ele pode durar uma noite. Quem sabe as suas noites têm sido intensas. Quem sabe a adversidade chegou, os problemas chegaram. Aleluia, glórias a Deus, a decepção chegou. E parece que não tem fim, mas o choro, ele pode durar uma noite. A alegria, ela vem ao romper da manhã. O dono do tempo trará manhãs de alegria sobre a nossa vida. Quem crê, recebe na sua vida. Quem crê, recebe na tua casa. Quem crê, receba nos teus negócios. Quem crê, receba nas tuas emoções. Quem crê, receba no teu relacionamento. Quem crê, aleluia, glorifica o dono do tempo, aleluia. Glórias a Deus. Aleluia. 7 anos depois, aquela mulher voltou. Aleluia. Ela voltou. E enquanto ela voltava, a Bíblia diz que Geazi estava junto ao rei de Israel. E ele estava contando os feitos de Eliseu. E contando sobre aquela mulher. Contando daquilo, do instrumento que ela havia sido sobre a vida de Eliseu. E como Eliseu também foi instrumento de Deus na vida dela. Aleluia. Quando Deus lhe deu

morte e ressuscitou aquela criança. E enquanto ele terminava de falar, de repente lá vinha a mulher com seu filho e ele disse assim: olha, essa daí é a mulher que eu estou te dizendo. Aleluia, glórias a Deus. A mulher não esperava, ela sabia que agora ela adquiria outras terras, que agora ela teria que procurar um outro lugar, ela teria que adquirir uma outra propriedade, mas, aleluia, a Bíblia diz, meus amados irmãos, que o rei olhou para ela, perguntou para ela se realmente era aquilo que havia acontecido. Ela contou, a Bíblia diz que o rei deu um eunuco para ela e falou assim: ó, devolve, restitui a essa mulher todas as suas terras que eram dela, aleluia. Todas as terras que pertenceram a ela, aleluia, precisam ser restituídas para ela, glórias a Deus. Irmãos, o que que é isso? O que que é isso? É o lançar do pão sobre as águas. Aleluia, é semear a semente, aleluia, é fazer tudo na direção de Deus, aleluia, é ouvir a voz de Deus, aleluia, glórias a Deus. Irmãos, nós precisamos estar atentos, aleluia, todas as rendas das terras, desde o dia em que deixou a terra até agora, faz-lhe restituir. Oh, meu Deus. Oh, meu Deus. Aleluia. Aleluia. O que é que nós estamos fazendo com aquilo que Deus tem nos abençoado? O que nós estamos fazendo? Aleluia. Oh, glórias a Deus, que nós possamos ser instrumentos de Deus. Que nós possamos ser instrumentos de Deus nessa terra. Aleluia, porque é plantando que a gente colhe. Ah, e nós precisamos saber a semente que nós estamos plantando. A semente que nós estamos lançando sobre as águas. Aleluia, porque depois de muitos dias nós a acharemos. Aleluia, observemos hoje qual tem sido a nossa semeadura, para a gente então saber qual será a nossa colheita. Glórias a Deus, aleluia. Continua semeando bem, continua fazendo bem, aleluia, continue fazendo sem esperar nada em troca, continue fazendo sem olhar a aparência, continue, aleluia, sendo instrumento de Deus, porque Deus irá nos recompensar, Deus irá te recompensar. Quem crê assim recebe a palavra de Deus com alegria no seu coração nessa tarde, aleluia. Glória a Deus, adora, exalta e glorifica o Rei da Glória, aleluia. Glórias a Deus, aleluia. Quem crê na palavra de Deus, diga eu creio. Aleluia. Talvez você pense que perdeu oportunidades, tempo ou recursos. Mas Deus sabe exatamente onde está aquilo que pertence aos seus filhos. Quando chega o tempo determinado por Deus, ninguém pode impedir a restituição. Aleluia, Deus está dizendo que vai restituir pessoas, aleluia, aqui nessa tarde. Tem gente que está recebendo restituição. Você não está vendo, mas eu estou vendo, aleluia, Deus está restituindo, aleluia. Aquilo que você perdeu, que já tinha dado por perdido, Deus está restituindo para a sua vida aqui nessa tarde. Quem crê, recebe, glorificando o nome do Senhor. Aleluia. Essa mulher, meus amados irmãos, ela nos deixa grandes lições. Tenha discernimento espiritual. Aleluia, não julgue ninguém pela capa. Sirva a Deus sem interesses. Seja fiel mesmo quando não entender o processo. Aleluia. Ela não estava entendendo o processo, mas ela preferiu não murmurar. Aleluia. Ela preferiu continuar confiando. Aleluia. O menino morreu, mas vai tudo bem. Está na mão de quem pode.

0: Alguém está dizendo, mas acabou para você. Eu sei a quem eu sirvo. Eu sei em quem tenho crido. Aleluia. Glórias a Deus. Confie em Deus durante os tempos difíceis. Creia que Deus nunca esquece a fidelidade dos seus servos. Continue sendo fiel. Continue sendo fiel. Amém? Aleluia, glórias a Deus. A fidelidade que você demonstra hoje pode ser a porta de restituição que Deus preparará amanhã. Glória a Deus, aleluia. O Senhor nunca se esquece daqueles que o honram. Aleluia, glórias a Deus. Aleluia, glórias a Deus. Hebreus capítulo 6, 10. Porque Deus não é injusto para se esquecer da vossa obra e do trabalho da vossa caridade. Salmo 126, 5. Os que semeiam em lágrimas cegarão com alegria. Aleluia. E Gálatas 6, 9. E não nos cansemos de fazer o bem, porque a seu tempo ceifaremos, se não houvermos desfalecido. Não se canse de fazer o bem. Não nos cansemos de fazer o bem. Amém? Aleluia. O dono da obra não dorme. Ah, mas o pastor não me recompensa. Ah, mas o fulano, o ciclano poderia fazer alguma coisa. E quem é maior que o Senhor? Aleluia. Ele tudo vê. Ele tudo conhece. E é Ele que tudo faz. Aleluia. Glórias a Deus. Se quem pode fazer não fez. Aleluia. Se quem você acha que podia fazer não fez. Há um Deus que faz por nós. Continue sendo fiel. Continue sendo fiel a Ele. Continue confiando nele. Continue crendo na palavra dEle. Ele é fiel. Mesmo se nós formos infiéis, Ele permanece fiel. Amém? Glória a Deus. Que Deus te abençoe. Aleluia. Que Deus abençoe a sua vida. Que Deus abençoe, aleluia, cada ouvinte. Que Deus abençoe, aleluia, que o Espírito Santo de Deus prossiga falando mais e melhor em cada coração. Amém? Quem pode aplaudir a Deus por a palavra dEle aqui nessa tarde? Quem pode glorificar o nome do Senhor? Aleluia! Jesus é bom o tempo todo. Aleluia! Glórias a Deus, não é em vão. Aleluia. Caminhar com Cristo não é em vão, meus amados irmãos. Eu gostaria de saber se aqui no nosso meio tem alguém. Você está aqui nessa tarde e você ainda não entregou a sua vida a Cristo Jesus. Você ainda não tem a sua vida direcionada por Ele. E você gostaria de receber essa direção a partir de hoje. Aleluia. Quem estará com a mão no volante não será você, será o Senhor. Aleluia. Quem guiará, aleluia, cada passo da sua vida não será você, será o Senhor. Aleluia, glórias a Deus. Tem alguma pessoa em nosso meio? Aleluia, que você ainda não aceitou a Cristo Jesus. Talvez você está aqui e você se afastou do caminho do Senhor. E o quanto você tem sofrido por causa dessa decisão errada. Porque a maior e melhor decisão da nossa vida é entregar a nossa vida a Cristo Jesus. Aleluia, louvado seja Deus. Amém, meu irmão. Pode ficar aqui à frente. Tem mais alguma pessoa? Se tiver, não perca a chance, não perca a oportunidade. A maior e melhor decisão é Cristo Jesus. Aleluia. Se você está andando sem Cristo Jesus, você está sem direção. Aleluia. A sua vida não está sendo guiada. A sua vida está sendo conduzida por você mesmo. Conduzida pelo pecado. Conduzida pelos erros. Mas com Jesus. Aleluia. A nossa caminhada tem destino. A nossa caminhada, ela tem destino. Aleluia. 10 minutinhos para a gente encerrar, pode ser? Pode ser? 10 minutinhos a gente já encerra tudo, tá bom? Glória a Deus. Chega aqui à frente. Qual é o nome de vocês? Qual é o nome do senhor?
1: Meu nome é Pastor.
0: Sua voz já está...
1: Tiago.
0: Tiago.
1: E a minha namorada é Neumaia. Minha namorada está diária
0: também. Orar, amém. Se o senhor for se converter, Deus vai fazer na vida dela.
1: Na verdade, a minha esposa é Neumaia. Tem que orar.
0: Amém. Em nome de Jesus. Amém. E o seu nome? Gilberto, glória a Deus. Vocês estão aceitando ou reconciliando? Reconciliando. Oh, meu Deus. Aleluia. Mas vai voltar agora para melhor ainda. Em nome de Jesus. Não terá mais poder sobre a sua vida. Amém? Essa frustração, ela já caiu por terra aqui agora. Porque Deus está segurando nas suas mãos. Ele está dizendo, eu vou fazer muito mais do que foi feito. Amém? Glória a Deus. Levanta a mão. Repite seu nome.
1: Gilberto.
0: E aqui está o Tiago. Levanta as mãos. Amém. Glória a Deus. Levanta as mãos assim. Diga assim,
1: Senhor Jesus,
0: nessa tarde, eu estou. Estamos... retornando para ti, perdoa os meus pecados e escreve novamente o meu nome lá no céu, no livro da vida. Eu quero ser fiel, eu quero andar com o Senhor, eu quero fazer a tua vontade, eu quero caminhar no caminho que é o Senhor, ó Pai, me ajuda, me fortalece, Senhor, aleluia, meu Deus, abençoa a vida deles, ó Pai, o Gilberto e o Tiago, Senhor Deus, que o Senhor venha restaurar, meu Deus, a condição de filhos dele aqui nessa tarde, Senhor, glorifica o teu nome, ó Pai, aleluia, eu creio no teu poder, ó Senhor da glória, o Senhor conhece a sinceridade desses corações, ó Pai, em nome de Jesus, ó Pai, abençoa a vida do Gilberto, Senhor, em nome de Jesus, chega aqui, meu filho, aleluia, que o Senhor venha repreender todo o mal, ó Pai, contra a vida dele, que o Senhor venha levantá-lo, como o Senhor disse, ó Cristo amado, glorifica o teu nome, que todo o mal caia por terra aqui agora, ah, Senhor da glória, aquilo que foi dito, foi falado, foi lançado contra a vida dele, eu repreendo aqui agora. Agora, no nome de Jesus, ó Pai, levanta Ele, Senhor, como instrumento para a Tua glória, para a Tua glória, para a Tua glória, andaramanastuia, ó Deus amado, que todo mal seja repreendido pelo Teu grande poder, aleluia, meu Deus, toma aqui a vida do Tiago, Senhor, vai repreendendo todo mal. Vai repreendendo toda a opressão, vai repreendendo todo o espírito maligno, Senhor, que quer destruir a mente, o coração, vai queimando agora. Visita, Senhor, essa vida, essa casa. Visita, Senhor, aleluia, a Neumaia. Vai repreendendo todo o mal agora, Senhor, nessas vidas. Liberta, Senhor, para a glória do Teu nome. Amém, Senhor. Quem recebe os servos de Deus nessa tarde, aleluia, com alegria. Paz do Senhor, evangelista. Aleluia, aleluia. A paz do Senhor, Deus abençoe a vida de vocês. Aleluia, acompanhe o irmão. Aleluia, a nossa irmã. Glórias a Deus, estará pegando o nome de vocês. Amém, glória a Deus. Aleluia. Quem crê, aleluia, que a festa acontecendo lá no céu agora, levanta a mão. Aleluia. Glórias a Deus, louvado seja o nome do Senhor. Irmãos, aleluia, eu não sei se dá para vocês chegarem aqui à frente para a gente fazer a última oração, glórias a Deus, aleluia, a última oração para a gente retornar para a nossa casa, aleluia, louvado seja o nome do Senhor, Deus está restituindo, aleluia, na vida de pessoas aqui nessa tarde, você veio aqui, ouviu a palavra de Deus, você creu, aleluia, glórias a Deus, e Deus ele está restituindo, aleluia, louvado seja o nome do Senhor, aleluia, o Senhor me mostra aqui nessa tarde também, o Senhor está repreendendo a tristeza no coração de uma mulher que está aqui, aleluia, glórias a Deus, a decepção foi muito grande, aleluia, glórias a Deus, mas Deus está, aleluia, tirando essa tristeza do teu coração aqui nessa tarde, aleluia, já vai vindo recebendo de Deus, recebendo da parte forte de Deus, aleluia. Glórias a Deus, louvado seja o nome do Senhor. Nós vamos fazer a última oração, aleluia. A oração que nós fazemos em favor dos pedidos de oração, glórias a Deus. E nós vamos também levantar, aleluia, o nosso voto ao Senhor para ajudarmos as instituições a reviver, aleluia. Quando você ajuda... Aleluia, glórias a Deus, a Fundação Reviver, a Associação Reviver Help, você está ajudando pessoas carentes e necessitadas, amém? Eu até gostaria de fazer um pedido nessa tarde para você, para a próxima quinta-feira, já será, né, mês de agosto, nós teremos este mês o agosto verde, você que puder trazer 1 quilo de alimento para ajudar... Na campanha Pão e Vida, para ajudar a gente socorrer as famílias, você que puder trazer 1 quilo de alimento não perecível, amém? Glórias a Deus. O arroz, o feijão, são os principais. Arroz e feijão não pode faltar na mesa, aleluia. Quem gostaria que faltasse arroz e feijão na sua mesa? Então, a gente não pode querer que falte na mesa de quem precisa, não é verdade? A igreja trabalha assim, quando a gente sabe que a pessoa está na rua, não tem condição de fazer um alimento, a igreja leva o alimento pronto, todo mês é feito o alimento para aqueles que estão nas ruas. Mas há aqueles que têm condição, têm lugar para fazer, então a igreja ajuda com cestas básicas. E eu quero dizer para você, o nosso estoque está findado, não tem estoque. Deixa Deus tocar em você para você trazer 1 quilo de alimento. Ah, eu posso trazer uma cesta básica. Traga. Amém? Deus vai te recompensar. Amém? Glória a Deus. Vamos orar? Oração final, oração da fé, oração também para a entrega do nosso voto. Aleluia, glórias a Deus. Cadê as irmãs que puderem segurar a cesta? Se não, traga as cestas aqui para frente. Glórias a Deus. Aleluia. Que nós vamos orar, glórias a Deus, aleluia, louvado seja Deus, aleluia. Nós vamos orar para que Deus, Ele possa visitar, aleluia, cada pedido de oração, aleluia. Deus, Ele tem capacidade de ler tudo isso aqui, Ele já leu, Ele já sabe, aleluia. Antes da gente colocar no papel, Ele já sabia qual era o pedido, aleluia, glórias a Deus. Senhor Deus amado, Deus santo, graças te damos, ó Pai, pela oportunidade que o Senhor nos concedeu de estarmos aqui nessa tarde, Senhor. Eu te louvo pela vida de cada pessoa, meu Pai, eu te louvo pela vida do Gilberto, pela vida, Senhor Deus, do Teu filho também, o Tiago, que entregaram as vidas aqui na Tua presença, Senhor, aleluia, que o Senhor venha restituir, que o Senhor venha, Pai amado, trabalhar, que o Senhor venha repreender todo o mal, ó Pai, aleluia, abençoa a vida de cada pessoa, meu Pai amado, que tem ajudado a Tua obra, que o Senhor venha recompensar grandemente, ó Pai, aleluia, visita, Senhor, trabalhando poderosamente, ó Pai amado, visita, Senhor, esses pedidos de oração, salvando famílias, unindo casais, ó Pai, concedendo grande livramento, meu Deus, pelo Teu grande poder em cada pedido que aqui está, ó Deus poderoso, visita neste momento, fazendo, Pai amado, a multiplicação, abrindo a porta, dando saúde, meu Pai, concedendo a vitória, em nome de Jesus Cristo, Senhor, que o Senhor venha repreender, ó Pai, toda obra do mal, toda obra, Senhor, do maligno, toda obra de macumbaria, feitiçaria, liberta, Senhor, dos vícios, liberta, Senhor, visita, Senhor, os irmãos presidiários, ó Pai, libertando, transformando, meu Deus, aleluia, e dando, meu Deus, liberdade para eles, ó Pai, em nome de Jesus, que o Senhor venha agir nas causas impossíveis, nas causas, ó Pai, na justiça, o Senhor, ó Pai, é o justo juiz, que julga e peleja com justiça, ó Deus poderoso, recompensa, meu Pai, repreende todo o mal e dai a vitória para o Teu povo. Recebe, Senhor, recebe o nosso voto, recebe a nossa contribuição, ó Pai. Muito obrigada, Senhor, pelo Teu cuidado. Nos ensina, meu Deus, a continuar semeando a boa semente. Ó, Pai amado, sendo instrumentos do Senhor nessa terra. Nós Te agradecemos, ó Pai, no nome de Jesus. Graças Te damos, Senhor. Amém, Jesus, graças a Deus, aleluia. Vai depositando na salva com alegria.
2: Você sabe, a nossa sede mundial está localizada na Avenida do Estado, número 4568, na Baixada do Glicério, em São Paulo, capital, no Templo da Glória de Deus. Hoje, sob a liderança mundial da nossa líder espiritual, nossa irmã Ereni Miranda. E no Rio de Janeiro, sob a responsabilidade do pastor Antônio dos Santos, nossa sede estadual está localizada na rua Senador Pompeu, número 27, no centro da capital dos cariocas.
3: O túmulo está aberto.
2: Eu sou seu irmão em Cristo, Ayrton Fernandes, e iremos juntos até o horário das 18 horas, também com a participação do homem de Deus, pastor José Ribeiro, falando com todos vocês dentro do programa Voz da Libertação. Hoje, quinta-feira, dia 30 de julho de 2026, nós estamos ao vivo e direto pela Voz da Libertação, por duas grandes emissoras, em 102,9 FM e pela rádio em AM, em 1000.

0: tempo chamar a sua atenção, porque nesta grande sexta-feira, dia 31 de julho, estaremos reunidos ao lado do pastor Antônio dos Santos, no prosseguimento da grande campanha Destruindo as Fortalezas, no Templo da Glória de Deus. Horário das 7, 9, 11, às 13, às 15, no horário das 19 horas. Grandes cultos, grandes concentrações, onde o pastor Antônio dos Santos vai estar no Santo Altar ministrando a palavra de Deus no horário das 10 horas da manhã.
1: Porta se abriu, vazio está.
0: E no horário das 19 horas, presbítero Apolo Alexandre, na noite desta grande sexta-feira, onde os céus irão abençoar as nossas

Santos e do presbítero Apolo Alexandre, nós estaremos reunidos com o grupo Vozes da África, vindo diretamente do continente africano para adorar a Deus em nossa igreja Deus e Amor no Rio de

Jesus de Nazaré, nesta grande sexta-feira e amanhã, já está chegando o grande dia, já está chegando a grande hora de orarmos unidos com os nossos irmãos do continente africano, pelos nossos irmãos que moram no continente africano, e adorando a Deus na beleza da sua

pouquinho, neste dia 31 de julho, já está chegando, é daqui a pouquinho, neste dia 31 de julho, esta grande concentração, prosseguimento da grande campanha, destruindo as fortalezas, no horário das 7, 9, 11, às 13, às 15, e no horário das 19 horas, aonde o pastor Antônio dos Santos vai estar com todo o povo de Deus, no horário das 9 e às 19 horas, unidos com o grupo Vozes da África, louvando a Deus nesta grande sexta-feira. E orando em favor do continente africano. O assinador Pompeu, número 27, a 500 metros da central do Brasil e a 200 metros do metrô da Uruguaiana. É o dia da bênção, é o dia do milagre, é o dia da vitória, é o dia aonde Deus ouve a oração do seu povo e abençoará o povo africano.

Jesus, contamos e esperamos, aguardamos a sua presença. E agora, quando são 17 horas com 8 minutos, nós iremos identificar as emissoras. E logo após a identificação das emissoras, ouvintes, ouviremos mais uma vez a participação do pastor Antônio dos Santos falando a respeito desta grande sexta-feira. E também ouviremos nos hinos que os nossos irmãos do continente africano vão estar louvando a Deus na sede estadual do Rio de Janeiro. Nós acompanhamos transmissão também ao vivo direto do Santo Altar no culto da Fundação Rever hoje, dia 30 de julho de 2026, pregou a nossa irmã Sueli dos Santos na tarde da Fundação Rever. E você que está ouvindo o programa Voz da Libertação, daqui a pouquinho, na hora das 18 horas, teremos mais uma grande concentração em prol da Fundação Rever. Traga os seus donativos e venha fazer e venha contribuir com a obra beneficente que faz a Igreja Deus e Amor através da obra social.

Provérbios, capítulo 19, versículo de número 17. Aquele que se compadece do pobre, empresta a Deus, e ele lhe pagará o seu benefício. Vamos, estúdios, a identificação das emissoras, e logo em seguida a participação do homem de Deus, pastor Antônio Santos, responsável atual pela sede estadual do Rio de Janeiro. Que Deus abençoe, ouvinte. Logo em seguida, voltaremos com todos vocês na participação do presbítero José Ribeiro, falando no programa Voz da Libertação.

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0: Olha, ouvintes, passando aqui para relembrar a todos vocês que amanhã, sexta-feira, o prosseguimento da campanha Destruindo Fortalezas. Esta campanha, ela prossegue em 6 horários, no horário das 7, 9, 11, às 13h15 e também no horário das 19 horas. E eu quero fazer um convite especial a todos vocês. Você não pode ficar em casa amanhã, nesta sexta-feira. Eu tenho certeza, Deus tem uma palavra para o seu coração. Deus quer libertar a sua família. Deus quer falar com você nesta sexta-feira. Vai ser uma sexta-feira de palavra, de salvação de almas, de libertações e também de muita adoração à Majestade Santa. Eu estarei com vocês pregando a palavra do nosso Deus.
1: Em Hebreus capítulo 4, versículo 12, a palavra de Deus é viva e eficaz e mais penetrante do que espada de dois gumes e penetra até a divisão da alma e do espírito, das juntas e medulas, e é apta para discernir os pensamentos e a intenção do coração. Que arma mais poderosa do que esta? O salmista fala no Salmo 20, no versículo 7, que uns confiam em carros, outros em cavalos, mas nós faremos menção do nome do Senhor. Quem faz menção do nome do Senhor? Não tem fortalezas que prevaleçam diante de você, se você faz menção do nome do Senhor. Levante a sua mão e glorifica a Deus outra vez, irmãos. Levante a mão e adora. Levante a mão e glorifica. Pare de tentar vencer sozinho. Clame a Deus antes de surtar. Medite na palavra antes de reagir. E busque a Deus antes de desistir. Porque quando Deus, ele entra na batalha, não tem capeta, não tem batalha, não tem fortaleza que prevaleça de pé. Se Deus entrou na batalha, é para te dar vitória. Se Deus entrou na batalha, é para te abençoar. Se Deus entrou na batalha, é para vencer. E agora Paulo conclui aqui em Romanos 8, primeiro. Nenhuma condenação há para os que estão em Cristo Jesus. Nenhuma condenação há para os que estão em Cristo Jesus. Irmãos, quem já foi livre, liberto por Jesus, teve a sua mente transformada. Levante a sua mão bem alta para o céu e aplaude a Deus. Aplaude aquele que te libertou, aquele que te transformou, aquele que destruiu as fortalezas. E hoje você é livre!

0: A palavra de Deus será transmitida na sua essência. Olha, ouvintes, a palavra de Deus, ela entra, ela penetra, ela transforma e também regenera. Eu tenho certeza que Deus vai falar com você nesta sexta-feira. Eu estarei orando por revelação do Espírito Santo. E eu tenho certeza, ouvintes, Deus conhece a sua vida. Deus sabe daquilo que você precisa. Após este momento das revelações, nós estaremos orando para Jesus libertar. Nós estaremos clamando a Deus e com certeza Ele estará confirmando as libertações.
1: Vai tocando esta pessoa que está atrofiada, meu Pai. Quem sabe deitada na cadeira de roda e não consegue mais levantar. Oh Deus, vai tocando na coluna. Toca nas pernas, Senhor, toca nos nervos. Eu te repreendo, paralisia. Eu te repreendo, paralisia. Eu te repreendo no nome de Jesus Cristo. Eu te repreendo no nome de Jesus Cristo. Sai, demônio assassino. Vai expulsando, vai expulsando. Vai pedindo para Jesus queimar. Vai pedindo para Jesus queimar ele. Sai daí, Satanás. Sai do caminho deste homem, demônio. Sai do caminho desta mulher. Vai expulsando, meus irmãos. Se vocês pedir para Jesus queimar, Jesus vai queimando. Isso, vai queimando, Jesus, vai queimando. Sai, demônio assassino, sai, demônio da morte.

0: será manifesta nesta sexta-feira. Que coisa tremenda! Você conhece alguém aí que está oprimido, deprimido? Esta pessoa que já nem sai mais de casa. O inimigo tem oprimido esta pessoa. Ajude-a a chegar aqui nesta sexta-feira. Olha, ouvintes, quem participa conosco tem testemunhado o milagre. Nós vamos acompanhar agora para você entender o que Deus está realizando nesta campanha de sexta-feira. Irmã, vamos lá. Qual é o seu nome?
1: Marilene Ferreira.
0: Conta para nós as enfermidades que a senhora tinha.
1: Diabetes. Anemia.
0: Diabetes, anemia.
1: Pressão alta.
0: Pressão alta.
1: Intestino não funcionava.
0: Olha, e problema no intestino. Uhum. A senhora fez novos exames e está comprovado que a senhora não tem mais nada.
1: É que está aqui, está aqui.
0: Diabetes sumiu. Pressão alta sumiu.
1: Anemia
0: sumiu.
1: Terra, tijolo, açúcar, tudo isso.
0: Tá curada.
1: Graças a Deus.
0: Jesus cura a diabetes. Jesus cura a pressão alta. Ai, glória a Deus. Jesus cura. São milagres, são vitórias que as pessoas têm alcançado da parte de Deus. E para complementar esta sexta-feira, o grupo Vozes da África vai estar presente conosco, 9 da manhã e às 19 horas, adorando a Majestade Santa.

Coisa tremenda, ouvinte. Venha adorar a Deus também conosco nesta sexta-feira. É, nós vamos sentir aqui no Rio de Janeiro um pouquinho do continente africano, a banda Vozes da África, adorando a Deus conosco. E nós temos aí um componente da banda que vai orar por libertação. Deus vai libertar, Deus fará maravilhas no nosso meio nesta sexta-feira. Mas eu convido todos vocês, não fiquem em casa, venham adorar a Deus conosco, juntamente com esta banda, a banda Vozes da África.

amanhã, no horário das 9 e também às 19 horas, o prosseguimento desta campanha Destruindo Fortalezas e a presença desta banda maravilhosa que vai estar conosco adorando a Majestade Santa. Venham participar conosco. Rua Senador Pompeu, número 27, aqui no centro do Rio de Janeiro.

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1: Quero informar a todos que está chegando, é o Domingo dos Vencedores. Olha, ouvinte, a cada primeiro domingo de cada mês, nós estamos aqui no Domingo dos Vencedores. E eu quero convidar você, quero convidar a sua família para participar conosco. Quero convocar a todos para estarem aqui em consagração, em santo jejum, em humilhação na presença de Deus. Quem sabe eu esteja falando neste momento com pessoas que não conseguem vencer na vida. Você olha de um lado para o outro e todas as áreas da sua vida há fracasso, há derrota e você não consegue avançar. Venham participar conosco neste domingo. Deus quer fazer de você uma pessoa mais do que vencedora. Todos aqueles que estão em Cristo Jesus são mais do que vencedores. E eu tenho certeza, você participando conosco, você vai entender essa realidade, você vai sair do fracasso e vai voltar para casa dizendo: eu vou vencer, eu vou sair dessa situação, porque a partir de hoje Cristo vai direcionar a minha vida. Neste domingo, eu estarei aqui com vocês, pregando a palavra do nosso Deus. Mas se Cristo entrar na sua vida, Ele vai reconstruir e fazer tudo novo. Ele não precisa de ouro para encher a sua vida. Ele não precisa de prata para manifestar a sua glória. Ele só precisa de um coração que está disposto. Só precisa de um coração aberto para Ele entrar. Será que a porta do coração já está aberta para Ele entrar aqui nesta manhã, meus irmãos? Não é o ouro que traz a glória, não. O que traz a glória é um coração quebrantado e contrito na presença de Deus. Se tem coração quebrado e contrito aqui, levante a sua mão e aplaude, porque a glória já está descendo. A glória já está enchendo a casa. Levante a mão e vai adorando. Levante a mão e vai glorificando.
2: Glória, glória.
1: Estarei pregando a palavra de Deus na manhã deste domingo e eu tenho certeza Deus vai falar com você. Olha, ouvintes, estarei orando por revelação do Espírito Santo, fazendo aquela oração, pedindo a Deus para abençoar a sua vida. As pessoas que estão participando conosco estão testemunhando de viva voz o milagre, a vitória. Pessoas que chegaram aqui no fracasso, derrotadas, e hoje testemunham o poder de Deus. Nós vamos acompanhar agora essas pessoas testemunhando o poder de Deus no decorrer da campanha da restituição.
3: É tremendo, pastor Antônio, o milagre que acabou de acontecer agora. Essa senhora chegou com o braço engessado, sentindo muitas dores no braço, mas agora, na hora da revelação, a dor no braço sumiu. O braço está engessado, mas ela está mexendo normalmente, para a glória de Deus, pastor Antônio.
1: Irmã, qual é o seu nome?
4: Neuza.
1: Irmã Neuza, o que é que aconteceu?
4: Foi uma queda que eu levei, um tombo que eu levei em cima da mão, quebrou, aí eu fiz a cirurgia, né? mas graças a Deus foi aliviada. Tem causado muitas dores, sabe, nas regiões dessa cirurgia que eu fiz. Eu não estava podendo conseguir fazer nada. Há poucas horas mesmo eu estava sentindo fisgada. Graças a Deus, em nome de Jesus, meu Pai.
1: Senhor, após meu Pai, a oração, sumiu as dores.
4: Nada, estou sentindo mais nada.
1: Sumiu a dor.
4: Eu não podia fazer isso, pastor. Agora estou fazendo exercício nas mãos.
1: Está movendo a mão, está curada.
4: Graças a Deus, Senhor, me dá cura.
1: Curada por Jesus. Vocês podem glorificar o nome de Jesus?
2: É meu Deus que me dá vitória.
1: Você não pode ficar de fora. Venham participar conosco. Você também, ouvinte, vai testemunhar o milagre de Deus. Você ouviu alguém contando agora? Você é a próxima pessoa a testemunhar. Todo primeiro domingo de cada mês, o domingo dos vencedores. Participe conosco. Rua Senador Pompeu, número 27, aqui no centro do Rio de Janeiro.
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0: Agora no Rio de Janeiro, são precisamente 17:32. Que Deus abençoe, sou seu irmão em Cristo, Presbítero Zé Ribeiro. Estamos de volta com o seu programa Voz da Libertação. Muito bem, eu quero neste momento estar chamando a atenção de todos os nossos irmãos, os moradores do Rio de Janeiro, principalmente você aqui da região central, vai estar conosco, logo mais, neste domingo. É, Deus tem bênção, Deus tem vitória para você. Rua Senador Pompeu, número 27, o endereço da bênção, o endereço da vitória. Nós temos culto aí pelas 7, às 9, às 11 horas. Você é o nosso convidado para estar conosco, recebendo a vitória das mãos do Senhor nosso Deus. Não há... É o domingo dos vencedores. Você, meu irmão, minha irmã, sabe que este dia é um dia propício para você estar na presença de Deus. Você que é vencedor, você, meu irmão, minha irmã, você de outro ministério, você também não crente, é o nosso convidado para estar conosco. Pastor Antônio, tem imenso prazer em orar em teu favor e com toda certeza Deus vai estar alcançando a sua vida com grandes bênçãos e grandes vitórias. O nosso Deus é o grande interessado e por isso Ele está falando contigo, Ele está chamando você para receber a bênção de Deus. E neste momento vamos agora acompanhar Deus usando o nosso irmão Pastor Antônio, que vai estar ministrando esta palavra gloriosa do coração de Deus para o teu coração.
1: Mas Deus aqui levanta um homem, o rei Ezequias. Ezequias, queridos irmãos, ele

está conosco. Levanta a mão, tem um grande, tem um grandão aqui conosco. Tem um que é maior, Jesus Cristo. Ezequias naquele momento não nega o problema, porque ele fala, tem uma multidão com ele. O rei sabia que o exército sírio era um exército cruel. O rei reconhece o inimigo, mas revela uma verdade superior. Deus é maior. Irmãos, a

0: divina. Isso na linguagem hebraica traz a ideia e transmite também uma força, domínio, autoridade incomparável. O inimigo pode até ser grande, o inimigo pode até ser forte, mas Deus, ele é infinitamente maior. Tem alguém aqui que crê no Deus que você serve? Levante a mão. É por isso que você é mais, que você é mais do que vencedor, porque o seu Deus é grande, o seu Deus é poderoso.
1: É, amado ouvinte, olha aí, com toda certeza você vai estar na presença de Deus recebendo a grande bênção, a grande vitória, porque neste dia, nesse domingo, logo mais nesse domingo, você vai poder estar recebendo esta palavra do coração de Deus para o teu coração. É Jesus de Nazaré, é o Rei dos Reis, Senhor dos Senhores, é o Leão da tribo de Judá, vai estar trabalhando, vai estar com toda certeza trazendo das vitórias para a sua vida, meu irmão, minha irmã, você que está atravessando momentos aí, e são momentos adversos que você está passando na sua vida. Deus tem a vitória para você, você não pode perder. Vem estar conosco, Rua Senador Pompeu, número 27, o endereço da benção, o endereço da vitória. O Senhor Jesus já tem tudo preparado, vai estar derramando sobre a sua vida, mas se faz necessário você estar conosco, não somente você estar aí acompanhando, mas você está aqui de corpo presente, clamando a Deus, porque o momento que o pastor Antônio levantar as mãos ao céu, vai ser algo tremendo que Deus vai estar fazendo nesta igreja, juntamente com ele, o batalhão da fé, o esquadrão da libertação. Deus vai estar trazendo grande bênção e grande vitória para a vida de pessoas que vai estar aqui, com toda certeza, clamando a Deus, e a bênção de Deus descendo sobre a sua vida.

0: maravilha de Deus, e você vai acompanhar agora Deus fazendo aí algo tremendo que somente Ele faz, libertação acontecendo.
1: Sai de dentro desta casa, Satanás. Sai da família dessas pessoas. Grita para Jesus queimar. Vai embora, sai, Satanás. Sai, enfermidade, sai da cabeça. Sai dos ossos, sai do sangue. Sai do pulmão, sai dos rins. Sai do coração. Sai, enfermidade uterina. Sai daí, caroço, sai daí, tumor. Sai, tuberculose, sai. Sai, cegueira, sai, surdez. Sai daí, sai, paralisia. Sai, inflamação, sai, infecção. É no nome de Jesus. É no nome de Jesus. Sai da vida desse homem, Satanás.
2: Ah, ah, ah.
3: Te odeio, te odeio. Te odeio, eu odeio vocês.
1: Sai, opressão do mal, vai embora.
3: Não adianta.
1: Sai da mente. Sai do coração. É no nome de Jesus Cristo que eu te repreendo, Satanás. Sai desta casa. Sai desta família. Vai expulsão. Vai expulsão. Sai daí, demônio assassino. Sai, sai da mente desta pessoa. Sai da mente desta pessoa. Sai da mente desta pessoa, demônio. Vai gritando para Jesus queimar ele.
3: Mata ela.
1: Isso, expulsa, expulsa do seu caminho. Vai embora, Satanás, sai da mente.
3: Eu odeio.
1: Sai do coração.
3: Eu odeio essa campanha, eu odeio você, eu odeio.
1: Você que está aprisionando. Você que está amarrando. Você que está fazendo tudo dar errado. Eu te repreendo.
3: Estou parando ela. Ela não vai me mais aqui.
1: Você vai sair da vida dele.
3: Eu odeio essa campanha. Eu odeio ela e odeio você. Eu te odeio.
1: Grita,
3: não adianta
1: queima,
3: ajudar
1: Jesus.
3: Ela.
1: Olha lá que demônio bravo.
3: Eu quero sangue, maldito.
1: Maldito é você.
3: Sangue.
1: Você quer sangue?
3: Eu quero muito sangue, muita alma.
1: Levanta a mão, meus irmãos, na direção daquela mulher lá atrás. Ele quer sangue. Nós vamos dar sangue para ele aqui agora. Nós vamos te dar o sangue de Jesus.
3: Quero sangue. Eu quero o sangue dela.
1: Jesus vai passar o sangue dele na vida dela agora.
3: Olha a minha.
1: O sangue de Jesus te derrota, Satanás. O sangue de Jesus te derrota. Jesus, passa uma gota do teu sangue na vida desta mulher. O teu sangue liberta.

0: O teu sangue liberta. Sai dela, Satanás! Você vai Amém. Sair dele também, viu? Quem é você que está aí, hein?
1: É a patilha do inferno, tranca a rua.
0: Não tem mais de um.
1: É legião.
0: A legião
1: está ganhando muita coisa lá na casa do Calunga. Pra destruir ele.

0: Olha aí, é isso aí, muito mais que vai estar acontecendo aqui na Igreja Pentecostal Deus e Amor. É com toda certeza, Rua Senador Pompeu, número 27, quando o momento que o pastor Antônio levantar as mãos ao céu, juntamente com ele o Batalhão da Fé, com toda certeza, o nosso Senhor e Salvador Jesus Cristo, o grandão da Galileia, onde ele derramar o seu poder, o diabo não vai aguentar e vai cair por terra, vidas vai estar sendo liberta, vidas vai estar recebendo a grande bênção, a grande vitória. Você não pode ficar somente acompanhando aí, ouvindo, mas venha receber a bênção do Senhor nosso Deus. Domingo dos vencedores, domingo de vitória.
1: Mas Deus vem.
0: Vamos neste momento acompanhar aí depoimento de fé, pessoas que estão aí testificando em viva voz, para que você possa testificar verdadeiramente Jesus está operando.
2: Testemunha aqui, pastor Antônio.
3: Irmão, qual é o seu nome?
4: Alex.
3: Irmão Alex, o que é que aconteceu?
4: Eu entrei na campanha na semana retrasada, no domingo, né, primeiro dia da campanha. Na segunda-feira, minha filha passou muito mal. Eu tenho uma filha que tem 10 anos de idade e ela tem uma síndrome que é rara. Uma síndrome chamada síndrome de Aljama. Ela passou mal na segunda, na terça-feira também. E na quarta, o quadro piorou. Já chegou no Getúlio Vargas desfalecida. Já, a gente já dando mais para lá do que para cá. Chegou no hospital. A médica, quando viu a síndrome, falou: essa é a Lohane Vitória. A médica já sabia pela síndrome, porque é uma síndrome que é rara. Então, acolheram ela rapidinho, levaram para dentro do pro interno do hospital, fizeram o que tinha que ser feito e detectaram que estava com a pneumonia muito grave, o pulmão já estava todo tomado. Ali eu entrei em jejum, entrei em oração, pedi a Deus para tirar minha filha dali. E quando foi esses dias, Deus dando vitória, e cheguei aqui e falei: Senhor, eu creio que eu vou levar essa vitória para casa. Quando saí daqui, que eu entrei na rua ali para pegar o VLT, minha esposa mandou a mensagem dizendo: ela voltou de novo para a intubação. Eu falei: Senhor, o Senhor está no negócio, eu não vim aqui à toa, o Senhor vai dar vitória. E fui andando, orando, orando, as pessoas achando até que eu estava ficando maluco. E ali orando, falando com Deus em voz alta, passou meia hora e minha esposa manda mensagem novamente. Ó, ela saiu. Tiraram ela da intubação. A respiração ficou boa do nada, rapidamente. Aí quando foi na quinta-feira, fui visitá-la, já estava melhor, já estava com os olhos abertos, graças a Deus. E quando é hoje, minha esposa já mandou aqui as mensagens dizendo que ela já está melhor. Recebeu alta do CTI, já está na enfermaria. Já tá começando a se alimentar e provavelmente na segunda ou na terça-feira já está de alta já. Aleluia, Jesus.
3: Levanta
4: obrigado.
3: A mão e glorifica o nome de Jesus com este Pai. Glória. Aleluia.
2: Testemunha aqui, pastor Antônio.
3: Ô, glória.
5: A paz do Senhor, pastor Antônio. Meu nome é Rômulo. Eu trabalho na construção civil e estava com sério problema de coluna. Eu colocava um piso e eu tinha que deitar no chão para minha coluna se acertar. E na campanha, fazendo uns 3 meses já, eu fui curado. Tá tranquilo minha coluna, trabalho agachado, colocando o revestimento. E esse problema de coluna minha acabou, não sinto nada, nem vestígio.
3: Chegou aqui participando da campanha com problema na coluna.
5: Na coluna, tava gravíssimo ela.
3: Foi curado.
5: Tinha que fazer, entrar naquela máquina, fazer raio-x. Já fiz uma vez, a segunda eu falei assim: não, deixa por conta de Deus mesmo.
3: E agora tá curado.
5: Tranquilo.
3: Sumiu a dor na coluna.
5: Eu ficava sentado, ficava todo atrofiado. Levantava, minha coluna atrofiava, virava um S. Até acertar, tinha que deitar no chão pra poder a coluna acertar. Mas graças a Deus hoje eu trabalho tranquilo.
3: Curado.
5: Curado. Demorei esses 3 meses pra confirmar completamente essa dor. Então eu trabalho com meus pesos, pego caixas, tudo.
3: Abaixa,
5: e tá curado.
3: Levanta.
5: Tudo, tá filé, tá tranquilo.
3: Curado.
5: Curado em nome de Jesus.
3: Levanta a mão, glorifica o nome de Jesus com ele.

0: Que maravilha do Senhor nosso Deus! Olha aí, amado vinte, o quanto é maravilhoso crer no Senhor e Salvador Jesus Cristo. Nós ouvimos aí um pai que estava desesperado por causa que a sua filha estava ali numa situação que deixava ele ali inquieto. Mas olha só, ele confiando no Senhor nosso Deus, Deus ali visita ela e traz ali a bênção e a vitória. Ó, o Senhor nosso Deus, ele age e ele traz a vitória para aquele que crê. Você crê, meu irmão? Venha receber esta bênção, esta vitória e muito mais ainda. Nós acompanhamos também o nosso irmão que estava aí, contando que ele estava com um problema na sua coluna, mas ali ele crendo que o Senhor Jesus ia dar ele vitória, e quando ele ali faz a sua oração, comparece na igreja pentecostal Deus de Amor, o Senhor nosso Deus entrega a ele a bênção e a vitória, e ele agora testifica de viva voz que o Senhor Jesus entregou a ele a grande bênção e a grande vitória. Não vai ser diferente, logo mais nesse domingo você tem a receber essas bênçãos e essas vitórias, porque com certeza quando o pastor Antônio, juntamente com o batalhão da fé, levantar as mãos ao céu, o nosso Deus vai derramar poder, os céus vai se abrir e você vai receber a tua grande bênção, a tua grande vitória, com toda certeza, porque Jesus, ele é o grande interessado em entregar a você a grande bênção e a grande vitória. Rua Senador Pompeu, número 27, endereço da bênção, endereço da vitória, é logo mais nesse domingo, às 7 da manhã, também às 9 e também às 11 horas da manhã, você recebendo a grande bênção do Senhor nosso Deus, que já está preparada para entregar para você, meu irmão, minha irmã. E também nós temos aí o domingo da restituição, é o domingo que Deus vai estar operando e restituindo você, você que necessita da restituição de Deus, em sábado aí para sua vida espiritual, a restituição da sua saúde, a restituição do matrimônio, a restituição de uma maneira geral, em sábado na vida financeira, Deus vai estar restituindo, porque ele é o grande interessado e ele tem a bênção e a vitória para você, com toda certeza. Receba da mão do Senhor essas vitórias e o nome do Senhor vai ser glorificado. E neste momento nós vamos agora entrar na presença de Deus, clamando ao Senhor. Vamos orar a Deus nosso Pai. Amado Deus, poderoso, bendito, eterno e glorioso Pai, neste momento, Senhor, nós glorificamos o Teu santo e bendito nome, ó Pai. Agradecemos a Ti, Senhor, por essas bênçãos, por essas vitórias, porque o Senhor é tremendo, o Senhor é poderoso, meu Pai, para alcançar a cada vida que neste momento, ó Pai, está acompanhando essa programação. E o Senhor vem, ó Pai, falar, ó Pai, os corações, ó Deus. Quantas vidas, ó Pai, em desespero. Quantas pessoas, ó Pai, que estão, meu Deus e Pai, neste momento, Senhor amado, sem saber, ó Pai, o que fazer. Porque, ó Pai, está em momento, Senhor, de decisões, Senhor, e não sabe, ó Pai, não tem, meu Pai, um direcionamento. O Senhor vê, ó Pai, direcionar essa vida para que ele possa, meu Deus e Pai, receber de Ti, ó Pai, o socorro, Senhor, que o Senhor é o socorro bem presente, Senhor, na angústia, ó Pai, coloca as Tuas mãos, meu Deus, esse Pai, essa mãe que está em grande desespero, Senhor, faça a obra, glorifica o Teu santo nome sobre a vida dele, sobre a vida dela. Visita agora essa pessoa, Pai, que está hospitalizada, Senhor, quem sabe, meu Pai, já recebeu, ó Pai, a palavra do médico, ó Pai, a palavra negativa, Senhor, no diagnóstico, Senhor, ó Deus de glória, que ele ali fez, papai. Ó Deus de glória, ó Deus de vitória, e ele agora, ó Pai, está inquieto, ó Pai, porque ouviu, ó Pai, isso aí do médico, mas ó Deus de glória, a palavra final vem do Senhor, o Senhor que é, ó Pai amado, o autor e consumador da nossa fé, venha trabalhar, Senhor, venha trazer a bênção e a vitória para esta vida, Pai, dá livramento, Senhor, essa pessoa, Pai, que está passando por um momento, ó Pai, ó Deus de glória, de perigo, meu Pai, quantos irmãos, quantas irmãs, quem sabe, ó Pai, é caminho da tua casa, Senhor, para receber receber de Ti, ó Pai, a bênção e a vitória. Coloca as Tuas mãos santas agora, ó Pai, joga por terra toda a artimanha do diabo, ó Pai, quebra todo o laço de Satanás agora. Visita essa pessoa, Pai, que está hospitalizada, meu Pai, na UTI, na CTI. Olha aí, meu Deus e Pai, está em grande desespero, Senhor, sem poder, ó Pai, falar, meu Pai, mas nos seus pensamentos, Senhor, ele está ligado com o Senhor, ó Pai, ele está pedindo a Ti, e o Senhor, ó Pai amado, contempla, Pai, em sabas lágrimas está descendo, Senhor, ó Deus de glória, na sua face, ó Pai, como se fosse, ó Pai, uma água, Pai, fervendo, Senhor, que está queimando, ó, a sua face, meu Deus e Pai, ó Deus de glória, como, ó Pai, estava Jesus de Nazaré no monte, ó Pai, de Getsêmani, Senhor, e disse a Tua palavra, Senhor, quando o Senhor clamava, ó Pai querido, o Seu suor, Senhor, se transformava em gota de sangue, Senhor. Esse irmão, meu Pai, essa irmã, está orando neste momento, ó Pai, a sua lágrima, Pai, está descendo sobre a sua face, ó Pai, queimando, ó Pai, a sua face, e ele está, ó Pai, em grande desespero. Socorre agora, meu Pai, Senhor, é socorro, Papai, para esta vida, Senhor, traga agora o milagre, traga agora, ó Pai, a cura, meu Pai, o Teu nome vai ser glorificado, o Teu nome vai ser exaltado, ó Pai, nesta vida, neste lar, nesta casa, nesta família, é no nome de Jesus, ó Pai, que nós pedimos, Senhor, e nós estamos certos da grande bênção e da grande vitória, no nome de Jesus, amém e amém, Senhor Jesus.
1: Ele que é poderoso para fazer, e não precisa de ordem para cumprir, já está.
0: Que Deus abençoe, amados e diretos ouvintes. E aí foi a oração ao Senhor nosso Deus e Pai, e a qualquer momento voltaremos com todos vocês dentro desta programação.
1: Sim.

Amados ediletos ouvintes, eu quero chamar a vossa atenção, atenção, atenção, Rio de Janeiro, é para este maravilhoso momento com Deus das mulheres de fé, e você vai estar clamando a Deus e recebendo a grande bênção das mãos do Senhor, nosso Deus e Pai. Não perca, vem estar conosco, que Deus quer derramar vitória sobre a sua vida, com toda certeza. E eu quero neste momento, lembrando aí a todos nossos irmãos aí da região de Paraty, você aí de Cunhas, você aí também de Angra dos Reis, você aí de Ubatuba, é os nossos convidados para estar logo mais neste domingo, aí a partir das 14 horas, vocês têm esse encontro marcado com o Senhor, porque vai estar aí ministrando a palavra de Deus. A nossa irmã Sueli Santos vai estar aí glorificando o nome do Senhor, o nosso irmão pastor João está ali aguardando todos vocês para que vocês venham receber a bênção de Deus, nosso Pai. Não perca, vai ser muito louvor, vai ser muita ali adoração a Deus, a palavra do Senhor sendo ministrada, Deus trabalhando em vidas, Deus renovando, Deus batizando com o Espírito Santo. Venha receber a vitória do Senhor, logo mais neste domingo em Paraty, a partir das 14 horas, nossa irmã Sueli quer orar em teu favor. Você na Ilha das Cobras, você sabe, né? Você vai comparecer ali e receber a vitória do Senhor, nosso Deus e Pai. Música.

Lembrando o povo do Rio de Janeiro. É, logo mais nessa sexta-feira você tem esse encontro marcado com o Senhor. Olha, vai ser algo tremendo que Deus vai estar fazendo. Rua Senador Pompeu, número 27, o endereço da bênção, o endereço da vitória. Você tem esse encontro marcado com o Senhor. 7 da manhã, também às 9, às 11, às 13, às 15 e às 19 horas. Não perca, vem estar conosco, porque você vai estar recebendo a palavra de Deus e a oração em teu favor, em favor da tua família, da tua casa. E vamos contar também com a presença dos nossos irmãos, ali o grupo, né? Voz da África, que vai estar adorando a Deus e Deus jogando por terra Satanás.

Olha só que tremendo que vai ser. O momento que estiver orando, você que estiver adorando a Deus, com certeza o diabo já vai cair por terra, porque o diabo não aguenta o louvor a Deus, nosso Pai. É algo tremendo o que Deus faz através do louvor, adoração ao Senhor. Você não pode perder, venha, porque Deus tem vitória para a sua vida, para a sua casa, para a sua família. Pastor Antônio, já preparado na presença de Deus, em santa oração, em santo jejum a Deus, com toda certeza, juntamente com ele, o batalhão da fé, o esquadrão da libertação, e Deus vai estar fazendo coisas tremendas para que o nome dele seja glorificado. Deus.

0: Muito bem, que Deus abençoe, amados ediletos ouvintes. Chegamos aí ao finalzinho do nosso programa A Voz da Libertação. Nós vamos agora em identificação das emissoras, quando na capital dos cariocas são precisamente 17:59. Um minuto nos separa aí da oração do entardecer, a oração das 18:00. Você vai estar recebendo essa oração e Deus vai estar abençoando a sua vida. Logo após a identificação das emissoras, não perca, mas fica aí ligadinho, porque já tem um homem de Deus preparado na presença de Deus, ali diretamente do Santuário de Oração, na Central Internacional, vai estar clamando a Deus e Deus vai estar visitando você. Deus vai estar derramando bênçãos sobre a sua vida para a glória do santo nome do Senhor. Eu vou ficando por aqui, seu irmão Cristo Previsto Ribeiro, e também modulando os botões sonoros, ele mesmo, nosso irmão, pastor Ayrton Fernandes, que Deus abençoe em nome de Jesus. E olha, não desliga o seu rádio não, fica com o seu rádio ligadinho aí, porque Deus tem vitória para você. Lembrando que essa programação tem a direção geral da nossa irmã Irene Miranda. Que Deus abençoe no nome de Jesus, Rio de Janeiro e todo o Brasil.
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3: Nosso Deus. Grande Deus e bendito Pai, nós os colocamos diante de Ti em oração, sabendo que não somos dignos nem merecedores de receber a Tua bênção ou a Tua misericórdia, porque somos pecadores e precisamos do Teu perdão. Por isso, Deus, venha perdoar todos os nossos pecados, de todas as maneiras ou formas que porventura viemos a desagradar ao Senhor. Agora, meu Deus, nesse momento de oração, através do poderoso sangue do Cordeiro, o sangue de Jesus Cristo, venha perdoar todos os nossos pecados. Venha purificar o nosso corpo, a nossa alma, o nosso espírito, para que as nossas orações não sejam impedidas. Como está escrito na Tua palavra, eis que a mão do Senhor não está encolhida para que não possa salvar, nem os seus ouvidos estão agravados para não poder ouvir. Mas as vossas iniquidades fazem divisão entre vós e o vosso Deus, e encobre o seu rosto de vós, para que não vos ouças. Se tu observares a iniquidade, quem subsistirá? Mas contigo está o perdão, para que sejas temido. Por isso agora, meu Pai, venha apagar as nossas transgressões, para que as nossas orações possam chegar até os céus, e o Senhor possa dar uma resposta favorável a todos, irmãos e irmãs, que juntamente comigo agora estão orando, estão clamando, estão implorando a Sua ajuda, a Sua misericórdia. Nós somos carentes do Seu perdão e da Sua bondade. Deus maravilhoso, Deus glorioso, nós queremos andar na Tua presença, nós queremos Te agradar em tudo, queremos fazer a Sua vontade, queremos que o Senhor tenha prazer em nós, para que a Sua presença seja manifesta em nossas vidas. Ah, meu Deus e meu Pai, venha tocar em nossos corpos nesse momento de oração. O Senhor tocou na ilharga de Pedro, no ombro de Pedro ali na prisão. E na hora que o Senhor tocou nele, as algemas se abriram, as portas das prisões foram abertas, e houve uma luz muito forte naquela prisão. E o Senhor libertou a Pedro da morte e deu a ele um grande livramento. Pedro disse: agora sei que o Senhor enviou o seu anjo e me livrou da morte e de todo o mal que o homem queria me fazer. Por isso agora, meu Deus, envia o teu anjo para trazer a sua bênção para todos nós, aos nossos milhares, dezenas e centenas de milhares de pessoas que estão orando juntamente comigo em todo o Brasil, em todo o mundo, por todas as mídias sociais que agora transmitem programa Voz da Libertação. Ah, meu Deus, as ondas artesianas dessas emissoras, também pelas mídias sociais, pelo Facebook, pelo YouTube, pelo Instagram, aonde quer, meu Deus, que essa pessoa esteja sendo alcançada, seja por uma mídia social ou por umas ondas artesianas de uma emissora. Que da mesma forma que essa pessoa está sendo alcançada, que a nossa voz está chegando até essa pessoa, que o teu milagre também possa ser manifesto na vida de todos, e aquela pessoa que está orando, que está clamando, possa receber o milagre, a vitória, o livramento. O Senhor é o Deus que nunca chega tarde e não desampara os que te buscam. O Senhor sempre chega na hora certa, no momento exato. Por isso nós lhe pedimos, ó Pai, vem agora, meu Pai, repreender todos os dardos inflamados do maligno, toda a seta contrária, toda a nuvem negra, todas as muralhas do inferno, todas as barreiras do diabo, todas as ondas malignas, todas as forças diabólicas, sejam banidas e queimadas pelo sangue do Cordeiro. Todo o mal, meu Pai, que agora está atingindo essa pessoa, atingindo esse lar, essa casa, essa família, esse coração, meu Deus, que o Senhor possa entrar com providência. Aqueles que estão tristes, o Senhor possa dar alegria no Teu Espírito Santo. Porque está escrito, meu Deus, que na presença do Senhor há abundância de alegrias e à sua direita há delícias perpetuamente. Meu Deus, aquelas pessoas que estão caídas, que possam ser levantadas. Aquelas pessoas que estão fracas, possam receber a fortaleza dada pelo Senhor. Ah, meu Deus, está escrito que é, diga o fraco, eu sou forte. Nós somos fracos, mas o Senhor é forte. Que a fortaleza de Deus possa entrar nessa pessoa que está batida e que possa receber ânimo, fortaleza, coragem. Ah, meu Deus e meu Pai, está escrito que os que esperam no Senhor renovarão as suas forças, subirão com asas como águia, correrão e não se cansarão, caminharão e não se fatigarão. Ah, meu Deus, aquela pessoa que está desorientada possa receber a orientação do Teu Espírito Santo. Quantas pessoas muitas vezes estão passando por situação, vivendo uma situação, que não sabe que caminho seguir, que direção tomar, se para a direita, se para a esquerda. Meu Deus e meu Pai, dai a direção do Teu Espírito Santo. O Teu Espírito Santo não erra, não se engana. Ele é que sabe o que é melhor para nós e para o Teu povo. Essa pessoa que está desalentada, receba alento, fortaleza dada pelo Senhor. Ah, meu Deus e meu Pai, está escrito, tem bom ânimo e eu serei contigo. Não te deixarei, não te desampararei todos os dias da sua vida. Aonde colocar as plantas dos seus pés, ali estarei contigo. É promessa do Senhor, e o Senhor é cumpridor da sua promessa, cumpridor da sua palavra. Meu Deus e meu Pai, aquelas pessoas que têm problemas insolúveis em suas vidas, que o Senhor possa dar a solução, problema na sua casa, no seu lar, com a sua família, com os seus familiares, problema no trabalho, problema na faculdade, problema, meu Pai, no local onde mora, problema, meu Deus, com os vizinhos, outros têm até mesmo problemas jurídicos, podem ser causas cíveis, criminais, trabalhista, na vara da família. O Senhor é o advogado dos advogados, juiz dos juízes, e essa pessoa que tem uma causa, ah, meu Deus, jurídica, se é uma causa justa, que o Senhor possa entrar com providências e dar uma sentença favorável a essa pessoa, movendo o coração daquele magistrado que vai julgar essa causa. Meu Deus e meu Pai, está escrito que o culpado o Senhor não tem por inocente e o inocente o Senhor não tem por culpado. Então, se essa pessoa é inocente, dai a ela a vitória, o livramento. Opera o milagre, meu Deus. O Senhor sabe como operar, como realizar, como abençoar, como dar vitória, como dar livramento. Aquelas pessoas que estão desempregadas, meu Deus, ah, Senhor, estão passando apertos financeiros, necessidades. A geladeira está vazia, a despensa está vazia. Não tem o que comer, não tem o que fazer na sua casa, meu Deus. Essa pessoa, meu Pai, que precisa de alimento e não tem, que o Senhor possa dar a prosperidade de Deus na vida dessa pessoa, que possa haver alimento em abundância, como está escrito, assim diz o Senhor, a farinha na panela não se acabará e o azeite na botija nunca faltará. O Senhor diz em sua palavra, e será que se ouvires a voz do Senhor teu Deus, tendo cuidado de guardar todos os mandamentos que eu te ordeno hoje, todas essas bênçãos irão sobre ti e te alcançarão. Bendito serás ao entrares, bendito serás ao saíres, bendito teu cesto, a tua amassadeira. Ah, bendito serás na cidade, bendito serás no campo, e em tudo que puseres a tua mão, o Senhor abençoará. E só estarás em cima e não estarás embaixo, e emprestarás a muita gente, porém tu não tomarás emprestado. Os teus inimigos sairão por um caminho contra ti, mas por sete caminhos fugirão da tua presença, porque o Senhor promete abençoar e guardar, que a tua bênção esteja, né, sobre essa pessoa. O Senhor promete abençoar na cidade, no campo, nas florestas, nas matas, aonde quer que essa pessoa for e estiver, ali a bênção do Senhor estará com ela. Meu Deus e meu Pai, quando os pastores de Abraão e Ló começaram a discutir, Ló disse, Abraão disse a Ló, nós somos parentes, não vamos brigar, agora vamos se separar. Se você for para a direita, eu irei para a esquerda. Se você for para a esquerda, eu irei para a direita. Eu não importo aonde for, porque aonde quer que eu for, eu tenho certeza que Deus irá comigo. Sim, meu Deus, aquelas pessoas que te agradam, aquelas pessoas que obedecem a sua palavra, aonde quer que ela for, o Senhor será com elas. Por isso, meu Deus, que a tua bênção possa alcançar esse irmão aflito, carente, necessitado do teu milagre, da tua vitória. Quantas pessoas, meu Pai, estão desempregadas, que o Senhor possa abrir a porta de um bom emprego, de um bom ganho, para que essa pessoa possa quitar os seus compromissos. Quantas dívidas, quantos boletos, quantas contas atrasadas, meu Pai, tenha misericórdia, coloca tuas mãos e abençoa essa pessoa, mesmo aqueles que estão trabalhando, mas que têm o salário minguado. Move os corações dos seus patrões para dar a ele um salário compensador, para que essa pessoa possa quitar os seus compromissos e estar em dia com as suas contas, com as suas dívidas. Ó, meu Deus e meu Pai, está escrito que assim como o Senhor cuida das aves do céu e dos lírios do campo, o Senhor também cuidará de nós. Venha cuidar desse irmão, dessa irmã, dando a ele a tua bênção, o teu milagre, a tua vitória, o teu livramento. Deus é o nosso refúgio e fortaleza, socorro bem presente na hora da angústia, pelo que não temeremos, ainda que a terra se mude, ainda que os montes se transportem para os meios dos mares, há um rio que alegra a cidade de Deus, o santuário das moradas do Altíssimo. Deus está no meio dela, ele se levantará ao romper da manhã. Ainda que um exército me cercasse, o meu coração não temeria. Ainda que a guerra se levantasse contra mim, no Senhor confiaria. 1.000 cairão ao teu lado, 10.000 à tua direita, mas tu não serás atingido. Em nome do meu Deus, eu saltarei uma muralha. Em nome do meu Deus, eu vencerei um esquadrão. Em nome do meu Deus, eu chegarei ao porto desejado, ao destino almejado, ao local pretendido. Temos certeza, meu Deus, que a vitória vai chegar, que a porta vai se abrir e que o milagre vai acontecer. Os que confiam no Senhor serão como o monte de Sião, que não se abala, mas permanece para sempre. Como estão os montes à volta de Jerusalém, assim está o Senhor em volta do seu povo. Temos certeza que a tua bênção está chegando, que o teu milagre está acontecendo, e a nossa vitória não vem da direita, não vem da esquerda, não vem da frente, não vem da retaguarda. guarda, a nossa vitória vem do céu, vem do alto. Ah, meu Deus, elevo os meus olhos para os montes, de onde me virá o socorro? O meu socorro vem do Senhor, que fez os céus e a terra. Ele não deixará vacilar o teu pé. Aquele que te guarda não tosquenejará, eis que não tosquenejará nem dormirá. O guarda de Israel, o Senhor é quem te guarda, o Senhor é a tua sombra, a tua direita. O sol não te molestará de dia, nem a lua de noite. O Senhor te guardará de todo mal, o Senhor guardará a tua entrada e a tua saída, desde agora e para sempre. O choro pode durar uma noite, mas a alegria vem pela manhã. Ao seu favor está a vida. Bem-aventurados que choram, porque eles serão consolados. E Deus limpará de seus olhos toda lágrima, e ali não haverá mais pranto, nem clamor, nem dor, porque já as primeiras coisas são passadas. O Senhor é Deus de coisas novas. Venha fazer algo de novo, algo de extraordinário, algo de glorioso, algo de maravilhoso, algo de sublime, algo de santo na vida desse irmão, dessa irmã que está orando, que está clamando. Muitos estão agora ajoelhados com o seu rosto em terra, clamando a tua misericórdia. Outros estão assentados, outros estão deitados em pé, andando, mas muitos estão agora com lágrimas os olhos. Meu Deus, está escrito que Ana orou com amargura de alma, e o Senhor ouviu a oração de Ana. Ezequias orou e o Senhor respondeu. Elias orou e o Senhor respondeu com fogo. Venha responder com fogo do teu Espírito Santo agora. Moisés orou e o mar se abriu. Temos certeza que a vitória vai chegar. Josué orou e as muralhas de Jericó caíram. As muralhas cairão, as barreiras do inferno irão ruir agora, as nuvens negras serão dissipadas e queimadas, porque as portas do inferno não prevalecerão contra a sua igreja. Ah, meu Deus, aqueles irmãos que estão orando agora, no sítio, nas fazendas, nas matas, nas regiões ribeirinhas, nas cidades, no campo, meu Deus, nos grandes centros, pessoas que estão agora na portaria de um prédio, de uma fábrica, no escritório, na indústria, no comércio, com o seu fone de ouvido, meu Pai, no seu celular, acompanhando essa oração. Outros estão em seu veículo, em seu automóvel, no ônibus, no caminhão, outros estão numa embarcação navegável, até mesmo numa aeronave, e agora estão orando, estão clamando, estão pedindo, porque tem certeza que o Senhor é Deus que responde. O Senhor se coloca em pé no seu trono para ouvir o clamor dos pobres e os gemidos dos necessitados. Temos certeza que agora o Senhor vai atender o nosso clamor. O Senhor vai atender o nosso pedido de ajuda, o nosso pedido de auxílio e o nosso pedido de livramento. Sim, meu Deus e meu Pai, essa pessoa que está esperando a vitória há quanto tempo, muitos estão há dias, meses, anos e até décadas fazendo campanha de oração, de jejum, oração pela madrugada, fazendo votos a Ti, ó Deus, esperando receber a tua bênção. Por favor, por favor, por favor, nós oramos a Ti, ó Deus, confiados não nas nossas obras de justiça, não no nosso merecimento, não na nossa dignidade, mas na tua misericórdia, porque as tuas misericórdias não têm fim e elas são novas todas as manhãs. Assim como os céus são mais altos do que a terra, esse é o tamanho da misericórdia de Deus para com aqueles que temem ao seu nome. Assim como um pai Pai se compadeça dos seus filhos, assim o Senhor se compadece daqueles que temem ao seu nome. Assim como está longe o Oriente do Ocidente, assim o Senhor afasta de nós as nossas transgressões. O Senhor é um Deus onipotente, onisciente, onipresente. O Senhor é o Deus que mora acima das estrelas, acima de todos os céus, na tua glória celestial. O Senhor está entronizado entre os querubins, entre os serafins da glória, acima de todos os céus. O Senhor é majestoso, glorioso, excelso, sublime, grande, bendito, santo, maravilhoso. E embora o Senhor seja tão grande, o Senhor também é o Pai nosso que estás nos céus, o Pai amoroso, o Pai misericordioso, e nós somos seus filhos, meu Pai, totalmente dependentes do Senhor. O Senhor é o meu Pai, eu sou teu filho. Por isso, meu Deus, venha me dar vitória, venha dar livramento à tua igreja, ao teu povo, venha dar a tua bênção, venha estar conosco, meu Pai, que todos os nossos ouvintes possam agora sentir a tua presença, como nós estamos sentindo.

Nós oramos, nós jejuamos, nós pedimos isso ao nosso Deus, e Ele se moveu pelas nossas orações. Venha se mover agora, meu Pai, com o Seu braço forte, com a Sua mão poderosa, para alcançar a todos e abençoar da melhor maneira. O Senhor é o nosso Pai, tenha misericórdia e compaixão. Nós somos Seus filhos, totalmente dependentes de Ti, Senhor. Vem nos ajudar, vem nos auxiliar, vem realizar a Tua grande obra e operar um milagre extraordinário e glorioso na vida de todos nossos amados ouvintes. Meu Deus e meu Pai, nós queremos agora, nesse momento de oração, orar também em favor da diretoria da Igreja Deus e Amor, diretoria deliberativa, diretoria executiva, em favor da diretoria da Fundação Reviver, em favor da diretoria da Reviver Help, da associação. Ó Deus e toda a glória, abençoai também todos os pastores, presbíteros, diáconos, cooperadores, membros, frequentadores, obreiras, obreiros, a controladores de acessos, porteiros, a Senhor da Glória, tesoureiros, financeiros, pessoas que trabalham na livraria, na secretaria, na parte administrativa, aqueles que trabalham na comissão de visitas, aqueles que trabalham no ETDA, na Escola Pequeno Galileu, na Casa Aberta, meu Deus e meu Pai, todos aqueles que trabalham na assistência social da Fundação Reviver e da Reviver Help, meu Deus, o projeto Casa Aberta, Senhor, o projeto Dois Saúde, o projeto Água para o Sertão, meu Deus e meu Pai, a unidade Sarutaiá, meu Deus, a escola, Senhor, as AF, Senhor, as orquestras, enfim, meu Deus, todas as atividades da Fundação Reviver, da Reviver Help, abençoa e usa poderosamente aqueles que trabalham na comissão de visitas também, o Pai, abençoai também os novos convertidos que estão se preparando para descer as águas batismais, que o Senhor possa libertá-los, transformá-los e que eles possam descer as águas do batismo completamente libertos e transformados pelo Teu Espírito, vivendo a vida de Deus, vivendo uma nova vida com Jesus, para que possam ser também batizados com o Espírito Santo, aquela vida promíscua e pecaminosa que levavam longe de Deus, longe da salvação, longe da Tua palavra, que eles possam abandonar e obedecer os Teus ensinamentos, aquilo que o Senhor ordena em Sua palavra, meu Pai. Tenha misericórdia, como está escrito, aquele que está em Cristo, nova criatura é, as coisas velhas passaram e tudo se fez novo. O Senhor é Deus de coisas novas, faça algo de novo na vida de esse irmão, dessa irmã, enchendo ele do Teu Espírito Santo, batizando, renovando, fortalecendo, abençoando o seu lar, a sua casa, a sua família, todos que agora estão orando, estão clamando, estão pedindo, estão implorando. Abençoa todos os membros da Igreja Deus e Amor, aqueles que estão fracos na fé, fortaleça, aqueles que estão caídos, levanta, aqueles que perderam a força de orar, de jejuar, de obedecer a Tua palavra, de andar na Tua presença, que possam fazer um concerto contigo e voltar para os Teus braços, para os Teus caminhos e agradar o Senhor em tudo. Ó Deus de toda glória, venha atender a nossa oração, venha curar todos os enfermos, todas as pessoas doentes, sejam agora milagrosamente curadas pelo Teu poder. Pode ser enfermidade
enfermidade patológica congênita, hereditária, enfermidade espiritual, síndrome do pânico, esquizofrenia, surto psicótico, depressão, opressão, angústia, desespero, medo, aflição, dores, febres, desapareçam agora, infecção, inflamação, mesmo que essa pessoa esteja em metástase, desenganado, em estado terminal, receba agora o milagre, receba agora a vitória, receba agora a cura, receba agora o toque das mãos do Deus Todo-Poderoso, confirma o milagre e a bênção a todos, ó Pai, em nome de Jesus.

Nós queremos nesse momento fazer um convite às pessoas que todavia não aceitaram a Cristo como Salvador, que possam fazê-lo agora. E aqueles que estão afastados da presença de Deus, possa voltar para os braços do Senhor agora, reconciliando com Ele e orando juntamente comigo. Olha assim, Senhor Jesus, eu creio que o Senhor morreu na cruz para me salvar. Eu creio que através do sacrifício perfeito de Cristo no Calvário, eu tenho a minha salvação e a vida eterna. Escreve o meu nome lá no céu, no livro da vida, sela com teu sangue, e eu prometo ser fiel até a morte. Você que está afastado e quer reconciliar, olha assim, Senhor, estou voltando para a tua casa, para os teus braços, para a tua presença. Torna a escrever o meu nome lá no céu, no livro da vida, e eu prometo andar nos seus caminhos todos os dias da minha vida. Você que aceitou Jesus, reconciliou, compareça na Igreja Deus e Amor mais próxima da sua casa e diga ao pastor que você aceitou a Cristo através do programa e ele vai ajudar você. Ou entre em contato conosco através do e-mail queroaceitarjesus@ipda.com.br ou do WhatsApp 011-950-944-645. E assim, ouvintes, estamos chegando ao final de mais esta oração do entardecer. Hoje é quinta-feira, hoje é o dia 30 de julho. Estamos no inverno brasileiro, 16 graus na capital paulista. Esse programa está sob a custódia da nossa irmã Ireni Miranda, quem teve o prazer de orar com vocês, seu irmão em Cristo, pastor Luiz Rubio. Dizemos a todos que o Senhor te abençoe e te guarde, que o Senhor resplandeça o seu rosto sobre ti, que o Senhor tenha misericórdia de ti, que o Senhor sobre ti levante seu rosto e te dê a paz.

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1: A paz do Senhor Jesus, família Reviver. Que alegria mais uma vez estar aqui juntinho de você para juntos nós falarmos de coisas boas, não é? Sempre temos aqui coisas boas para contar do povo de Deus, do reino de Deus, testemunhos maravilhosos. O Senhor Deus é muito bom. E a misericórdia dele dura para sempre, nós bem já sabemos. E é por isso que nós não nos cansamos, não há tempo ruim para glorificar o nome do Senhor Jesus. Já deu um glória a Deus aí? Se não, dá um glória a Deus, porque ele está presente na tua casa.
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1: A bondade infinita do Senhor Jesus me trouxe até aqui no dia de hoje, porque o Senhor é aquele que nos dá força para nos levantarmos das nossas camas, para poder despertar, para ter saúde, não é? Ele cuida de nós, do nosso dia. O seu dia está sendo cuidado por ele hoje. E falando de cuidado, vocês já prestaram atenção que o nosso Deus, ele não falha para conosco. Em todo tempo, quando nós precisarmos dele, ele estará à nossa disposição. O Senhor não cansa de fazer o bem. A bondade, o amor e a misericórdia estão perpetuamente sobre ele. E mesmo que nós não sejamos os filhos tão agradáveis quanto ele gostaria ou merece, não é? Não sejamos merecedores da misericórdia dele, merecedor do amor dele, ele não nos abandona. Nos momentos mais difíceis, ele está presente na nossa vida para nos ajudar, para nos auxiliar. E já prestou atenção que mesmo quando nós fazemos coisas erradas, o Senhor, ele não chega para nós dizendo: ah, você fez tal coisa errada, por isso eu não vou te ajudar agora? Ele não faz isso, ele não lança em nosso rosto. É claro que nós temos uma consciência espiritual, né? que nos traz aí esse alerta. Opa, talvez esteja dando errado porque você vacilou em algum momento, não é? Mas também sabemos que tem aqueles que são justos, são fiéis e também passam por momentos de provação e de sofrimento. Mas uma coisa é certa. Nós todos estamos debaixo das potentes mãos do Senhor, das mãos misericordiosas dEle, e em momento algum da nossa vida, Ele vai nos abandonar. Se nós chegarmos para Ele e dissermos, Senhor, tenho fome, Ele será o provedor do nosso alimento. Se nós chegarmos para Ele e dissermos, Senhor, tenho frio, Ele será o provedor do agasalho para nos aquecer. Se nós chegarmos e dissermos para Ele, Senhor, preciso de uma porta aberta, preciso de saúde, o que nós solicitarmos a Ele, Ele estará pronto para nos atender, para atender a nossa necessidade. E sendo o Senhor desta maneira, Ele não espera que nós, como co-herdeiros dEle, né, como seus filhos resgatados na cruz do Calvário através de Jesus Cristo, que nós sejamos diferentes. Ele espera que nós estejamos sempre atentos à necessidade do outro. A própria palavra de Deus nos fala que nós não podemos, né, dizer para alguém, né, que coma e que se farta e não oferecer o pão. Nós não podemos dizer para a pessoa, né, despedir uma pessoa ali e diga, vá em paz, se aquela pessoa não está em paz porque falta a ela o alimento. Aquela pessoa, falta a ela o abrigo para poder se abrigar do frio, né? Nós não podemos agir desta forma, porque o nosso Deus não age assim conosco. E é por isso que insistentemente eu estou aqui para trazer a cada um de nós, inclusive a mim mesma, essa consciência de que o Senhor, Ele é tão bom, que Ele nos abençoa em todo tempo. E se nós somos imagem e semelhança dEle, se nós somos parecidos com Ele, se nós somos herdeiros dEle, então nós herdamos, quando nós nos tornamos herdeiros, nós não nos tornamos herdeiros somente, né, das posses, mas nós tornamos herdeiros das tradições, nós nos tornamos herdeiros dos costumes, nós nos tornamos herdeiros também das práticas que o nosso Pai Celestial nos deixou por herança. Jesus Cristo, ao estar aqui juntamente conosco, Ele não despedia ninguém com fome, Ele não deixava ninguém sair ali doente sem ser curado. Fosse qual fosse o problema da pessoa, Ele procurava solucionar o problema para que a pessoa pudesse realmente partir em paz. E nós, como seguidores de Jesus Cristo que somos, precisamos então ter a mesma atitude. Somos herdeiros do reino dos céus. E se somos herdeiros do reino dos céus, praticamos as mesmas obras que Jesus. As obras de Jesus eram obras do bem. Se procurasse em Jesus quem quer que fosse um erro, tanto que os sábios, os poderosos da época procuraram erro nele e não encontraram. Ele não foi crucificado por erro, ele foi crucificado porque as pessoas o chamavam rei dos judeus. Esse foi o motivo. As pessoas diziam, este é o rei dos judeus. E com medo que ele realmente revolucionasse ali Israel e trouxesse uma nova ideologia de vida, né? Com medo disto, então sacrificaram Jesus na cruz do Calvário. Mas não adiantou, porque a raiz dele é profunda. A raiz dele vai muito além do que aquela cena, do que aquela, do que aquele posicionamento das pessoas ali. A raiz dele estava plantada lá no Jardim do Éden desde o princípio. E essa raiz foi plantada no bem. Ela é profunda. Então, mesmo ele sendo morto na cruz do Calvário, ele continua praticando o bem, porque a sua misericórdia dura para sempre. Ela se renova a cada manhã. Se nós pecarmos contra Deus e pedirmos a misericórdia do Senhor, Ele vai nos alcançar. Em todo o tempo, Ele vai nos alcançar. Porque a palavra de Deus nos diz assim, que de maneira nenhuma lançarei fora aquele que vem a mim. Então, aquele que vai com o seu coração ali quebrantado, com o seu coração disposto a ser diferenciado, a fazer a diferença, não vai ser esquecido por Jesus, não vai ser ignorado por Ele. E nós, das instituições Reviver, temos como base, como princípio, como raiz, viver exatamente o que Jesus nos deixou por herança. E esta herança é uma herança significativa. Não merecíamos ser amados, não merecíamos ser cuidados, mas a misericórdia do Senhor nos ama e cuida de nós. E é por isso que nós, das instituições Reviver, também fazemos as obras diferenciadas como Jesus fazia. Esta obra de amor ao próximo, de amor ao necessitado. Eu seria uma hipócrita se eu estivesse aqui hoje falando dos atos de Jesus e eu não os praticasse. Todos nós seríamos hipócritas, mas aprendemos com Jesus que não vivemos só de palavras, mas vivemos de ações, de atitudes, de diferenciais. E é por isso que nós não vamos nos calar diante da necessidade do outro. É por isso que os nossos olhos estarão sempre abertos para abraçar quem precisa. E tudo isso só é possível se você nos ajudar, assim como muitos que estão nos ouvindo já têm feito e outros que estão nos ouvindo talvez por primeira vez e querem fazer parte desse diferencial. Nós temos, inclusive, uma página da Fundação Reviver, onde você pode visitar ali e você vai ter todas as informações. Ali tem fotos, tem vídeos, tem tudo sobre o trabalho que está sendo realizado diariamente. O trabalho da beneficência, ele não para. É constante, não é arrecadamos uma quantia aqui, fomos lá, fizemos um trabalho e pronto. Não, todos os dias temos pessoas para ajudar. Todos os dias, assim como a misericórdia do Senhor, que se renova em cada manhã, nós também renovamos em cada manhã as nossas forças para poder ajudar a quem precisa. E você pode ser um grande diferencial na vida de um necessitado. Você pode ajudar as duas instituições ou escolher uma das duas para poder ajudar. O importante é que você realmente entenda que viver Jesus Cristo não é simplesmente só mudar as suas vestes, não é? Mudar ali a sua maneira de falar, a sua maneira de andar. É mais do que isso. É mudar o seu comportamento em relação ao próximo. E abrir a sua mão, o seu coração e ajudar a quem precisa não é opção, é mandamento. Jesus Cristo nos deu por mandamento. Ame a Deus sobre todas as coisas e ao teu próximo como a ti mesmo. Então, você pode, inclusive, saber também tudo o que a Associação Reviver Help tem feito por esse Brasil. E muitas coisas você vai se surpreender. As pessoas, às vezes, ficam esperando, né, que seja só uma coisinha lá no Nordeste.

0: água para o Nordeste? Não. A Associação Reviver Help está trabalhando em todo o Brasil, assim como a Fundação Reviver. Existe um trabalho diferenciado em cada região. Um atende a necessidade de uma forma, a outra atende a necessidade de outra forma. Por isso que eu convido você a fazer parte deste povo que verdadeiramente entendeu o propósito de Deus para as nossas vidas aqui na Terra, se juntar a nós. Ah, sabe como você faz? Preste bem atenção. Como você faz para ajudar as instituições Reviver?
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0: E você que quer, então, fazer a leitura comigo, você pode procurar aí na sua Bíblia o livro de Êxodo, capítulo 12, versículo 12, que diz o seguinte: E eu passarei pela porta do Egito esta noite, e ferirei todo primogênito na terra do Egito, desde os homens até os animais. Em todos os deuses do Egito farei juízos. Eu sou o Senhor. E aquele sangue vos será por sinal nas casas em que estiverdes. Vendo eu sangue, passarei por cima de vós, e não haverá entre vós praga de mortandade, quando eu ferir a terra do Egito. E este dia vos será por memória, e celebrá-lo eis por festa ao Senhor. Nas vossas gerações o celebrareis por estatuto perpétuo. Então vamos falar um pouquinho sobre este texto bíblico. Primeiro vamos lembrar que o povo de Deus, durante a fome que houve na terra, no geral ali, então o povo de Deus foi acolhido por José, o povo, os descendentes ali de Abraão foram acolhidos por José. José é aquele que foi vendido lá pelos seus irmãos para o Egito, e Deus honrou as suas vidas ali através de José. E ali então, depois que começou a fome, foram para o Egito os irmãos de José. E ali eles passaram a viver. Então, os descendentes de Abraão passaram a viver ali no Egito. Com isso, morre aquele faraó, morre José, e aí acontece o seguinte: vem um faraó que não concordava com aquela vivência, que havia ali aquela união entre o povo de Deus, o povo de Israel, descendentes de Abraão, e o povo do Egito. Então, eles observaram que o povo de Deus estava numeroso, estava crescendo muito. E a preocupação deles era que aquele povo em grande número viesse futuramente tomar, então, a região ali do Egito, viesse tomar os países que pertenciam a esse conglomerado de nações ali, que faziam parte do Império Egípcio. E por isso, então, eles começaram a fazer o quê? Escravizar o povo de Deus. E com essa história toda, foram alguns anos ali de escravidão, de dor, de sofrimento, e muitos pagaram com as suas próprias vidas ali, Então, o Egito tem lá seus monumentos, tem tanta coisa, Mas ali houve muito pranto, muita dor e muito sofrimento do povo escolhido de Deus. Mas Deus nunca abandona os seus. Ele tinha uma promessa para aquele povo, que num tempo determinado ele viria e tiraria aquele povo daquela servidão, do cativeiro, e levaria eles para uma terra onde manasse leite e mel. Que promessa maravilhosa, que promessa linda. Já se encontrou nessa promessa? Porque eu já me encontrei, exatamente. E ali então aconteceu que Deus, usando Moisés vai até o faraó e pede a libertação do povo. O faraó não concorda, então vem o quê? As 10 pragas. 9 pragas aconteceram. Quando foi a última praga, então, Deus chama a Moisés e dá esta ordem para ele. Diz: Moisés, você juntamente com Arão, no dia determinado, que ali foi o dia que Deus determinou,

0: ordenou para que eles juntassem o povo de Israel, que era no décimo dia, junte o povo de Israel e ali cada um separe um cabrito ou uma ovelha para o sacrifício que acontecerá no 14º dia. Então, vocês vão separar ali um animal de apenas um ano de idade e esse animal vai ser de acordo com o número de família. Não é para esbanjar, é para o necessário. Cada família vai ter para o necessário. Uma família com um cordeiro só, um cabrito só, uma família, por exemplo, de duas pessoas, de três pessoas, né, que não vai dar conta de comer esse animal, então se junte com outra família e desta maneira ali entre as duas casas vão sacrificar e vão pegar o sangue destes animais, depois de sacrificado, né, os animais, pegar esse sangue e com um ensope iria passar nos umbrais das portas das casas. E todas as casas do povo de Deus estaria marcada com este sangue. Aquele que não tivesse a marca, então estaria fora do plano de Deus de salvação ali. E ali, isso para mim foi elaborado o quê? A primeira Páscoa. Isso o Senhor mesmo chamou de Páscoa e disse para eles: isso será feito perpetuamente. Durante, enquanto houver vida na terra, vocês terão como missão fazer isto. Sempre nesta época celebrar esse momento, que é um momento de transição, é um momento de mudança na história, é um momento de libertação, é um momento de transformação. Quando vocês saíram da terra do Egito, saíram da dor, saíram do sofrimento para ir a uma terra, a um lugar onde ali vocês terão comida em abundância, vocês terão paz, vocês viverão numa plenitude. Essa era a promessa de Deus para com eles. Para quem não entendeu ainda, quero explicar esse pedacinho. Jesus, na verdade, estava sendo representado como cordeiro. Cada família ali tinha a representação de um cordeiro ou de um cabrito. Aquele animal tinha que ser especificamente como o Senhor havia dito. Aquela data era específica porque era o tempo de Deus que estava se aproximando, o tempo de libertação. E para nós, toda essa transição que aconteceu ali, todo esse processo que aconteceu ali, se tornou profético. Aquele sangue que foi espargido na porta, ele representava o quê? Representava o sangue de Jesus, o sangue do Cordeiro Mudo que, derramando o seu sangue sobre a cruz do Calvário, dando a sua vida como sacrifício, ele ia romper de um tempo de dor, de sofrimento, de um tempo sombrio para um tempo significativo, um tempo diferenciado, um tempo de paz interior, um tempo de buscas e respostas. Para ele estaria abrindo ali a porta para que estivesse chegando um novo tempo. E esse novo tempo fala do quê? Da presença de Deus. Não dá para falar tudo em um programa só, porque o nosso tempinho é curto. Deus abençoe vocês e, permitindo Deus, com certeza eu estarei aqui trazendo uma mensagem para vocês.
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2: Olá, boa noite.
1: Boa noite para você que nos acompanha em todo o país.
2: Quinta-feira, 30 de julho de 2026.
1: Vamos aos destaques do dia.
2: IBGE aponta a existência de 103 milhões de brasileiros ocupados no segundo trimestre do ano. Luana Karen.
3: A taxa de desocupação ficou em 5,4% no trimestre encerrado em junho de 2026.
1: Parte da arrecadação com as apostas de cota fixa, as conhecidas bets, vai para o fundo da Polícia Federal. Luciana Colares de Holanda.
4: O repasse vai ocorrer de forma gradual. 1% em 2026, 2% em 2027 e 3% a partir de 2028.
2: Hoje é Dia Mundial de Enfrentamento ao Tráfico de Pessoas.
1: Data chama a atenção para formas de aliciamento, perfis de vítimas e canais de denúncias.
2: Em entrevista, a ministra substituta dos Direitos Humanos e da Cidadania, Caroline Reis, explica como não se tornar uma vítima.
5: O mais importante é a pessoa verificar bem a proposta que está sendo oferecida, desconfiar de propostas com muitos benefícios e poucas exigências e jamais dar documentação para que fique aos cuidados de um terceiro.
1: Na apresentação da Voz do Brasil hoje, eu, Mariana Jungmann e Luciano Seixas.
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1: O IBGE divulgou hoje dados do emprego no país.
2: A taxa de desocupação ficou em 5,4% de abril a junho, índice menor que o registrado no primeiro trimestre.
1: Um indicador divulgado todos os meses mostra o percentual de pessoas que estão sem trabalho, mas que seguem procurando uma vaga.
2: E é uma das principais referências para acompanhar o mercado de trabalho no Brasil.
3: A taxa de desocupação ficou em 5,4% no trimestre encerrado em junho de 2026, uma redução de 0,7 ponto percentual em relação ao trimestre de janeiro a março de 2026. Na comparação com o mesmo período do ano passado, a queda na taxa foi de 0,4 ponto percentual. O levantamento da Pesquisa Nacional por Amostra de Domicílios, PNAD Contínua, feita pelo IBGE, mostrou que no segundo trimestre deste ano, eram quase 6 milhões de desocupados no país, 700 mil a menos que no primeiro trimestre. Queda no número de desocupados, aumento na quantidade de ocupados. São mais de 103 milhões de brasileiros com uma ocupação, um crescimento de 1% em relação ao trimestre anterior. Já o rendimento médio real dos trabalhadores ficou em R$ 3.738, um crescimento de 2,8% em relação ao mesmo período do ano passado. Luana Karen, para a Voz do Brasil.
1: Parte dos recursos das casas de apostas online, as bets, será destinada ao Fundo de Aparelhamento e Operacionalização das Atividades FIM da Polícia Federal.
2: Criado em 1997, o FUNAPOL se destina a financiar gastos com operações e aparelhamento da PF, como armas e veículos.
4: Agora é lei. Parte da arrecadação com as apostas de cota fixa, as conhecidas bets, vai reforçar o caixa da Polícia Federal. O dinheiro vai para o FUNAPOL, o Fundo para Aparelhamento e Operacionalização das Atividades FIM da PF. O fundo foi criado em 1997 para financiar a infraestrutura, os custos de operações e a modernização de equipamentos da Polícia Federal, como veículos e armas. A nova lei autoriza ainda a destinação de recursos do FUNAPOL para o custeio da saúde dos servidores da Polícia Federal. O texto da lei nasceu de uma medida provisória enviada pelo governo federal, que foi alterada e aprovada pelo Congresso Nacional. O repasse da arrecadação das bets vai ocorrer de forma gradual. 1% em 2026, 2% em 2027 e 3% a partir de 2028. Além disso, a lei autoriza o governo federal a repassar até 200 milhões de reais ao Funapol ainda este ano, usando recursos livres do Tesouro Nacional. Além da fatia vinda das bets, o fundo conta com outros recursos para cobrir os seus custos globais. Transferências voluntárias de entes federativos ou de organismos internacionais e doações de pessoas físicas ou jurídicas, nacionais ou estrangeiras. Luciana Colares de Holanda, para a Voz do Brasil.
1: O Conselho Nacional de Política Energética aprovou novas regras para a comercialização do gás natural no Brasil.
2: Com isso, fica permitida a venda direta do gás natural pertencente à União por meio de leilões.
1: Os detalhes você vai ouvir agora na matéria de Márcia Fernandes.
6: Com as novas regras para a comercialização do gás natural no Brasil, fica permitido que a União leiloe o gás e, assim, outras empresas explorem, vendam e distribuam o produto. O gás extraído do pré-sal e que pertence à União poderá ser comercializado pela Empresa Brasileira de Administração de Petróleo e Gás Natural. Para isso, estão previstos dois leilões, um deles ainda para este ano, como apontou o ministro de Minas e Energia, Alexandre Silveira.
7: Vai sim, nos leilões de curto prazo, que são abertos, servir as térmicas do setor elétrico, e os leilões de longo prazo ficaram destinados à indústria de base nacional, que é a indústria da cerâmica, a indústria do vidro. Vai ser o primeiro e fundamental passo para que as nossas infraestruturas sejam melhor utilizadas a favor do Brasil.
6: O gás natural pode ser usado como fonte de energia em casas, comércio e indústrias. Com a mudança, ficará permitida a venda direta do gás natural da União ao mercado, com prioridade à indústria de base, inclusive nos setores químico e siderúrgico. Reportagem Márcia Fernandes.
2: O que pode influenciar a próxima safra brasileira? Clima, custos de produção, mercado internacional e mudanças nos hábitos de consumo estão entre os fatores que entram no radar do setor.
1: Em Brasília, um encontro reuniu especialistas e representantes do agronegócio para discutir os cenários para a safra 2026-2027.
8: Antes da próxima safra chegar ao campo, uma série de variáveis já começa a ser observada. O comportamento do clima, a oferta de fertilizantes, as condições do mercado internacional e até o que o consumidor quer colocar no prato podem interferir nas decisões de quem produz. Em um cenário de mudanças no comércio global, especialistas também acompanham fatores que podem influenciar o fluxo internacional de alimentos. Um espaço fundamental para o agronegócio brasileiro, destaca o ministro da Agricultura e Pecuária, André de Paula.
9: Nós somos importantes do ponto de vista econômico. 38 milhões de brasileiros trabalham com o agro, mas nós temos um papel de enorme relevância do ponto de vista social também.
8: O Outlook Agro Brasil reúne em Brasília representantes do setor público, da iniciativa privada e especialistas para analisar diferentes cenários para o ciclo 2026-2027. A programação inclui debates sobre logística, abastecimento de insumos e gestão dos riscos climáticos. Também entram na discussão os fertilizantes, que têm impacto direto nos custos de produção, as transformações no consumo de alimentos e os desafios do cenário internacional para o setor, explica Laudemir Miller, presidente da Apex Brasil.
10: O aumento de tarifa não ajuda na previsibilidade, inclusive aumenta a incerteza. E o Brasil se coloca justamente no caminho diferente. O Brasil se coloca como um parceiro estável, como um parceiro que negocia.
8: No fim, a discussão volta para quem está no campo. Representantes de setores como proteínas animais, carnes, óleos vegetais, algodão, etanol de milho, cafés especiais e frutas apresentam as expectativas para o comércio internacional. As análises também buscam apoiar o planejamento de produtores, cooperativas e empresas para a próxima safra. A representante do setor privado, Tânia Regina Zanella, diretora executiva da Organização das Cooperativas Brasileiras, defende que todos os segmentos precisam estar unidos na busca de soluções para os desafios do setor.
11: Mas os desafios não são só os de hoje, e sim daqui a 5, 10 anos, como que a gente, de fato, está pensando e preparando para esse futuro? Qual o lote de gestão de risco para o campo? Qual será a política de diversificação de mercados aí todos os nossos embaixadores que estão presentes, parceiros do setor produtivo agro aqui no nosso país, para garantir que tenhamos sempre, cada vez mais, as portas abertas?
8: Mais do que antecipar números, o evento propõe um exercício de entender o que o campo brasileiro pode encontrar pela frente e como o setor pode se preparar para diferentes cenários. Reportagem Pablo Mundim.
2: Após participar do encontro de agronegócio, o ministro do Desenvolvimento, Indústria, Comércio e Serviços, Márcio Elias Rosa, afirmou que o governo brasileiro vai tentar uma nova negociação com os Estados Unidos para diminuir a lista de produtos que foram sobretaxados.
1: Neste mês, os Estados Unidos aplicaram novas tarifas para produtos brasileiros que entram no mercado norte-americano. Essa lista atinge 23% dessas exportações.
12: O que nós vamos discutir a partir do mês de agosto, no momento em que for possível, né, a ampliação da lista de exceções, a eventual redução de tarifas, a rediscussão do mérito, a discussão muito improvável, mas a rediscussão do mérito, e o Brasil, como volto a dizer, está aberto para negociação.
2: De acordo com o Ministério do Desenvolvimento, Indústria, Comércio e Serviços, cerca de 52,7% das exportações brasileiras para os Estados Unidos não estão alcançadas pelas sobretaxas.
1: Nessa categoria estão, por exemplo, café, carnes, ferro fundido, aeronaves, suco de laranja, frutas, vários produtos químicos e a maior parte das exportações de celulose.
2: Hoje é Dia Nacional e Internacional de Combate ao Tráfico de Seres Humanos. Um crime que envolve falsas ofertas de emprego, promessas de estudo no exterior e oportunidades divulgadas nas redes sociais que podem esconder situações de exploração.
1: Em 2025, o protocolo operativo padrão de atendimento às vítimas brasileiras de tráfico internacional de pessoas do Ministério da Justiça e Segurança Pública identificou 84 vítimas brasileiras.
2: Mas esse é um crime em que há subnotificação, o que indica que o número pode ser muito maior.
1: Mais da metade das pessoas identificadas no ano passado tinham sido levadas ao Camboja, na Ásia, para serem exploradas em centros de golpes virtuais.
2: Esse é um tipo mais recente de destino do tráfico de pessoas. Mas existe também o tráfico para outros tipos de trabalhos forçados, exploração sexual, adoção ilegal de crianças, entre outras modalidades.
1: Os dados sobre raça e cor mostram que pessoas pretas e pardas constituem a maioria das vítimas nas bases que coletam essas informações.
2: Homens costumam ser mais traficados para trabalhos análogos à escravidão e mulheres para exploração sexual.
1: Mais cedo, nós conversamos com a ministra substituta do Ministério dos Direitos Humanos e da Cidadania, Caroline Reis, sobre esse tipo de crime, como denunciar e que precauções podem ser tomadas. Acompanhe. Olá, ministra, seja muito bem-vinda à Voz do Brasil para a gente falar desse tema que é tão sensível, né? Que é o tráfico de pessoas. Eu queria que a senhora começasse falando para a gente quais são as formas mais comuns de tráfico. Para quais finalidades o tráfico de seres humanos é mais comumente utilizado? É trabalho, prostituição? Quais são os tipos mais comuns?
13: Bom, os tipos mais comuns são para exploração sexual, né, em geral, de mulheres e meninas, também para exploração de trabalho. Então, muitas pessoas são tiradas dos seus locais para ter esse trabalho forçado, sem garantia de dignidade e de direitos, né, trabalhistas nesses locais em que eles são forçados aí. E também para fazer outras questões relacionadas a coisas forçadas, né, nesses outros países.
2: Ministra, é muito comum que as vítimas sejam atraídas por um sonho, né? Promessas de conhecer o mundo, de ter um emprego dos sonhos, de receber valores muito vultuosos, né? Quais são os sinais de que algo pode estar errado na proposta?
13: Geralmente, propostas que são muito atrativas e que tenham assim, vantagens muito grandes, sem grandes retornos, elas devem ser tratadas como um risco. Então, as pessoas devem verificar altos pagamentos, poucos direitos que são providos, retornos que sejam muito altos, parte dessas promessas de outras pessoas, isso indica riscos de tráfico de pessoas.
1: Bom, ministra, a gente conversou mais cedo com a Cíntia Meirelles, que é presidente no Brasil da organização não governamental Êxodos, que é uma organização especializada em tráfico de pessoas. E ela falou sobre a importância das pessoas denunciarem quando elas desconfiarem. Vamos ouvir e aí depois eu sigo com a nossa conversa.
14: Na dúvida, a família tem que denunciar, ainda que não consiga fazer com que a pessoa que está iludida acredite. Denuncie. O segundo ponto é trazer a razão e a lógica. Então, por exemplo, se alguém recebe uma proposta de trabalho e essa empresa está pagando esse passaporte, pergunte se a empresa tem um documento oficial, um contrato assinado. Ao mesmo tempo que essas pessoas são aliciadas pela internet, elas podem utilizar a mesma internet para fazer uma verificação simples. Se essa pessoa existe, se existe um contato dessa empresa, se existe um site dessa empresa, se essa empresa aplicou um visto de trabalho, porque assim, outro detalhe, ninguém sai do Brasil para ir trabalhar em outro país sem ter um visto de trabalho em seu passaporte. E sempre canais de denúncia. É muito importante denunciar.
1: Ministra, quais são os canais de denúncia, então, que ela menciona aí, né? Quais são os canais de denúncia disponíveis no Brasil? E para brasileiros que possam estar nessa situação fora do país também, como eles podem procurar ajuda?
13: O principal canal de denúncia é o Disque 100. O Disque 100 ele é coordenado aqui pela nossa Ouvidoria Nacional dos Direitos Humanos, mas o canal do Disque 100 ele pode ser acessado por várias formas, tanto ligação, como WhatsApp e também pela internet. Então, a pessoa em qualquer lugar do mundo ela pode acessar o Disque 100. Esse serviço ele funciona todos os dias da semana e também 24 horas por dia.
2: Existem outras dicas de autoproteção também para quem está indo viver uma experiência de trabalho no exterior, por exemplo, compartilhar o roteiro de viagem com a família, manter cópia de documentos, alguma coisa assim?
13: Sim, o mais importante é a pessoa verificar bem a proposta que está sendo oferecida, desconfiar de propostas que são com muitos benefícios e poucas exigências, né? Em troca, e a pessoa deve manter contato perene, né, constante com a sua família, falando sobre o roteiro da viagem, falando sobre as formas e por onde ela esteja passando, e jamais dar documentos para que fique aos cuidados de um terceiro.
1: E aí, lembrando também que a pessoa pode deixar cópias também dos seus documentos pessoais aqui no Brasil com a sua família, né, para tentar também ter aí um pouco mais de garantia, né?
13: Isso mesmo. Isso é muito importante. As pessoas que estão aqui no Brasil, familiares, amigos, é muito importante que eles estejam sabendo sobre a viagem, sobre os passos dessa pessoa e também mantenham documentação, mesmo que seja cópia, aqui no país.
1: Agora, ministra, mesmo já estando em situação de exploração, pode demorar para que a pessoa identifique que está numa situação grave, assim, né? Às vezes, ela tem uma dívida, promete de ganhos futuros, expectativa de que a situação ali ruim é temporária e vai melhorar depois. Tudo isso pode deixar a pessoa um pouco confusa, né? O que que ajuda a identificar que se trata de uma situação de tráfico de seres humanos e de exploração?
13: Quando você tem a sua dignidade ali violada, em geral você não consegue sair, ter liberdade para sair, né, do seu local de trabalho. Em geral você é maltratado, as pessoas te tratam mal, podem, né, eventualmente te tratar com termos pejorativos. Qualquer indicação de maus tratos e de cerceamento da sua liberdade de ir e vir é um indicativo de que você está sendo submetido a tráfico de pessoas.
2: A gente está falando até agora de pessoas que são levadas daqui para o exterior e são exploradas lá. Mas existem também redes de tráfico de pessoas que trazem estrangeiros para o Brasil? Quais são as mais comuns e como é que o brasileiro pode desconfiar desse tipo de situação, ministra?
13: Sim, existem também tráfico de pessoas, infelizmente, que acontecem aqui em território brasileiro. Em geral, são pessoas estrangeiras que estão em situação de vulnerabilidade, não têm ali... muita informação, tem uma dificuldade com a língua também, de acesso a serviços. Então, essas pessoas têm que buscar ajuda dos órgãos responsáveis. A gente tem aqui a nossa Política Nacional de Enfrentamento ao Tráfico de Pessoas, coordenada pelo Ministério da Justiça, mas em coordenação com vários órgãos do governo federal. Temos também que divulgar, né, os canais de denúncias existentes. E aqui no Disque 100. A gente também tem a opção de atendimento em outras línguas para facilitar o atendimento de migrantes que não falam português. E essas pessoas, principalmente, devem buscar informações e acessar os órgãos que são responsáveis por combater esse tipo de ilícito.
1: Lembrando que o Disque 100, né, a senhora mencionou, ele pode ser feito por ligação telefônica, pela internet. Quando a pessoa vai ligar, é só discar o número 100 de qualquer telefone?
13: Isso, é só discar o número 100 de qualquer telefone ou acessar um número no WhatsApp ou também acessar a internet, coloca Disque 100, que vai aparecer... o local que ele pode fazer a denúncia via internet também.
2: Nós conversamos com a ministra substituta dos Direitos Humanos e da Cidadania, Caroline Reis. Muito obrigado, ministra, por sua entrevista aqui, à Voz do Brasil.
13: Eu que agradeço. Obrigada.
1: Quem está esperando por uma perícia médica do INSS deve ficar atento.
2: Uma iniciativa da Perícia Médica Federal está antecipando o atendimento em agências de 14 estados.
1: Os detalhes na reportagem de Pedro Sardinha.
15: Atenção, segurados do INSS em todo o país. A Perícia Médica Federal está antecipando atendimentos em 37 agências espalhadas pelo Brasil. A ação contempla municípios de 14 estados: Alagoas, Bahia, Ceará, Goiás, Maranhão, Minas Gerais, Mato Grosso, Pará, Paraíba, Pernambuco, Piauí, Rio Grande do Norte, Rondônia e Tocantins. Quem explica como você pode garantir a sua vaga mais cedo é o diretor do Departamento da Perícia Médica Federal, Álvaro Fagundes.
16: O cidadão, sabendo que vai haver mutirão na sua cidade, ele pode ligar na Central 135 e solicitar a antecipação da sua perícia. Assim como acessar o aplicativo Meu INSS, além disso, a própria administração provê essa antecipação em muitos casos, naqueles casos que estão com longa espera, e avisa o requerente da nova data. Então ele tem que ficar atento nas mensagens que eventualmente receba por mensagem de aplicativo ou por SMS.
15: Fique de olho no seu celular e lembre-se, mudar a sua perícia para uma agência mais rápida não altera o local onde você vai receber o pagamento do seu benefício. Não perca tempo. Acesse hoje mesmo o aplicativo Meu INSS ou ligue para o telefone 135. Reportagem Pedro Sardinha.
2: Guardar documentos é também preservar a história e a identidade de um povo.
1: Para incentivar iniciativas que cuidam desse patrimônio, está aberto um edital de apoio a projetos voltados à conservação e ao acesso de acervos documentais em todo o país.
17: Parte da memória do país está guardada em arquivos públicos, privados e comunitários. Nesses locais é feita a conservação, organização e digitalização dos acervos, um trabalho que pode ser financiado pelo edital Brasil Arquivos. A iniciativa vai destinar R$1.400.000 a 20 projetos. Cada um receberá R$70.000. O edital é uma parceria entre o programa Promemórias, do Instituto Galo da Manhã, e o Arquivo Nacional. Podem participar projetos de preservação, organização, tratamento técnico, digitalização e difusão de acervos documentais. Um dos critérios do edital é regionalizar a seleção. Metade das vagas será distribuída entre as 5 regiões do país, com pelo menos 2 projetos de cada uma. A outra metade será preenchida pela classificação geral, independentemente da região. Nos dois casos, será respeitada a ordem de classificação. As inscrições são gratuitas e podem ser realizadas até o dia 2 de agosto. Acesse o edital e o formulário de inscrição pelo endereço promemórias.org.br. Reportagem Uriel Ricardo.
2: Está aberta até amanhã a indicação de vagas dos programas de pós-graduação do Brasil que desejam participar do Programa de Desenvolvimento Acadêmico Indígena.
1: A chamada prevê a concessão de até 300 bolsas, sendo 200 de mestrado e 100 de doutorado, para candidatos pertencentes a povos indígenas reconhecidos no território nacional.
2: As instituições interessadas devem informar o número de vagas que pretendem ofertar. A relação de habilitados será divulgada até 13 de agosto.
1: Saiba mais em gov.br/mec.
2: E essas foram as notícias do Governo Federal.
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1: Fique agora com as notícias do Poder Judiciário e do Congresso Nacional. Boa noite.
2: Boa noite e até amanhã.
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19: STF determina que a União apresente novas informações sobre os recursos destinados à Comissão de Valores Mobiliários. Para o STJ, valor de indenização por dano moral decorrente da morte de uma pessoa não deve ser definido apenas pelo parentesco. E Semana Nacional do Sistema Eletrônico de Votação acontece de 3 a 9 de agosto. Boa noite, eu sou Marcela Luiza. O ministro Flávio Dino, do Supremo Tribunal Federal, determinou que a União apresente novas informações sobre os recursos destinados à Comissão de Valores Mobiliários, a CVM. Pablo Lemos.
20: O ministro negou o pedido do Partido Novo para obrigar o governo a reservar desde já uma verba mínima para a autarquia no orçamento de 2027. Apesar disso, Flávio Dino reafirmou que os recursos arrecadados com a taxa de fiscalização do mercado de capitais devem ser destinados à CVM, conforme determinação do Supremo. Na decisão, o ministro determinou que o governo informe a previsão de arrecadação da taxa em 2027, quanto pretende destinar à comissão no orçamento e qual o custo necessário para manter as atividades de fiscalização da autarquia. Flávio Dino destacou ainda que o fortalecimento da CVM é importante para combater fraudes e crimes financeiros envolvendo o mercado de capitais.
19: STJ entende que valor de indenização por dano moral no caso de morte deve considerar convivência e dependência emocional ou econômica entre vítima e familiares que pedem a reparação. Fátima Uchoa.
21: Para a quarta turma, é preciso considerar também a convivência efetiva e se havia dependência emocional ou econômica entre a vítima e os familiares que pedem a reparação moral. O julgamento tratou da indenização a familiares de uma criança de 1 ano que morreu no desastre causado pelo rompimento da barragem da mina Córrego do Feijão em Brumadinho, Minas Gerais, em 2019. O colegiado manteve o direito de avós e tios, mas por considerar o valor desproporcional, o reduziu para R$ 150 mil a cada avô e para R$ 25 mil a cada tio. Segundo a relatora ministra Isabel Galotti, os critérios buscam evitar ampliação excessiva do número de beneficiários e fixação de condenações desproporcionais.
19: Vem aí a primeira Semana Nacional do Sistema Eletrônico de Votação, de 3 a 9 de agosto. E os tribunais regionais eleitorais de todo o país já se preparam para o evento. Rimac Souto.
22: Na região sul, por exemplo, vão ter demonstrações sobre o funcionamento e a segurança da urna eletrônica, atividades educativas com estudantes, exposições, votações simuladas, sessão plenária externa e ações de enfrentamento à desinformação. O TRE do Paraná vai promover 137 ações em todo o estado. O de Santa Catarina vai apresentar os procedimentos de preparação da urna eletrônica, as etapas da votação e os mecanismos de segurança e auditoria, entre outras atividades. O TRE do Rio Grande do Sul vai começar a programação com uma demonstração da parte interna da urna eletrônica no plenário do tribunal. Para mais informações sobre a Semana Nacional do Sistema Eletrônico de Votação, é só acessar o site tse.jus.br.
19: Justiça do Trabalho considera que nem sempre é preciso avaliar perícia médica para julgar comportamento de profissional demitido por justa causa. Rocine Gomes.
23: Um bancário da Caixa foi demitido por assédio ao atender uma cliente. Anos antes, ele já havia sido alertado e suspenso pelo comportamento inadequado. Em defesa, alegou que sofria de alcoolismo e tentou apresentar uma perícia médica para provar que não tinha consciência dos atos. Mas a Justiça do Trabalho rejeitou, porque entende que as provas do processo foram suficientes para mostrar que o profissional tinha capacidade de entender o que fazia.
19: Justiça Federal determina que município de Viana, no Maranhão, encerre atividades de lixão clandestino em até 6 meses. A decisão atendeu a um pedido do MPF, Sabrine Menezes.
3: Além disso, a Justiça determinou a apresentação do Plano Municipal de Gestão Integrada de Resíduos Sólidos e de um projeto de aterro sanitário que deve ser regularizado no prazo de 3 meses. O objetivo da decisão é recuperar a área degradada e regularizar a gestão de resíduos sólidos produzidos no município. Em caso de descumprimento da ordem de desativação do lixão, será aplicada uma multa diária de R$5.000.
19: 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Uma boa noite e até amanhã.
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19: Está no ar o Jornal do Senado.
4: Eu sou Paula Groba.
5: E eu sou Ricardo Nakaoka.
4: E estes são os destaques de hoje do Jornal do Senado, que começa agora.
5: Vítima de violência doméstica e mãe solo podem ter prioridade na reforma agrária.
4: Pix Pensão, nova lei cria transferência automática da pensão alimentícia.
5: Plataforma do Senado para sugestão de projetos registra recorde de participação.
4: Boa noite.
5: Boa noite.
4: O pagamento da pensão alimentícia vai ganhar um novo mecanismo para facilitar o cumprimento das decisões judiciais.
5: Sancionada pelo Executivo, a chamada Lei do Pix Pensão altera o Código de Processo Civil e autoriza a transferência automática do valor devido da conta bancária do devedor para a do beneficiário. A reportagem é de Yasmin Rodrigues.
7: Foi sancionada pelo Executivo a chamada Lei do Pix Pensão, que altera o Código de Processo Civil para permitir que o valor da pensão alimentícia seja debitado automaticamente da conta do devedor e transferido para a do beneficiário. A medida busca dar mais segurança às famílias que dependem desses recursos. A advogada especialista em direito de família, Aline Sacomano, explica como o mecanismo vai funcionar.
24: O chamado PIX pensão, porque que o mecanismo de pagamento automático da pensão alimentícia por meio do PIX, mas sempre mediante uma determinação judicial. A grande novidade é que em vez do pagador da pensão alimentícia realizar a transferência manual, sai automaticamente debitado da conta dele.
7: Caso não haja saldo suficiente na conta indicada, o sistema poderá tornar indisponíveis outros ativos financeiros do devedor, até alcançar o valor da dívida. Depois dos prazos previstos em lei, esses recursos poderão ser convertidos em penhora e transferidos ao credor. A proposta foi aprovada pelo Congresso Nacional e recebeu parecer favorável da relatora no Senado, a senadora Ana Paula Lobato, do PSB do Maranhão. Segundo ela, a iniciativa vai fortalecer a proteção de crianças e adolescentes que dependem da pensão alimentícia para custear despesas com vestuário, educação e alimentação, por exemplo.
25: A proposição merece acolhida porque enfrenta problema recorrente nas execuções de alimentos, a necessidade de sucessivas provocações judiciais diante de inadimplementos mensais. Ao permitir a transferência automática da prestação alimentícia, o projeto confere maior efetividade à decisão judicial já proferida.
7: A lei do Pix Pensão vai entrar em vigor um ano após a publicação, em julho de 2027.
4: E mulheres vítimas de violência doméstica e mães que criam os filhos sozinhas podem ter prioridade na distribuição de terras da reforma agrária.
5: O projeto está pronto para ser votado pela Comissão de Agricultura. A reportagem é de Marcela Cunha.
26: A proposta altera a lei da reforma agrária para facilitar a titulação de terras em nome de mulheres trabalhadoras da agricultura familiar. Na distribuição dos lotes, terão prioridade as trabalhadoras rurais responsáveis sozinhas pela família e as vítimas de violência doméstica. Para a senadora Tereza Cristina, do Progressistas de Mato Mato Grosso do Sul, a medida amplia a autonomia econômica das mulheres.
6: Isso dá segurança. Nós temos muito alcoolismo na área rural, né? E às vezes o marido vai embora e deixa a mulher com 4, 5 filhos para criar, quando não quer que ela saia do lote nos assentamentos. Elas tendo a segurança do título de propriedade da sua terra, para poder buscar crédito e tendo assistência técnica, elas podem fazer a diferença.
26: As regras serão detalhadas em regulamento depois de consulta pública. O projeto também beneficia famílias rurais com pessoas com deficiência. Já aprovado pela Comissão de Direitos Humanos, o projeto tem parecer favorável do relator, senador Wellington Fagundes, do PL de Mato Grosso, e se passar pela Comissão de Agricultura, seguirá para votação no plenário.
8: A pauta climática avançou no Senado no primeiro semestre.
5: Com a previsão de intensificação do fenômeno El Niño nos próximos meses, projetos voltados ao enfrentamento dos eventos climáticos extremos e a adaptação às mudanças do clima devem ganhar prioridade na retomada dos trabalhos legislativos. Os detalhes com o repórter César Mendes.
9: O El Niño é um fenômeno climático natural que causa o aquecimento das águas do Oceano Pacífico, alterando os ventos e a distribuição das chuvas em várias regiões do planeta, inclusive no Brasil. Este ano, o pico será entre outubro e dezembro, mas fortes ventanias, chuvas torrenciais e um tornado registrado nos últimos dias no país alertam que propostas de enfrentamento das mudanças do clima devem ter prioridade. É o caso do projeto aprovado na Comissão de Assuntos Econômicos e agora em análise na Comissão de Meio Ambiente, que cria o Programa Nacional do Metano Zero, do senador Fernando Dueire, do PSD de Pernambuco.
10: Esse projeto estimula tecnologias e a recuperação energética de resíduos.
9: Na Comissão de Meio Ambiente foram aprovadas a criação das políticas de fomento à agricultura regenerativa, do senador Sérgio Petecão, do PSD do Acre, e de desenvolvimento sustentável da pesca, de Alessandro Vieira, do MDB de Sergipe, além do mapa do Caminho Brasileiro da Transição Justa para a economia de baixo carbono, do senador Beto Faro, do PT do Pará, agora em análise na Comissão de Constituição e Justiça.
8: E na retomada dos trabalhos legislativos, o Congresso Nacional terá como prioridade a análise de pelo menos 87 vetos presidenciais que trancam a pauta. Os dispositivos tratam de temas como saúde, educação, economia e segurança pública. Pela Constituição, um veto precisa ser apreciado em até 30 dias após o recebimento. Passado esse prazo, ele passa a impedir a votação de outras matérias em sessão conjunta de deputados e senadores. Para derrubar um veto presidencial, é necessária a maioria absoluta dos votos das duas casas. A última sessão do Congresso para análise de vetos foi realizada em maio.
5: Entre os vetos que aguardam votação, estão trechos do Estatuto do Pantanal e da Lei Geral do Esporte. Também está na pauta o veto integral ao projeto que flexibilizava regras para a contratação de jovens de 18 a 29 anos que nunca tiveram a carteira assinada.
8: A proposta reduzia a alíquota do FGTS e a contribuição previdenciária como incentivo para que empresas contratassem trabalhadores sem experiência. Ao vetar o projeto, o governo argumentou que a medida contrariava a Constituição e o interesse público. Autor da iniciativa, o senador Irajá, do PSD do Tocantins, afirma que a proposta representa uma alternativa para reduzir o número de jovens que não estudam nem trabalham.
11: Os adolescentes, os jovens, que tanto sonham e almejam ter uma profissão, ter a sua independência financeira, hoje não possuem nenhum tipo de perspectiva, porque o próprio mercado de trabalho justifica que esses jovens não têm experiência profissional. Ora, é um dilema. Se ele não tem oportunidade, como é que ele vai ter experiência?
5: Cada vez mais brasileiros têm usado a internet para participar das decisões do Senado. O balanço do primeiro semestre do site E-Cidadania aponta crescimento no uso da plataforma, que permite ao cidadão apresentar ideias para novas leis, manifestar opinião sobre projetos em análise e acompanhar audiências públicas e sabatinas.
8: Entre os assuntos que despertaram maior interesse da população estão propostas relacionadas à educação e sugestões sobre direitos e remuneração de militares. A reportagem é de Yasmin Rodrigues.
7: O programa E-Cidadania registrou mais de 8 mil ideias legislativas enviadas por cidadãos, que receberam mais de 500 mil apoios. Além disso, milhares de pessoas participaram de consultas públicas e de eventos interativos promovidos pelo Senado. Entre os assuntos que despertaram maior interesse da população, estiveram ideias relacionadas à educação e sobre direitos e remuneração de militares. Segundo o coordenador do programa E-Cidadania, Alisson Bruno, a quantidade de apoios registrados já se aproxima de todo o volume alcançado em 2025. Ele ainda destacou que qualquer cidadão pode participar das atividades do Senado, inclusive pessoas surdas ou quem não possui acesso à internet.
1: É importante informar que essa ferramenta é o espaço onde as pessoas participam enviando as suas ideias para virarem projetos de lei. É possível enviar as ideias pela internet, escrevendo as ideias, ou até mesmo gravando um vídeo em Libras e nos enviando o link desse vídeo. E aqueles que não têm acesso à internet podem ligar para o telefone 0800 do Senado.
7: As ferramentas do programa E-Cidadania seguem abertas durante todo o ano. Para participar das atividades, é só acessar o portal em senado.leg.br/e-cidadania ou ligar na ouvidoria do Senado em 0800 061 2211.
5: Com edição de Paula Groba e trabalhos técnicos de Eliseu Caires, o Jornal do Senado fica por aqui. Acompanhe agora as notícias da Câmara dos Deputados. Boa noite.
12: Boa noite e até amanhã.
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14: Avança na Câmara a instituição de auxílio financeiro para cuidador familiar.
15: Mulheres com medida protetiva terão benefício em programa habitacional.
16: Projeto reduz tributo para combustível produzido a partir do óleo de dendê.
17: Boa noite. A Câmara está examinando proposta que concede benefícios tributários para o combustível produzido a partir do óleo de dendê. A repórter Silvia Munhato traz mais informações sobre o projeto de lei.
27: A Comissão de Minas e Energia da Câmara aprovou o projeto que reduz a zero as alíquotas de PIS/PASEP e COFINS para o biodiesel fabricado a partir de dendê. O óleo de dendê é uma das principais matérias-primas para a produção de biocombustíveis na região norte. Segundo o relator, deputado Gabriel Mota, de Roraima, o dendê se destaca por sua alta produtividade, baixo custo de produção, oferta regular ao longo do ano, baixa exigência tecnológica na colheita e adaptação a solos pobres. O autor da proposta, deputado defensor Estélio Denner, também de Roraima, diz que o objetivo é aumentar a produção e o total de empregos.
28: Quem produz lá na ponta fica mais incentivado para produzir ainda mais o dendê. Então a perspectiva é com esse nosso projeto, depois que entrar em vigor, depois da sanção presidencial, é que a gente tenha uma maior produção no óleo de dendê do Brasil e que a gente possa também fomentar a indústria de biodiesel.
27: A proposta que elimina a tributação de contribuições sociais sobre a produção de biodiesel a partir do dendê será analisada agora pelas comissões de Finanças e Tributação e de Constituição e Justiça. Da Rádio Câmara de Brasília, Silvia Munhato.
13: Justiça.
14: O projeto que permite ao juiz decretar divórcio de forma imediata, mesmo com disputa sobre bens, foi aprovado pela Câmara e seguiu para análise do Senado. Entenda a mudança com a repórter Sofia Peçanha.
29: A Câmara dos Deputados aprovou o projeto que permite ao juiz decretar o divórcio de forma imediata no início do processo judicial, mesmo que haja disputa por bens ou discordância de uma das partes. A proposta, aprovada pela Comissão de Constituição e Justiça, altera o Código de Processo Civil. Hoje, quando uma pessoa entra na justiça pedindo a separação, o outro cônjuge precisa ser comunicado oficialmente antes da decisão do juiz. Pelo projeto, o magistrado poderá decretar o divórcio logo no início do processo. A outra parte será avisada oficialmente depois e poderá recorrer. Na prática, isso significa que o fim do casamento poderá ser reconhecido mais rapidamente pela justiça, enquanto outras questões do processo, como divisão de bens, pensão ou guarda de filhos, continuam sendo analisadas. Segundo a autora do projeto, a deputada Laura Carneiro, do PSD do Rio de Janeiro, a medida busca tornar mais rápida a dissolução do casamento e evitar conflitos prolongados entre os cônjuges.
30: Porque às vezes o casal continua sem se divorciar, impede que uma nova família seja construída ou pior, vira uma grande chantagem entre cônjuges que não é saudável, especialmente para as crianças.
29: Segundo especialistas,

0: Tribunal de Justiça, que admite a decretação do divórcio de forma antecipada em determinadas situações. A especialista em direito constitucional, Adriane Folt, explica que hoje a separação do matrimônio depende apenas da vontade de um dos cônjuges.
1: Podendo, então, o divórcio ser decretado de forma direta e imediata, sem a anuência da outra parte, sem a sua concordância.
0: O projeto que permite ao juiz decretar o divórcio de forma imediata no início do processo judicial segue para análise do Senado, se não houver recurso para análise no plenário da Câmara. Da Rádio Câmara de Brasília, Sofia Peçanha.
2: Meio Ambiente.
3: Proposta impede punição de dono de imóvel rural com incêndio involuntário. O repórter José Carlos Oliveira nos conta como está a análise do projeto na Câmara.
4: As comissões de Agricultura e de Meio Ambiente da Câmara dos Deputados aprovaram um projeto de lei que isenta de sanção ou embargo o dono de imóvel rural que tenha ocorrido incêndio involuntário. A proposta do deputado Lúcio Moschini, do PL de Rondônia, altera a lei que criou a Política Nacional de Manejo Integrado do Fogo a fim de proteger o proprietário rural nos casos de queimada na vegetação nativa sem intenção nem negligência. Relator na Comissão de Meio Ambiente, o deputado Nilton Tato, do PT de São Paulo, explica a situação em que ocorrerá a isenção de punição ao proprietário rural.
5: Se um proprietário de uma área for atingido por um incêndio que começou numa área vizinha, a legislação pode ter uma interpretação hoje que coloca ele no mesmo grau de responsabilização. Então, o que o deputado Moschini fez, e por isso é meritório o projeto dele, é de deixar muito claro de que aquele proprietário vizinho que foi atingido por um incêndio que não tenha responsabilidade, não venha a ter esta responsabilidade.
4: Nilton Tato fez ajustes pontuais no texto.
5: E o que a gente fez foi deixar mais explícito para que isso não venha causar algum dano, algum prejuízo, porque não é justo que um proprietário assuma dano de um crime que tenha acontecido em outra área e não na dele.
4: Falta apenas a aprovação da Comissão de Constituição e Justiça para a proposta ser encaminhada diretamente para a análise do Senado, sem necessidade de votação no plenário da Câmara. Da Rádio Câmara de Brasília, José Carlos Oliveira.
2: Previdência.
3: Comissão aprova projeto que institui auxílio para cuidador familiar. A repórter Maria Neves tem os detalhes da proposta.
6: A Comissão de Defesa dos Direitos da Pessoa Idosa da Câmara aprovou o projeto do deputado Marcos Tavares, do PDT do Rio de Janeiro, que institui auxílio financeiro de R$ 600 para cuidadores não remunerados de pessoas idosas ou com deficiência. Pelo texto, terá direito ao benefício cuidadores da família que residam na mesma casa de quem recebe o cuidado. O cuidador familiar também não poderá ter trabalho formal remunerado que impeça o cuidado. Além disso, deve estar com os dados atualizados no Cadastro Único do Governo Federal, o CAD Único, e a renda mensal de cada integrante da família não pode ultrapassar um quarto do salário mínimo. Hoje, esse valor equivale a R$ 425. O relator, deputado Heriberto Medeiros, do PSB de Pernambuco, ressaltou que em 2024, entrou em vigor a Política Nacional de Cuidados prevista em lei. Segundo explica, a norma estabelece diretrizes para profissionalização e apoio a cuidadores, além de reconhecer o cuidado como dimensão fundamental da proteção social. No entanto, a legislação não prevê compensação financeira para situações em que familiares assumem a tarefa de cuidar de um parente de forma integral e permanente. Na opinião do deputado, a remuneração por esse trabalho vai melhorar, inclusive, o bem-estar de idosos e de pessoas com deficiência.
7: Projeto que irá beneficiar, dar atenção àquelas pessoas da família que cuidam dos seus familiares por necessidade. As pessoas idosas, pessoa com deficiência, que não tem condições de pagar a um cuidador, esse cuidador da família que está dando essa atenção irá ter o auxílio de R$ 600 para a sua sobrevivência, mas também para cuidar com atenção, com cuidado, com zelo que verdadeiramente merece a pessoa idosa e a pessoa com deficiência.
6: A Ainda de acordo com o texto aprovado, o auxílio financeiro ao cuidador não remunerado poderá ser recebido mesmo por quem já conta com outros benefícios de programas de transferência de renda, como

0: Bolsa Família. Entretanto, a soma dos valores recebidos não pode ultrapassar um salário mínimo. Os cuidadores de famílias em que a renda de cada integrante seja maior que um quarto do salário mínimo poderão receber a metade do auxílio financeiro, no valor de R$ 300, por até 24 meses. A proposta que institui o auxílio para o cuidador familiar ainda será analisada pelas comissões de Previdência e Assistência Social, de Finanças e Tributação e de Constituição e Justiça. Da Rádio Câmara de Brasília, Maria Neves.
1: Habitação.
2: Comissão aprova projeto que beneficia mulheres com medidas protetivas no Minha Casa Minha Vida. A repórter é Silvia Munhato.
3: A Comissão de Desenvolvimento Urbano da Câmara aprovou o projeto que altera as regras do programa Minha Casa Minha Vida para beneficiar mulheres sob medida protetiva. Pelo texto, essas mulheres poderão financiar um imóvel pelo programa, mesmo que já possuam outra casa ou tenham recebido subsídios habitacionais anteriormente, condições que normalmente impediriam o acesso ao benefício. A proposta original focava no financiamento de reformas de segurança nas residências atuais das vítimas. O texto aprovado é o relatório da deputada Natália Bonavides, do PT do Rio Grande do Norte, que permite a compra de novas unidades. Segundo ela, a prioridade deve ser a retirada da vítima do local de risco.
4: Aquela situação dessa mulher vai permitir com que ela acesse de forma emergencial as políticas do programa Minha Casa Minha Vida. Isso é muito importante porque a gente está vendo um crescimento da violência contra as mulheres e um crescimento brutal.
3: O projeto que beneficia mulheres sob medida protetiva dentro do Minha Casa Minha Vida será analisado agora pelas comissões de Defesa dos Direitos da Mulher, de Finanças e Tributação e de Constituição e Justiça. Da Rádio Câmara de Brasília, Silvia Munhato.
1: Transportes.
5: Avança na Câmara projeto que permite a substituição das lâmpadas originais dos faróis dos veículos por modelos de LED. A repórter Júlia Lopes tem os detalhes.
6: A Comissão de Viação e Transportes da Câmara aprovou um projeto que permite a substituição das lâmpadas originais dos faróis por modelos de LED, independentemente da idade do veículo. Atualmente, o Conselho Nacional de Trânsito, o CONTRAN, proíbe a troca em carros que não foram projetados para esse tipo de tecnologia. Pelo texto aprovado, a substituição será permitida desde que as lâmpadas tenham certificação do Instituto Nacional de Metrologia, Qualidade e Tecnologia, o Inmetro, e que a instalação siga os padrões de segurança e regulagem definidos pelo próprio CONTRAN. O relator da proposta, deputado Zé Trovão, do PL de Santa Catarina, afirmou que o objetivo é ajudar principalmente proprietários de veículos mais antigos que hoje enfrentam dificuldades para encontrar peças compatíveis. Ele destacou que os benefícios do uso de LED podem trazer mais eficiência, durabilidade e sustentabilidade.
7: Você às vezes está viajando, queima uma lâmpada. Você chega num lugar, não tem lâmpada normal, o cara só tem lâmpada de LED. Você coloca, porque você não pode andar no escuro. Quando a polícia te para, você é multado por isso. E ele pode reter o seu veículo. Então o que nós estamos fazendo hoje é dando clareza a isso. O caminhão ele pode ser feito a transferência de lâmpadas comuns para lâmpadas de LEDs, que além de ser mais eficaz, inclusive na iluminação, são lâmpadas que consomem menos energia. Então a gente está ajudando em vários sentidos. Primeiro, na sustentabilidade e também na visão do caminhoneiro, que é tão importante no nosso transporte.
6: A proposta que altera as regras atuais do CONTRAN sobre o uso de lâmpadas de LED em veículos segue agora para análise na Comissão de Constituição e Justiça. Da Rádio Câmara de Brasília, Júlia Lopes.
1: Ciência e tecnologia.
2: Projeto amplia recursos de acessibilidade na internet, em transmissões de vídeo e em jogos eletrônicos. A repórter Daniele Lessa nos traz quais as medidas.
8: A Comissão de Ciência, Tecnologia e Inovação da Câmara dos Deputados aprovou o projeto que amplia os recursos de acessibilidade na internet e em jogos eletrônicos para pessoas com deficiência. A proposta é da deputada Maria Rosas, do Republicanos de São Paulo, e altera o Estatuto da Pessoa com Deficiência para garantir mais inclusão no ambiente digital. Entre as medidas previstas, o projeto estabelece que empresas de jogos eletrônicos devem garantir, na medida do possível, o acesso acesso de pessoas com deficiência. O texto aprovado também prevê que transmissões de vídeo pela internet, inclusive videoconferências, ofereçam legendas em tempo real, janela com intérprete de Libras e opção de áudio com audiodescrição. Além disso, serviços de streaming e de distribuição de conteúdos audiovisuais na internet deverão apresentar planos de ação para implantar os requisitos de acessibilidade, com um prazo de adaptação de até 10 anos. O relator na Comissão de Ciência, Tecnologia e Inovação, deputado Davi Soares, do Podemos de São Paulo, destacou o impacto social da medida.
9: Olha, eu creio que não vai ter nenhuma resistência, porque essa pauta é justa. Nós estamos falando aí entre 7,3% a 8,9% da população que tem deficiência, muitos deles deficiência visual. Precisavam fazer esse regulamento até para a indústria ter base legal para poder prover. Certamente vai se tornar uma legislação aí há muito tempo esperada por esse grupo da população.
8: Segundo o relator, a proposta cria uma base legal importante para que empresas e plataformas digitais ampliem a oferta de recursos acessíveis, reduzindo barreiras ainda existentes no ambiente digital. O projeto que amplia recursos de acessibilidade na internet, em transmissões de vídeo e em jogos eletrônicos, será analisado agora pelas comissões de comunicação e de Constituição e Justiça. Da Rádio Câmara de Brasília, Daniele Lessa.
1: Educação.
5: Avança na Câmara a proposta que muda a LDB para exigir das escolas a definição de uma estratégia de prevenção de acidentes e doenças. Confira na reportagem de Luiz Cláudio Canuto.
10: A Comissão de Integração Nacional e Desenvolvimento Regional da Câmara dos Deputados aprovou projeto que exige estratégia nas escolas para prevenção de acidentes e doenças. A proposta altera a LDB, Lei de Diretrizes e Bases da Educação Nacional, que já prevê ações contra as drogas. A relatora na comissão, deputada Socorro Nery, do PP do Acre, manteve as mudanças feitas na Comissão de Educação. A versão original previa a criação nas escolas de comissões internas para prevenção de acidentes, doenças e violência. Mas o entendimento foi o de que as escolas devem ter autonomia para tomar as providências que acharem mais oportunas para cumprir suas responsabilidades.
11: Nós observamos que durante a pandemia de Covid-19, a escola passou a ser um espaço muito importante. Não apenas porque ali também pode se disseminar muito rapidamente vírus, doenças, mas também como um espaço que pode e deve atuar na busca de novos comportamentos, novas atitudes, novos valores, cuidando devidamente da infraestrutura, dos brinquedos, do parque, da carteira escolar, portanto, olhando para todo o ambiente escolar e fazendo a devida prevenção para evitar acidentes e violências a crianças e adolescentes nesse ambiente.
10: O projeto foi apresentado pelo deputado Bruno Ganem, do Podemos de São Paulo, e ainda vai passar pelas comissões de Finanças e Tributação e de Constituição e Justiça. A proposta, em princípio, não precisa passar pelo plenário. Para virar lei, o projeto deve ser aprovado pela Câmara e pelo Senado. Da Rádio Câmara de Brasília, Luiz Cláudio Canuto.
1: Direitos Humanos.
2: A Comissão de Direitos Humanos da Câmara aprovou projeto que garante o uso de elementos culturais e espirituais em espaços públicos e privados. A repórter é Sofia Peçanha.
12: A Comissão de Direitos Humanos, Minorias e Igualdade Racial da Câmara dos Deputados aprovou o projeto que garante o direito ao uso de elementos culturais e espirituais por povos indígenas, comunidades quilombolas, povos e comunidades tradicionais e grupos de matriz afro-brasileira em espaços públicos e privados de uso coletivo. A proposta, apresentada pela deputada Célia Chacrabá, do PSOL de Minas Gerais, estabelece que itens como cocares, turbantes, tranças, vestes rituais, maracás e outros adornos simbólicos possam ser utilizados sem que isso resulte em restrição de acesso, constrangimento ou qualquer forma de discriminação. Durante a votação na comissão, a autora evidenciou a necessidade de proteger a diversidade cultural brasileira.
13: Mas dizer que a nossa identidade é a nossa principal vestimenta. As pessoas compram calça, tira calça, compram paletó de todas as cores, e isso não muda a estética da das pessoas. Ao mesmo tempo, isso é uma pressão monocultural. A nossa cultura na fotografia é expressão, porque as pessoas, por muitas vezes, a gente tem medo quando a gente perde uma identidade no aeroporto, quando perde uma identidade no meio do caminho. Eu tenho medo mesmo é de perder a nossa identidade ancestral, porque esse sim é o nosso principal documento.
12: O projeto reforça direitos já previstos na Constituição, como a liberdade de crença, a livre expressão cultural e a dignidade da pessoa humana, além de responder a casos de discriminação. Em seu parecer, o relator, o deputado Rimonte, do PT do Rio de Janeiro, afirmou que a proposição contribui para o fortalecimento da proteção jurídica dessas manifestações, ao explicitar garantias e induzir mudanças institucionais necessárias à prevenção de violações de direitos. A deputada Duda Salabert, do PSOL de Minas Gerais, concordou com o parecer do relator e acrescentou que o projeto garante o direito de existir no espaço público.
14: A cidade é um espaço de disputa simbólica, disputa cultural e disputa humanitária. Então, se os indígenas não podem ocupar os espaços com suas vestimentas, com a sua tradição, a cidade está dizendo que os indígenas não podem ocupar aquele espaço. Então, é um projeto sobre democracia, é um projeto sobre o direito à cidade.
12: O texto proíbe a discriminação em locais como aeroportos, escolas, hospitais, repartições públicas e estabelecimentos comerciais, além de prever que órgãos públicos e empresas prestadoras de serviços adotem medidas de capacitação de seus agentes para promover o respeito à diversidade cultural e étnica. O projeto vai ser analisado ainda pelas comissões da Amazônia e dos Povos Originários e Tradicionais e de Constituição e Justiça. Em princípio, não precisa passar pelo plenário. Para virar lei, a proposta precisa ser aprovada pela Câmara e pelo Senado. Da Rádio Câmara de Brasília, Sofia Peçanha.
5: 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Boa noite.
2: A Voz do Brasil volta amanhã. 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
22: Por isso jejuamos e suplicamos essa bênção ao nosso Deus. E Ele nos atendeu. Esdras 8:23.
16: 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Palavra fiel. Cantem de júbilo e se alegrem os que têm prazer na minha retidão. E digam sempre, glorificado seja o Senhor, que se compraz na prosperidade do seu servo. 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

0: Olha, ouvintes, passando aqui para relembrar a todos vocês que amanhã, sexta-feira, o prosseguimento da campanha Destruindo Fortalezas. Esta campanha, ela prossegue em 6 horários, no horário das 7, 9, 11, às 13, 15 e também no horário das 19 horas. E eu quero fazer um convite especial a todos vocês. Você não pode ficar em casa amanhã, nesta sexta-feira. Eu tenho certeza, Deus tem uma palavra para o seu coração. Deus quer libertar a sua família. Deus quer falar com você nesta sexta-feira. Vai ser uma sexta-feira de palavra, de salvação de almas, de libertações e também de muita adoração à Majestade Santa. Eu estarei com vocês pregando a palavra do nosso Deus.
1: Em Hebreus capítulo 4, versículo 12, a palavra de Deus é viva e eficaz e mais penetrante do que espada de dois gumes e penetra até a divisão da alma e do espírito, das juntas e medulas, e é apta para discernir os pensamentos e a intenção do coração, que é a arma mais poderosa do que esta. O salmista fala no Salmo 20, no versículo 7, que uns confiam em carros, outros em cavalos, mas nós faremos menção do nome do Senhor. Quem faz menção do nome do Senhor? Não tem fortalezas que prevaleçam diante de você, se você faz menção do nome do Senhor. Levante a sua mão e glorifica a Deus outra vez, irmãos. Levante a mão e adora. Levante a mão e glorifica. Pare de tentar vencer sozinho. Clame a Deus antes de surtar. Medite na palavra antes de reagir. E busque a Deus antes de desistir. Porque quando Deus, ele entra na batalha, não tem capeta, não tem batalha, não tem fortaleza que prevaleça de pé. Se Deus entrou na batalha, é para te dar vitória. Se Deus entrou na batalha, é para te abençoar. Se Deus entrou na batalha, é para vencer. E agora Paulo conclui aqui em Romanos 8, 1. Nenhuma condenação há para os que estão em Cristo Jesus. Nenhuma condenação há para os que estão em Cristo Jesus. Irmãos, quem já foi livre, liberto por Jesus, teve a sua mente transformada. Levante a sua mão bem alta para o céu e aplaude a Deus. Aplaude aquele que te libertou, aquele que te transformou, aquele que destruiu as fortalezas. E hoje você é livre!

0: palavra de Deus será transmitida na sua essência. Olha, ouvintes, a palavra de Deus, ela entra, ela penetra, ela transforma e também regenera. Eu tenho certeza que Deus vai falar com você nesta sexta-feira. Eu estarei orando por revelação do Espírito Santo. E eu tenho certeza, ouvintes, Deus conhece a sua vida. Deus sabe daquilo que você precisa. Após este momento das revelações, nós estaremos orando para Jesus libertar. Nós estaremos clamando a Deus e com certeza Ele estará confirmando as libertações.
1: Vai tocando esta pessoa que está atrofiada, meu Pai. Quem sabe deitada na cadeira de roda e não consegue mais levantar. Oh Deus, vai tocando na coluna. Toca nas pernas, Senhor, toca nos nervos. Eu te repreendo, paralisia. Eu te repreendo, paralisia. Eu te repreendo no nome de Jesus Cristo. Eu te repreendo no nome de Jesus Cristo. Sai, demônio assassino. Vai expulsando, vai expulsando. Vai pedindo para Jesus queimar. Vai pedindo para Jesus queimar ele. Sai daí, Satanás. Sai do caminho deste homem, demônio. Sai do caminho desta mulher. Vai expulsando, meus irmãos. Se vocês pedirem para Jesus queimar, Jesus vai queimando. Isso, vai queimando, Jesus, vai queimando. Sai, demônio assassino, sai, demônio da morte.

0: será manifesta nesta sexta-feira. Que coisa tremenda! Você conhece alguém aí que está oprimido, deprimido? Esta pessoa que já nem sai mais de casa. O inimigo tem oprimido esta pessoa. Ajude-a a chegar aqui nesta sexta-feira. Olha, ouvintes, quem participa conosco tem testemunhado o milagre. Nós vamos acompanhar agora para você entender o que Deus está realizando nesta campanha de sexta-feira.
1: Irmã, vamos lá. Qual é o seu nome?
2: Marlene Ferreira.
1: Conta para nós as enfermidades que a senhora tinha.
2: Diabetes, anemia.
1: Diabetes, anemia.
2: Pressão alta.
1: Pressão alta.
2: O intestino não funcionava.
1: Olha, e problema no intestino. Uhum. A senhora fez novos exames e está comprovado que a senhora não tem mais nada.
2: É que está aqui, papai, está aqui.
1: Diabetes sumiu. Pressão alta sumiu.
2: Anemia.
1: Anemia sumiu.
2: Terra, tijolo, açúcar, tudo isso.
1: Tá curada.
2: Graças a Deus.
1: Jesus cura a diabetes. Jesus cura a pressão alta. Dai glória a Deus. Jesus cura.
0: São milagres, são vitórias que as pessoas têm alcançado da parte de Deus. E para complementar esta sexta-feira, o grupo Vozes da África vai estar presente conosco, 9 da manhã e às 19 horas, adorando a Majestade Santa.

Coisa tremenda, ouvinte. Venha adorar a Deus também conosco nesta sexta-feira. É, nós vamos sentir aqui no Rio de Janeiro um pouquinho do continente africano, a banda Vozes da África, adorando a Deus conosco. E nós temos aí um componente da banda que vai orar por libertação. Deus vai libertar, Deus fará maravilhas no nosso meio nesta sexta-feira. Mas eu convido todos vocês, não fiquem em casa, venham adorar a Deus conosco, juntamente com esta banda, a banda Vozes da África.

É amanhã, no horário das 9 e também às 19 horas, o prosseguimento desta campanha Destruindo Fortalezas e a presença desta banda maravilhosa que vai estar conosco adorando a Majestade Santa. Venham participar conosco. Rua Senador Pompeu, número 27, aqui no centro do Rio de Janeiro.

0: ouvintes, passando aqui para fazer um convite especial a todos vocês. É nesta sexta-feira, dia 7 agora de agosto, é a primeira sexta do mês, aquela vigília com todas as mulheres de fé. Eu quero convocar todos vocês para participarem conosco, mais uma madrugada na presença do nosso Deus. Atenção, Rio de Janeiro, atenção, cidades vizinhas, todas as comunidades, cada bairro adjacente, você que mora nesses locais, você não pode ficar de fora. Vai ser mais uma madrugada na presença do nosso Deus, uma madrugada de oração, de palavra, de adoração, de comunhão. Eu tenho certeza, Deus vai se manifestar no nosso meio nesta madrugada. Eu quero convidar vocês para viver este momento, ter experiência com Deus em mais uma madrugada. Vai estar conosco, pregando a palavra de Deus nesta madrugada, a nossa irmã Vânia, lá de São João de Miriti. E eu tenho certeza, uma vez mais, Deus vai utilizar a tua serva para falar com a igreja.
1: Ela canta, ela ora, ela prega a palavra cheia de...
0: Neste dia 7 de agosto, a partir das 23 horas. Olha, meus irmãos, você que está fraco, desanimado, pensando em desistir, quem sabe já não sente mais a presença do nosso Deus. Aí está uma oportunidade. Deus está te chamando para mais um encontro nesta madrugada. Ele quer te renovar. Ele quer te fortalecer. Venham participar desta vigília. Nós teremos momentos de adoração, vários grupos adorando, as mulheres de fé adorando a Deus. O porquê não falar uma madrugada de adoração?

coisa linda! O céu vai descer no nosso meio. Quando a igreja adora, Deus, ele recebe a adoração. Venha adorar a Deus conosco. Eu estarei também nesta vigília, juntamente com as mulheres de fé, e estarei realizando aquela oração, a oração de Pentecoste, para Deus levantar o caído, para fortalecer o fraco, para batizar com fogo e com o Espírito Santo. Eu tenho certeza, Deus vai encher a sua vida nesta madrugada. Batize!

glória de Deus vai encher a sua vida. Venham participar conosco neste dia 7, a partir das 23 horas, Rua Senador Pompeu, número 27, aqui no centro do Rio de Janeiro. Música.

0: Ouvintes, eu quero neste momento convidar todos vocês, todas as famílias, para participarem conosco neste domingo no prosseguimento da campanha da restituição. E você sabe, todo primeiro domingo de cada mês, nós estamos aqui no domingo dos vencedores. Você não pode ficar de fora deste culto especial. Olha bem, é uma manhã de consagração, é uma manhã de bênçãos, é uma manhã de vitória. Quem sabe eu esteja falando com pessoas que no decorrer da semana você tem dificuldade de estar aqui conosco, mas no domingo você e a sua família podem estar aqui conosco participando. É a campanha da restituição e também o domingo dos vencedores. Eu tenho certeza, ouvinte, você vai dar o brado da vitória. Você vai erguer as mãos aos céus. Vai soltar aquele grito de vencedor. Você vai falar, eu vou vencer. Eu vou conseguir. Eu vou conquistar. Você não pode ficar de fora. Domingo agora, no horário das 7, 9 e 11 da manhã, nós estaremos no prosseguimento desta campanha. Estarei com vocês, pregando a palavra de Deus neste domingo. Mas se Cristo entrar na sua vida, Ele vai reconstruir e fazer tudo novo. Ele não precisa de ouro para encher a sua vida. Ele não precisa de prata para manifestar a sua glória. Ele só precisa de um coração que está disposto. Só precisa de um coração aberto para Ele entrar. Será que a porta do coração já está aberta para Ele entrar aqui nesta manhã, meus irmãos? Não é o ouro que traz a glória, não. O que traz a glória é um coração quebrantado e contrito na presença de Deus. Se tem coração quebrado e contrito aqui, levante a sua mão e aplaude, porque a glória já está descendo. A glória já está enchendo a casa. Levante a mão e vai adorando. Levante a mão e vai glorificando.
1: Glória, glória.
0: Você não pode ficar de fora, você precisa estar aqui conosco, com a sua família, ouvinte, participando desta campanha. É a campanha da restituição, mas o primeiro domingo do mês é o domingo dos vencedores. É tão triste quando nós olhamos pessoas que não conseguem vencer na vida, estão de cabeça baixa, no fracasso, derrotados. Deus não tem prazer em te ver nessa condição. Deus quer que você esteja de cabeça erguida. Deus tem prazer em fazer de você um vencedor. Eu estarei orando por revelação, fazendo aquela oração para Deus repreender o mal, para Deus confirmar a libertação. Nós vamos acompanhar neste momento, este momento de oração, que é feita todos os domingos nesta campanha.
2: Vamos expulsando, irmãos, vamos expulsando. Vão gritando para Jesus queimar, vão expulsando. O esquadrão da fé coloca a mão e expulsa aí as doenças. Vão orando para Jesus curar. Vão orando para Jesus curar. Vão orando para Jesus curar. A doença não pode resistir à presença de Deus. Os demônios não podem resistir à presença de Deus. Está caindo muito fogo neste lugar, meus irmãos. A doença não resiste o fogo de Deus. O diabo não resiste o fogo da presença de Deus. O diabo não pode resistir à presença de Deus. Sai, doença. Sai, opressão maligna. Vai embora.
0: É, você não vai ficar de fora. A libertação de Deus, ela vai alcançar a sua vida e a sua casa na manhã deste domingo. Olha, ouvintes, as pessoas que estão participando têm testemunhado o poder de Deus. Pessoas que saíram do fracasso, de uma vida de derrota, e hoje podem testemunhar: Deus abençoou a minha vida, Deus mudou a minha história. E nós vamos acompanhar para você entender o que Deus está realizando a cada domingo dos vencedores nesta campanha da restituição.
3: É tremendo, pastor Antônio, o milagre que acabou de acontecer agora. Essa senhora chegou com o braço engessado, sentindo muitas dores no braço, mas agora, na hora da revelação, a dor no braço sumiu. O braço está engessado, mas ela está mexendo normalmente, para a glória de Deus, pastor Antônio.
0: Irmã, qual é o seu nome?
4: Neuza.
0: Irmã Neuza, o que é que aconteceu?
4: Foi uma queda que eu levei, um tombo que eu levei em cima da mão, quebrou, aí eu fiz a cirurgia, né? Mas graças a Deus foi aliviada. Tem causado muitas dores, sabe, nas regiões dessa cirurgia que eu fiz. Eu não estava podendo conseguir fazer nada. Há poucas horas mesmo, eu estava sentindo fisgada. Graças a Deus, em nome de Jesus, meu Pai.
0: Senhor, após meu Pai, a oração, sumiu as dores.
4: Nada, estou sentindo mais nada. Aqui, ó,
0: sumiu a dor.
4: Eu não podia fazer isso, pastor. Agora estou fazendo exercício nas mãos.
0: Está movendo a mão, está curada.
4: Graças a Deus, Senhor, me dá cura.
0: Curada por Jesus. Vocês podem glorificar o nome de Jesus. Jesus! Você não pode ficar de fora. 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Rua Senador Pompeu, número 27, aqui no centro do Rio de Janeiro.
5: Obrigada pela sua audiência. A gente vai para mais informações aqui. Envelhecimento ativo. Programa busca inclusão digital, saúde, mobilidade física e educação. O programa Viver Envelhecimento Ativo e Saudável foi instituído pelo Decreto número 10.133, de 26 de novembro de 2019, e tem como público-alvo a pessoa idosa. Os objetivos do programa são proporcionar inclusão digital e social da pessoa idosa e contribuir para a promoção do direito ao envelhecimento ativo e saudável. As ações são desenvolvidas por meio de 4 campos: tecnologia, saúde, mobilidade física e educação. Esses eixos organizam atividades voltadas à participação social e ao fortalecimento da autonomia. A pauta mostra que a melhor idade não deve ser tratada apenas pelo cuidado assistencial. Inclusão digital, movimento, educação e participação comunitária também fazem parte de um envelhecimento mais ativo, e por isso é tão importante, né, que cada vez mais a população idosa possa participar da sociedade como um todo, fazendo atividades e sendo realmente orientada para ter uma vida mais saudável e com mais longevidade. Prova de vida. Aposentados e pensionistas não precisam mais ir ao banco para provar que estão vivos. Prova de vida é a comprovação de que o beneficiário do INSS está vivo e pode continuar, claro, recebendo o benefício previdenciário. Esse procedimento, ele é usado por conta de fraudes e pagamentos indevidos. Atualmente, aposentados e pensionistas não precisam mais ir ao banco para fazer a prova de vida. Essa comprovação, ela deve ser feita pelo próprio INSS por meio de cruzamento de dados e bases governamentais. Somente se o beneficiário não for localizado localizado nas bases de dados, haverá notificação sobre a necessidade de realizar a prova de vida. Entre os registros utilizados estão vacinação, consultas no SUS, votação, emissão de passaporte, carteira de identidade ou CNH. A informação é importante para evitar deslocamentos desnecessários e reduzir o risco de golpes. Quando houver dúvida, a orientação é consultar os canais oficiais, como o meu INSS ou o telefone 135, que é a central telefônica do INSS.
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1: A paz do Senhor Jesus, amados e diletos ouvintes do programa Voz da Libertação. Eu sou seu irmão em Cristo, Previsa Ribeiro. Esse é o seu programa Voz da Libertação. Está chegando o recesso do seu lar. Este programa que tem a liderança geral da nossa irmã, Irene Miranda. A nossa sede mundial se encontra na Avenida do Estado, 4568, Capital Paulista. E aqui no Rio de Janeiro se encontra na rua Senador Pompeu, número 27, na responsabilidade do nosso pastor Antônio dos Santos. Muito bem, amados ediletos ouvintes, é daqui a pouquinho que Deus quer falar contigo, meu irmão, minha irmã. É, Deus tem uma palavra para o teu coração. É nessa sexta-feira que você vai estar recebendo a bênção de Deus nosso Pai. Deus tem vitória para a sua vida. Deus quer impactar o teu coração com o poder da sua santa palavra. É, e nós temos culto aí para você estar cultuando e recebendo a bênção de Deus. 7 da manhã, também às 9, e também às 11, às 13, às 15, às 19 horas. Vai ser momento tremendo que Deus vai estar fazendo coisas lindas e poderosas na tua vida, meu irmão, minha irmã. Porque você sabe que sexta-feira na igreja pentecostal Deus de Amor é dia de batalha. É momento que, olha, Deus, ele manifesta o seu poder. Porque quando o pastor Antônio levanta suas mãos ao céu, vai estar orando em favor desse povo, juntamente com ele, o batalhão da fé, o esquadrão da libertação, é algo tremendo que Deus faz. E neste momento nós vamos acompanhar aí Deus usando o nosso irmão pastor Antônio dos Santos.
2: E segundo a tradição da época, quando a água era movimentada, o primeiro que entrasse era curado. E no meio daquela multidão, irmãos, Jesus não escolhe o mais forte. Jesus não escolhe o mais religioso. Jesus não escolhe o mais importante. Escolhe justamente aquele que ninguém enxergava. Sabe o que isso revela aos nossos corações aqui hoje?

0: enxergar, mas Jesus te enxerga onde você estiver. Levanta a mão e aplaude o nome dele. Levante a mão e glorifica. Os olhos de Jesus te enxerga onde você estiver. Mas olha para cá, por favor. O céu sabia exatamente onde ela estava. Você pode pensar nesta manhã, ninguém sabe o que eu vivo, ninguém sabe da minha dor, ninguém sabe o que eu estou enfrentando. Entenda uma coisa, o céu sabe do seu endereço, o céu sabe da sua dor, o céu sabe do seu sofrimento. Levanta a mão e ele não apenas sabe, ele traz o céu, do céu vem a solução. Levanta a mão bem alta e vai glorificando o nome deste Deus. Levanta a mão porque Deus sabe do seu endereço, Deus sabe da sua dor, Deus sabe do seu sofrimento, e Ele na hora certa, Ele virá.
1: Que lindo, que maravilhoso, meu irmão, minha irmã. É a palavra santa do nosso Deus, conforme disse, né? O salmista que ele disse no Salmo 119, 140, disse a palavra do Senhor: a tua palavra é muito pura, por isto o teu servo a ama. Você ama a palavra de Deus, meu irmão? Então venha receber, porque Deus quer fazer na sua vida algo tremendo. É, nesta sexta-feira, logo mais nessa sexta-feira, você vai estar sendo impactado por esta palavra que Deus vai estar falando ao teu coração. Quem sabe este momento está nos acompanhando pessoas que estão aí, quem sabe

0: pensando em tomar determinadas decisões e você está aí buscando a solução para que você possa ter aí um bom direcionamento. E esse direcionamento quem vai te dar para você é o nosso Deus e Pai, porque Ele tem o prazer em ver você andar de cabeça erguida, glorificando o Seu Santo Nome. É logo mais nessa sexta-feira, Pastor Antônio, sendo usado na palavra do Senhor nosso Deus e Deus impactando vidas. Olha, vai ser algo tremendo que Deus vai estar fazendo, meu irmão, minha irmã. Você não pode perder, você de outro ministério, você não crente, você também da Igreja Pentecostal Deus Amor, você que está nos acompanhando neste momento, seja aqui na região central, seja aí nos bairros vizinhos, você é o nosso convidado para estar conosco recebendo esta palavra que Deus vai estar falando em teu coração. E olha, após aí a ministração da palavra, Pastor Antônio vai estar levantando as mãos ao céu, orando a Deus nosso Pai, para Deus jogar por terra as obras do diabo. E nós vamos acompanhar agora como Deus tem usado o Pastor Antônio nas suas santas mãos.
1: Sai da vida dessas pessoas, Satanás! Você que ganhou oferendas, você que ganhou sangue humano, demônio, para matar esta pessoa, eu te repreendo. Sai desta casa, sai desta família, vai expulsando, vai gritando para Jesus
2: agora para matar ele,
1: vai gritando para Jesus
2: que acabou aqui no cemitério.
1: Sai daí, demônio assassino. Vai expulsando, sai da casa dela, Satanás. É você que programou a morte desta pessoa, Satanás. Queimando. Tem fogo do céu caindo, tem fogo. Aqui entre nós tem 9 pessoas. Essas 9 pessoas não têm conseguido dormir bem no período da noite. Tem que tomar remédios. Meu Deus do céu, vem aqui para frente. Vão dormir em paz a partir de hoje. Vão dormir sem tomar remédios a partir de hoje. Sai do seu lugar e vem aqui para frente. Tem barulho de glória aí, tem? Tem barulho de glória? Quando eu entreguei esta revelação, eu ouvi o grito de um demônio. Eu ouvia ele dizendo, ela não vai dormir. Olha aqui, segura, segura, segura, grita para Jesus queimar. Você não deixa ela dormir, não, é?
3: Eu tô lá na casa dela.
1: Vai gritando para Jesus queimar ele. Vamos expulsar, vamos.
3: Eu não deixo.
1: Coloca a mão na cabeça, coloca a mão na cabeça.
3: É destra, só.
1: É destruição de fortalezas. Sexta-feira aqui é guerra contra o diabo. Coloca a mão na cabeça, lá atrás também. Me ajuda, irmãos obreiros. Vamos expulsar. Vão gritando, queima ele, Jesus. Queima, queima, queima, queima. Vai queimando, Jesus.
3: Ela
1: vai
3: não
1: queimando.
3: Vai dormir.
1: Sai daí, demônio assassino. Levantem as mãos. Vamos expulsar esses demônios. Levanta as mãos para cá, por favor. Grita assim comigo, Satanás. O nome de Jesus. Vai embora. Vai embora. Sai.
4: Ezequiel entrou no vale, viu ossos espalhados.
0: Que tremendo, que tremendo, que maravilhoso é a operação do Senhor nosso Deus. Olha aí, amado ouvinte, essa campanha é destruindo as fortalezas. Você viu só que coisa tremenda? É, o diabo não aguenta quando ele chega a presença de Deus. Olha, não há Satanás que resiste à presença do Senhor, porque Deus derrama poder, como você pode aí acompanhar, né? Sair acompanhando e ouvindo, você vendo como Deus, ele faz maravilha, Deus revelando para o pastor Antônio, no profundo, obras do diabo, é Satanás que está ali buscando destruir vidas, mas o Senhor nosso Deus, ele é tremendo e poderoso, e trazendo socorro para essas vidas que estão sendo aflitas. Você não pode perder. E logo mais nessa sexta-feira, você recebendo a bênção de Deus nosso Pai, você alcançando a tua vitória com toda certeza, você que está aí acompanhando, quem sabe você conhece pessoas que estão aí sofrendo, pessoas que não sabem mais o que fazer, pessoas que o diabo tem falado na mente dele, ó, se mata, não se joga debaixo desse carro, em nome de Jesus, Jesus vai estar fazendo essas obras tremendas na vida dessa pessoa, e você vai ser aí o canal de bença para a vida dessa pessoa, para esta família, em nome de Jesus. E vamos acompanhar maravilhas que Deus tem realizado nesta campanha.
1: Irmã, qual é o seu nome?
5: Marinete.
1: Irmã, conta para nós o que aconteceu.
5: Meu milagre, eu havia muito tempo mergulhando aqui nessa igreja, pedindo a Deus meu milagre. Foi constatado câncer de mama nos dois seios. E antes de eu entrar no hospital do INCA, eu estava em tratamento aqui, espiritualmente falando. E estava sendo revelado direto que Deus estava me dando a vitória. Quando eu entrei no INCA, eles falaram para mim, não sei o motivo, não tem mais caroço. Mas eles tinham botado um clipe e foi necessário retirar o clipe. Mas está aqui a última mamografia, em nome do Senhor Jesus. Isso. Eu relatei o testemunho.
1: Espera aí, quanto tempo a senhora estava cancerosa?
5: No final de 2023 eu descobri, aí o médico falou pra mim, só, tá no seio esquerdo, não sei o motivo, sumiu, mas tem uns 2 anos e pouco.
1: Fez exames?
5: Fiz exame,
1: sumiu.
5: Deu... Sumiu? Sumiu em nome do Senhor Jesus.
1: Está curada?
5: Estou curada pela misericórdia do Senhor Jesus.
1: Pela medicina, câncer não tem cura,
5: não,
1: irmã.
5: Não tem cura. E o médico me deu, dia 5 de maio agora, e falou pra onde a senhora for, leva esse papel, conta que a senhora não tem mais nada, que a senhora está curada. Deus usou o próprio médico pra mim e me deu aqui.
1: O médico reconheceu que foi um milagre.
5: Foi um milagre de
1: o
5: Deus.
1: O câncer sumiu.
5: Sumiu dos dois seios, em nome
1: está
5: de Jesus.
1: Está curada?
5: Estou curada em nome de Jesus.
1: Levanta a mão, Jesus cura aqui. Câncer aqui na igreja, Deus é amor.
6: Pastor Antônio, aqui na sua esquerda, à sua frente, aqui está um pai muito emocionado com a obra que Deus fez na vida do seu filho.
1: Irmão, qual é o seu nome?
7: É, Jailton Ramos.
1: Irmão Jailton, o que é que aconteceu?
7: É, pastor Antônio, eu cheguei aqui na igreja, estava passando um processo muito grande com meu filho, né? E através de eu vir aqui nas sextas-feiras, né, Jesus, né, é, se eu não me engano, está fazendo 2 meses ou 3 meses hoje, que ele não usa.
1: Está liberto o seu filho, o pai está emocionado, porque o filho era viciado, ele participando da campanha aqui de sexta-feira, o seu filho está liberto, é isso?
7: Sim.
1: Está liberto. É de se emocionar mesmo, meu irmão.
7: E eu agradeço muito a Deus, né? E ele chegava a andar pela rua desesperado, ele chegou a entrar dentro da casa de um homem, e não foi sorte, foi Deus, que quando ele entrou dentro da casa do homem, desse rapaz, esse rapaz me conhece. E tá até aqui o vídeo, esse rapaz pegou e me ligou na hora, falou, você conhece esse jovem aqui, ele é teu filho? Eu falei, sim. Aí na hora, sim, que eu tava muito angustiado, porque não adiantava eu falar, chamar atenção, ensinar, explicar o que é a droga, não adiantava. E ali eu peguei e falei com a minha esposa.
1: Essa é a situação de um pai desesperado por causa de um filho nas drogas, irmãos.
7: E graças a Deus, ele está indo para a igreja comigo, está lendo a Bíblia, está cantando louvor.
1: E o senhor está feliz?
7: Sim, sim.
1: Seu filho está liberto. Se alegra, porque Jesus liberta.
7: E E eu tive aqui com ele. Tive aqui com ele.